0: Vivinho, de Jacaré dos Homens, Alagoas. Ô, Vivinho, muito obrigado, viu? De coração, obrigado aí pela sua audiência também, viu? Obrigado mesmo, de coração, viu? Olha, gente, eu quero fazer um desafio agora. Eu quero fazer um desafio com você aí de casa. Às 21 horas e 2 minutos pelo horário de Brasília. Eu vou fazer um desafio com você. Atenção, você que está me ouvindo agora pela Rede Imaculada de Comunicação. Atenção, eu vou fazer um desafio a você agora, neste momento. Não está no roteiro. A gente vai sair do roteiro do programa. Nós vamos fazer um desafio agora. Decidi fazer agora esse desafio. O programa ao vivo é assim. A gente vai decidindo tudo ao vivo. Então, eu decidi fazer um desafio. E o desafio é o seguinte. Você está com o celular aí, você que está me ouvindo aí pela Rede Imaculada. É um desafio rápido para você que está me ouvindo agora. Deixa o celular na mão. Isso, celular na mão, todo mundo. Já pegaram o celular? Ok. Agora, o que você vai fazer? Você vai abrindo o Instagram. O Instagram é aquele desenho de uma câmerazinha. Sabe aquele desenho de uma câmerazinha? É o Instagram. Agora, o seu desafio é, abra o Instagram. Já abriu? Agora você digita lá, @ Rede Imaculada Oficial. Isso mesmo. Abriu o Instagram? Vai lá e digita @ Rede Imaculada Oficial. Achou? Legal. Legal. Agora você clica no botão azul. Seguir. Botão azul, seguir. Pronto. Pronto aí. Ó. Você acabou de abrir uma janela de bênçãos no seu dia. 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Aliás, eu tô devendo um vídeo pro pessoal da rede social, da mídia social. Calma que eu vou gravar. Uma hora eu crio coragem e gravo. Calma, tá bom? Então siga lá, @ Rede Imaculada Oficial. Interaja com a nossa equipe, tá bom, gente? Maravilha, muito bem, muito bem. Bom, agora são 21 horas e 4 minutos, chegou aquele momento da nossa mensagem, não é isso? É a mensagem do Papa Leão.
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0: A necessidade de uma maior colaboração entre os cristãos diante dos desafios atuais, como a paz, o bom uso das novas tecnologias, o cuidado da criação, brota do próprio Evangelho de Jesus Cristo. De fato, a responsabilidade pela vida e a dignidade de todo ser humano, a começar pelos mais pequenos e necessitados, é o critério que determinará nosso destino presente e eterno. Muito bem, depois dessa mensagem do Papa, vamos ouvir o Reinaldo cantando Tu Me Cativaste. Vamos ouvir.

21 horas, 8 minutos pelo horário de Brasília, 21:09 agora mudou, 21 horas e 9 minutos. Deixa eu mandar um abraço aqui para Vera Barros, de Maceió, Alagoas. Tudo bem, Vera? Boa noite, viu? Jesus te abençoe e te guarde também, viu? É, Suzete Monte de Fortaleza, no Ceará. Suzete, obrigado pela companhia todas as noites aqui com a gente, viu? É, Aparecida Marçal, boa noite, peço oração por toda a minha família. Ela é de Divinópolis, Minas Gerais. Muito obrigado, viu? A Vera de Campina Grande, na Paraíba, Vera, um forte abraço para você também, viu? Obrigado pelo carinho, obrigado pela sintonia. Tanta gente participando, né? Como é gostoso quando o ouvinte participa. Deixa sua mensagem de áudio aí de um minuto e pouquinho, né? Manda pra gente aqui, né? Pra fortalecer o nosso programa, pra deixar ele muito mais bonito. Eu gosto de ouvir as pessoas, sabia? Eu gosto de ouvir o povo. É, o programa sem a participação do ouvinte, sem a voz do pessoal de Minas, de Maceió, sem o pessoal de São Paulo, sem o pessoal do Rio Grande do Sul, sem o pessoal de Santa Catarina, sem o pessoal da Bahia, quem mais? Alagoas, já falei? Alagoas, Maceió, sem a voz desse povo, da onde mais? Do Ceará, enfim, por todo esse Brasilzão que ouve a Rede Imaculada de Comunicação, que é o canhão da evangelização, é a rádio mais ouvida, a rádio de maior audiência hoje católica no Brasil, é a Rede Imaculada de Comunicação, sabia disso? É a Rede Imaculada. Então eu gosto de ouvir vocês. O programa sem vocês não tem graça, entendeu? Então participe com a gente, participe, porque vocês fazem esse programa acontecer, tá bom? São 21 horas e 10 minutos, gente. Agora eu quero também agradecer, sabe, porque junho tá chegando ao fim, né? Hoje é o último dia do mês de junho, e com ele fica a nossa imensa gratidão a você, sabia? Você é o coração da nossa obra. Você, Milite, em meio aos desafios do dia a dia, a sua fidelidade não falhou, né? Graças à sua colaboração mensal, nós conseguimos continuar evangelizando e transformando vidas através dos meios de comunicação. Cada vida tocada por uma mensagem de fé este mês tem a sua digital. Se nós fomos longe, foi porque fomos juntos. Fomos juntos, fomos todos juntos. Então, muito obrigado. Obrigado, Deus abençoe. Nossa Senhora ilumine cada passo da sua vida e da sua família. Obrigado por sua generosidade e por fazer parte dessa grande missão com a Imaculada. E eu quero agradecer a você que está chegando agora. E você que ainda não disse seu sim em evangelização, faça como casal. Nós tivemos um casal hoje que fez o cadastro aqui, se tornou novo Milite, o novo colaborador. Eu vou falar de novo. Antônia Cleonice Leite Rodrigues, lá de Caieiras, lá de Santa Inês, o bairro, né? Lá de Caieiras, olha aí que maravilha, né? A Antônia, né? Ah, mas não foi só a Antônia, não. Nós tivemos também o João da Silva, aqui, ó, Arigó da Silva Baldez, é também de Caieiras. Caieiras é aqui pertinho daqui de onde eu tô. Hã? Eu tô em São Roque, né? E eles estão em Caieiras, tão pertinho, dá o quê? Uma hora, nem isso. Então, olha só, que bênção, né? Dois novos Milites, que alegria, tô tão feliz. Sabe aquela criança que ganha um presente de aniversário? Aquele presente que queria ganhar, que tanto desejou? Eu acho que eu tô me sentindo assim hoje, com a chegada desses dois novos Milites. Gostaria que chegassem mais, ó, lógico, se a gente conseguisse mais, eu ia ficar muito mais contente, mas muito mais contente. Então, olha, pega o zap, liga, manda mensagem, fala, olha, eu quero me tornar Milite, ou então eu quero reativar o cadastro, né? É 11 9 69 31 76 84. Eu vou repetir aqui, 11 9 69 31 76 84, ou também você fala agora na central de atendimento ao Milite com a Quitéria, liga agora lá. Vai lá, liga agora. Pega aí, pega o telefone. 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Então, olha, eu quero ser Milite. Eu quero colaborar com a Milícia da Imaculada também, tá certo? Vamos lá, gente, ânimo, vamos lá. São 21 horas e 13 minutos e continue participando com a gente, hein? Já viu, eu gosto da participação do povo, o povo que faz esse programa. Mas agora nós vamos ouvir a música, é a Mariane agora, né?
Mariane cantando a música Asas da Coragem. Eu quero ver quem tem coragem de ligar agora.

0: Ei, que música linda, hein, da Mariane. Asas da Coragem. Linda música, viu? Agora 21 horas e 18 minutos pelo horário de Brasília. 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Gente, eu quero agradecer a muita gente participando. Não deixe de responder a nossa pergunta para a interação de hoje. Diante da tempestade, os discípulos tiveram medo, né? Agora, quando você se sente inseguro ou com medo das dificuldades da vida, qual é a pequena oração ou pensamento que você utiliza para lembrar que Jesus está no seu barco? Hã? Então, responda, participe com a gente aí também. É, vamos lá, tem muita gente participando. A Vera de Campina Grande aqui, dando um forte abraço para todos nós. Muito obrigado, viu? Já falei aqui também da Aparecida Marçal. O João Batista, de Raimundo Nonato, no Piauí. Boa noite, João Batista. Seja cada vez mais bem-vindo aqui. Obrigado pela audiência. Ele que é de São Raimundo Nonato, como diz o padre, né? O padre Gilmar, né? Foi o padre Gilmar que falou Nonato, né? Quer dizer, que não nasceu, né? Aquele que não nasceu, Nonato. Muito bem. João Batista, muito obrigado, viu? Aí de São Raimundo Nonato, no Piauí. A Vera falando que nós somos o remédio para a alma. Que maravilha. Vocês também, viu? De coração. A Poliana, boa noite. Gostaria de pedir orações a Deus, a Jesus, a Nossa Senhora, para que eu alcance uma graça que tanto preciso. Se Deus quiser, vai dar tudo certo, viu? Daqui a pouco eu também vou ler todas essas intenções. A gente tem um momento de oração aqui daqui a pouquinho. Lucinalva Bairro, São Mateus, São Paulo. Boa noite. Eu também, Lucinalva, peço oração para a Glória e família. Salve Maria Imaculada. E também para o Sebastião e Geraldo. Então tá bom, Lucinalva. Muito obrigado, viu? Aí no bairro São Mateus, em São Paulo. Obrigado por estar na sintonia, por participar com a gente. Como é gostoso a gente ir falando o nome das pessoas, rezando pelas pessoas. Você pode mandar um áudio pra gente aqui também. É de até um minuto, viu, gente? Manda aquele áudiozinho de até um minuto, 40 segundos, sabe? Coloca o teu nome, de onde você tá falando e pra as suas intenções, para quem você vai estar rezando, tá? Daqui a pouquinho também, às 22 horas, tem a oração do Santo Rosário. Então nós vamos estar rezando juntos daqui a pouquinho o Santo Rosário. Então é muito legal, viu, a sua participação. Não deixe de interagir com a gente, tá bom? Nós vamos até meia-noite aqui com o nosso Igreja no Rádio, tá bom? E olha só, deixa eu aproveitar aqui a oportunidade, mandar mais um abraço aqui pro pessoal que tá mandando mensagens aqui. Olha, boa noite, Gil, estamos na escuta da Rede Imaculada de Comunicação. Deixa eu mandar aqui, olha, Terezinha Lima, de São Paulo. A Osmária Reis, da Vila Ré, também já colocou aqui todas as suas intenções, né? Já deixou todas as suas intenções aqui. Maravilha, viu? Daqui a pouco a gente vai estar rezando também por todas essas intenções que você traz em seu coração, viu? No dia de hoje, viu? A Maria de Lourdes, de Mauá, São Paulo. Salve Maria Imaculada, também pedindo oração pela netinha Vitória. Fez 13 anos ontem, né? Olha que maravilha, que bacana. Ela é da onde? Ela é daqui de São Paulo. E ela fez 13 anos. É, ontem ela é pequena Milite. Oh, que maravilha. Louvado seja Deus, né? Que bom, viu? Manda um grande abraço pra ela. Pessoal que tá na escuta, sempre conosco, deixa sua mensagem também aqui pra gente, tá bom? Enriquecendo o nosso programa. Faça como também aqui, ó, a Maria Santana, lá de Santana do Ipanema. Boa noite, Maria. Tudo bem aí?
1: A sua participação.
2: Boa noite.
0: Boa noite.
2: Eu sou de Santana de Ipanema. Padre, eu quero que você reze uma oração pra mim. Eu sou com os colunas tão doentes, que a minha base dói.
0: Sim.
2: Meu filho dói. É uma complicação as colunas doendo.
0: Sim.
2: E reze pra, eu uma oração pra minha família inteira.
0: Amém.
2: E minha família todinha, e vou para vocês também.
0: Obrigado. Meu...
2: Boa noite.
0: Boa noite, Zé. É Maria de Santana de Ipanema, Alagoas. Olha que é gostoso ouvir as pessoas, né? É muito bom, viu, gente? Maravilha. Bom, daqui a pouquinho a gente vai ter ouvindo você, rezando por você, tá bom? Com o padre José Ailton, daqui a pouquinho. É, mas agora a gente vai ouvir mais uma música, não é isso? É a música do Vida Reluz, Confia em Mim. Vamos lá.

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9: Proclamai comigo a grandeza do Senhor. Exaltemos juntos o seu nome. Busquei o Senhor e ele me respondeu. Livrou-me de todos os meus temores. Salmo 33.
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13: Agora 21 horas 30 minutos pelo horário de Brasília. Agora ouvindo você, rezando por você, a difusora Arco-Íris da cidade de Araputanga, no Mato Grosso, está com a gente pelos 900 AM. Clube FM da cidade de Pirajuí, de São Paulo, pelos 90,1 FM, também está conosco, viu? Gente, nós vamos rezar por todas as intenções que nós já apresentamos aqui ao longo do programa, tá certo? Então, todas essas pessoas que eu já li aqui, pedindo oração, todas elas já estão aqui nesse momento. A gente só adianta, né, as orações para não acumular muito, senão não dá tempo da gente ler todas. Então, a gente já vai adiantando algumas intenções, inclusive, desde lá do João de Mirassol, do Sebastião Banin de Mauá, a Mariana Fonseca de Mauá, o Vivinho de Jacaré dos Homens, Suzete Monte de Fortaleza, Ceará. Enfim, todas essas intenções aqui a gente já, né, já colocando aqui e com certeza vamos depois receber a bênção do nosso querido Padre José Ailton, né? Que vai estar rezando conosco dentro do nosso quadro Ouvindo Você, Rezando por Você, tá certo? Então o nosso querido Padre já está conosco, ele que está em missão na Diocese do Crato, no Ceará. À disposição para te ouvir, para rezar por você. Padre José Ailton, boa noite, padre.
14: Boa noite, meu querido irmão.
13: Boa noite, padre. Que alegria poder viver esse momento novamente com o senhor, viu, padre?
14: A graça é toda minha. Eu tenho a certeza absoluta. Há pouco eu estava falando com um rapaz, o menino lá, o Pedro, né, o Pedro, né?
13: Isso, hoje é o Pedrinho que está na mesa de áudio, na mesa de som.
14: Aliás, chama na contato também, foi ele, né? Se lembra?
13: Isso, foi.
14: Então, já estamos nos habituando à programação, viu? O Pedro no lugar do
13: Renato.
14: Do Wagner de Grignon, que eu chamo, né?
13: Do Renato agora, também.
14: O Wagner tá à noite, né? E o Renato Renascido, né? Também tá à noite. Existiu depois da meia-noite, não
13: é
14: isso?
13: O Renato, eu acho que hoje o Renato tá de folga, viu, padre? Semana passada foi o Renato que falou com o senhor, né? Hoje é o Pedrinho.
14: Foi.
13: É. Maravilha, é o Pedrinho, padre.
14: É. E esse é motivo
13: de
14: alegria.
13: Imagina, a alegria toda alegria, nossa aqui, viu?
14: Estamos juntos, né? Mais uma vez. Transmitindo aos nossos irmãos falando com você e rezando por você, né? Isso aqui é importante, né?
13: Isso.
14: Isso é a nossa proclamação, a nossa mensagem de esperança para tantas pessoas nesse Brasil afora que nos escutam e semanalmente aguardam esse nosso encontro, né? Sem dúvida.
13: É verdade.
14: Isso sem é marcante dúvida. Na nossa vida, né, meu querido?
13: É verdade, padre, sem dúvida. E olha, algumas pessoas já estão já pedindo orações aqui, olha, já até coloquei algumas aqui, já fiz até a leitura de algumas intenções. A Vera de Campina Grande, na Paraíba, o João Batista de São Raimundo Nonato, no Piauí, também pedindo oração. A Vera Barros de Maceió, Poliana de Santa Luzia do Norte, Alagoas, que ela pede oração aqui para toda a família, por uma graça que ela tanto precisa, né? E está pedindo também a proteção, rezando por todas as pessoas necessitadas, em situação de vulnerabilidade, a Poliana de Alagoas. A Lucina Alva, também do bairro São Mateus, São Paulo, pede oração para toda a família, para a Glória e família, né? A gente está rezando aí. A Maria de Lourdes de Mauá, que também está pedindo oração para a netinha, padre Vitória, que fez 13 anos ontem. Ela é pequena milite também, viu?
14: Ah, olha que bem, hein? E olha, 15 anos, né?
13: 13.
14: 13 anos, né?
13: Isso.
14: Então, tá entrando na adolescência, né?
13: Isso.
14: Bênção. Realmente é motivo da gente estar fazer tudo isso com muita alegria e muito regozijo, né? Para louvar sempre a Deus, sem dúvida.
13: Isso mesmo, padre.
14: Isso é indispensável, né, meu querido? Isso é indispensável na nossa vida, né? Como nós dissemos, vida de cristão e vida de católicos, né? Também praticando isso. Isso faz. Complementa a nossa vida, né? Isso é indispensável. Sem dúvida.
13: Verdade. Não? Sem dúvida. Olha, a Maria de Santana do Ipanema, Alagoas, também participando com a gente, até deixou aqui para a gente seus pedidos de oração. O Marcelo Mota de Fortaleza, no Ceará. Boa noite, Marcelo Mota de Fortaleza. Peço oração para meus filhos e minha netinha, e pela minha mãe e irmã. Então, o Marcelo Mota pede oração aí por todos nós também, ele está colocando.
14: É uma bênção, realmente, tudo isso. É a bênção de Deus com abundância, né? Por isso a gente não pode deixar dizer que não seja, né? Deus se manifesta de diversas formas na nossa vida, né? E o importante é nós sabermos corresponder a tudo isso, né, meu querido? Isso é que é importante. Faz parte da nossa vida, da nossa caminhada, né? É indispensável. E aí isso aconteça, né? Sem dúvida.
13: Isso mesmo. Muito bem, olha, o Paulo César também de Tabira, Pernambuco. Boa noite, Gil. Padre, peço oração por toda a minha família. Somos aqui de Pernambuco, estamos aí acompanhando o programa. A Cailane, de Santana do Ipanema, Alagoas também. Boa noite, Gil. Peço oração pelo meu papai, pelo meu avô e por todos que estão sofrendo e pela minha avó. Salve Maria Imaculada. Cailane, de Santana do Ipanema, também pedindo oração aqui pra gente, viu? Oi, pois não, padre?
14: Olha, como isso é um regozijo muito grande, viu, meu irmão? Essa confiança na oração. De
13: das orações, né?
14: A gente vai rezar conscientemente por todos eles, com muita confiança em Deus, porque Deus não se deixa vencer pelo nosso desânimo, né? Deus está sempre presente na nossa vida. Isso é que nos fortalece e nos encoraja na nossa fé, né, meu querido?
13: É mesmo, padre, é mesmo. Olha, a Clara Marília, de Mogi das Cruzes, São Paulo, ela está pedindo oração, diz que está ouvindo o programa, muito bom. Valeu, obrigado, viu? Peço orações para minha família. Obrigado, Clara, de Mogi das Cruzes, São Paulo.
14: Mogi das Cruzes, São Paulo. Conheço Mogi das Cruzes também.
13: É,
14: também
13: padre.
14: Fiquei mais de 40 anos em São Paulo, tem que conhecer, né? Não é possível. Ainda mais como padre, né? Ainda mais como padre, né?
13: É, sim.
14: Quase que não tinha. Dependendo do tipo. A missão que a gente exerce, que não tem fronteira, né? Não tem isso, né? A gente se torna padre sem fronteiras, né? Vai em tudo que é lugar, né?
13: Verdade. Olha aí. Deixa eu ver aqui. Mais mensagem chegando aqui. O Pedro Chaves de Concórdia, no Pará. Também pede oração para ele e para toda a família. Deixa eu ver aqui, a Elza de Santo André deixou um áudio pra gente aqui, vamos ouvir. Elza, boa noite.
15: Gil, boa noite. Padre Jair, de sua benção. Eu peço oração por mim. Já tô com uns 15 dias que eu tô com uma tosse que não cessa. Vixe. Nem sei muito o que fazer mais. Já fui no médico, já fiz isso, aquilo, aquilo, outro. Uhum. Ai, tô pedindo oração.
13: Sim.
15: Por minha Elza, pela minha neta Maria Eduardo, a mãe dela Maria, o pai José, o Edson e família, pela saúde da minha filha Aldeni, pela saúde da minha filha Aldeane, que também tá resfriada, o pai dela que tá com um pouco de tosse, sei lá como é que tá as coisas, tá terrível. E peço oração por todas as pessoas que se encontram internadas, todas quando sofrendo, triste, deprimido.
13: Sim.
15: Vou ficar escutando vocês aqui no radinho, tá bom?
13: Acerto.
15: Fica com Deus, boa noite. Melhoras, viu?
13: Amém. Melhoras para todos nós, né, padre?
14: Tudo para todos nós, minha querida. Acima de tudo, a confiança em Deus. Isso que nos fortalece e nos encoraja. Diante de tantas turbulências e dificuldades que a gente passa, nada melhor do que confiar na misericórdia de Deus. Porque depois que Jesus nos diz no Evangelho, se Deus é por nós, quem será contra nós? Aliás, São Paulo que fala isso. Se Deus é por nós, quem será contra nós? Tudo posso naquele que me fortalece. E ai de Deus, né, meu, né, se não fosse a constância de Deus na nossa vida. Né? O que seríamos de nós nesse mundo? Mas Deus está conosco, não nos abandona. Porque Deus é rico em misericórdia. E é o nosso, e aquele que nos enviou Jesus Cristo, e Jesus Cristo não poupou a própria vida e nos deu por amor a sua vida, para que tenhamos a vida e tenhamos em abundância. Né? Isso é que nos enriquece na vida e nos fortalece na fé.
13: Amém, viu? Muito bom. Olha, o João deixou uma mensagem para a gente aqui. Boa noite, João.
16: Oi, boa noite. Tudo boa bem? Noite. Salve tudo Maria bem? Imaculada. Queria não, pôr intenções.
13: Pode pôr, meu irmão, vai lá.
16: O Rosário.
13: Vai. Sim.
16: Pelo meus irmãos, Ronaldo, Dona Zé César, Ricardo Aparecido César, meu nome é João Carlos César. Pelas famílias, pelos falecidos, tá bom?
13: Tá bom.
16: Os presos, tá bom? Pela paz no mundo, isso, tá bom? Ótimo. Muito obrigado,
14: e,
16: viu?
14: E além disso, meu irmão,
16: Deus abençoe.
14: Eu sabia que realmente. Deus abençoe também, fortaleça na fé e encoraje na caminhada, viu? Tá? Seja um ano corajoso e dinâmico. Isso é que é importante.
13: Isso.
14: Se Deus é por nós, quem será contra nós, como eu disse, São Paulo, né? Escrevendo aos filipenses. Se Deus é por nós, quem será contra nós? Ninguém. Jamais. É. Né?
13: Isso
14: Deus
13: mesmo.
14: Não nos abandona. Nós o abandonamos. Quantas vezes nós o abandonamos? Mas Deus jamais te abandonará. A prova disso é que ele deu, não poupou a própria vida e nos la deu por amor. Ele nos deu a sua vida por amor. Falta nós sermos homens e mulheres encorajados, dinâmicos e, ao mesmo tempo, amantes da verdade. Mesmo que isso nos custe muitas, até a própria vida, né? Porque se o próprio Cristo não poupou a própria vida e nos la deu por amor, ou nos deu a sua vida por amor, quanto mais nós devemos estar dispostos a isso, né? Se Deus é por nós, quem será contra nós? E ainda acrescentando, tudo posso naquele que me fortalece, né? Isso que é importante, né, Pedro? Então vamos caminhar firmes e encorajados, sabendo que a nossa missão é evangelizar e com verdadeiro ardor missionário. É o que Cristo nos ensina. Ele não só nos ensina, mas ele mesmo dá o próprio exemplo, o próprio testemunho. Que ele não poupou a própria vida e entregou sua vida na mão do Pai por nossa causa, por nossa felicidade, para a nossa salvação, até para a nossa salvação. Agora, compete a nós, temos a coragem e a capacidade de corresponder a esse amor misericordioso de Deus, que não poupou a própria vida, e nos deu por amor, né? Isso que é importante na nossa vida.
13: Muito bem. Muito bem. Olha, padre, o Mauro Silva de Divinópolis, Minas Gerais, também pede oração para ele aqui por toda a família. A Mariana Fonseca de Mauá, né? Que a gente colocou aqui também, né? Já as intenções Sim. dela. Inclusive, ela tá pedindo a bênção aqui e perguntando se o senhor está bem, viu, padre?
14: Eu estou bem. Diga que, apesar da velhice... Porque agora em setembro vou completar 80 anos, viu?
13: Opa, graças a Deus. Louvado seja Deus, hein, padre?
14: Em dezembro completar 50 de padre, viu?
13: Uhum. Nossa, aí o jubileu de É um jubileu de ouro, não é? 50
14: jubileu
13: anos.
14: Jubileu de ouro, 50 anos de sacerdócio.
13: Olha,
14: Deus
13: está
14: sendo muito generoso comigo. Olha, me dá 50 anos de sacerdócio. Olha, a gente, aí muitas pessoas não vivem nem de vida, né?
13: De vida, exatamente isso que eu ia falar. É, olha que graça.
14: E a mim, 50 anos de sacerdócio. A mim só compete ser grato e agradecer a Deus essa bondade, essa benevolência na Sim. qual ele está me dando, da vivência e da prática dos meus 80 anos de vida e 50 de sacerdócio, né? Então, que coisa mais atraente e com a gente com o direito de, e a obrigação e o dever de ser grato, né? Deus é tão misericordioso conosco, meu irmão, Sim. e a gente também não corresponde a esse amor de misericordioso de Deus conosco, né? Mas se, agora, dizer como dizia Paulo, se Deus é por nós, quem será contra nós? Ninguém. Ninguém, jamais.
13: Ninguém, jamais.
14: Disso, Rádio Cali, Rádio Ouvintes, tenho certeza. Se Deus é por nós, quem será contra nós? Ninguém. E por isso que a gente diz, tudo posso naquele que me fortalece. Quem nos fortalece? Deus, em Jesus Cristo.
13: Isso aí. Pai. Eliane, também de São Bernardo do Campo. Boa noite, Padre José. Ailton, peço oração pela minha mãe Marilene, meu pai Alceu. Peço pela minha família. Salve Maria Imaculada. Eliane de São Bernardo do Campo. Também aqui pedindo oração.
14: Oi, Eliane. Ah, que saudade. Eu morei em São Bernardo do Campo, ali no santuário da Nossa Senhora de Fátima, Nossa Senhora Aparecida, ali em São Bernardo, né? Morei ali 4 anos. Então, tenho saudade daquela gente devota, amante, ainda mais ali com o santuário. Você sabe que tem lá, né, em São Bernardo, santuário Nossa Senhora Aparecida, ali perto daquela Volkswagen, aquela região ali, né? É ali que fica o santuário Nossa Senhora Aparecida. E a procura é tão grande, meu irmão, das visitas, as pessoas que visitam a Nossa Senhora. Ali a Nossa Senhora Aparecida realmente atrai todo mundo, né? Quantas todo pessoas. Mundo. Às vezes, mesmo na igreja, viu, Pedro? Mesmo sem frequentar a igreja. Pedro, né? Né?
13: Gil, padre.
14: É Pedro? Sim. Mesmo sem. Muita gente, mesmo sem frequentar a igreja, mas tem devoção à Nossa Senhora Aparecida. É impressionante. E dia 12 de outubro, pode cair o vendaval, que já a tempestade que for. Não deixa
13: o pessoal não abandona, né?
14: Não abandona. A devoção à Nossa Senhora é indiscutível, indispensável. Indiscutível e indispensável, viu? Realmente.
13: Isso mesmo. É. Olha só, Padre Ailaine Carla, de Divinópolis, Minas Gerais, dando uma boa noite. Padre, a minha bênção, peço oração pelo pai Ailton Domingos Ávila, que está no hospital aguardando a liberação de alta, que dê tudo certo, está falando aqui a Ailaine, e vai dar tudo certo, né? Como o padre tem colocado aí também, né, padre?
14: O nome completo?
13: É do pai dela?
14: O pai dela?
13: É Ailton Sim. Domingos Ávila.
14: Ah, meu xará.
13: É o xará, padre, aí ó, Ailton Domingos
14: só
13: Ávila.
14: Só faltou o José, porque eu sou José Ailton, né?
13: Uhum.
14: E eu sou Ailton, mas somos um pouco xará também, né?
13: Olha,
14: intensamente. E depois você não está esquecido de que nós concluímos o programa cantando Sim. o Pai Nosso, né? Posso cantar hoje novamente, né?
13: Isso, vamos cantar o Pai Nosso no final, né, padre?
14: Sim, vamos cantar. Faz parte, né?
13: Faz parte, não tem que ter. E a gente vai agora aqui no Luiz Carlos de Florianópolis, Santa Catarina. Vamos ver o que ele deixou, uma mensagem.
17: Boa noite, Gil.
13: Boa noite.
17: Peço oração para mim, para minha família, principalmente para mim, que vou fazer uma cirurgia quinta-feira no olho.
13: Sim.
17: Peço oração. Salve Maria Imaculada.
13: Salve Maria Imaculada. Aí, foi direto o Luiz Carlos, né?
14: Como é o nome dele?
13: Luiz Carlos, padre, de Florianópolis, Santa Catarina.
14: É a filha dele, é?
13: Ele está pedindo oração aqui porque ele vai fazer uma cirurgia nos olhos.
14: Ah, então, como é o nome dele?
13: Luiz Carlos.
14: Luiz Carlos, então.
13: Isso.
14: Nós vamos cantar no final do programa, como sempre fazemos, né, Pedro? Sempre no encerramento do programa, cantando o Pai Nosso.
13: Isso.
14: E vou cantar intensamente pela sua cirurgia, para que tudo corra bem, ainda mais tratando da visão, da vista, né? Então, com maior razão, a gente precisa da visão para contemplar e visualizar as maravilhas que Deus opera por nós e por nós em cada momento da nossa vida.
13: Muito bem.
14: No final, fique atento acompanhando o programa, que no final da missa, no final do programa, como fazemos todas as terças-feiras, vamos cantar o Pai Nosso, concluindo com a oração da Ave Maria e a bênção de despedida. Com desejo de bom descanso a todos, caros radio-ouvintes.
13: É isso aí. A Elza Rocha de Fortaleza pede orações também por toda a família, por todo o povo venezuelano, pede pelo nosso cratinho de açúcar, a Elza Rocha de Fortaleza, no Ceará, viu? Obrigado, Elza. Olha, padre, eu não tenho aqui o nome do ouvinte, deixa eu ver se ele coloca aqui no finalzinho, mas ele pede oração. Manda um alô para a cidade de União dos Palmares, em Alagoas. Sempre escuto pelos Rádio Net. Boa noite, salve Maria Imaculada, nosso ouvinte aqui, viu? Muito obrigado aí, de Palmeiras.
14: Que Deus abençoe.
13: União dos Palmares.
14: É homem ou mulher?
13: É, então, padre, ele não deixou aqui o nome.
14: Não se identificou, só mandou a mensagem. Mandou a mensagem.
13: É, eu não sei, mas enfim, a gente agradece de coração, viu?
14: É importante a pessoa, a gente agradece a boa vontade e ao mesmo tempo a procura, né? Isso. Já é um despertar interesse das coisas de Deus. Então, no final do programa, vamos cantando o Pai Nosso, cantar por todas essas intenções, esses pedidos. Essas pessoas, né, Pedro, que se manifestaram a nós e se manifestam cada terça-feira pelo programa Ouvindo Você e falando com você, né?
13: Isso, então, se Deus por você.
14: Por nós, quem será contra nós, justamente?
13: Isso aí, padre.
14: Nos encoraja na caminhada, né?
13: Isso mesmo. Olha, a Anne Clare, bairro Vergel do Lago de Maceió, também tá mandando um abraço, pedindo oração aqui. Obrigado, viu, minha irmã? Obrigado pela audiência, obrigado pela sua generosidade. Ô Cícero e a Aparecida de Afogados da Engazeira, Pernambuco. Boa noite, Padre José Ailton, sua bênção. Tá pedindo aqui o Cícero e a Aparecida.
14: Cícero e a Aparecida, Deus o abençoe. É. Nossa Senhora o proteja, o acompanhe em cada momento da sua vida. Rezando por todos vocês que nos acompanham, que fazem um programa conosco. E nunca é tarde para rezar. E, além disso, nunca rezar é demais. Ao contrário, assim como o corpo precisa do alimento biológico, com maior razão também precisa do alimento espiritual, que são as orações. Agora, às noites, né, temos a oportunidade também de participar da missa. Isso para saber que Jesus diz: se Deus é por nós, quem será contra nós? Tudo posso naquele que me fortalece. E quem nos fortalece? Depois de Deus, somente Jesus Cristo, caminho, verdade e vida. Não é vão que ele diz: eu sou o caminho, a verdade e a vida. Ninguém vai ao Pai senão por mim. Salve Maria Imaculada.
18: Boa noite, Leandro. Sou Leandro do Aeroporto, me informar na Lagoa. Sua benção, padre, agradeço pelo dono da minha vida, peço oração pela minha saúde, que eu sinto muita dor de coluna. Tem dia que eu não posso fazer fisioterapia, mas é dia, não sei se eu vou, Deus é quem sabe. Pela minha família sendo presente, Betê aqui, pela Leandro de Lago, Maria Betânia para Jacim, Verônica Melo, Yolanda, São José, Dona Elba, todos os ouvintes, todos os ouvintes, pela família do mundo, especialmente por vocês. Salve, Maria Imaculada, cheio no coração de vocês, fiquei com Deus. Obrigado.
14: Salve, Maria Imaculada. Meu caro jovem, meu caro amigo, no final do programa, como fazemos todas as terças-feiras, nós vamos cantar o Pai Nosso. E cantar nas intenções todos esses pedidos, todas as pessoas que se manifestam, todas as pessoas que estão em sintonia com a Rádio Imaculada Conceição, Diadema, o perdão de Mauá. Justamente vamos rezar, terminar o programa, concluindo com o Pai Nosso, como fazemos todas as terças-feiras. Então, que realmente o Pai Nosso seja esse momento tão oportuno e que nós invocamos a Deus como nosso Pai. E se Deus é por nós, quem será contra nós? Tudo posso naquele que nos fortalece. Então, é isso que deve nos enriquecer como homens, como mulheres, como criaturas que Deus as criou à sua imagem e semelhança. Salve Maria Isso mesmo. Imaculada.
13: Salve Maria Imaculada. Então nós ouvimos aí a Helena de Aeroporto do Zumbi dos Palmares, a Jusilene de Cleveland da Paraná também pedindo oração, Ronaldo de Barão de Antonina, São Paulo. Boa noite, Gil. Boa noite, Padre José Ailton. Peço oração para minha mãe, Maria Aparecida. Minha filha, Vitória Gabriela. Esposa, Vanessa Silva. Pela alma do papai, Jair da Silva. Pelo irmão, Sandro Luiz. Para a enteada, Júlia Rita. E então, inclusive, ele está fazendo até uma pergunta aqui. Ele pede para tirar uma dúvida. Ele fala assim, padre, quando eu leio a Bíblia, eu posso deixar a Bíblia aberta para mim continuar outro dia ou não? Pergunta.
14: É estranho, né? Mas a carência leva a tudo isso. E, por outro lado, é a confiança. É aquilo que já falei, vou repetir, que São Paulo dizia, se Deus é por nós, quem será contra nós? Tudo posso naquele que me fortalece. Isso é que nos requer. A gente pensa que a glória da nossa vida é a riqueza só dos bens materiais. Dinheiro, propriedade, carro, sal, né? Tudo isso não. A nossa riqueza, a fortaleza da nossa riqueza é a oração, e principalmente a oração do Pai Nosso, onde Jesus nos dá de chamar seu Pai e nosso Pai. E se Deus é por nós, quem será contra nós? Salve Maria Imaculada.
13: Salve Maria Imaculada. O Antonildo Barbosa, de Fortaleza, pede orações pela recuperação da cirurgia da próstata. Reza pela família, por todos que estão nos hospitais se recuperando, todos os males, né? Que Deus dê força a eles, viu, Antonildo? Obrigado aí de Fortaleza. O Diego Paim, de Pará de Minas, também, Minas Gerais, rezando conosco nessa noite. A gente reza por ele e pede também por toda a sua família. E a gente vai chegando nesse finalzinho, né, padre? Agradecendo demais e, claro, rezando e cantando o Pai Nosso também e depois recebendo a bênção, né, padre?
14: É, e o Pai Nosso não pode faltar, viu, Pedro? Porque
13: não pode,
14: é o Pai Nosso, como Jesus mesmo, quando ele falou para o discípulo que ensinar eles a rezar o Pai Nosso, ele diz, o Pai Nosso é o Pai Nosso na qual Jesus nos dá o direito de chamar seu Pai de nosso Pai. Isso é que nos enriquece, né? Olha, não é qualquer um país, não. Jesus nos dá o direito de chamar seu Pai de nosso Pai quando nós rezamos logo no início. Pai nosso que estás nos céus, né? Se Deus é por nós, quem será contra nós, né? Então, isso é o que nos enriquece, nos fortalece na nossa história e na nossa caminhada.
13: Muito bem, então, nesse momento, nós vamos cantar o Pai Nosso, junto com o Padre José Ailton, e na sequência, vamos receber a bênção final.
14: É, mas antes de dar o que canta o Pai Nosso, meu querido, nós vamos também invocar a proteção materna de Maria, né? Nessa altura, Nossa Senhora não pode ficar de lado, né? Você sabe disso, né? Eu sei que também você é devoto de Nossa Senhora, né?
13: Sim.
14: E como é, né?
13: Sim, padre.
14: Isso não Vamos pode sim. ser diferente. Né?
13: Vamos lá.
14: Faz parte da nossa vida, né? Então, isso é que é o mais importante. Então, vamos rezar o Pai Nosso, na qual Jesus nos dá o direito de chamar seu Pai de nosso Pai.

Santificado seja o vosso nome, venha a nós o vosso reino, seja feito.

0: Agora, antes da bênção, vamos rezar na Nossa Senhora, também lembrando diversas pessoas que se recomendam às nossas orações, ao canto do Pai Nosso e Ave Maria, rezar por Dona Ana em Mauá, a Benita e o Rui em São Bernardo do Campo, aí pertinho da rádio, pelo senhor Antônio e a esposa Dona Simone, com sua filha a Tati e a filha, a netinha Laurinha, que é filha da Tati, da Tatiana, Tati, e sua filha, também, dos meus familiares e meus irmãos em Salto, meu irmão, minha irmã, meu irmão Chico, e todas as minhas irmãs, depois todos os amigos, o casal também, Nelson e Neta, que acredito que estejam ouvindo o programa, eles sempre procuram participar. E aí, por vocês todos aí da Rádio Imaculada Conceição, que me dá essa oportunidade de termos esse encontro semanal, terminando com o canto do Pai Nosso, a invocação de Nossa Senhora com a Ave Maria e a bênção final. Então, vamos, neste momento, rezar e pedir a proteção de Nossa Senhora por todas essas pessoas cujos nomes nós citamos. Ave Maria, cheia de graça, o Senhor é convosco. Bendita sois vós entre as mulheres, e bendito é o fruto do vosso ventre, Jesus.
1: Santa Maria, Mãe de Deus, rogai por nós, pecadores, agora e na hora de nossa morte. Amém.
0: Imaculada Conceição,
1: Rogai por nós.
0: São Vicente de Paulo,
1: Rogai por nós.
0: os protomártires do cristianismo, cujo dia hoje celebramos, protomártires, quer dizer, os mesmos mártires do cristianismo,
1: Rogai por
0: rogai.
1: nós.
0: O Senhor esteja convosco.
1: Ele está no meio de nós.
0: Pela intercessão da Imaculada Conceição, dos protomártires do cristianismo, São José, desça sobre vós, vossos familiares, parentes e amigos, a bênção de Deus Todo-Poderoso, Pai, Filho e Espírito Santo.
1: Amém. Amém.
0: Salve
1: Obrigado,
0: Maria
1: padre, mais
0: Imaculada.
1: uma vez, viu? Obrigado pela participação e até a próxima semana, se Deus quiser, padre.
0: Se
1: Fique com
0: Deus
1: Deus.
0: quiser, já no mês de julho, se Deus quiser, Deus
1: Se Deus
0: alivia,
1: quiser.
0: né? Porque Ele é rico em misericórdia conosco. Muito obrigado. Um bom programa até meia-noite, viu? Deus abençoe. E falando que você fez Sebastião, liga que reze por mim no texto, que eu também acompanho e rezo por ele, tá bom? Salve
1: Pode
0: Maria
1: deixar.
0: Imaculada.
1: Salve Maria Imaculada. Maravilha, agradecemos o padre José Ailton, que rezou com a gente, participou com a gente do quadro Rezando por, né, ouvindo você, rezando por você. Mas continue, gente, na escuta, porque daqui a pouquinho tem a oração do Santo Rosário. A gente volta já.
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6: A fonte mais expressiva para a devoção ao Sagrado Coração de Jesus foi Santa Margarida Maria Lacoque, que recebeu a primeira aparição de Jesus na aldeia francesa de Borgonha, em 27 de dezembro de 1673, pedindo que os devotos buscassem participar da Santa Missa e comungasse do corpo e sangue de Cristo nas primeiras sextas-feiras de cada mês.

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2: Agora 22 horas e 5 minutos pelo horário de Brasília. Nesse momento nós vamos dar início à oração do Santo Rosário. E hoje, contando, claro, com a volta, com a participação do nosso querido Frei Sebastião Benito Coalho, frade menor conventual e guardião internacional do carisma da Milícia da Imaculada. Frei Sebastião de volta, gente. Você que tá com saudade do Frei, né? A gente também estava com muita saudade, eu conduzindo o Rosário aqui com os ouvintes, sem a participação do Frei hoje. Com a graça de Deus, nós temos o Frei aqui ao vivo com a gente nos estúdios para a gente poder rezar juntos. Então, olha, hoje ninguém segura, viu? Hoje, olha, ninguém segura, que o Frei Sebastião já está aqui para rezar conosco nessa noite por todas as intenções dos nossos ouvintes. Boa noite, Frei!
3: Shortis, boa noite. Pedrinho, boa noite. Realmente estou de volta. E digo, não foi passear, foi rezar, porque tive metas, 3 vezes estive na Basílica de Santo Antônio, onde me formei, rezando por todos vocês. Assis, no túmulo de São Francisco, é onde São Francisco realmente viveu. Estive em Loreto, na casa de Nossa Senhora, Montebérico, Nosso Senhor Montebérico, onde rezei a primeira missa. Realmente, em Roma, no Centro Internacional da Milícia Imaculada, se fez uma peregrinação muito importante. A gente vai falar um pouco sobre isso. Vamos lembrar que nós somos itinerantes nesse mundo. A nossa pátria celeste é Deus. E aquela que nos acompanha é Nossa Senhora. Sinta Cristo realmente a luz da tua vida, a força da tua vida. Nossa Senhora Mãe que Ele te deu, que Ele mesmo teve. Uma experiência humana linda, maravilhosa. A gente anda e vê como o povo, milhões de pessoas, procuram esses lugares sagrados, pois se sentem realmente atraídos pela força divina. E vamos neste momento rezar. Rezar pela humanidade toda, viu? Vamos ver as vítimas do terremoto de Venezuela, as guerras, as lutas. E realmente podemos dizer que a humanidade inteira precisa de orações. E vamos rezar, pedir à Mãe do Céu que guide de todos, porque ela herdeu como herança a humanidade. Vamos lá, em nome do Pai, do Filho e do Espírito Santo. Renovemos a nossa fé, crendo em Deus Pai Todo-Poderoso, Criador do céu e da terra, em Jesus Cristo, seu único Filho, nosso Senhor, que foi concebido pelo poder do Espírito Santo, nasceu da Virgem Maria, padeceu sob Pôncio Pilatos, foi crucificado, morto e sepultado. Desceu à mansão dos mortos, ressuscitou o terceiro dia, subiu aos céus. Está sentado à direita de Deus Pai Todo-Poderoso, donde devia julgar os vivos e os mortos. Creio no Espírito Santo, na Santa Igreja Católica, na comunhão dos santos, na remissão dos pecados, na ressurreição da carne e na vida eterna. Amém. Pai nosso que está no céu, santificado seja o vosso nome. Venha a nós o vosso reino, seja feita a vossa vontade, assim na terra como no céu.
2: O pão nosso de cada dia nos dai hoje, perdoai-nos as nossas ofensas, assim como nós perdoamos a quem nos tem ofendido. E não nos deixeis cair em tentação, mas livrai-nos do mal. Amém.
3: A Virgem Santíssima, Filha predileta do Pai, Mãe do Verbo Eterno, Esposa do Espírito Santo, nos acompanhe no caminho da fé, do amor e da esperança. Ave Maria, cheia de graça, o Senhor é convosco. Bendita sois vós entre as mulheres. Bendito o fruto do vosso ventre, Jesus.
2: Santa Maria, Mãe de Deus, rogai por nós, pecadores, agora e na hora de nossa morte.
3: Ave Amém. Maria, cheia de graça, o Senhor é convosco. Bendita sois vós entre as mulheres, bendito o fruto do vosso ventre, Jesus.
2: Santa Maria, Mãe de Deus, rogai por nós, pecadores, agora e na hora de nossa morte. Amém.
3: Ave Maria, cheia de graça, o Senhor é convosco. Bendita sois vós entre as mulheres, bendito o fruto do vosso ventre, Jesus.
2: Santa Maria, Mãe de Deus, rogai por nós, pecadores, agora e na hora de nossa morte. Amém.
3: Glória ao Pai, ao Filho e ao Espírito Santo.
2: Como era no princípio, agora e sempre. Amém.
3: Meditemos os mistérios dolorosos. A agonia de Jesus, flagelação, coração de espinhos, a viagem ao Calvário e Jesus crucificado. Meditemos o primeiro mistério, que é a agonia de Jesus. Vamos estar ao lado de Jesus, sentir por que ele sofreu tanto, porque ele ama a gente, ele quer dar a sua vida para nos salvar. Vamos agora meditar e rezar este primeiro mistério por todos aqueles que sofrem, viu? Porque se sintam amados, aliviados. Pai nosso que está nos céus, santificado seja o vosso nome. Venha a nós o vosso reino, seja feita a vossa vontade, assim na terra como no céu.
2: O pão nosso de cada dia nos dai hoje. Perdoai-nos as nossas ofensas, assim como nós perdoamos a quem nos tem ofendido. E não nos deixeis cair em tentação, mas livrai-nos do mal. Amém.
3: Agora é Maria Roberta de São Paulo que vai nos acompanhar. Boa noite, Maria Roberta.
4: Boa noite, meu anjo, sua benção. Boa noite, Gil.
2: Boa noite.
4: Oi, sim. Eu quero agradecer a Deus e Nossa Senhora pelo Senhor estar de volta, pelo Senhor ter deixado esse filho, que é um filho e um amigo, Pedro Henrique, e também o Gil, com a gente. Parabéns, Gil. Obrigado, obrigado, obrigado. Eu só quero agradecer, Frei, pelo Senhor estar de volta e pelo o Gil, a paciência que ele teve comigo, porque eu rezava quase toda noite. Que Deus abençoe ele.
3: Tá certo, Maria Roberta. Muito bem, Deus te abençoe. Ave Maria, cheia de graça, o Senhor é convosco. Bendita sois vós entre as mulheres, bendito o fruto do vosso ventre, Jesus.
4: Santa Maria, Mãe de Deus, rogai por nós, pecadores, agora e na hora de nossa morte. Amém.
3: Ave Maria, cheia de graça, o Senhor é convosco. Bendita sois vós entre as mulheres, bendito o fruto do vosso ventre, Jesus.
4: Santa Maria, Mãe de Deus, rogai por nós, pecadores, agora e na hora de nossa morte. Amém.
3: Ave Maria, cheia de graça, o Senhor é convosco. Bendita sois vós entre as mulheres, bendito o fruto do vosso ventre, Jesus.
4: Santa Maria, Mãe de Deus, rogai por nós, pecadores, agora e na hora de nossa morte. Amém.
3: Ave Maria, cheia de graça, o Senhor é convosco. Bendita sois vós entre as mulheres, bendito o fruto do vosso ventre, Jesus.
4: Santa Maria, Mãe de Deus, rogai por nós, pecadores, agora e na hora de nossa morte. Amém.
3: Ave Maria, cheia de graça, o Senhor é convosco. Bendita sois vós entre as mulheres, bendito o fruto do vosso ventre, Jesus.
4: Santa Maria, Mãe de Deus, rogai por nós, pecadores, agora e na hora de nossa morte. Amém.
3: Ave Maria, cheia de graça, o Senhor é convosco. Bendita sois vós entre as mulheres, bendito o fruto do vosso ventre, Jesus.
4: Santa Maria, Mãe de Deus, rogai por nós, pecadores, agora e na hora de nossa morte. Amém.
3: Ave Maria, cheia de graça, o Senhor é convosco. Bendita sois vós entre as mulheres, bendito o fruto do vosso ventre, Jesus.
4: Santa Maria, Mãe de Deus, rogai por nós, pecadores, agora e na hora de nossa morte. Amém.
3: Ave Maria, cheia de graça, o Senhor é convosco. Bendita sois vós entre as mulheres, bendito o fruto do vosso ventre, Jesus.
4: Santa Maria, Mãe de Deus, rogai por nós, pecadores, agora e na hora de nossa morte. Amém.
3: Ave Maria, cheia de graça, o Senhor é convosco. Bendita sois vós entre as mulheres, bendito o fruto do vosso ventre, Jesus.
4: Santa Maria, Mãe de Deus, rogai por nós, pecadores, agora e na hora de nossa morte. Amém.
3: Ave Maria, cheia de graça, o Senhor é convosco. Bendita sois vós entre as mulheres, bendito o fruto do vosso ventre, Jesus.
4: Santa Maria, Mãe de Deus, rogai por nós, pecadores, agora e na hora de nossa morte. Amém.
3: Glória ao Pai, ao Filho e ao Espírito Santo.
4: Como era no princípio, agora e sempre. Amém.
3: Ó meu Jesus,
4: perdoai-me, livrai-me do fogo do inferno, levai as almas todas para o céu e socorrei principalmente as que mais precisarem.
3: Ó Maria concebida sem pecado,
4: rogai por nós que recorremos a vós e a todos aqueles que não recorrem a vós, especialmente pelos inimigos da Santa Igreja e por todos quantos são a vós recomendados. Frei, muito obrigado. Eu sei que o Senhor rezou por todos. Obrigado de coração.
3: Com certeza. Obrigado, Maria Roberta. Deus abençoe a senhora e todo você que estão rezando conosco. Em nome do Pai, do Filho e do Espírito Santo. Salve Maria Imaculada. Gil?
2: Oi, Frei.
3: Ortiz, podemos ouvir algumas intenções?
2: Vamos sim, Frei. É só a Aparecida aqui de Conselheiro Lafayette, né? Tá pedindo oração aqui e também por toda a família, Luciene Santiago. Quanta alegria ter o Frei de volta ao Santo Terço. Então a gente agradece a Luciene, o Paulo César de Tabira, Pernambuco, e a Dinalva de Santa Luzia do Norte. Vamos ouvir.
5: Boa noite, Frei. Boa noite, Frei Sebastião. A sua bênção. Que bom, né? Que o senhor está de volta, né? Senti muita falta assim, de ser um senhor, viu? Rezei muito para o senhor voltar logo. Eu sou a Dinalva de Santa Luzia do Norte. Eu peço oração pelos meus filhos, pela saúde do meu pai, 92 anos. Pela saúde da minha mãe, pelos meus irmãos que estão tá cuidando dele. E para a semana vou lá dar uma forcinha. Eu peço pela minha vizinha, Padre Freire, que está doente, que apontou o dedo. Uma senhora tem o dia de idade já. Jesus dê a saúde dela, pela saúde da dona Beré, por todos os enfermos da nossa comunidade, por todos os meus falecidos. Ô, todo foi pelo senhor que está de volta. Fico feliz, né? Em escutar sua voz. Salve Maria Imaculada, Frei.
3: Salve Maria.
5: Fique com Deus, tenha uma boa noite. Que bom que o senhor está de volta, né?
3: Tá bom, obrigado. Fico contente de estar aqui com vocês. Vamos agora meditar o segundo mistério: Jesus flagelado. Realmente, Pilatos não queria prejudicar Jesus, mas perante as pressões desta liderança religiosa da época, mandou flagelá-lo com a esperança que depois desse castigo o libertasse. Mas vamos, quanto Jesus sofreu. Ele que é Deus, podia incinerar qualquer um, não. Ele quis sofrer, meu Deus. Quanto amor, meus irmãos. E agora é Maria da Conceição, de Pará de Minas. Boa noite, Maria da Conceição.
6: Boa noite, Frei Sebastião.
3: Deus te abençoe, minha filha.
6: Estava com muita saudade de falar com o senhor, viu?
3: Obrigado. Pode colocar as suas intenções.
6: Olha, eu quero colocar a intenção de uma amiga minha, Rosa, aqui de Pará de Minas, que perdeu um filho semana passada. Era muito amiga minha, ele era meu afilhado, ele com 51 anos, foi uma pena, foi muito triste, sabe, Frei Sebastião? Pedi para Nossa Senhora Imaculada consolar o coração da Rosa, ela está sofrendo muito. E pedi por todos os doentes, pelos meus filhos, meus netos, meus bisnetos, que meus irmãos são todos idosos, eu sou a mais nova, estou com 73 anos, e pedir a Nossa Senhora para nos proteger e livrar-nos do mal, e dar saúde, Senhor, a toda a equipe da Imaculada, e para todas as pessoas que estão rezando nesse momento. Saúde e paz para todo mundo.
3: Certo, Maria da Conceição, com essas suas intenções e assim todos vocês que estão rezando conosco. Pai nosso que está nos céus, santificado seja o vosso nome. Venha a nós o vosso reino, seja feita a vossa vontade, assim na terra como no céu.
6: O pão nosso de cada dia nos dai hoje, perdoai nossas ofensas, assim como nós perdoamos a quem nos tem ofendido. E não nos deixei cair em tentação, mas livrai-nos de todo mal. Amém.
3: Ave Maria, cheia de graça, o Senhor é convosco. Bendita sois vós entre as mulheres. Bendito o fruto do vosso ventre, Jesus.
6: Santa Maria, Mãe de Deus, rogai por nós, pecadores, agora e na hora da minha morte. Amém.
3: Ave Maria, cheia de graça, o Senhor é convosco. Bendita sois vós entre as mulheres, bendito o fruto do vosso ventre, Jesus.
6: Santa Maria, Mãe de Deus, rogai por nós, pecadores, agora e na hora da minha morte. Amém.
3: Ave Maria, cheia de graça, o Senhor é convosco. Bendita sois vós entre as mulheres, bendito o fruto do vosso ventre, Jesus.
6: Santa Maria, Mãe de Deus, rogai por nós, pecadores, agora e na hora da minha morte. Amém.
3: Ave Maria, cheia de graça, o Senhor é convosco. Bendita sois vós entre as mulheres, bendito o fruto do vosso ventre, Jesus.
6: Santa Maria, Mãe de Deus, rogai por nós, pecadores, agora e na hora da minha morte. Amém.
3: Ave Maria, cheia de graça, o Senhor é convosco. Bendita sois vós entre as mulheres, bendito o fruto do vosso ventre, Jesus.
6: Santa Maria, Mãe de Deus, rogai por nós, pecadores, agora e na hora da minha morte. Amém.
3: Ave Maria, cheia de graça, o Senhor é convosco. Bendita sois vós entre as mulheres, bendito o fruto do vosso ventre, Jesus.
6: Santa Maria, Mãe de Deus, rogai por nós, pecadores, agora e na hora da minha morte. Amém.
3: Ave Maria, cheia de graça, o Senhor é convosco. Bendita sois vós entre as mulheres, bendito o fruto do vosso ventre, Jesus.
6: Santa Maria, Mãe de Deus, rogai por nós, pecadores, agora e na hora da minha morte. Amém.
3: Ave Maria, cheia de graça, o Senhor é convosco. Bendita sois vós entre as mulheres, bendito o fruto do vosso ventre, Jesus.
6: Santa Maria, Mãe de Deus, rogai por nós, pecadores, agora e na hora da minha morte. Amém.
3: Ave Maria, cheia de graça, o Senhor é convosco. Bendita sois vós entre as mulheres, bendito o fruto do vosso ventre, Jesus.
6: Santa Maria, Mãe de Deus, rogai por nós, pecadores, agora e na hora da minha morte. Amém.
3: Ave Maria, cheia de graça, o Senhor é convosco. Bendita sois vós entre as mulheres, bendito o fruto do vosso ventre, Jesus.
6: Santa Maria, Mãe de Deus, rogai por nós, pecadores, agora e na hora da minha morte. Amém.
3: Glória ao Pai, ao Filho e ao Espírito Santo.
6: Assim como era no princípio, agora e sempre, por todos os séculos dos séculos. Amém.
3: Ó meu Jesus.
6: Ó meu bom Jesus, perdoai, livrai-nos do fogo do inferno, levai as almas todas pelo céu, e socorrei principalmente aquelas que mais precisaram da vossa misericórdia.
3: Ó Maria concebida sem pecado,
6: rogai a Deus por nós que recorremos a vós, e por todos quantos não recorrem a vós, especialmente pelos inimigos da Santa Igreja e por todos quantos são a vós recomendados.
3: Maria da Conceição, muito obrigado pela sua participação. Deus abençoe a senhora e abençoe um por um vocês todos que estão rezando conosco. Em nome do Pai, do Filho e do Espírito Santo. Salve Maria Imaculada. Gil Ortiz, podemos ouvir mais algumas sim. intenções?
2: Vamos sim, Frei. Ó, Noé de Nova Serrana, Minas Gerais, por toda a família. Maria do Socorro, Figueiredo de Diadema, São Paulo. Rezamos também pela Maria Célia, de Presidente Prudente, dando boa noite para o senhor, Frei, pedindo oração também. O José Antônio de Monteirópolis, Alagoas. O Rinaldo Martins, de São Roque. Boa noite, Gil, Frei. Está pedindo oração para ele e para toda a família também. E o Expedito, que nós vamos ouvir agora também. Lembrando que você pode rezar ao vivo com a gente no 0-11-4397-6520. Vamos ouvir o Expedito.
7: Boa noite, Gil Ortiz. Boa noite, Frei Sebastião, sua benção, que bom que o senhor está de volta. É com muita alegria que estamos com o senhor de volta aqui, mas o senhor tem uma excelente equipe aí que nunca deixa a milícia desamparada, com uma equipe muito boa e bem preparada. Salve Maria Imaculada. Um abraço, sua bênção, Frei Sebastião.
3: Deus te abençoe. Muito obrigado, viu, meu filho. Então vamos agora meditar o terceiro mistério doloroso. Jesus flagelado, agora, no momento que se proclamou rei, fizeram uma coroa de espinhos e colocaram na cabeça, e com uma vara batendo para que os espinhos entrassem. Que coisa horrível, não é, meus irmãos? Jesus, que Deus deixou fazer tudo isso, que sofrimento, mas que amor para nós. Vamos rezar por todo aquele que sofre, viu? Que ninguém se sinta sozinho, que todos sintam a força de Deus. Pai nosso que está nos céus, santificado seja o vosso nome. Venha a nós o vosso reino, seja feita a vossa vontade, assim na terra como no céu.
2: O pão nosso de cada dia nos dai hoje. Perdoai-nos as nossas ofensas, assim como nós perdoamos a quem nos tem ofendido. E não nos deixeis cair em tentação, mas livrai-nos do mal. Amém.
3: Ave Maria, cheia de graça, o Senhor é convosco. Bendita sois vós entre as mulheres, bendito o fruto do vosso ventre, Jesus.
2: Santa Maria, Mãe de Deus, rogai por nós, pecadores, agora e na hora de nossa morte. Amém.
3: Ave Maria, cheia de graça, o Senhor é convosco. Bendita sois vós entre as mulheres, bendito o fruto do vosso ventre, Jesus.
2: Santa Maria, Mãe de Deus, rogai por nós, pecadores, agora e na hora de nossa morte. Amém.
3: Ave Maria, cheia de graça, o Senhor é convosco. Bendita sois vós entre as mulheres, bendito o fruto do vosso ventre, Jesus.
2: Santa Maria, Mãe de Deus, rogai por nós, pecadores, agora e na hora de nossa morte. Amém.
3: Ave Maria, cheia de graça, o Senhor é convosco. Bendita sois vós entre as mulheres, bendito o fruto do vosso ventre, Jesus.
2: Santa Maria, Mãe de Deus, rogai por nós, pecadores, agora e na hora de nossa morte. Amém.
3: Ave Maria, cheia de graça, o Senhor é convosco. Bendita sois vós entre as mulheres, bendito o fruto do vosso ventre, Jesus.
2: Santa Maria, Mãe de Deus, rogai por nós, pecadores, agora e na hora de nossa morte. Amém.
3: Ave Maria, cheia de graça, o Senhor é convosco. Bendita sois vós entre as mulheres, bendito o fruto do vosso ventre, Jesus.
2: Santa Maria, Mãe de Deus, rogai por nós, pecadores, agora e na hora de nossa morte. Amém.
3: Ave Maria, cheia de graça, o Senhor é convosco. Bendita sois vós entre as mulheres, bendito o fruto do vosso ventre, Jesus.
2: Santa Maria, Mãe de Deus, rogai por nós, pecadores, agora e na hora de nossa morte. Amém.
3: Ave Maria, cheia de graça, o Senhor é convosco. Bendita sois vós entre as mulheres, bendito o fruto do vosso ventre, Jesus.
2: Santa Maria, Mãe de Deus, rogai por nós, pecadores, agora e na hora de nossa morte. Amém.
3: Ave Maria, cheia de graça, o Senhor é convosco. Bendita sois vós entre as mulheres, bendito o fruto do vosso ventre, Jesus.
2: Santa Maria, Mãe de Deus, rogai por nós, pecadores, agora e na hora de nossa morte. Amém.
3: Ave Maria, cheia de graça, o Senhor é convosco. Bendita sois vós entre as mulheres, bendito o fruto do vosso ventre, Jesus.
2: Santa Maria, Mãe de Deus, rogai por nós, pecadores, agora e na hora de nossa morte. Amém.
3: Glória ao Pai, ao Filho e ao Espírito Santo.
2: Como era no princípio, agora e sempre. Amém.
3: Ó meu Jesus,
2: perdoai-nos, livrai-nos do fogo do inferno, levai as almas todas para o céu e socorrei principalmente as que mais precisarem.
3: Ó Maria concebida sem pecado,
2: rogai por nós que recorremos a vós, e por todos quantos não recorrem a vós, especialmente pelos inimigos da Santa Igreja, e por todos quantos são a vós recomendados.
3: Vamos agora pedir a Nossa Senhora que nos acompanhe neste mistério doloroso. Ela, que certamente estava presente em todos os acontecimentos, e meditemos. Vamos ouvir algumas intenções?
2: Vamos sim, Frei.
3: Sim,
2: a Leia do Guarujá, de São Paulo, está dando boa noite, né, para nós aqui, para toda a nossa equipe, pedindo a sua bênção também, muito feliz com a volta do Senhor. Maria do Socorro, de Figueiredo, de Diadema, também, né? Boa noite, pedindo oração pela conversão, deixa eu ver aqui, pela conversão de toda a família. Pelas intenções da filha Maria do Carmo Figueiredo, que faz hemodiálise todos os dias, e também pela Sandra Valéria de Maceió, que nós vamos ouvir agora a mensagem dela. Boa noite, Sandra. Ah, era só um minutinho. Deixa eu colocar aqui novamente, Frei. Nós tivemos um probleminha aqui. Deixa eu colocar novamente aqui o áudio da Valéria. Ela pede oração, inclusive, pela vida dela e pela vida do marido também, né? Que eles estão completando aí alguns anos de casados. Vamos ouvir.
8: Boa noite, Sandra Valéria, Maceió, Alagoas. Eu quero que a intenção desse terço, ele seja pelo minhas bodas de mármore, 39 anos de casada. Quero agradecer ao Senhor por todos os anos de companheirismo, afeto, amor e a família linda que ele me presenteou. A todos vocês, minha gratidão, e que essa rádio abençoe nossos lares, como ela vem abençoando esse tempo inteiro. Padre, sua bênção, e muito obrigada por tudo, e gratidão, Gil.
2: Amém.
3: Deus te abençoe, viu? Coloquemos estas suas intenções, meditando o quarto mistério doloroso. Cristo realmente é condenado à morte. O povo crucifica-o. Pilatos se lavou as mãos para mostrar que ele não queria, mas não teve coragem de impedi-lo. Carregaram Cristo com uma cruz. O Cireneu ajudou ele. Caiu 3 vezes. Encontrou uma mulher que o consolou, Verônica, enxugando seu rosto. E Jesus dando de presente o seu rosto imprimido no pano. Encontrou um grupo de mulheres solidárias que choravam. E Jesus as consola. E certamente Nossa Senhora, vendo seu filho daquele jeito, lembrando que Jesus fez tudo isso por amor, para nos salvar. Agora é a Carmen Almeida de Atibaia, que vai nos acompanhar. Boa noite, Carmen.
9: Boa noite, Frei. Sua bênção.
3: Deus abençoe, minha filha. Pode colocar as suas intenções.
9: Amém. Boa noite, Gil, também. É, Frei, eu quero agradecer pelo dom da vida, pela minha filha Vitória, minha pequena Isabelle, que vai rezar comigo, é, pelo Bruno, por toda a minha família, Frei, por todas as famílias, pelo Senhor, pela sua vinda, pela sua viagem, que correu tudo bem. É, eu quero rezar por todos os ouvintes, por todas as minhas amigas, por todo o pessoal que já rezaram, é, por todas as pessoas que estão unidas conosco neste momento, e pelas nossas crianças, pelos nossos jovens, pelo nosso Brasil, é, pelo nosso mundo, e para todas as pessoas que se encontram na escuta, Frei. Amém.
3: Muito bem, Carmen. Deus te abençoe. Com sua Sibeli, né? Coloquemos a intenção de cada um, viu? Vamos lembrar que estamos juntos no caminho, sob a manto de Nossa Senhora, e meditando quanto Jesus sofreu por nós. Pai nosso que está nos céus, santificado seja o vosso nome. Venha a nós o vosso reino. Seja feita a vossa vontade, assim na terra como no céu.
9: O pão nosso de cada dia nos dai hoje, perdoai as nossas ofensas, assim como nós perdoamos a quem nos tem ofendido, e não nos deixeis cair em tentação, mas livra-nos do mal. Amém.
3: Ave Maria, cheia de graça, o Senhor é convosco. Bendita sois vós entre as mulheres, bendito o fruto do vosso ventre, Jesus.
10: Santa Maria, Mãe de Deus, rogai por nós, pecadores, agora e na hora da nossa morte. Amém.
3: Que bom, Sibeli. Ave Maria, cheia de graça, o Senhor é convosco. Bendita sois vós entre as mulheres, bendito o fruto do vosso ventre, Jesus.
10: Santa Maria, Mãe de Deus, rogai por nós, pecadores, agora e na hora da nossa morte. Amém.
3: Ave Maria, cheia de graça, o Senhor é convosco. Bendita sois vós entre as mulheres, bendito o fruto do vosso ventre, Jesus.
10: Santa Maria, Mãe de Deus, rogai por nós, pecadores, agora e na hora da nossa morte. Amém.
3: Ave Maria, cheia de graça, o Senhor é convosco. Bendita sois vós entre as mulheres, bendito o fruto do vosso ventre, Jesus.
10: Santa Maria, Mãe de Deus, rogai por nós, pecadores, agora e na hora da nossa morte. Amém.
3: Ave Maria, cheia de graça, o Senhor é convosco. Bendita sois vós entre as mulheres, bendito o fruto do vosso ventre, Jesus.
10: Santa Maria, Mãe de Deus, rogai por nós, pecadores, agora e na hora da nossa morte. Amém.
3: Ave Maria, cheia de graça, o Senhor é convosco. Bendita sois vós entre as mulheres, bendito o fruto do vosso ventre, Jesus.
10: Santa Maria, Mãe de Deus, rogai por nós, pecadores, agora e na hora da nossa morte. Amém.
3: Ave Maria, cheia de graça, o Senhor é convosco. Bendita sois vós entre as mulheres, bendito o fruto do vosso ventre, Jesus.
10: Santa Maria, Mãe de Deus, rogai por nós, pecadores, agora e na hora da nossa morte. Amém.
3: Ave Maria, cheia de graça, o Senhor é convosco. Bendita sois vós entre as mulheres, bendito o fruto do vosso ventre, Jesus.
10: Santa Maria, Mãe de Deus, rogai por nós, pecadores, agora e na hora da nossa morte. Amém.
3: Ave Maria, cheia de graça, o Senhor é convosco. Bendita sois vós entre as mulheres, bendito o fruto do vosso ventre, Jesus.
10: Santa Maria, Mãe de Deus, rogai por nós, pecadores, agora e na hora da nossa morte. Amém.
3: Ave Maria, cheia de graça, o Senhor é convosco. Bendita sois vós entre as mulheres, bendito o fruto do vosso ventre, Jesus.
10: Santa Maria, Mãe de Deus, rogai por nós, pecadores, agora e na hora da nossa morte. Amém.
3: Glória ao Pai, ao Filho e ao Espírito Santo.
10: Amém. agora e sempre. Amém.
3: Ó meu Jesus,
11: perdoai-nos, livrai-nos do fogo do inferno, levai as almas todas para o céu e socorrei principalmente as que mais precisarem da vossa infinita misericórdia.
3: Ó Maria concebida sem pecado,
11: rogai por nós que recorremos a vós e por todos quanto não recorrem a vós, especialmente pelos inimigos da Santa Igreja e por todos quantos são a vós recomendados. A paz, Frei. Boa noite. Fala com essa bênção.
3: Muito boa noite. Deus te abençoe. Muito bonito ver. Deus abençoe e abençoe todos vocês que estão rezando conosco. Em nome do Pai, do Filho e do Espírito Santo. Salve Maria Imaculada. Luiz Ortiz, Gil Ortiz, podemos vir mais alguém?
2: Vamos sim, Frei. É, só colocando aqui a Maria Célia, da de Presidente Prudente, ela pede oração por uma graça alcançada, né? Ela, a cura de um câncer na tireoide. E ela pede também para a mamãe de um coleguinha de trabalho, né? Um colega de trabalho do neto dela. O nome da mãe é Lucilene Soares. A gente reza também por Maria Gorete, de Fortaleza, Ceará. Também por Evilásio Costa, da Vila Pires, Santo André, que pede oração também por toda a família. Também pela Ana Maria e o João Jodas, de Atibaia. Né? Oração em agradecimento pela graça de não ter sido necessária cirurgia de diverticulite, sendo tratado somente com antibióticos. Então ele pede essa oração em ação de graças. E o Aldair de André, Aldair André, de Divinópolis, Minas Gerais. Vamos ouvir a mensagem dele, Frei. Boa noite, Aldair. Ah, peraí, deixa eu só colocar aqui. Só um minutinho. Vamos ver se a gente consegue agora colocar o áudio dele aqui, Frei. Agora sim, agora acho que vai o áudio do nosso ouvinte de Divinópolis, Minas Gerais. Vamos ouvi-lo. Boa noite, Aldair.
12: Salve Maria Imaculada, é Aldair aqui de Divinópolis que está falando. Frei Sebastião, seja bem-vindo, que Divino Espírito Santo te protege. Nossa Senhora da Conceição descubra o comando sagrado. Dona Argentina aqui de Divinópolis, Argentina Tavares André, ela está ouvindo, ela pediu para mandar um abraço para ela, que ela só dorme depois que o terço termina. Argentina Tavares aqui de Divinópolis. Fique com Deus todo mundo, salve Maria Imaculada. Que o Espírito Santo abençoe todo mundo aí da rádio.
3: Amém. Obrigado. Salve Maria Imaculada. Muito bem, vamos agora meditar o quinto mistério doloroso. Jesus deitado sobre a cruz e fixado lá com pregos enormes. E levantado com peso exclusivamente sustentado pelos pregos. Coroado de espinhos, um corpo totalmente machucado, coberto de sangue. Ele que é Deus, ele que veio por amor. Olha como reduziram Jesus. E ele tudo aceitou com amor, querendo tornar a sua agonia, a sua morte, motivo de salvação da humanidade. Obrigado, Jesus. Obrigado mesmo. E vamos rezar agora por todas as pessoas que sofrem, viu? E olha, sabemos que são muitos, muitos mesmo. Que ninguém se desespere. Que todo mundo olhe para Jesus, como o evangelho de hoje, né? A tempestade. E Jesus chama a atenção porque estavam com medo. Estou aqui com vocês. Vamos sentir Jesus vivo, presente na nossa vida. Pai nosso que estais nos céus, santificado seja o vosso nome. Venha a nós o vosso reino, seja feita a vossa vontade, assim na terra como no céu.
2: O pão nosso de cada dia nos dai hoje, perdoai-nos as nossas ofensas, assim como nós perdoamos a quem nos tem ofendido. E não nos deixeis cair em tentação, mas livrai-nos do mal. Amém.
3: Ave Maria, cheia de graça, o Senhor é convosco. Bendita sois vós entre as mulheres, bendito o fruto do vosso ventre, Jesus.
2: Santa Maria, Mãe de Deus, rogai por nós, pecadores, agora e na hora de nossa morte. Amém.
3: Ave Maria, cheia de graça, o Senhor é convosco. Bendita sois vós entre as mulheres, bendito o fruto do vosso ventre, Jesus.
2: Santa Maria, Mãe de Deus, rogai por nós, pecadores, agora e na hora de nossa morte. Amém.
3: Ave Maria, cheia de graça, o Senhor é convosco. Bendita sois vós entre as mulheres, bendito o fruto do vosso ventre, Jesus.
2: Santa Maria, Mãe de Deus, rogai por nós, pecadores, agora e na hora de nossa morte. Amém.
3: Ave Maria, cheia de graça, o Senhor é convosco. Bendita sois vós entre as mulheres, bendito o fruto do vosso ventre, Jesus.
2: Santa Maria, Mãe de Deus, rogai por nós, pecadores, agora e na hora de nossa morte. Amém.
3: Ave Maria, cheia de graça, o Senhor é convosco. Bendita sois vós entre as mulheres, bendito o fruto do vosso ventre, Jesus.
2: Santa Maria, Mãe de Deus, rogai por nós, pecadores, agora e na hora de nossa morte. Amém.
3: Ave Maria, cheia de graça, o Senhor é convosco. Bendita sois vós entre as mulheres, bendito o fruto do vosso ventre, Jesus.
2: Santa Maria, Mãe de Deus, rogai por nós, pecadores, agora e na hora de nossa morte.
3: Ave
2: Amém.
3: Maria, cheia de graça, o Senhor é convosco. Bendita sois vós entre as mulheres, bendito o fruto do vosso ventre, Jesus.
2: Santa Maria, Mãe de Deus, rogai por nós, pecadores, agora e na hora de nossa morte. Amém.
3: Ave Maria, cheia de graça, o Senhor é convosco. Bendita sois vós entre as mulheres, bendito o fruto do vosso ventre, Jesus.
2: Santa Maria, Mãe de Deus, rogai por nós, pecadores, agora e na hora de nossa morte. Amém.
3: Ave Maria, cheia de graça, o Senhor é convosco. Bendita sois vós entre as mulheres, bendito o fruto do vosso ventre, Jesus.
2: Santa Maria, Mãe de Deus, rogai por nós, pecadores, agora e na hora de nossa morte. Amém.
3: Ave Maria, cheia de graça, o Senhor é convosco. Bendita sois vós entre as mulheres, bendito o fruto do vosso ventre, Jesus.
2: Santa Maria, Mãe de Deus, rogai por nós, pecadores, agora e na hora de nossa morte. Amém.
3: Glória ao Pai, ao Filho e ao Espírito Santo.
2: Como era no princípio, agora e sempre. Amém.
3: Ó meu Jesus,
2: perdoai-nos, livrai-nos do fogo do inferno, levai as almas todas para o céu e socorrei principalmente as que mais precisarem.
3: Ó Maria concebida sem pecado,
2: rogai por nós que recorremos a vós e por todos quantos não recorrem a vós, especialmente pelos inimigos da Santa Igreja e por todos quantos são a vós recomendados.
3: Salve Regina, Mater Misericordiae, Vita Dulcedo, Espes Nostra Salve. Ad te clamamus, exules filii Eve, ad te suspiramus, sementes et flentes, in lacrimarum valle. Eia ergo, advocata nostra, illos tuos, misericordes oculos, ad nos converte. Et Iesum, benedictum fructum ventris tui, nobis post hoc exilium ostende. O clemens, o pia, o dulcis Virgo Maria. Rogai por nós, Santa Mãe de Deus, para que sejamos dignos das promessas de Cristo.
2: Amém.
3: Vamos agora abençoar a água Certo? Prepari Isso. o copo e vamos tomar. E guardi un poco desta acqua, viu? È tão bom ter dentro di casa un poco di acqua benta e se abençoar. E abençoar os objetos, você pode fazer isso. Pois, onde existe água benta, existe uma proteção divina muito, muito forte. Vamos lá? Em nome do Pai, do Filho e do Espírito Santo.
2: Amém.
3: A nossa proteção está no nome do Senhor,
2: que fez o céu e a terra.
3: O Senhor esteja convosco.
2: Ele está no meio de nós.
3: Senhor, vos pedimos que abençoe esta água, que agora vamos tomar no vosso santo nome. Dá, Senhor, esta água uma energia que renove nossas forças físicas, mentais e espirituais. Dá, Senhor, esta água o poder de afastar de nossa angústia, o medo, vazio, solidão, depressão, mágoas. Senhor, dai-nos com esta água abençoada uma nova energia física, mental e espiritual. Nova coragem, Senhor. E afastar de nossa angústia, o medo, vazio, solidão, depressão, mágoas. E com esse novo entusiasmo, nosso vigor, dai-nos, Senhor, um caminho mais luminoso, mais seguro em viver a fé, o amor e a esperança. Senhor, abençoe todas as pessoas que vivem conosco, todas as pessoas que vivem no nosso coração, todas as pessoas representadas pelas fotos, documentos, pedidos, objetos. Senhor, abençoe o nosso trabalho, os instrumentos de trabalho, a roupa que usamos. E abençoe, Senhor, os nossos remédios, abençoando a nossa saúde física, mental e espiritual. Dá-nos coragem, força, luz, energia para vivermos com amor, com alegria, com firmeza, com fé, amor e esperança. Em nome do Pai, do Filho e do Espírito Santo. Beba!

0: pela participação de cada um de vocês. Isso que eu deixo. Se sinta cada um de vocês amado, amada. Eu sinto neste momento uma presença especial de Deus, de Jesus, de Nossa Senhora, ao teu lado, dentro de você. Um Deus que te ama, que te deu a própria mãe para cuidar de vocês. Tenham todos uma noite maravilhosa no coração de Jesus e de Nossa Senhora. Pedrinho, muito obrigado, viu? Zio Ortiz, Oi. Muito obrigado.
1: Eu que agradeço, Frei. Muito obrigado mais uma vez. E depois, eu acho que na sequência tem a consagração, né, Frei?
0: Sim. Tá. Nós vamos ouvir e vamos consagrar. Agradeço, viu, todos vocês que sentiram um pouco a minha falta, né? Porque eu carregava, onde eu ia, carregava todos vocês, viu? Todos. Santo Antônio, São Francisco, Casa de Loreto, olha, Rosa Mística, cada coisa que você nem imagina. Vamos lá? Então, vamos ouvir esta mensagem. Consagrados à Imaculada, para conquistar o mundo inteiro a Cristo, sob a proteção e a mediação dela. Salve Maria Imaculada. Quando Jesus fala sobre a vinha no Evangelho, significa algo que o próprio Deus coloca no coração dos homens. Então, te peço, receba esta vinha e receba o amor de Deus em seu coração e cuida dele. Você vai sentir a alegria de tomar conta da coisa mais linda e maravilhosa que Deus colocou no seu coração. Jesus já deu a sua vida para isso e agora Ele quer que você seja esta nova vida, que o amor dEle por você, que o espírito de oração e a sua fé sejam testemunhos da sua vida. Cuida desta vinha, porque agora é você o dono dela. Deus a entregou em suas mãos. Você aprendeu o caminho certo. Seja fiel a Jesus. Olha para a frente e no meio das tempestades, das dificuldades, fique firme. Tenha a sua fé cada vez mais alimentada com a sua oração. Enxergue tudo com olhos de esperança. Peça ajuda à Virgem Maria. Ela vai ajudar a cultivar bem essa vinha que Deus colocou no seu coração. E você será recompensado eternamente por Deus. Renovemos a nossa consagração à Imaculada. Virgem Imaculada, minha Mãe Maria, renovo hoje e sempre a consagração de todo o meu ser, para que disponhais de mim para o bem de todos. Somente peço que eu possa, minha Rainha e Mãe da Igreja, cooperar fielmente com a vossa missão de construir o reino do vosso Filho, Jesus, no mundo. Para isso vos ofereço minhas orações, sacrifícios e ações. Ó Maria concebida sem pecado, rogai por nós que recorremos a vós e por todos quantos não recorrem a vós, especialmente pelos inimigos da Santa Igreja e por todos quantos são a vós recomendados. Pela intercessão da Virgem Imaculada, nossa Mãe, São Maximiliano Kolbe, abençoe-vos, ó Deus Todo-Poderoso, Pai, Filho e Espírito Santo. Se sinto todos amados e protegidos no coração de Jesus e de Nossa Senhora Mãe. Salve Maria Imaculada.
1: Salve Maria Imaculada. Obrigado, Frei Sebastião Benito Coalho, frade menor conventual e guardião internacional do carisma da Milícia da Imaculada. O Frei está de volta, uma grande alegria. Ficamos com saudades também do Frei Sebastião e a gente fica muito feliz também de poder ouvi-lo e rezar junto com ele, viu? Obrigado, Frei. Até amanhã, se Deus quiser, Frei. Até amanhã.
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0: A fonte mais expressiva para a devoção ao Sagrado Coração de Jesus foi Santa Margarida Maria Lacoque, que recebeu a primeira aparição de Jesus na aldeia francesa de Borgonha em 27 de dezembro de 1673, pedindo que os devotos buscassem participar da Santa Missa e comungasse do corpo e sangue de Cristo nas primeiras sextas-feiras de cada mês.
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1: A calota craniana do missionário jesuíta espanhol Vicente Cañas, conhecido como Kyushi, foi sepultado junto ao seu corpo em abril deste ano, 39 anos após o seu brutal assassinato. O crime ocorreu em abril de 1987, na região de Juína, no Mato Grosso, devido à sua atuação na defesa das terras do povo Enauê-Nenauê. E quem nos ajuda a entender este fato é o bispo de Juína, no Mato Grosso, Dom Neri Tondelo. Dom Neri, seja muito bem-vindo ao Conexão CNBB. Explica pra gente, Dom Neri, essa história linda e cheia de significado.
2: A calota, na verdade, ela fecha um ciclo de uma história muito longa, de muito sofrimento. Desde quando Vicente Cañas chegou da Espanha como missionário e quis dedicar a sua vida no cuidado dos povos originários, em 1974 ele teve o primeiro contato, junto com Tomás Lisboa, a etnia dos Menqui. E mais tarde ele teve um contato primeiro com os isolados, que eram chamados assim na época, da etnia Enauê-Nenauê. E ele permaneceu depois ali até 1987, lutando, convivendo, se enculturando, aprendendo os costumes, a tradição, a própria alimentação, a ponto dele ser batizado por Kyushi, isto é ser um deles, um da comunidade. E no dia 6 de abril de 1987, ele foi vítima de uma emboscada, não é, preparada por agentes ligados ao latifúndio das grandes propriedades por interesses de terras. E ele, além de ser enculturado, de estar junto com o povo, com a comunidade, ele foi um defensor também das terras, da demarcação, daquilo que era de direito dos povos indígenas. E então interesses por terra de outras pessoas vieram com que ele fosse martirizado, assassinado de uma maneira muito brutal, da forma mais cruel. Primeiro viram que ele era um homem muito forte, não conseguiam vencê-lo fisicamente, eles apelaram por uma borduna e que deram uma bordunada na cabeça, e ali está a prova exatamente do crime, e que ele, sendo atingido na cabeça, ficaria meio que estonteado, seria mais fácil dominá-lo para depois fincar uma faca no coração, como aconteceu. Mas depois foi muito triste, porque

0: Ele foi atirado ali, foi jogado, e só 40 dias depois que ele foi encontrado. Pois bem, o processo veio. E em 2006 veio a primeira sentença favorável aos fazendeiros. E depois houve uma busca nova de novas provas, reabriram o processo. Então, em 2014, de novo, uma segunda sentença, de novo deu favorável às pessoas que tinham sido já sentenciadas favoravelmente no primeiro momento, alegando que os indígenas teriam sido eles mesmos os que teriam assassinado Vicente Cañas. Mas ainda o Conselho Indigenista Missionário não se conformou com essa história e continuou a recorrer, e tiveram novas buscas e novas provas, novos testemunhos. E foi em 2017, no dia 29 e 30 de novembro, que aconteceu a sentença, o júri em Cuiabá. E ali houve uma mudança radical. De fato, a verdade prevaleceu depois de quase 30 anos, não é? E depois de lá, então, agora nós temos um caminho livre para que a igreja possa buscar o outro caminho canônico de como se pode verificar os méritos e as causas dos mártires e dos santos. Agora entra a questão da calota, essa calota craniana que andou perambulando muito, a ponto dela chegar em Minas Gerais, em Belo Horizonte, na praça, junto a outras caixas de lixo, pronta para ir embora. E ali teve um outro jesuíta chamado Padre Aluir, que é antropólogo, indigenista, inclusive. Ele viu aquela caixa e ele fazia pastoral com os moradores de rua. Eles que viram essa caixinha, que estava escrito Vicente Cañas, SJ, Sociedade Jesuíta. Aquela caixinha foi sepultada, aquilo me doeu um tanto. Ela foi sepultada com a mensagem escrita que estava. Mas os indígenas disseram, temos que enterrar tudo. E depois que eles fizeram a sepultura, eles socaram a terra e disseram, agora ninguém mais mexe. Por quê? Eles foram os mesmos que sepultaram ele em 1987. Eles foram os que exumaram o corpo para tirar a calota craniana. E agora os mesmos voltaram para fazer o sepultamento final. Então foi uma cerimônia muito forte, de muito impacto. E por isso eles tinham razão de dizer, agora aqui não se mexe mais, ele é nosso.
1: O fato de ter havido esse ritual, a gente pode dizer que ele fecha um ciclo, né, de uma reparação histórica?
0: Sim, a justiça demorou. A gente entende que é próprio da justiça ser cautelosa, criteriosa. E hoje, de fato, todos aqueles que engembraram e arquitetaram o crime contra o Vicente, só tem uma pessoa viva. Mas parece que é, conforme o processo jurídico que se vê, foi essa pessoa que arquitetou, que organizou tudo. E hoje é o único a pagar o preço, sendo preso por mais de 14 anos, mesmo que seja uma prisão domiciliar. Mas a justiça se mostrou, isso que é muito importante. Para nós foi um ganho enorme, porque era um espaço aberto ainda, sem resposta final, e nós precisávamos disso. E é uma questão de justiça para os povos originários, uma justiça para a família do Vicente Cañas, é uma justiça feita à Companhia de Jesus, é uma justiça feita à Diocese de Juíza, porque está dentro da nossa diocese. Então, a vida, a morte, o martírio dele nos configura como alguém que tombou especialmente e exclusivamente pela causa indígena. Então, Vicente Cañas, ele será aclamado, será chamado como interventor. A gente pode pedir que ele seja alguém que venha ajudar a este povo continuar na luta pela justiça, pelos seus direitos. Então, ele é mártir exclusivamente pela causa indígena. E nós, como igreja, estamos atentos agora ao que temos que fazer. na minha responsabilidade de bispo, eu sei que me cabe algo a ser feito. E o futuro Deus proverá. Mas o mártir do amor, o mártir da generosidade, o mártir que se dispôs em dar a vida por aquele povo, ele já é decretado por Deus. E nós temos a missão de levar adiante este compromisso de sermos justos com os povos originários, buscando as soluções e buscando aquilo que é de direito da própria comunidade.
1: Dom Nery Tondello, bispo de Juína, no Mato Grosso, trazendo esta boa notícia a nós. Quem sabe teremos aí um novo mártir, não é? Existe um processo também em relação a esse caso, provando-se o assassinato, Dom Nery?
0: É isso que agora cabe, eu penso, a nós que estamos ali na diocese, pelo fato dele ter sido martirizado dentro da geografia da nossa diocese. Então nos cabe, já estamos em diálogo, na verdade, com a Companhia de Jesus, já recebemos pedidos do Conselho Diocesano de Pastoral, da própria Repam, já também tem manifestado, o CIMI já também se manifestou, para que a gente tome as providências de levar adiante, junto à Companhia de Jesus, esse pedido, que se leve adiante a causa dos mártires e dos santos. É justo, é dever nosso de casa fazer isso. O Vaticano, que é responsável final, há de nos dar a resposta a seu tempo e na hora de Deus.
1: Obrigada, Dom Nery. Quase 40 anos após o assassinato, né, de Vicente Cânhas, sendo feita justiça a esta pessoa que tanto se doou à causa indígena. Música.

Gente, agora são 23 horas e 15 minutos, 23 e 15. 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Eu quero mandar um grande abraço aqui aos ouvintes, que estão na sintonia da Rede Imaculada de Comunicação. Às vezes tem muitas intenções que não dá tempo de colocar no ar. Olha, a Gildete pedindo oração pelo esposo Edivânio, ele é muito nervoso. Tá certo, vamos rezar por ele, tá bom? Para que Nossa Senhora também acalme o coração, que Nosso Senhor Jesus Cristo também acalme o coração, vá acalentando o coração do seu marido, que Nossa Senhora vá à frente, né? Intercedendo aí pelas intenções que a senhora traz no seu coração no dia de hoje. Daqui a pouquinho a gente tem um despertar para o amor, daqui a pouco tem um boa noite, meu Jesus, com Padre Alex Nogueira. Então a gente vai rezar daqui a pouquinho com ele também. Patrícia Fernandes de Campina Grande, também com a gente, pede pelas irmãs, pelo filho, pelo esposo, por toda a família, né? Lupércio Muniz de Piracicaba, também sempre na escuta, boa noite, Lupércio, sempre rezando aí pelas suas intenções. A Iraci, lá no Guarujá, São Paulo, boa noite, Deus abençoe a todos, salve Maria Imaculada, Iraci, muito obrigado aí no Guarujá. A Vânia, voluntária, São Bernardo do Campo, Vânia, um abraço para você, tá na escuta também aí, acompanhando a gente, né? De coração, Deus abençoe, viu? Obrigado aí a todos também do Guarujá, como eu falei, a Iraci acompanhando a gente. A gente reza pelas suas intenções, viu, Iraci? Ela coloca aqui que o marido fez 5 meses, né? De falecimento. Vamos rezar pelas intenções do seu marido, viu, Iraci? Muito obrigado de coração pela sua participação e a gente vai estar rezando também aí por você e por toda a sua família, tá bom? Agradeço a sua participação. Quem mais? Deixa eu ver quem mais está na sintonia aqui. Bom, já falei aqui a galera toda. Marinês Brito de São Paulo, também, né? Pedindo oração pelos filhos, para ela, para toda a família. José Antônio de Monteirópolis, o Rinaldo também eu já coloquei, né? Então a gente agradece de coração. Aparecida de Conselheiro Lafayette, sempre rezando com a gente. Deixa eu ver. A Iraci falando: Deus abençoe vocês. Amém. Amém, minha irmã. Abençoe todos nós, viu? Muito obrigado mesmo pela participação de todos vocês, sempre em sintonia da Rede Imaculada de Comunicação, tá bom? Bem, agora nós vamos ouvir mais uma música, mais uma música bonita, que é a do Padre Reginaldo Manzotti, com a participação da Fafá de Belém, a música A Tempestade Vai Passar. Vamos ouvir.

Agora 23 horas 23 minutos, 23:23. Muito obrigado você que está na sintonia da Rede Imaculada de Comunicação, o Evangelho em primeiro lugar. Gente, olha, mais uma vez eu quero fazer um convite a você, viu? 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Curta, comente e espalhe o bem com a gente, tá bom? 23:24, 23:24. Nós vamos ouvir mais uma música. Adorar. Tony Allison cantando pra gente. Vamos ouvir.

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4: A fonte mais expressiva para a devoção ao Sagrado Coração de Jesus foi Santa Margarida Maria Lacoque, que recebeu a primeira aparição de Jesus na aldeia francesa de Borgonha em 27 de dezembro de 1673, pedindo que os devotos buscassem participar da Santa Missa e comungasse do corpo e sangue de Cristo nas primeiras sextas-feiras de cada mês.
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5: Horas 30 minutos, Rede Imaculada, o Evangelho em primeiro lugar. E, gente, conosco as nossas emissoras próprias, Rádio Imaculada 107.1 FM Atibaia, Rádio Imaculada 92,3 FM Maceió, Alagoas, tem a nossa emissora em Campo Grande e muitas emissoras que retransmitem a nossa programação a partir de agora. São, bom, desde as 8 também, né? Mas tem muitas que entram agora às 22, enfim, são mais 50 emissoras que retransmitem a nossa programação, viu? A Rádio A Voz do Rincão FM, da cidade de Bonito, no Mato Grosso do Sul, pelos 87,9 FM. A Rádio Alvorada FM, de Londrina, no Paraná, pelos 106,3 FM. E a Mucuri, da cidade de Teófilo Otoni, de Minas Gerais, pelas 1320 AM. Também muito obrigado, viu? Mas agora, nós vamos com mais um momento de oração, de reflexão, com o nosso querido padre Ezequiel Dalpozo.
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0: Caro e minha cara ouvinte, eu desejo para você, para tua família, para tua casa, graça e paz. Este é o momento Despertai para o Amor, que lhe possa ajudar a pensar, a refletir e tomar decisões corretas. Gostaria de falar sobre a vida na base dos valores e o êxito. Muitas vezes nós duvidamos que vivendo na base de valores a gente tenha êxito, uma vez que muitos aparentemente têm êxito sem valores. Os valores nos proporcionam mérito e dignidade. Quem leva em consideração os valores em sua vida pessoal terá uma vida de valor. Quem não se orienta pelos valores perde a consideração de si próprio e dos outros. Sua vida ficará sempre mais fútil e isto o leva para baixo. A palavra valor significa do latim valere, ser forte e ter saúde. Os valores nos dão, portanto, força interior, tornam nossa vida saudável. Quando construo sobre valores, a construção que faço com minha vida terá fundamentos sólidos. Não desmoronará tão facilmente. Com o tempo só pode resistir quem constrói sua casa sobre a base sólida. E essa base sólida são os valores ou as atitudes voltadas para os valores. As virtudes, conforme diziam filósofos e teólogos. As virtudes da justiça, fortaleza, coragem, temperança, sabedoria. E as atitudes cristãs de fé, esperança e amor. Só quem vive segundo sua natureza, quem tem coragem e fortaleza para alcançar o que é importante em sua vida, quem aceita sua medida com temperança e não persegue necessidades sem medida, só quem é sábio e avalia corretamente a situação concreta poderá viver bem. E terá também êxito a longo prazo em sua vida. Isto vale para o que ele constrói pessoalmente, portanto, para parceria e amizade. Mas também vale para o sucesso profissional. Um estudo sobre economia empresarial afirma que as empresas não tiram seu lucro da aquisição de algum cliente isolado ou de novos clientes, mas na manutenção dos clientes tradicionais e fiéis. Para o cliente tradicional, não é apenas o preço que interessa. Ele considera também os valores que quer ver na empresa como honestidade, cordialidade, justiça, confiança e autenticidade. Tudo isso entra em seu cálculo. A empresa que só quer aumentar suas vendas através de burlações vai afogar-se em seu próprio desregramento. A experiência mostra que as empresas que subiram como foguete também caíram com a mesma velocidade. Com o tempo, só tem êxito quem se baseia nos valores. Por isso, meu caro ouvinte, vale a pena construir a vida sobre valores sólidos.
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0: Mais mensagens através do nosso Facebook. Curta a nossa página, facebook.com/padreezequiel. Um forte abraço, Deus te abençoe em nome do Pai, do Filho e do Espírito Santo. Amém.
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0: Muito bem, nós ouvimos aí Despertai para o Amor com o nosso querido Padre Ezequiel Dalpouso, com esse quadro maravilhoso, Despertar para o Amor. E a gente agradece de coração a todas as pessoas que estão em sintonia conosco nesta noite. Olha, o Anderson de Divinópolis, Minas Gerais, Helena, lá no aeroporto Zumbi dos Palmares, a Zilda Souza de Fortaleza, no Ceará. O pessoal continua firme, hein? São 23 horas e 41 minutos. O pessoal tá firme e forte aí, viu? A Cícera Guimarães, da Praia do Francês. É, muito obrigado, viu? Muito obrigado. Ô Cícera, que Deus te abençoe. Obrigado pelo seu sim, viu? E mais do que isso, pela sua generosidade, tá? Olha só que testemunho lindo. Ela coloca assim: Gil, eu fiz a minha doação para a Milícia do Imaculado. O meu salário, você acredita que dobra? Não falta nada. Olha que testemunho bonito da Cícera, lá da Praia do Francês. Olha que maravilha, viu? Quando é doado de coração, não é verdade? Nunca falta, né? E quando é para uma causa como a da Milícia da Imaculada também, como a gente sempre fala, né? Pelo em prol da evangelização, levando, né, uma esperança, levando uma mensagem de fé a tantos corações que precisam dessa mensagem. Quando você se torna esse canal, com certeza a graça na sua vida acontece, né? E as coisas vão fluindo, vão cada vez mais melhorando. A Maria de São Vicente, São Paulo, boa noite, peço oração pela minha saúde, por minha família. Maria José de Ramos, São Vicente, São Paulo, obrigado, viu? Liliane da Silva, de Atibaia, né? Um grande abraço para você. Reza também, pede oração por Stephanie Amanda dos Santos. Muito bem, olha só. Muito obrigado a todos de coração pelo carinho. Antonildo Barbosa, continua na sintonia até dormir. Olha aí que beleza, hein? O pessoal continua firme e forte aí. Mas agora, vamos lá. O que eu faço agora, ô Pedrinho? Eu vou pra música ou vou pro Boa Noite, Meu Jesus? Hã? Boa noite, né? Então vamos fazer o seguinte, eu vou chamar o meu amigo Padre Alex Nogueira para participar do nosso programa agora. Padre, vem para cá.
1: Boa noite, meu Jesus.

Começamos mais um programa Boa Noite, meu Jesus, na noite desta terça-feira. E com o Salmo 23 nós rezamos: Ao Senhor pertence a terra e o que ela encerra, o mundo inteiro com os seres que o povoam, porque Ele a tornou firme sobre os mares e sobre as águas, a mantém inabalável. Assim, nós sabemos que estamos fundamentados em Deus. Ele sustenta todo o mundo que criou, inclusive a cada um de nós. Os seres humanos que foram criados das mãos amorosas de Deus são sustentados por Ele. Nós sabemos, o nosso sustento e fortaleza estão em Deus. E é firmados nesta certeza de fé que nós iniciamos, em nome do Pai, e do Filho, e do Espírito Santo. Amém. Anjo da guarda, minha doce companhia, não me desampare nem de noite nem de dia, até que me entregues nos braços da Virgem Maria. Sob a proteção de nosso anjo da guarda, ao encerrar esta terça-feira, ouçamos a palavra de Deus. Leitura da carta de São Paulo aos Romanos, capítulo 11, versículos 16 a 18. Aliás, se as primícias são santas, a massa toda também é santa, e se a raiz é santa, os ramos também são santos. Se alguns ramos foram cortados, e tu, oliveira silvestre, foste enxertada no lugar deles, e assim te tornaste participante da raiz e da seiva da oliveira cultivada, não te glories à custa dos ramos cortados. Se mesmo assim te gloriares, toma consciência de que não és tu que sustentas a raiz, mas é a raiz que te sustenta. Palavra do Senhor. Graças a Deus. São Paulo usa a comparação de uma árvore que é sustentada pelas raízes. Todos os ramos desta árvore, as folhas, o tronco, ele depende da raiz e do sustento que esta raiz tira do solo para a sobrevivência da árvore. Todos os que creem em Jesus, sejam aqueles que já acreditavam no Deus único e aguardavam a vinda do Messias, sejam aqueles que não tinham esta fé no coração, todos que pertencem agora a esta árvore estão sustentados pela raiz que é Cristo. E Cristo é que dá a vitalidade e a santidade a toda esta árvore. Nós precisamos viver enxertados nesta árvore, ligados nesta árvore. E nós sabemos que na igreja nós temos a oportunidade de permanecer unidos a Cristo. Na Igreja Católica temos os sete sacramentos, esses sinais da graça de Deus que estão disponíveis para nos manter unidos à graça de Deus. Que assim nós saibamos permanecer sempre em Cristo. E cuidado para não querer ocupar o lugar de Cristo, não querer ocupar o lugar da raiz. Quem nos sustenta é o Cristo, não somos nós mesmos. Não sejamos orgulhosos ou prepotentes, achando que podemos levar a nossa vida sem Deus. Pelo contrário, nós precisamos dele, nós dependemos dele, e Deus é a raiz que sustenta nossas vidas. Façamos agora nosso exame de consciência. O Senhor disse: Amarás o Senhor teu Deus de todo o coração, de toda a tua alma e com toda a tua força. Tenho me unido a Deus através da oração diariamente? Escolho por Deus em primeiro lugar?

Nesta terça-feira, unidos na esperança e inspirados na promessa de Nossa Senhora, a Santa Matilde, rezemos as três Ave-Marias pedindo a perseverança final até o último dia de nossas vidas e que Maria, nossa Mãe, nos livre de cair em pecado mortal. Pelo poder que o Pai Eterno te concedeu, ó Maria, rezemos. Ave Maria, cheia de graça, o Senhor é convosco. Bendita sois vós entre as mulheres, e bendito é o fruto do vosso ventre, Jesus. Santa Maria, Mãe de Deus, rogai por nós, pecadores, agora e na hora de nossa morte. Amém. Pela sabedoria que Deus Filho te concedeu, rezemos. Ave Maria, cheia de graça, o Senhor é convosco. Bendita sois vós entre as mulheres, e bendito é o fruto do vosso ventre, Jesus. Santa Maria, Mãe de Deus, rogai por nós, pecadores, agora e na hora de nossa morte. Amém. Pelo amor que o Espírito Santo te concedeu, rezemos. Ave Maria, cheia de graça, o Senhor é convosco. Bendita sois vós entre as mulheres, e bendito é o fruto do vosso ventre, Jesus. Santa Maria, Mãe de Deus, rogai por nós, pecadores, agora e na hora de nossa morte. Amém. Por vossa conceição imaculada, ó Maria, purificai nosso corpo e santificai nossa alma. Oremos. Ó Deus, que iluminais a noite e fazeis brilhar a luz depois das trevas, concedei-nos passar esta noite livres do tentador e, ao raiar um novo dia, dar-vos graças em vossa presença. Isto vos pedimos por Cristo nosso Senhor. Amém. O Senhor esteja convosco. Ele está no meio de nós. A nossa proteção está no nome do Senhor, que fez o céu e a terra. O Senhor Jesus Cristo esteja contigo para te proteger. Esteja à tua frente para te conduzir e atrás de ti para te guardar. Olhe por ti, te conserve e te abençoe nesta noite. Amém. E a bênção de Deus Todo-Poderoso, Pai e Filho e Espírito Santo, desça sobre vós e permaneça para sempre. Amém. Com Deus me deito, com Deus me levanto, com a graça divina do Espírito Santo. Abençoada noite a você e sua família. Boa.

0: Gente, muito obrigado pela audiência. Obrigado você que ficou com a gente desde as 8 da noite, desde as 8 no Igreja no Rádio. Obrigado a toda a nossa equipe, o Pedrinho que ficou com a gente, Nivaldo que está chegando agora e vai permanecer aí até pela madrugada fora, né, Nivaldo? Muito bem, gente, obrigado. Quem que vem é o Leandro agora? Leandro Barçan tá chegando aí, gente. Continue na sintonia da Rede Imaculada de Comunicação. Volto amanhã, a partir das 8 da noite. Salve Maria Imaculada.
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2: Senhor, graças te dou de todo o meu coração, proclamando todas as tuas maravilhas. Alegro-me, exulto em ti. Salmo 9.
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5: Estou aqui de joelho perante Jesus. Eu olho para Ele, perguntando a Ele, o que eu devo falar para você? Ele me diz que está feliz de ter você como milite, porque você tem no coração o sonho dEle, que é conquistar o mundo inteiro

0: jeito. Eu te escolhi. Fui eu que te coloquei nas mãos dela. Eu te coloquei no coração a sabedoria, o amor, a força, a ternura. Preciso de você como eu precisei dos apóstolos. Eu te abençoo. Força e coragem.
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2: Zero hora.
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0:01, horário de Brasília. Louvado seja nosso Senhor Jesus Cristo, para sempre seja louvado. Paz e bem, salve Maria Imaculada. Muito bom dia. Bom dia para você, meu amigo, para você, minha amiga, que começa seu dia com a gente, com a Rede Imaculada de Comunicação, a Rádio Imaculada, levando aí o Brasil inteiro pela Rede Imaculada de Comunicação, o Evangelho sempre em primeiro lugar. Agradecemos muito a sua audiência, você que está conosco também pela internet, no site miliciadaimaculada.org.br. Você que sintoniza também através do nosso aplicativo Imaculada Play. Bom dia também para você que está conosco pela Alexa e pelo áudio da TV Imaculada. Você que está aí acompanhando pela TV, o áudio no canal 321, na nova parabólica digital. Que alegria, né? Começando um novo dia e um novo mês. Hoje é dia 1 de julho de 2026. Louvado seja Deus por este novo dia e este novo mês inteirinho para nós, graças a Deus. Eu, Leandro Barçan, na apresentação, com Rivaldo Chagas nos trabalhos técnicos. Bom dia, Rivaldo! Rádio Imaculada. O Evangelho em primeiro lugar! Esperamos que você esteja bem, na presença de Jesus e Maria, iniciando esse mês de julho. Mês também de férias, né? De recesso escolar, já tem criançada descansando da escola. Alguns professores, né? Na rede pública ainda não começou, mas na rede privada, né? Escola particular já tá de férias. A gente já sente um pouquinho, né, Rivaldo? No trânsito, já um pouquinho mais tranquilo, menos carros, menos vans escolares. Então que você tenha um bom mês de férias escolares com a criançada em casa, para comemorar, para passear um pouco, ir nos parques, né? Passear aí pela sua cidade e agradecer, né? Por esse novo mês, mês bonito, que nós celebraremos no dia 20, o dia da amizade, o dia do amigo e o aniversário de nascimento do Frei Sebastião Benito Coalho, guardião internacional do carisma da Milícia da Imaculada. E a gente vai celebrar junto, né? Mais um ano de vida do Frei, que já voltou ontem, né, da Itália, já rezou hoje à noite a coroa do Rosário, que coisa boa. Então matou a saudade do Frei, você que esteve aí com a gente à noite, né, acompanhando. Então um bom descanso para o Gil Ortiz e para o Pedro Henrique, né, que estava aí com a gente até a meia-noite. Bom descanso e, se Deus quiser, estaremos juntos aqui, gente, até às 5 da manhã no programa Igreja no Rádio. E aqui sim começamos o nosso mês, esse mês bonito, né? Mês de julho. Hoje a intercessão de São Júlio, ó, São Júlio, mártir da Bretanha. Hoje também é dia de São Aarão, que é o irmão de Moisés, sumo sacerdote no Antigo Testamento. No calendário civil, nesse dia primeiro, é Dia Mundial da Arquitetura, dia da vacina BCG, que é muito importante. Início do mês de julho amarelo, que cuida da hepatites virais até o dia 31. Início também do mês julho verde, e vamos lembrar aqui que nesse todo mês, né, nós temos temas importantes para

0: para a nossa saúde. Então, o mês Julho Verde trata-se do câncer de cabeça e pescoço. É um alerta, né, para todos. E a busca, né, da cura. Vamos também lembrar que é Dia Mundial das Bibliotecas e Dia Internacional do Reggae, do estilo musical do reggae. É isso? Então vamos juntos aqui até às 5 da manhã, levando para você também o Evangelho, a liturgia diária. A primeira leitura está em Amós, capítulo 5, versículos 14 a 15 e 21 ao 24. Tá? Amós 5, 14 ao 15 e 21 ao 24. O salmo de hoje é o Salmo 49. A todos que procedem retamente, eu mostrarei a salvação que vem de Deus. É isso, Salmo 49, 50. O Evangelho de hoje está em São Mateus, capítulo 8, versículos 28 ao 34. Então, Mateus 8, 28 ao 34. Tu vieste aqui para nos atormentar antes do tempo. Está aqui o Evangelho de hoje e você vai meditar logo mais na nossa programação, depois das 2 da manhã, com o Frei Luiz Favaron. Tá bem? Estaremos juntos aqui meditando a palavra do Senhor para este novo dia. E que esse mês de julho seja abençoado para você e sua família. É o que nós desejamos. Muita saúde, muita paz e realizações para você neste novo mês. Temos uma pergunta para você participar conosco. Jesus tem poder para libertar e restaurar a nossa paz, mesmo nas situações que parecem mais confusas. Existe alguma situação hoje que parece tumultuada e que você deseja colocar sob o comando de Jesus? Existe alguma situação hoje que parece tumultuada e que você deseja colocar sob o comando de Jesus? Está aí a nossa pergunta para você participar. Nosso WhatsApp é o 11 98904 3747, hein? 11 98904 3747, é o WhatsApp da Rádio Imaculada. Participe, e não só na nossa vida, mas no mundo, não é? Pode ser algo que está acontecendo no mundo. Você gostaria que estivesse sob realmente o comando de Jesus Cristo, nosso Senhor e Salvador, não é? Tem coisas que acontecem nesse mundo que a gente pensa, meu Senhor, pedimos a misericórdia, não é, de Jesus. Então pense aí em algo que você gostaria de hoje realmente entregar a Jesus, nosso Senhor, para que tudo se acerte, né? Para que tudo se que amenize, né, tantas coisas nesse mundo, para que possamos ter um mundo melhor, um mundo de paz, de fraternidade. Falando nisso, daqui a pouquinho teremos a catequese com o Padre Zezinho, Palavras que Não Passam. E ainda vamos rezar daqui a pouquinho a coroa de oração em louvor a São Maximiliano Maria Kolbe. O programa está apenas começando. Fique conosco.
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0: Iniciando este novo mês, com muita gratidão a Deus pelo mês de junho, mês tão especial que nós vivemos. Tudo que passamos, vivenciamos, lutamos, tudo que vencemos, agradecemos a Deus por estarmos aqui hoje. E o pensamento de São Maximiliano Kolbe está no escrito 822. O amor autêntico se eleva além da criatura e mergulha em Deus, nele, por ele e para ele. O saudoso Papa Francisco ressaltou que nos Evangelhos a Virgem Maria sempre é indicada como mãe de Jesus, não a senhora ou a viúva de José, pois a sua maternidade percorre toda a Sagrada Escritura, desde a Anunciação até o fim. Maria é mãe da Igreja, é feminina. Quando falta esta identidade, ela se torna uma associação beneficente ou um time de futebol. Palavras do Papa Francisco. Quando é uma igreja masculina, se torna uma igreja de solteirões, incapaz de amor, incapaz de fecundidade. Assim, a Igreja recorda que a Virgem Maria é mãe da Igreja. O Papa quis que esta memória fosse celebrada na segunda-feira depois de Pentecostes. Uma das virtudes que mais distingue uma mulher, observou o Papa Francisco, é a ternura, como Maria, que deu à luz o seu filho primogênito, o enfaixou e o colocou numa manjedoura. Cuidar com mansidão e humildade são as qualidades fortes das mães. Uma igreja que é mãe segue o caminho da ternura, como tanto fala também o Frei Sebastião sobre o amor, ternura de Nossa Senhora, a ternura de Deus. Então, uma igreja que é mãe segue o caminho da ternura, conhece a linguagem da sabedoria, do carinho, do silêncio, do olhar cheio de compaixão, que tem gosto de silêncio. Com essas sábias palavras, saudoso Papa Francisco, possamos renovar também o nosso sim a Deus através dela, a Virgem do Silêncio, ela que guardava tudo no seu coração e meditava. Entreguemos-nos a Maria Santíssima, nossa mãe. Sejamos filhos e filhas que vivem essa pertença à Igreja, sabendo que também é mãe, devendo seguir o mesmo caminho. Sejamos pessoas afáveis, ternas, sorridentes e cheias de amor. É o desejo do nosso coração, vivendo a consagração à Nossa Senhora todos os dias. Você, Milite, você que está conosco nessa caminhada. E a intenção da Milícia da Imaculada para esse mês de julho, que está apenas começando, para que os adultos possam transmitir aos jovens os valores da vida interior, do amor a Cristo e ao seu Evangelho. Bonito, né? Essa intenção bonita demais. Para que os adultos possam transmitir aos jovens os valores da vida interior, do amor a Cristo e ao seu Evangelho. Peçamos a intercessão de Nossa Mãe Santíssima sobre cada um de nós, cada Milite colaborador desta obra maravilhosa. E vamos agradecer aqui o João Arigó da Silva Baldes Pires. Nome bonito, hein? Lá em Caieiras, na Grande São Paulo, pertinho de Osasco, né? Caieiras. E também Antônia Cleonice Leite Rodrigues Pires, também de Caieiras, é da mesma família. Convidados por Luzia da Conceição, que foi a que convidou a Antônia Cleonice e também o João Arigó. Então, parabéns, muito obrigado. São nossos novos Milites, começando bem este mês de julho. Ave Maria, cheia de graça, o Senhor é convosco. Bendita sois vós entre as mulheres, e bendito é o fruto do vosso ventre, Jesus. Santa Maria, Mãe de Deus, rogai por nós, pecadores, agora e na hora de nossa morte. Amém.
2: Bom dia, bom dia,
3: bom dia.
0: Vamos ouvir o medley dos Salmos com Dalva Tenório, 0:13. Bom dia.

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1: Zero hora, 19 minutos. Muito bom dia. Obrigado pela sua companhia, pela sua audiência, hein? Começamos bem, né? Louvando a Deus com esse salmo maravilhoso. É isso aí, esse conjunto de salmos, né? Cantados na voz linda de Dalva Tenório. Como é que você está? Espero que você esteja bem. Pronto, pronta para mais um mês bonito, mês de julho. E esse mês, ele marca, né, o auge do inverno, né? O auge do inverno no Brasil, no Hemisfério Sul. O mês não possui feriados nacionais oficiais, mas é amplamente associado ao descanso, às viagens, aos festivais tradicionais de inverno. Então aproveite ao máximo o mês. Que Deus ilumine, que você esteja com a gente aí todo esse mês de julho aqui na Rede Imaculada de Comunicação. Mandamos um abraço para os nossos ouvintes que estão conosco pelas Rádio Santa Cruz FM de Pará de Minas, Minas Gerais, Rádio Esperança FM de Novo Horizonte, interior de São Paulo, a Rádio Dom Bosco FM de Fortaleza, no Ceará também. Obrigado pela sua companhia. Você que ouve a Rádio Vida Nova FM de Jaboticabal, São Paulo, os nossos irmãos de Divinópolis, Minas Gerais, pela Div FM. Agradeço você que ouve a Rádio Imaculada FM de Atibaia, São Paulo. Bom dia, que seja um dia e um mês muito especial e abençoado. E agora, a catequese do Padre Zezinho, palavras que não passam.
2: Irmão, irmã, façamos catequese. O bebê, contrariado, esperneou, chorou, fez birra para conseguir o que queria da mãe. Seu irmãozinho pediu com jeitinho de quem sabia da mãe que tinha. Nem falou, nem chorou. Apenas ouviu, olhou nos olhos da mãe e puxou-lhe o vestido. Os dois expressaram o seu conceito de mãe, mas um deles descobriu a linguagem de mãe. Cantem comigo.

0: Agora 0 hora 24 minutos, horário de Brasília. Muito obrigado você que ouve a Rede Imaculada de Comunicação, que está conosco começando bem esse mês bonito de julho. Agradecemos muito a você, você Milite, que se colocou à disposição durante todo o mês de junho, se despojou, né, por esta obra de Nossa Senhora. Muito obrigado. Queremos agradecer todo o seu compromisso com a evangelização. Isso é maravilhoso. Todos os dias nós agradecemos a Deus pelo dom da sua vida, por você fazer parte realmente dessa grande família consagrada a Nossa Senhora. Muito obrigado, você que nos ajudou, deu o seu a mais também para a nossa campanha extra Triunfará, que marcou aí esse mês de junho. E nós continuamos, junto com a Milícia da Imaculada, em solidariedade com os nossos irmãos na Venezuela, em meio às tragédias causadas pelos terremotos. Muitas pessoas estão desaparecidas ainda, muitas famílias enlutadas pela perda de seus entes queridos, enfrentando realmente muitas dificuldades diversas, o país inteiro. 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Como doar? 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Hoje, durante o dia, acompanhando rádios locais de notícias, e falaram também da ACN, viu? 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É o e-mail, é a chave Pix da ACN. Então, você que deseja esta chave Pix para você fazer uma doação espontânea para ajudar a Venezuela, é só falar aqui para mim pelo WhatsApp que eu te mando a chave Pix, que é o e-mail colabore@acn.org.br. Muito obrigado e que Deus continue poderosamente, né, cuidando desse povo com a intercessão de Nossa Senhora, especialmente Nossa Senhora de Guadalupe, a padroeira da América Latina. Vamos ouvir mais uma canção dedicando para você. Daqui a pouquinho vamos rezar a coroa de São Maximiliano Kolbe. Queremos receber aqui o seu áudio ou você escrevendo também para a gente a sua intenção. Participe! Vamos ouvir ele, que vai estar aqui logo mais da madrugada com a gente, depois das 2h30 da manhã, né? Antes do Terço da Misericórdia, o Padre Ezequiel Dalpozo, hein? Com Despertai para o Amor. E agora vamos ouvir Dá-me Teus Olhos.
1: Para cantar comigo essa canção, Nicole Santos, essa menina muito talentosa.
2: Obrigado, Padre Ezequiel.

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1: Agora 0:31 e o Papa Leão escreveu nas redes sociais a necessidade de uma maior colaboração entre os cristãos diante dos atuais desafios, como a paz, o bom uso das novas tecnologias, o cuidado da criação, brota do próprio Evangelho de Jesus Cristo. De fato, a responsabilidade pela vida e a dignidade de todo ser humano, a começar pelos mais pequenos e necessitados, é o critério que determinará nosso destino, presente e eternidade. Com a hashtag Unidade dos Cristãos, sobre o Evangelho de ontem, Mateus 25:31-46.
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5: Quanto a mim, sou um pobre desvalido, mas o Senhor cuida de mim. Tu és meu amparo e meu libertador. Meu Deus, não tardes mais. Salmo 39.
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1: Que bom estar com você nesse novo dia, nesse novo mês. Que bonito, né? Mês de julho. E a nossa pergunta de hoje, mais uma vez, daqui a pouquinho nós já vamos rezar. Então, Jesus tem poder para libertar e restaurar a nossa paz, mesmo nas situações que parecem mais confusas, tenha certeza. Existe alguma situação hoje que parece tumultuada em sua vida e que você deseja colocar sob o comando de Jesus? Escreva para nós, participe. Maria Lúcia de São Vicente, litoral de São Paulo, está passando um momento difícil, mas ela disse: hoje Jesus está restaurando uma tristeza em meu coração. Ele tem o poder, só Ele tem o poder de nos libertar de todas as nossas dificuldades em nossas vidas. Isso é verdade. Tudo passa, né? Tudo posso naquele que me fortalece. Ele nos dá toda a força. A Lucidalva Monteiro de Belém do Pará também está dando um bom dia para a gente. Dizendo aqui: bom dia, Leandro. Bom dia, Rivaldo. Quanto amor e fé, amo vocês. Esse programa me leva até o céu. Amém. Nas orações coloco a minha vida, as pessoas que mais precisam. A minha vida desde o ano passado ficou tumultuada com muitas doenças, mudanças de casa, mas coloco no comando de Jesus. Principalmente voltar à contribuição como Milite. Com orações eu estou melhor. Amém, Lucidalva. Vamos juntos nessa caminhada, né? Estamos todos juntos, rezando uns pelos outros, caminhando juntos, né? Evangelizando. É isso mesmo, que você continue firme na sua caminhada como Milite. Graças a Deus, aqui escreveu para a gente a Milena Rosângela de São Paulo. Graças a Deus, não tenho situação tumultuada. Estou em paz. Louvado seja Deus, Milena. Isso aí. Mas também possamos entregar a Jesus, o comando de Jesus, também alguma situação no mundo, ao seu redor, no seu bairro, na sua cidade, na sua família, no mundo. Eu hoje entrego toda a situação da Venezuela. Você possa também colocar isso, como você está falando da paz, pedir a paz para o mundo inteiro, né? Que enfrenta também graves problemas referentes à guerra. Então, peçamos por você, daqui a pouquinho já iniciando a coroa de São Maximiliano Kolbe. Obrigado pela resposta, você que está participando pelo nosso WhatsApp.
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1: E vamos iniciar a nossa coroa de oração em louvor a São Maximiliano Maria Kolbe, percorrendo um caminho desse grande santo, fundador da Milícia da Imaculada. A data do seu martírio, dia 14 de agosto de 1941, na Segunda Guerra Mundial, no campo de concentração em Auschwitz, na Polônia. Daqui a um mês e alguns dias, né, no dia 14 de agosto, vamos celebrar mais um ano do seu martírio, a sua entrega total a Deus, sob a mediação da Imaculada, se colocando no lugar de um pai de família, salvando uma família e aqueles homens que com ele ficaram no bunker da fome. E ele foi o último a entregar a sua vida. Vamos então rezar pedindo a sua intercessão e de Nossa Mãe Santíssima, começando com o pensamento retirado dos seus escritos, 982, nos escritos de São Maximiliano. Na atividade destinada a converter as e a santificar os outros, agimos de modo eficacíssimo com a cruz, o sofrimento, o sacrifício. Isso ajuda os missionários, com humildade e obediência, a conquistar o mundo para a Imaculada. Iniciemos em nome do Pai, do Filho e do Espírito Santo. Amém. Lembrai-vos, ó Puríssima Virgem Maria, que jamais se ouviu dizer que algum daqueles que têm recorrido à vossa proteção, implorado o vosso auxílio e reclamado o vosso socorro, fosse por vós desamparado. Animado com igual confiança a vós, Virgem das Virgens, como a Mãe recorro, a vós me aproximo, e gemendo sob o peso dos meus pecados, me prostro aos vossos pés. Não desprezeis as minhas súplicas, ó Mãe do Filho de Deus, mas antes as atendei e ouvi propícia. Amém. Vamos iniciar a nossa coroa já com uma ligação, né? O nosso telefone é o 0-11-4397-6520. Alô, bom dia, quem fala?
8: Bom dia, quem fala é a Missilene.
1: Bom dia, Missilene, seja bem-vinda de Maceió, é isso?
8: É, Maceió, Alagoas.
1: Muito bem, minha irmã. Qual a sua intenção para a gente rezar, pedir a intercessão de São Maximiliano e de Nossa Senhora? Você tem alguma intenção para a gente rezar?
8: Acamado, morador de rua, e para minha casa, para minha família, para os meus filhos, e para mim, e para todos que estão na escuta dessa rádio maravilhosa mesmo.
1: Amém. Muito obrigado. Então rezemos por você, sua casa, sua família, cada intenção que você traz aí no seu coração. Pedimos São Maximiliano Maria Kolbe.
8: Rogai por nós.
1: Ó Maria concebida sem pecado,
8: rogai por nós e recorremos a vós.
1: E por todos quantos não recorrem a vós, especialmente pelos inimigos da Santa Igreja, e por todos quantos são a vós recomendados. Amém, Missilene. Um ótimo dia. Obrigado. Salve Maria Imaculada. Rezemos, irmãos e irmãs, colocando em oração todos os pedidos, entregando realmente a São Maximiliano Kolbe. Vamos rezar por você, pela sua intenção particular, pela sua família, pelas pessoas que te pediram orações. Vamos colocar tudo isso no coração de Deus, neste novo dia e neste mês que está começando, né? Vamos entregar então ao Senhor este novo mês, consagrar a Deus pelas mãos da Mãe Imaculada e de São Maximiliano Maria Kolbe. Vamos colocar em oração. Colocamos em oração aqui a Cícera Guimarães, de Maceió, Alagoas. Deus abençoe toda a sua família, Cícera, todas as suas intenções, viu, particulares. Estamos aqui juntos em oração. Também rezamos com as intenções do Antonildo Barbosa, de Fortaleza, no Ceará. Então, que Deus abençoe, um bom descanso, meu irmão, e recuperação da cirurgia de próstata pela sua família, todos que estão nos hospitais se recuperando de todos os males. Que Deus dê força a todos eles. É assim que ele escreveu para a gente. Obrigado. Nossas orações, Antonildo. Também vamos rezar pela Maria de Lourdes, de Santana do Ipanema, Alagoas. Bom dia, Maria de Lourdes.
9: É Dia Mundial da Arquitetura.
10: Boa noite, Leandro. Sou Maria de Lourdes. Estou ligando para pedir desculpa pelo áudio de ontem. Me desculpe, tá?
1: Imagina.
10: Vou ficar só ouvindo. Só Deus sabe o que estou passando. Mas Deus é bem maior.
9: Trata-se do.
10: Passe bem. Salve Maria Imaculada.
9: É um alerta, né, para todos.
1: Paz e bem.
10: Entrego a Deus de corpo e alma.
1: Salve Maria Imaculada. Um abraço, Maria de Lourdes e toda a sua família. Tá, Kailane, sua neta, que está sempre mandando mensagens também para a gente, pedindo a nossa oração por você, por toda a sua família, diante das adversidades, das dificuldades. É isso que você falou, Deus é maior, realmente. Nada é impossível para Deus. Vamos pedir para que Deus console o seu coração, todas as famílias, né, todas as pessoas que sofrem algum problema em casa, pedindo união, força, paz, consolo. São Maximiliano Maria Kolbe, rogai por nós. Ó Maria, concebida sem pecado, rogai por nós que recorremos a vós e por todos quantos não recorrem a vós, especialmente pelos inimigos da Santa Igreja e por todos quantos são a vós recomendados. Vamos rezar também pela Maria do Socorro de Diadema, São Paulo, que pede pela sua filha Maria do Carmo Figueiredo, que faz hemodiálise todos os dias. Sandro Mendes de Souza, que está à procura de um emprego. Daiane Nunes de Oliveira, pela sua conversão. Então conte com a nossa oração, Maria do Socorro. O Pedro Chaves de Concórdia do Pará e sua família. Também rezamos pela Suzete Monte e família de Fortaleza, Ceará. Rezemos pedindo união e santificação de todas as famílias, pelos casais, pelos nossos idosos, crianças, jovens. Rezemos com confiança por todas as famílias que sofrem. São Maximiliano Maria Kolbe, rogai por nós. Ó Maria, concebida sem pecado, rogai por nós que recorremos a vós e por todos quantos não recorrem a vós, especialmente pelos inimigos da Santa Igreja e por todos quantos são a vós recomendados. Vamos rezar com Maria Lúcia de São Vicente, litoral de São Paulo, colocando em oração então toda a família, né, todos os seus familiares, rezando pelo Papa Leão XIV, por toda a igreja, reza também por nós, obrigado, e vamos rezar por essa situação que você está enfrentando, tudo vai dar certo, vai se acertar. Bom dia, Maria Lúcia.
11: São Maximiliano Maria Kolbe, rogai por nós. Ó Maria concebida sem pecado, rogai por nós que recorremos a vós e por todos quantos não recorrem a vós, especialmente pelos inimigos da Santa Igreja e por todos quantos são a vós recomendados. Salve Maria Imaculada.
1: Amém. Salve Maria Imaculada. Realmente a oração é o nosso sustento, né? Iluminando realmente a nossa fé, nossa esperança em dias melhores. É isso aí, Maria Lúcia, continue firme na fé, em oração, que tudo vai dar certo. Rezamos também pela Milena Rosângela de São Paulo, capital, que coloca também, né, sempre pede pela paz no mundo inteiro e os necessitados podendo sempre ajuda, com a graça de Deus, espera sempre poder ajudar. É isso, com certeza. Já mandei a chave Pix para ela, quer ajudar também os nossos irmãos na Venezuela. Então rezemos por eles, pedindo a restauração, né, de todos aqueles lugares que estão devastados pelos terremotos. A gente nem imagina, né, a dor que as pessoas estão passando. Perderam tudo, perderam familiares. Então é trabalho muito importante, muito grande, precisa ser feito, né, para aquelas famílias que estão sofrendo demais, né? O estado todo sem condições, né, de dar o apoio total ao cidadão, com ajuda humanitária de vários países. Até os países em guerra estão mandando colaboradores lá para ajudar nas buscas. Então rezemos pelos bombeiros, pelos civis, né, pelas pessoas comuns que estão lá tirando as pedras, cavucando, tentando achar vida diante daqueles escombros. É muito triste, mas vamos rezar por todos eles, que Deus ilumine todos eles, né? Mais de 90% são cristãos, então rezemos por todos eles, aqueles também que não são cristãos, mas são pessoas que estão lutando, né, para sobreviver. Rezemos por eles, colocando em oração todos os que sofrem no mundo inteiro, e juntamente aqueles que estão em situação de rua, sem o básico para sua sobrevivência. Rezemos por todos esses irmãos e irmãs. São Maximiliano Maria Kolbe, rogai por nós. Ó Maria, concebida sem pecado, rogai por nós que recorremos a vós, e por todos quantos não recorrem a vós, especialmente pelos inimigos da Santa Igreja e por todos quantos são a vós recomendados. Reze conosco, nosso WhatsApp está à disposição, é o 11 98904-3747, tá bom? Agradeço de coração a doação, obrigado Cícera Guimarães, que reza com a gente, também está mandando sua ajuda para a Milícia da Imaculada, muito obrigado. Vou encaminhar para a nossa... ela está mandando aqui. Ah, sim, está pedindo para a gente confirmar, né? É isso mesmo, você pode fazer também doação por depósito ou transferência, né? Está mandando aqui, realmente é esse... agência, conta da Milícia da Imaculada na Caixa, tem vários bancos, quem precisar eu mando aqui. Se não pode fazer Pix, pode fazer por transferência, por depósito, e mandar o comprovante pra gente, tá bom? Obrigado. Vamos rezar também pelo Rafael Lima de Macapá, Amapá. Bom dia para você, todos aí que ouvem a Rádio São José, rezando por você, Rafael, e pela Rose, que Deus abençoe. Também as intenções da Dalva Lima de São Vicente, no litoral de São Paulo. Bom dia para você, um bom mês de julho. Orações para a família, para ela, para sua irmã Débora, que Deus abençoe. Rezemos também pelos nossos irmãos desempregados. São Maximiliano Maria Kolbe, rogai por nós. Ó Maria, concebida sem pecado, rogai por nós que recorremos a vós, e por todos quantos não recorrem a vós, especialmente pelos inimigos da Santa Igreja e por todos quantos são a vós recomendados. Vamos rezar também pelo Tiago Marques de Fortaleza, no Ceará. Minhas intenções para a coroa de São Maximiliano é por todos os deficientes físicos, pelas nossas famílias. Então, salve Maria Imaculada. Vamos rezar, viu? Pediu aqui uma canção também. Deus abençoe, Tiago. Obrigado pela participação, um ótimo dia. E também pela Rosângela Fernandes, de Mauá, São Paulo. Bom dia, Rosângela, por você e sua família. Também pelo Antônio Marcos, da cidade de Bandeirantes, no Paraná. Bom dia, Leandro, peço orações para minha cunhada Irani Sabino, lá do bairro Taperá, em Florianópolis, Santa Catarina. Juntos em oração pela Irani, por você, Antônio, e toda a sua família, viu, meu irmão? São Maximiliano Maria Kolbe, rogai por nós. Ó Maria, concebida sem pecado, rogai por nós que recorremos a vós, e por todos quantos não recorrem a vós, especialmente pelos inimigos da Santa Igreja e por todos quantos são a vós recomendados. Vamos rezar pela nossa conversão pessoal, pela conversão de todos os pecadores. Também nós vamos nos unir às intenções da Gislene Maria de Itaúna, Minas Gerais, especialmente a situação que está passando, a saúde da sua mãe, a situação com a irmã. Rezemos para que ela abra o coração, ajude, que ela possa também cuidar da mãe. Não é fácil, né? Mas vamos pedir para que Deus toque o coração da sua irmã, tá bom, Gislene? Rezemos aqui com confiança por essa situação que você apresenta. Também rezo pela Selma de Cianorte, no Paraná. Peço orações pela minha cunhada, que não está passando bem. Então rezamos pela sua saúde, por você, Selma, e toda a sua família, todos aí de Cianorte, no Paraná, Rádio Capital. Também rezamos pela Iraci, que é do Guarujá, litoral de São Paulo, mas está em Sergipe. Então rezamos por você, pela saúde da sua mãe. E ontem completou-se 5 meses da passagem do seu esposo, que ele descanse em paz. Rezamos pelo conforto seu, Iraci, da sua família. São Maximiliano Maria Kolbe, rogai por nós. Ó Maria concebida sem pecado, rogai por nós que recorremos a vós e por todos quantos não recorrem a vós, especialmente pelos inimigos da Santa Igreja e por todos quantos são a vós recomendados. Rezamos também por todos que estão desanimados, sem esperança, incrédulos, que perderam a fé. E colocamos em oração também a Leia do Guarujá, litoral de São Paulo. Reza conosco por todos nós da Milícia da Imaculada. Obrigado pela sua saúde, por seu filho Theo e esposo Márcio e a conversão de toda a sua família. Rezemos aqui também com a participação, o áudio da nossa ouvinte Silvanete de Penedo, Alagoas. Bom dia.
12: Bom dia, Leandro. Sou Silvanete da cidade de Penedo, Alagoas. Eu peço orações e rezo por saúde, cura, libertação, salvação, proteção, conversão e paz para minha filha Maiara Valéria da Silva Quirino, minhas netas Mirela Maria da Silva Souza, Maria Clara da Silva Souza, Maria Vitória da Silva Souza. Rezo por mim, meus irmãos, irmãs, sobrinhos, todos de minha família. Peço orações e rezo por você e sua família, Rubi e família, todos que fazem a Milícia Imaculada, por todos os padres, o Papa, Frei Sebastião, pelo mundo inteiro, pelos doentes, pelo fim das guerras, fim das pandemias, fim das queimadas, fim dos terremotos. Peço orações e rezo pelo sacerdote da minha família e por todas as almas. Amém. Salve Maria Imaculada, São Maximiliano Maria Kolbe, rogai por nós. Ó Maria concebida sem pecado, rogai por nós que recorremos a vós e por todos quantos não recorrem a vós, especialmente pelos inimigos da Santa Igreja e por todos quantos são a vós recomendados. Amém. Salve Maria Imaculada.
1: Amém, minha irmã. Deus abençoe. Salve Maria Imaculada. Rezemos, continuemos em oração e colocando em oração a Milícia da Imaculada por este novo mês e todos os nossos milites colaboradores desta obra de Nossa Senhora. Quero agradecer aqui nossos novos milites de ontem, já à noite com a Quitéria, que ligaram para a gente, indicação da Luzia da Conceição, viu? Milite. Então, nosso abraço, Luzia. Obrigado pela sua grande ajuda. Indicou aí o João Arigoda Silva Baldes Pires e a Antônia Clarice Leite Rodrigues Pires, que são nossos novos milites de Caieiras, na Grande São Paulo. Deus abençoe, obrigado pelo sim à evangelização. Rezemos por todos que estão com a gente nessa missão, agradecendo a todos também que participaram da nossa campanha extra, Triunfará. Vamos rezar também, incluir aqui nesta invocação as intenções da Marlene Bento, de Dois Riachos, Alagoas. Bom dia, Marlene.
13: Bom dia, Leandro. Salve Maria Imaculada, sou Marlene. Ontem eu pedi oração por conta de tensão, quando eu falei as palavras. Maria, concebida sem pecado, rogai por nós que recorremos a vós. E por todos quantos não recorrem a vós, especialmente pelos inimigos da Santa Igreja. E por todos quantos são a vós recomendados. Aí você repetiu as mesmas palavras, mas eu me senti tão bem, como se fosse uma mãe, me cobrindo com o seu lençol. E eu fiquei muito feliz. Tive um sono maravilhoso a noite toda. E para mim é bênção de Deus. A Melissa da Imaculada na minha vida. Eu ouço através do meu celular. Mas é uma bênção. Aqui por Santana, né? Mas é bom demais, é maravilhoso. Obrigado, meu Deus, por a Melissa da Imaculada insistir na minha vida e na vida de tantos outros. E peço também que uma de Pires. Porque eu não sei passar, mas meu filho passa. Peço oração para ele, para meu filho Elias, pela saúde dele, pela saúde da minha filha Mireia, a saúde de todos os doentes, por todos os pais, por todos os bispos, pelo Papa, especialmente por você que está rezando nesse momento, e pelas almas de meus pais, Gabriel Teto e Júlia Pinto. Meu muito obrigado. Muito obrigado, meu Deus, pela bênção da Imaculada na minha vida e na vida de tantos outros. Salve Maria Imaculada.
1: Obrigado, um grande abraço, que bom, né? Tá agradecendo a Deus por esta programação na sua vida. Obrigado, Marlene Bento, que Deus abençoe toda a sua família, tá? Então rezemos São Maximiliano Maria Kolbe, rogai por nós. Ó Maria, concebida sem pecado, rogai por nós que recorremos a vós e por todos quantos não recorrem a vós, especialmente pelos inimigos da Santa Igreja e por todos quantos são a vós recomendados. Muito obrigado também a Edna Leite de Santo André, São Paulo. Bom dia para você, obrigado pela sua participação. Pediu aqui os dados, né, também da ACN para ajuda à igreja que sofre, os nossos irmãos da Venezuela. Deus abençoe. Muito obrigado. Já encaminhei aqui também para o Paulo Vicente. Bom dia, Paulo Vicente de São Paulo, capital. Também pedindo essas informações para ajudar a Venezuela. Um abraço, nossas orações por você e sua família. Agradeço também a participação da Lucidalva de Belém do Pará. Rezamos por você e sua família. E também o Daniel Rodrigues, de Divinópolis, Minas Gerais, pedindo pela sua esposa Dadilva, sua filha Júlia, sua mãe, saúde, proteção e alma do seu genro Lucas Teles. A Jussiara de Jequié, na Bahia, também está rezando com a gente. Bom dia, Jussiara, bom dia. O Edmar de Betim, em Minas Gerais. Também rezamos pela Ofélia Fagundes, de Goiânia, Goiás. Deus abençoe você, minha irmã, toda a sua família. E também agradeço a Helena. A Helena é nossa ouvinte de Maceió, Alagoas, né, do aeroporto Zumbi dos Palmares. Bom dia, obrigado, Helena.
14: Boa noite, Leandro. Esse é o pique do boleto extra, viu? Tá no nome de Vilmarinho da Silva, mas foi a minha filha que eu mandei ela fazer o pique, mas é pra dar baixa aí, sabe? Maria Helena Marinho da Silva. Tá no nome da minha filha, prima, que eu não sei mandar pique, ela mandei ela fazer o pique, viu? Ok? Salve Maria Imaculada. Tá? Obrigada.

0: Igreja e por todos quantos são a vós recomendados. Vamos rezar pela paz mundial, pelo fim dos conflitos, das guerras, tantas situações difíceis no mundo, pelos refugiados, pelos cristãos perseguidos. E também rezamos com Tereza Cristina, de Conselheiro Lafayette, Minas Gerais, oração para ela e para sua família, para Alzira, que está passando por problemas de saúde, para o Haroldo, que vai fazer uma cirurgia no coração, sexta-feira, agora dia 4, em oração pelo Haroldo, que dê tudo certo, e Alzira também, vamos rezar pela sua saúde. São Maximiliano Maria Kolbe, rogai por nós. Ó Maria concebida sem pecado, rogai por nós que recorremos a vós, e por todos quantos não recorrem a vós, especialmente pelos inimigos da Santa Igreja, e por todos quantos são a vós recomendados. Vamos rezar pelas almas dos milites e ouvintes que já foram ao encontro do Pai, com gratidão a todos que tudo que fizeram pela evangelização. Rezemos então pelas almas do purgatório, pelas almas que perderam, todos que perderam a vida nestes eventos tristes, né, na Venezuela, e todos que estão no mundo inteiro, né, também os agonizantes desta hora e deste dia. Rezemos. São Maximiliano Maria Kolbe, rogai por nós. Ó Maria concebida sem pecado, rogai por nós que recorremos a vós, e por todos quantos não recorrem a vós, especialmente pelos inimigos da Santa Igreja, e por todos quantos são a vós recomendados. E nesta última invocação, vamos agradecer a todas as bênçãos, todas as graças alcançadas, tantas e tantas situações maravilhosas, tudo que a mão de Deus, né, esteve sobre nós, todas as dificuldades que nós superamos. Vamos agradecer realmente a tudo. E também rezo aqui pelo Anderson, de Divinópolis, Minas Gerais, e a Zilda Souza, de Fortaleza, no Ceará. Obrigado, viu? E a Liliane da Silva, de Atibaia, São Paulo, e a Dalila Lopes, de Londrina, no Paraná, que mandou agora a sua mensagem para Edivaldo, que está na UTI, para o seu genro, arrumar um serviço por todas as vítimas do terremoto, por todos nós da rádio. Obrigado. Então rezemos, viu? São Maximiliano Maria Kolbe, rogai por nós. Ó Maria concebida sem pecado, rogai por nós que recorremos a vós, e por todos quantos não recorrem a vós, especialmente pelos inimigos da Santa Igreja, e por todos quantos são a vós recomendados. Para terminarmos bem, vamos à oração e à bênção do Frei Sebastião Benito Coalho.
1: Ó Deus, que deste à Igreja e ao mundo São Maximiliano Maria Kolbe, sacerdote mártir, ardente de amor pela Virgem Imaculada e inteiramente dedicado à missão apostólica e ao heróico serviço ao próximo, pela sua intercessão, concedei-nos sem reservas para o bem da humanidade imitar na vida e na morte o Cristo, teu Filho. Amém. São Maximiliano Maria Kolbe, incansável apóstolo da Imaculada, mártir da caridade, patrono dos nossos difíceis tempos, rogai por nós. Pela intercessão da Virgem Imaculada, nossa Mãe, pela intercessão de São Maximiliano Maria Kolbe, abençoe-vos, ó Deus Todo-Poderoso, ó Pai, ó Filho e ó Espírito Santo. Amém.

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0: 1:13, horário de Brasília. Muito obrigado pela sua audiência. O Evangelho sempre em primeiro lugar aqui na Rede Imaculada de Comunicação. Bom dia para você que ouve a Web Rádio Criativa da cidade de Brumada, na Bahia. A Rádio Pajeú FM de Afogados da Ingazeira, Pernambuco. Bom dia, Londrina, Paraná, pela Rádio Alvorada FM. E a Web Rádio Jesus Pão da Vida. Deus ilumine a sua noite, o seu dia, né? A sua madrugada. Um abraço também aos nossos ouvintes da Rádio Queluz FM de Conselheiro Lafaiete, Minas Gerais. Um abraço também aos ouvintes de Jequié, Bahia, pela Rádio Vida Nova FM e a Rádio Educador FM de Venceslau Brás, no Paraná. Bom dia!
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0: começando este momento bom, nosso momento, nosso quadro de oração. Você no coração da mãe, momento aqui de receber você através do nosso WhatsApp ou você que deseja ligar também. Nosso telefone é 0 operadora 11 4397 6520 e também pelo WhatsApp 11 98904 3747. Vamos rezando a Ave Maria, pedindo a intercessão de Nossa Senhora e sobre cada intenção que chega para nós e a sua participação aqui no WhatsApp, né, registrando sua intenção, apresentando também a sua resposta para a nossa pergunta de hoje. Existe alguma situação hoje que parece tumultuada e que você deseja colocar sob o manto de Jesus, sob o comando de Jesus? Fique à vontade para participar conosco e agradeço aqui as participações, tá? Vamos rezar pelas intenções que chegam para a gente, rezar pela Milícia Imaculada, pelos milites, pelo mundo inteiro. E aqui está escrevendo, participando conosco, a Joselice de Jequié, na Bahia. Deus abençoe, Joselice. Ela pede aqui para rezarmos pela sua saúde, pela sua família. Vamos pedir a paz, a proteção e a muita saúde para você. Ela reza também pelas crianças, pelos jovens, pelas igrejas, pelas escolas. Estamos aí nesse período, daqui uns dias, né, na rede pública e estadual, já o recesso escolar. Rezemos especialmente para que as famílias possam ter esse momento de descanso, né, de diversão também, momento saudável. É importante para recarregar as baterias, né, para mais um semestre que vai começar o mês que vem. Então rezamos por, junto com você, por todos os desamparados, desempregados, pedido especial pelo seu trabalho e especialmente também rezando pelos nossos irmãos da Venezuela. Deus abençoe. Obrigado, Joselice, também está rezando conosco e respondendo aqui a nossa pergunta. A Silvanete de Penedo, Alagoas. Bom dia, Leandro. Existe sim algumas situações na minha vida, mas já coloquei no comando de nosso Senhor Jesus Cristo. Eu tenho fé e confio que o Senhor irá restaurar, com certeza. É isso aí, a fé move montanhas. Obrigado. Também a Leia do Guarujá, que disse aqui: hoje coloco a minha comunidade Santo Amaro. Eu faço parte da equipe de músicos, sinto que há muita divisão, discórdia. Eu peço a Jesus a graça de perseverar na minha missão que Deus me deu aqui, então, nessa linda comunidade Santo Amaro. Força então aí para você nesse caminho. Toda paróquia tem isso, né? Não tem jeito. E ainda músicos, né? É incrível. Parece que a gente muda de paróquia, mas parece que continua. Mas é o ser humano, né? Com certeza, pessoas de coração duro. Vamos rezando para que Jesus transforme, né, um coração desses nossos irmãos, coração realmente de carne. Rezemos, viu, Leia? Vai dar tudo certo. Perseverança, né? Nesse chamado que foi Deus que nos chamou, através da arte, possamos continuar evangelizando. Rezemos. Ave Maria, cheia de graça, o Senhor é convosco. Bendita sois vós entre as mulheres, e bendito é o fruto do vosso ventre, Jesus. Santa Maria, Mãe de Deus, rogai por nós, pecadores, agora e na hora de nossa morte. Amém.
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0: Vamos ouvir o Padre Marcelo Rossi, Sacramento da Cura. Bom dia.
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0: Nosso momento, você no coração da mãe. Daqui a pouquinho teremos o padre José Allen com Caminhando com Maria, trazendo uma linda reflexão para você que está conosco nessa manhã, neste novo dia. Obrigado pela sua companhia. Também teremos o Frei Sebastião Benito Coelho, renovando a consagração a Nossa Senhora. Queremos juntos rezar aqui pelas suas intenções, pela sua família. Que Deus abençoe infinitamente você, viu? Obrigado pelo carinho, pela sua audiência, pela sua amizade. Estamos aí no mês dedicado à amizade, né? Vamos rezar pelos nossos amigos e amigas. Rezando pela Júlia, que Deus conforte Júlia, você, sua família, num momento realmente difícil, e o descanso eterno do seu primo. Vamos rezar pelo conforto da sua família e pelo seu cunhado, né? Que ele supere esse momento, que Deus, Jesus, cure a sua saúde, a saúde dos olhos, né? Especialmente com a intercessão de Santa Luzia. Conte com as nossas orações. Vamos rezar também com a Dalila Lopes. Obrigado, Dalila, que está rezando conosco. E ela escreveu pra gente que ela é de Londrina, no Paraná. Coloca o meu filho no coração de Jesus. Que Jesus liberte ele dessa vida tumultuada. Eu creio. Amém. É isso mesmo, Dalila. Confiança total no Senhor. Ele sabe o que é melhor para nós, não é? E diante das adversidades da vida, lembremos em João 16:33, né? Jesus diz que no mundo tereis aflições, mas tende bom ânimo, pois eu venci o mundo. Tende coragem, eu venci o mundo. Não é? Então possamos depositar no Sagrado Coração de Jesus, pois o Senhor disse, ele falou no Evangelho, né? Eu disse essas coisas para que em mim vocês tenham paz. Neste mundo vocês terão aflições, contudo tenham ânimo, eu venci o mundo. Diante das adversidades da vida, olhemos, né? O foco principal é no Senhor. A fé nos convida a manter a coragem e a confiança de que o deserto tem um fim. Se você estiver passando por algum momento desafiador, saiba que essa não é a sua história final. Confie. Depositemos nossa esperança no Senhor. Sob a mediação da Mãe Imaculada, ela sabe o que cada um dos seus filhos passa, sabe e intercede por nós, né? Ela guardava tudo em seu coração. Depositemos no coração imaculado de Maria as suas intenções. A nossa irmã Tereza Cristina, de Conselheiro Lafayette, que colocou aqui também oração pela família, pela Alzira, que está passando problemas de saúde, pelo Haroldo, que vai fazer uma cirurgia no coração. Deus abençoe, vai dar tudo certo. Agradeço também a participação do nosso ouvinte João Batista, que reza com a gente da Praia Grande, litoral de São Paulo. Está rezando pelo seu trabalho, caminhoneiro. Rezemos para todos os caminhoneiros, todos os motoristas. Que Deus proteja nas estradas, ilumine você aí nas estradas do Brasil, né? Que não são das melhores. Precisamos proteção sempre para vocês que estão aí trabalhando agora. Então peçamos a intercessão de Maria Santíssima por você e sua família. Ave Maria, cheia de graça, o Senhor é convosco. Bendita sois vós entre as mulheres, e bendito é o fruto do vosso ventre, Jesus. Santa Maria, Mãe de Deus, rogai por nós, pecadores, agora e na hora de nossa morte. Amém.
1: E quem vai cantar comigo vai entrar daqui a pouco. Que seja uma surpresa para vocês a presença desse menino aqui. É um menino que vai vir aqui. É um garoto. Abençoado. Inclusive, segundo ele, está sendo abençoado na noite de hoje. O fato de poder estar aqui pela primeira vez com seu pai, com sua família. Família é tudo na nossa vida, né? Feliz daquele que tem a sua família.
2: 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Guarda-me na paz desse olhar. 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
1: Tua palavra é uma lâmpada para meus passos e uma luz para meus caminhos. Estou tão humilhado, Senhor. Dá-me vida segundo tua promessa. Salmo 105.
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3: Maria torna-se verdadeiramente mãe de todos os crentes, afirmou Bento XVI. Ela nos acolhe com ternura e nos conduz com segurança ao coração de Deus. Sua presença junto à cruz e no Pentecostes é sinal de fidelidade e amor. Seu coração, unido intimamente a Deus, é fonte que jorra água viva. Você também é chamado a viver esse amor puro. Confie-se a Maria e descubra com ela o que é amar de verdade.
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5: A tampa da panela todo mundo encontra. Quero ver mesmo é achar um Francisco para sua Clara, um Paulo para o seu Timóteo. A amizade é um dom tão bonito que nem mesmo os santos conseguiram ficar sem. 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

0: Agora 1:36, programa Igreja no Rádio, nosso quadro Você no Coração da Mãe, até aí pertinho das 2, no final teremos o Frei Sebastião renovando a consagração à Nossa Senhora, hein? Acompanhe, a mensagem está muito linda e a oração também. E agora recebemos o Padre José Allen, trazendo Caminhando com Maria.
1: A paz esteja com você. É muito comum, caros irmãos, a gente recitar a oração da Ave Maria e dizer Santa Maria, Mãe de Deus. Esse título, através dos séculos, justifica, digamos assim, a nossa autêntica devoção a Maria. E essa também a dignidade que Deus conferiu a ela, com o maior privilégio que qualquer ser humano possa ter tido, ou seja, ser a Mãe de Deus. Deus se encarnou através do seu Filho para viver entre nós. Fazendo-se homem, ele quis ter uma mãe neste mundo. E Maria foi a escolhida, a Virgem de Nazaré. Muito provavelmente, foi ela quem relatou a São Lucas, conforme está no Evangelho, que o anjo Gabriel foi enviado por Deus a ela e disse: Salve, cheia de graça, o Senhor está contigo. Eis que conceberás e darás à luz um filho, ao qual darás o nome de Jesus. Ele será o Filho do Altíssimo. O Espírito Santo virá sobre ti, pois o santo que irás conceber é o Filho de Deus. Com essas palavras, devemos compreender como Nossa Senhora, Maria Santíssima, também compreendeu que aquela era uma maternidade miraculosa. Era um milagre Deus vir ao mundo através de Maria, sendo fecundada pelo Espírito Santo, ou seja, é uma maternidade original, única e irrepetível. Por isso, diante da admiração de Maria, o anjo também esclareceu e disse: Para Deus nada é impossível. Embora Maria tivesse diante de um mistério que não podia compreender e diante de uma dignidade que nunca havia imaginado para si, Nossa Senhora com toda humildade aceitou o que o anjo dizia e simplesmente respondeu: Sou a escrava do meu Senhor, que se cumpra em mim a sua vontade. Portanto, esta é a razão principal do nosso culto a Maria, da veneração que a Igreja presta a Maria ao longo dos séculos. Como Mãe de Deus, nós a contemplamos acima de todas as criaturas, elevada, mais sublime que poderíamos imaginar. Por isso ela é imaculada, ou seja, não conheceu nenhum mal, nenhum pecado, nem sequer a mancha da falta original. Peçamos a Deus, através da intercessão de Maria, que a gente saiba entender, através da fé, esse maravilhoso milagre que traz a resposta para a nossa vida.

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2: Agora 1h43 no horário de Brasília. Bom dia, meu irmão. Bom dia, minha irmã. Você que sintoniza a Rede Imaculada de Comunicação. Obrigado pela sua companhia em mais uma manhã. Começamos juntos esse dia, né? E esse mês bonito de julho. Bom dia para você que ouve a Rádio Cultura FM de Ituverava, no interior de São Paulo. Em Rebouças, no Paraná, a Rádio Alvorada Rebouças. Obrigado pelo carinho. Também o povo que está com a gente em Cianorte, Paraná, pela Rádio Capital FM. Em São Carlos, interior de São Paulo, a Web Rádio O Precursor. Também na cidade de Santa Rita da Paraíba, a Web Rádio Sua Melodia. Que bom ter a sua companhia neste novo dia. Graças a Deus, não é? Temos a Rede Imaculada aí chegando aos corações dos nossos ouvintes, nossos mirits. Deus abençoe. Vamos colocar aqui mais intenções, depositando no coração imaculado de Maria nossas vidas, nossas intenções particulares. Está rezando com a gente, bom dia, Francinete de São Paulo, bom dia aí do bairro Aricanduva. Bom dia, irmão, salve Maria Imaculada, estou com vocês todos os dias. Peço muito que orem por mim, pela minha saúde, pela minha filha, se não me engano é a Agatha, é isso? Um abraço, Francinete, estamos rezando por você, pela Agatha. Trabalho, a vida emocional, saúde, paz, proteção. Também nós rezamos com o Fabiano Francisco de Sorocaba, no interior de São Paulo. Bom dia, Fabiano. Obrigado pela sua mensagem, por estar com a gente. Fabiano Francisco dos Santos e o povo bonito aí de Sorocaba, hein? Pelo nosso aplicativo Imaculada Play. Ele disse aqui, bom dia, meus amigos. Salve Maria Imaculada. Posso pedir orações a vocês e ouvintes. Estou precisando de muitas orações. Em menos de 2 anos eu perdi minha irmã e perdi meu pai. E desde então estou me sentindo muito triste e abatido. Coloco em oração a minha vida, minha saúde mental e espiritual e as almas de meu pai, José Francisco dos Santos, e de minha irmã, Shirley Regina dos Santos e Silva. Rezemos para que eles descansem em paz, que estejam realmente na presença de Jesus e Maria. Nossa Senhora os acolha no céu, proteja daqui para frente você e sua família, que tenha todo o consolo, toda a força que vem do Espírito Santo, te iluminando, te capacitando, e que fique apenas saudade, nunca tristeza, não é? Esses nossos irmãos e irmãs que partiram, aqueles que amam, que a gente ama, né? Não morrem, apenas partem antes de nós. Escrevi aqui para ele, né? Um dia nos encontraremos no céu. É a nossa fé na ressurreição. Obrigado também a Carol de Ananindeua, no Pará, está rezando com a gente. Agradecendo ao Senhor pelo mês que passou. Abençoado seja esse mês que se inicia. Amém. Carol, salve Maria Imaculada, obrigado. Muita paz, muita luz aí, realizações neste novo mês. Rezemos pelas nossas famílias. E por você, Liulene Conceição, está com a gente também. Liulene de Marituba, no Pará. Bom dia, Leandro. Quero pedir orações pela alma de minha tia, que faleceu ontem. Nossos sentimentos, nossas orações, Liulene. Também quero pedir por minha saúde, por minha vida e saúde, por vida e saúde de minhas filhas Luísa Vitória Conceição Ribeiro, Maria Fernanda Conceição Ribeiro. Quero pedir por uma causa na justiça, que Maria passe à frente. Quero dar graças por ter conseguido um emprego. Louvado seja Deus, Liulene. Quero pedir por vida e saúde de minha mãe, Jandira da Silva Conceição, por vida e saúde de minha irmã, Nicele da Silva Conceição, ou Niceli, né? Niceli da Silva Conceição, por cura e libertação de Orlando e Eliton da Silva Conceição, pela alma de meu pai José Orlando Cardoso Conceição. Então que Deus conforte vocês, a família, paz, força, né? Que tudo vai se acertar, e pela saúde. Muito bem, rezamos também com as intenções. Agradecemos nosso ouvinte Dalila Lopes, né, de Londrina. É isso, ela, assim, ela coloca o seu filho no coração de Jesus. Jesus liberte ele da vida tumultuada que ele está passando. Confiança. Depositemos os nossos jovens no coração sagrado de Jesus. Também nós agradecemos a Lucidalva Monteiro de Belém do Pará. É com muita fé e paz que rezo e sintonizo a Rádio Imaculada. No coração da Mãe, coloco nossas vidas no Sagrado Coração da Virgem Maria Imaculada. Amém. Obrigado, Lucidalva. Também agradeço o Robério de Cubatão, no litoral de São Paulo. Obrigado, Robério. Peço pela libertação, pelas minhas dívidas e pela minha saúde. Força aí para você, Robério. Um abraço. Vamos rezar juntos. Ave Maria, cheia de graça, o Senhor é convosco. Bendita sois vós entre as mulheres e bendito é o fruto do vosso ventre, Jesus. Santa Maria, Mãe de Deus, rogai por nós, pecadores, agora e na hora de nossa morte. Amém. E vamos já, Rivaldo, vamos para o Frei Sebastião. Daqui a pouquinho, Frei vai renovar a consagração à Nossa Senhora. Daqui a pouquinho, não perca. Agora 1h50, horário de Brasília. Continue em oração conosco. Vamos ouvir então Só por Ti, Jesus, Anjos de Resgate e Rosa de Saron. Vou dedicar aqui para o nosso irmão Tiago Marques, de Fortaleza. Bom dia.

0: 1h55, e agora vamos renovar a nossa consagração a Nossa Senhora com o Frei Sebastião Benito Coalho.
1: Consagrados à Imaculada, para conquistar o mundo inteiro a Cristo, sob a proteção e a mediação dela. Salve Maria Imaculada. Pensamento de Padre Giuseppe Simbola. De onde brota, segundo Padre Maximiliano, a mediação mariana? Do seu particular relacionamento com o Espírito Santo. A Mariologia de Padre Kolbe é essencialmente trinitária, e cada prerrogativa mariana para o nosso santo está associada a uma pessoa divina. A Imaculada Conceição é a expressão mais alta da potência criadora do Pai. A maternidade divina deriva do relacionamento específico de Maria com o Verbo encarnado. A mediação das graças tem origem na estreitíssima e misteriosa união entre ela e o Espírito Santo. Por isso também ela é a rainha dos anjos e dos santos. É o auxílio dos cristãos, é o refúgio dos pecadores. Por isso, irmãos, refugiamos-nos no coração desta Mãe, que é de Deus Pai, Filho e Espírito Santo, Mãe, Filha, Esposa, é Nossa Mãe, algo em comum que nos dá direito a entrar e participar da Santíssima Trindade. Por isso, renovemos a ela a nossa consagração. Virgem Imaculada, minha Mãe Maria, eu renovo hoje e sempre a consagração de todo o meu ser, para que disponhais de mim para o bem de todos. Somente peço que eu possa, minha Rainha e Mãe da Igreja, cooperar fielmente com a vossa missão de construir o reino do vosso Filho Jesus no mundo. Para isso vos ofereço minhas orações, sacrifícios e ações. Ó Maria concebida sem pecado, arrogai por nós que recorremos a vós, e por todos quantos não recorrem a vós, especialmente pelos inimigos da Santa Igreja e por todos quantos são a vós recomendados. Pela intercessão da Virgem Imaculada, Nossa Mãe, abençoe-vos, ó Deus Todo-Poderoso, Pai, Filho e Espírito Santo. Salve Maria Imaculada.
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0: 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Eles se deixaram guiar por Deus e fizeram a diferença com amor e entrega. Também a gente pode ser sinal de paz no mundo. Basta abrir o coração e seguir esse caminho. 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

0: as pessoas que ficam ao nosso redor vão perceber que todos precisam de amor. E nós aqui, com a Milícia Imaculada, queremos expandir no mundo a dimensão do verdadeiro amor que é Deus. Levar as pessoas a se identificar nesse Deus como filhos e filhas. Portanto, algo que Deus ama acima de tudo. Hoje quero dizer a você que a atenção de Deus é permanente em tua vida. E Ele te deu a mãe que Ele mesmo escolheu para o seu filho, a Virgem Santíssima. Esta missão, a tua riqueza, é a plataforma da tua realização. Neste mês, queremos pedir a paz, o amor, a amizade. Eu quero te dizer uma coisa. Você é muito preciosa para a nossa milícia. Você é alguém que a carrega no coração. Ela vem em frente. Persevera nisso. Em nome do Pai, do Filho e do Espírito Santo, te abençoo com toda a tua família, com todo o mundo que você carrega no coração. Obrigado por ser milícia.
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2: Agradecemos sua audiência no programa Igreja no Rádio, começando mais esta hora, agora 2:02, no horário de Brasília. Obrigado demais. Deus abençoe você que está também pelo site miliciadaimaculada.org.br e pelo nosso aplicativo Imaculada Play. Um abraço aos ouvintes da Web Rádio Magnífica de Biritinga, na Bahia. Também você que está aí com a gente pela rádio... Rádio Requeluz FM de Conselheiro Lafayette. Obrigado também aos nossos ouvintes da rádio A Voz do Rincão de Bonito, Mato Grosso do Sul, a rádio Garças FM de General Carneiro, Mato Grosso, rádio Imaculada FM de Maceió, Alagoas. Nós vamos conferir agora os melhores momentos da programação da rede Imaculada com essa entrevista. Como falar de Maria na catequese. No Encontro com Maria, Natália Silva conversou com o teólogo, escritor e especialista em catequese, o professor Altieres dos Santos. Vamos conferir.
3: Queria que você ajudasse a gente a compreender um pouquinho mais sobre a importância de trazer a presença de Maria para os nossos encontros formativos.
4: Eu penso que a gente poderia falar de três pontos principais aqui, Natália. O primeiro é como falar bem de Maria. O primeiro detalhe é esse. Aí a gente vai falar com quem evangeliza, que são as famílias que estão acompanhando, as catequistas. O primeiríssimo passo é ter um bom conhecimento a respeito de Nossa Senhora. Às vezes, quem está ali na linha de frente da evangelização não tem todo o conhecimento, não fez uma leitura, não conheceu nada e acaba passando a vivência da nossa espiritualidade mariana de forma muito rasa. Isso não pode. Eu vi no intervalo agora, você estava falando do Millet, do pequeno Millet, né? Então, eu acho que existem muitos materiais bons para que as famílias e as catequistas possam conhecer mais sobre Maria. Ontem eu fiz uma pesquisa lá no meu canal, perguntei quantos livros você leu. Aí, na pesquisa, centenas de pessoas responderam quantos livros leram até agora, neste ano. Acho que quase metade disse, não li nenhum. Aí, fico pensando... Se a gente quer evangelizar, tem que conhecer. Então, o primeiríssimo passo é ter um conhecimento. Agora, vem outros detalhes a respeito disso. Falar sobre Maria tem, naturalmente, o elemento da maternidade. Tem a questão de como a criança entende a maternidade. Aí é preciso não confundir as duas coisas. Eu sei que pode parecer uma coisa difícil, mas não é. Não é no Dia das Mães que se fala de Maria apenas. Maria é uma presença constante. As crianças podem ter dificuldades, às vezes, em entender a mãezinha do céu. Hoje, a gente sabe muito bem, conforme as pesquisas avançam, que há muitos quadros de mães que têm suas dificuldades na própria maternidade. Em geral, quando as mães têm seus filhos, elas são muito jovens ainda e acabam, talvez, passando uma imagem diferente do ideal de maternidade. Estou dizendo isso porque já tive um catequizando que recusava-se a gostar de Maria porque ele fazia uma grande associação com a imagem da mãe dele. Talvez não tinha sido a melhor

0: experiência de mãe que ele teve. Então, este detalhe é muito importante, é um detalhe que faz grande diferença. Porque quando a gente fala sobre mãe, nós não estamos falando da nossa experiência, estamos falando da mãe de Jesus. Bom, um terceiro ponto, e depois a gente pode desenvolver, a respeito de metodologia. Mas eu acho que seria bom uma coisa interessante, né? Aqui na rede Milícia da Imaculada, eu acho que é a Casa de Nossa Senhora por excelência. E aqui tem muita coisa bacana, seja a produção digital, seja a produção audiovisual, e daria para quem gosta de Maria, gosta de Nossa Senhora, se aprofundar bastante. Verdade, Natália?
1: Com certeza, Altieres.
0: Pois é. Nesse caso, o terceiro ponto aqui já tem ligação com isso que eu disse a você, que é desenvolver metodologias interessantes a respeito de como falar de Maria. Crianças pequenas dependem bastante de narrativas, sejam narrativas de contação de história, de narrativas visuais. É muito importante trabalhar esse elemento, porque esse elemento ajuda a criança a entender essa multiplicidade de títulos associados à Nossa Senhora. É muito comum que crianças saiam da Eucaristia para a Crisma, e já é uma crítica minha às catequistas, sem saber identificar por que uma Nossa Senhora é aclamada como Aparecida,
1: verdade,
0: a outra é aclamada como Fátima e tudo mais. Então isso seria importante trabalhar já desde a infância, a questão de explicar a presença de Maria na história por meio dos títulos. E, além de tudo, de outras questões, que avançando um pouquinho, catequese não é só com criança, os adolescentes, os jovens adultos sempre passam apertado, Natália, passam apertados porque algum colega, algum amigo do trabalho, de outro lugar, de outro ambiente, sempre tem alguns questionamentos, não consegue entender o lugar de Maria no cristianismo. E aí é onde nós temos que caprichar também em uma catequese apologética. Eu sei que talvez a palavra, para algum formador que esteja me ouvindo, parece que não agrada, mas apologia é, ou melhor, apologética, perdão, é uma realidade necessária também, porque ela ajuda a gente a explicar e a clarificar os temas a respeito de Maria.
1: Por que que é tão importante trazer Nossa Senhora para os nossos encontros de catequese? Como é que a gente poderia evangelizar em situações assim?
0: Primeiramente, quem é católico tem que ter essa clareza de que Maria não é simplesmente um apêndice. Ela totalmente, completamente na vida dela aponta para Jesus o tempo todo. E todos os dogmas marianos, na verdade, são cristológicos. Os quatro dogmas apontam para Jesus de forma direta. A presença de Maria na história da salvação foi uma presença extremamente discreta, extremamente pontual. Maria, como a gente sempre lembra, falou em apenas 7 ocasiões na Sagrada Escritura toda. Ela apareceu em 12 oportunidades no Novo Testamento. E aí nós temos, apesar disso, uma presença grandiosa de alguém que não quis nada para si mesma. O problema que eu penso é que, assim, vamos falar de forma clara, né? Eu sei que também talvez tenhamos várias pessoas de outras religiões acompanhando ou vão acompanhar, isso é bom. É, até fica como um ponto de reflexão para essas pessoas também, esses irmãos. No Brasil, historicamente, desenvolveu-se uma recusa à presença de Maria na religião. Você não vê isso no luteranismo de modo nenhum, você não vê isso no metodismo e muito menos no anglicanismo, que são os protestantismos clássicos, as comunidades da reforma. Até em países semi-protestantes como Estados Unidos, que agora cada vez mais se torna católico, você vê que os protestantes de lá, inclusive os pentecostais, que é uma vertente que existe no Brasil, têm um grande, grande respeito por Maria. Maria não é uma devoção extra. Maria é parte central de toda a história da salvação. Fica muito engraçado alguém ver todo o empenho, por exemplo, de figuras como Abraão, como Moisés, e talvez querem diminuir a questão de Maria. É um problema, eu diria que é um problema do nosso cristianismo aqui mal resolvido, das fronteiras aqui do catolicismo, né? Desses grupos, mas a questão é, estou dizendo isso porque eles são nossos interlocutores e quando nos questionam, a gente tem que ter clareza até para ajudá-los. Esse é um ponto. Então, a Maria é algo, é importante lembrar que Maria é alguém central na nossa própria teologia. Do ponto que você mencionava antes também, agora cresce a consciência a respeito da relação, da maternidade, né, das pessoas. E é muito importante destacar isso, porque já tive a ocasião de orientar catequistas que têm dificuldade com Maria. Ainda na semana passada, uma senhora catequista em Minas dizia para mim: não consigo muito falar sobre Maria porque eu tive muita dificuldade com a minha mãe. Lembro de Maria, lembro da minha mãe. Já ouvi gente falando diferente, justamente porque minha mãe não foi tão boa, gosto de Maria porque Maria é modelo ideal de mãe. Então, acho que esse tema, Natália, é também necessário, não só para catequista, né? A gente está falando aqui para você, católico.
1: Verdade.
0: E evangeliza de qualquer forma.
1: A pergunta que a Zilda faz para a gente, Altieres, aqui no YouTube, que está assistindo a gente pelo canal da Rede Imaculada, é assim, né? Como ajudar uma criança a entender o amor de Maria, um amor maternal, quando por vezes a criança mesma nos pergunta, né? Por que que a minha mãe me deu para outra família? No caso de uma criança que vivenciou a experiência da adoção. Então aí ela toca na questão da fé, mas numa questão humana também que precisa ser acompanhada, né, Altieres?
0: Precisa ser acompanhada e precisa ser colocada dentro das bordas, né, das fronteiras mais adequadas. Uma criança sempre, ou como qualquer um de nós, sempre vai ter seus questionamentos sobre coisas que a lógica não permite entender direito. Como é que uma mãe abandona? Como é que agora eu vou gostar dessa outra mãe que é Maria? É assim, basicamente. Penso, Natália, que a melhor forma de tratar uma questão dessa é com toda a franqueza. A própria criança está trazendo uma dor, e quando traz essa dor, ela está dando os contornos muito nítidos. É isso, ela está elaborando uma questão de forma clara. Aí o que eu vejo, às vezes, para fazer um parêntese nessa questão que a nossa amiga apresenta, é alguém que seja mãe, seja catequista, ou até mesmo de vez em quando padre, pensar que aquela criança não consegue entender a dimensão real daquela dor. Consegue. Só para a gente sempre retomar um exemplo clássico, né? Quando alguém falece, não se diz para a criança que a pessoa virou estrelinha ou que foi viajar. Não, tem que dizer. Se a criança está entendendo o que é, pode dizer de forma clara, né? A vida é infinita. Terminou um ciclo aqui. No caso da questão que a nossa amiga apresenta, como tratar, como falar dessa situação para uma criança que vivenciou um abandono ou vivenciou uma das outras feridas emocionais que a mãe pode trazer, que são o próprio abandono já é uma ferida, mas também a rejeição, a injustiça, a humilhação ou até a traição dos afetos. Quando existe algo assim e a criança mesma menciona a dor, aí tem que dizer: olha, embora aconteceu isso e você não é a única pessoa que passou por isso, a gente sabe que não são todas as pessoas iguais. E pode, inclusive, construtivamente, devolver a questão para a criança. Você, se um dia for pai ou mãe, você faria isso com seu filho? Não faria. Então, Maria é essa mãe que não faz isso com seus filhos.
1: Olha, que legal, que exemplo concreto, Altieres. Muito, muito bacana, né? Eu me recordo aqui que a gente recebeu recente o testemunho de um rapaz adulto já, né? Já está na vida adulta. E ele rezava pela alma do seu pai, né? E ele compartilhou com a gente que ele é filho adotivo. E quando era pequeno, se sentia rejeitado pelo seu pai biológico. E aí, uma maneira do pai dele, que o adotou, curar, por assim dizer, essa ferida, era trazer o exemplo de José. Falava assim para ele, isso o nosso Mili te contando aqui no ar, né? Falava assim: olha, José foi pai adotivo de Jesus. E amou Jesus com um amor tão perfeito, assim eu também te amo, meu filho. Eu quero ser pai para você como José foi para Jesus. E ele falou que esse amor de pai através de São José ajudou ele a superar, né, esse relato. Mas eu não quero encerrar sem falar um pouco sobre o teu livro Presença de Maria. Meu irmão, fala para a gente um pouquinho sobre esse material de evangelização, porque todo mundo quer saber mais, né? Todo mundo quer aprofundar ainda mais esse tema tão precioso que a gente conversou hoje aqui no programa.
0: Obrigado, Natália. Fico feliz em falar desse livro. Esse livro é um livro que eu escrevi a partir das imagens ou das passagens bíblicas que aparecem no Antigo Testamento prefigurando Maria. Então nós temos 12 mulheres do Antigo Testamento que têm alguma ligação com Maria, vieram antes dela, muitos séculos antes, e depois o livro tem duas partes. Na segunda parte são 12 passagens em que Maria é a protagonista central e qual ensinamento isso traz para nós. É um livro de Lectio Divina, é um livro de espiritualidade, então quem gosta de leitura espiritual é um livro para você fazer a sua reforma interior, para você conhecer melhor sobre o que Maria tem para nos dizer, ela que é o ser humano mais excelso que existe e que já existiu. Ela que esteve mais próximo de Deus do que qualquer outra pessoa, ela tem muito a nos ensinar. E hoje, se você me permite, Natália, eu queria falar também desse livro aqui, que é o livro Sopro de Deus. Olha. É um livro de catequese crismal, bem bonito. Eu sei que a Maria Evangelista está acompanhando a gente. Maria, manda para a Natália um exemplar, por favor, que eu acho que é bom, você vai gostar, Natália. Esse livro aqui é um livro escrito para adolescentes e jovens, jovens adultos, todo bonito, colorido, como se fosse um diário de viagem. Talvez a imagem não me permita mostrar a beleza visual desse livro. Mas é um livro que tem, o foco é para evangelizar dentro de tudo que é importante do catolicismo. E claro que Maria é um tema que é recorrente aqui. Então, há muitos encontros, muitos textos sobre Maria. Vale a pena conhecer. Esse é um livro que eu recomendo. Belíssimo.
1: Que legal.
0: Sozinho, mas algumas pessoas também escreveram junto comigo. Por isso que é muito legal mesmo.
1: Meu irmão, muito obrigada por compartilhar essa sabedoria que Deus te concede. E a gente continua te acompanhando com as nossas orações. Tá bom, Thieres?
0: Obrigado, Natália. Foi um prazer estar com você aqui. Um abraço para toda a sua equipe, viu?

Programa Igreja no Rádio, que beleza, né? De entrevista, coisa boa, falando sobre catequese. E a gente agradece a sua audiência e companhia. Vamos dedicar para você essa próxima canção, Terra Seca, com a Fraternidade São João Paulo II.

0: Obrigado, Senhor. Força nessa palma para o Senhor. Ele é digno de todo louvor e de toda adoração. Aleluia, Senhor.
1: A tampa da panela todo mundo encontra. 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
6: Duas e meia, horário de Brasília, programa Igreja no Rádio, o Evangelho está sempre em primeiro lugar. E agora vamos meditar o Santo Evangelho de hoje, neste dia 1 de julho, com o Frei Luiz Favaron.
7: Evangelho de Jesus Cristo, narrado por Mateus, capítulo 8, versículos 28 a 34. Naquele tempo, quando Jesus chegou ao outro lado do lago, no território dos Gadarenos, dois endemoniados saíram dos túmulos e foram ao encontro dele. Eram tão violentos que ninguém podia passar por esse caminho. Eis que começaram a gritar: "O que queres de nós, filho de Deus? Viestes aqui para nos atormentar antes do tempo?" A certa distância deles estava pastando grande manada de porcos. Os demônios lhe suplicavam, dizendo: "Se nos expulsas, manda-nos para a manada de porcos." Jesus lhes disse: "Vão." Eles saíram e entraram nos porcos. E toda a manada lançou-se precipício abaixo em direção ao mar e morreu nas águas. Os que cuidavam dos porcos fugiram e, chegando à cidade, contaram tudo, também o que tinha acontecido com os endemoniados. Eis que a cidade toda saiu ao encontro de Jesus. Vendo, suplicaram-lhe que se retirasse do território deles. Esta é a palavra do Evangelho de Mateus. Minha saudação e meu abraço para todos vocês, irmãos e irmãs queridas, que estão participando hoje do nosso encontro com o Evangelho de Jesus. Evangelho que sempre é uma boa notícia. É a melhor notícia que Deus nos enviou através de Jesus. E esta notícia que Jesus trouxe para nós é que Deus está aqui. Deus se humanizou na pessoa de Jesus. Você não acha que esta notícia é boa? Deus não está só no céu, longe. Não. Ele está no céu, claro. Está em todo lugar. Mas Deus se fez gente, como nós. Sofrendo como nós. Tendo alegria como nós. Tendo decepções como nós. Ficando doente como nós, tendo boa saúde como nós. E Jesus que está aqui, trazendo a presença de Deus. Jesus é o rosto humano de Deus. Quer saber como é Deus? Olha para Jesus de Nazaré. Ele que veio expulsar todos os demônios do mundo. E tem um monte aí de demônios. A mentira, a falsidade, a calúnia, o crime, a morte, as guerras, o egoísmo, a maldade. Quantos demônios, né, gente, que nós temos que enfrentar todo dia. E que muitas vezes, e com certeza existe também dentro de nós, mas Jesus está aqui para nos ajudar a expulsar este demônio. E voltando ao texto do Evangelho, nós vemos como Jesus entra em território pagão. Entrar em território pagão é sempre um desafio. Não se sabe o que se vai enfrentar. Jesus encontra um mundo dominado por escravidão e violência. A presença de Jesus é séria ameaça contra essa deplorável situação. Estas pessoas dominadas por esses demônios dizem a Jesus: vieste aqui para nos atormentar? Entre o mal, que é o demônio, e o bem, que é Jesus, não pode haver acordo. Ao dizer: se nos expulsas, os possessos sabem que Jesus tem poder sobre as forças malignas. De fato, Jesus reverte este quadro, derrotando os poderes do mal que agem no meio dos pagãos. Ao perder seus rebanhos, os gadarenos ficam zangados com Jesus e o afasta como indesejável. É o engano de quem valoriza mais os bens materiais do que a vida humana. Outra aplicação. Nosso interior é um espaço ainda desconhecido, povoado de demônios, que precisa ser expulsos para sermos salvos plenamente e vivermos aquela paz que Jesus veio trazer para todo mundo. E esta é a nossa reflexão de hoje, do Evangelho de Mateus.

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1: Duas horas e 42 minutos, horário de Brasília. Muito bom dia para você. Obrigado pela companhia no programa Igreja no Rádio. Daqui a pouquinho, às 3 horas, teremos o Terço da Divina Misericórdia. Já recebemos algumas intenções. Você pode também registrá-las aqui através do WhatsApp, gravando um áudio ou escrevendo para nós. No máximo um minutinho de áudio com as suas principais intenções. No 11 98904-3747, tá bom? Daqui a pouquinho vamos rezar por você. E com você, recebemos ele, o Padre Ezequiel Dalpozo.
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0: amigo, olá amigo ouvinte, Padre Ezequiel falando com vocês, momento Despertai, muito obrigado por estar aí, muito obrigado também por acompanhar as nossas redes sociais, você que não acompanha, procura lá desde YouTube, TikTok, Facebook, Instagram, nós temos muito conteúdo lá e muitas canções especialmente. Eu queria falar sobre o desejo que nós temos dentro de nós de paz. Você já pensou se alguém dissesse para você, eu tenho uma paz que eu posso te dar e que você vai permanecer com essa paz de tal modo que ela nunca passará na sua vida? Certamente todos nós gostaríamos de ter essa paz. Ou, numa outra linguagem, nós gostaríamos de ter uma água viva dentro de nós que permaneça sempre ali. Por quê? Porque tem muitos dias que nós estamos cansados, angustiados, preocupados, sem força. O que vem dar essa força? Veja que na Bíblia tem um texto que Jesus se encontra com a samaritana. Ela está pegando água no poço e Jesus diz, olha, eu tenho uma água que é muito melhor do que essa que você está pegando no poço. Depois também, na Bíblia fala, do seu interior correrão rios de água viva. João, a partir dessa frase, ele dizia que a água viva era o Espírito Santo. Ou seja, aquele que mata a sede. Aquele que me traz a paz que o coração deseja. A samaritana tem a promessa de que a água que ela poderia encontrar em Jesus é uma água que vai abastecê-la de paz e vai matar a sede completamente para sempre. Ou seja, Jesus nos promete essa fonte para cada um de nós, não só para a samaritana. Ele diz, olha, eu posso te dar uma água viva, eu posso te dar uma paz no coração. Mas é fácil essa paz, e é uma paz que se sobrepõe aos problemas, que não sente mais os problemas. Provavelmente o que Jesus está oferecendo é vida plena, que é uma vida experimentada no exato momento em que se vive. Ou seja, você aprende a viver com intensidade o momento que você está. Agora você está fazendo o quê? Você está ali. Se você está almoçando, você está ali? Se você está com seus filhos, com seus netos, com seus amigos, você está ali ou a tua cabeça está em outro lugar? Por isso, vida plena significa viver com intensidade. E também Jesus promete ali a fonte do amor, que jamais se esgota. Por isso, quando a gente ama, de fato, nós temos uma fonte de paz, de água viva. Fortaleçamos o amor dentro de nós. Deus Pai de amor, fonte da bondade, fonte da bênção, fonte da água viva, fonte da luz. Nós estamos aqui na Tua presença, nos colocamos diante de Ti e queremos receber a Tua graça e a Tua bênção para a nossa vida. Que o nosso coração seja feliz e nós também tenhamos a paz que o nosso coração deseja. Desça sobre você a paz e a bênção de Deus, em nome do Pai, do Filho e do Espírito Santo. Amém. Um abraço, paz e luz.
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0: A fé é um elemento indispensável para quem deseja viver para Deus. Com ela, o cristão é mais forte. Ela capacita o fiel a suportar as adversidades e a viver uma vida que agrada ao Senhor. Tomé não acreditou quando ouviu dizer que Jesus havia ressuscitado, mas quando o Mestre apareceu a ele, a incredulidade de Tomé caiu por terra e ele declamou: "Meu Senhor e meu Deus."
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2: E vamos ouvir Aprendendo a Viver com Zé Geraldo, 2h55.

Salve Maria Imaculada, meu irmão, minha irmã, que Deus abençoe seu dia. Bom dia, você que ouve a Rádio Imaculada na Grande São Paulo, em todo o Brasil, Rede Imaculada de Comunicação, pelas emissoras, você que está com a gente também pela internet, no site miliciadaimaculada.org.br, no aplicativo Imaculada Play, pela Alexa, pelo áudio da TV Imaculada, canal 321. Obrigado, estamos juntos, começando aqui o Terço da Divina Misericórdia. Com muita fé e confiança, rezemos, irmãos, que Deus abençoe seu dia, viu? E o seu mês de julho, hoje dia 1 de julho de 2026. Vamos rezar, eu, Leandro Barçan, na apresentação, com Rivaldo Chagas nos trabalhos técnicos. Bom dia, Rivaldo, mais uma vez. E vamos aqui receber você no telefone do ouvinte 4397-6520. Participe conosco, tá? 0 operadora 11 4397-6520. Vamos também ouvir a sua intenção pelo WhatsApp 11 98904-3747. Você que deseja gravar, sempre aí no máximo um minutinho, por gentileza, baixe sempre o volume do rádio para a gente ouvir a sua voz, a sua intenção. E ou você escrevendo, também estamos lendo, rezando por cada intenção com muita confiança, com muita fé. Antes de começar, vamos lembrar do Diário de Santa Faustina, apóstola da Divina Misericórdia, número 872. A alma deve ser fiel à oração, apesar dos tormentos, da aridez e das tentações, porque em grande parte e principalmente de uma oração assim depende, às vezes, a concretização de grandes desígnios de Deus. E se não perseveramos nesta oração, transtornamos o que Deus queria realizar através de nós, ou em nós. Que toda alma se lembre destas palavras, e, estando em agonia, rezou mais longamente. Vamos iniciar o Terço da Misericórdia, em nome do Pai, do Filho e do Espírito Santo. Amém. Pai nosso que estais nos céus, santificado seja o vosso nome. Venha a nós o vosso reino, seja feita a vossa vontade, assim na terra como no céu. O pão nosso de cada dia nos dai hoje, perdoai-nos as nossas ofensas, assim como nós perdoamos a quem nos tem ofendido. E não nos deixeis cair em tentação, mas livrai-nos do mal. Amém. Peçamos a intercessão de Nossa Senhora, Mãe da Divina Misericórdia. Ave Maria, cheia de graça, o Senhor é convosco. Bendita sois vós entre as mulheres, e bendito é o fruto do vosso ventre, Jesus. Santa Maria, Mãe de Deus, rogai por nós, pecadores, agora e na hora de nossa morte. Amém. E professemos nossa fé dizendo: creio em Deus Pai Todo-Poderoso, Criador do céu e da terra, e em Jesus Cristo, seu único Filho, nosso Senhor, que foi concebido pelo poder do Espírito Santo, nasceu da Virgem Maria, padeceu sob Pôncio Pilatos, foi crucificado, morto e sepultado, desceu à mansão dos mortos, ressuscitou ao terceiro dia, subiu aos céus, está sentado à direita de Deus Pai Todo-Poderoso, donde há de vir a julgar os vivos e os mortos. Creio no Espírito Santo, na Santa Igreja Católica, na comunhão dos santos, na remissão dos pecados, na ressurreição da carne, na vida eterna. Amém.

Nos unimos em oração pelo povo que sofre na Venezuela, em meio às tragédias causadas pelos terremotos. Muitas pessoas estão desaparecidas, muitas famílias enlutadas, muitas pessoas feridas. Rezemos por todos que estão nos hospitais, os também que estão socorrendo as pessoas, né? Trabalhando muito. Rezemos por todo o país, rezemos por todos que sofrem pelo mundo inteiro. Rezemos por todos os nossos militares colaboradores da Milícia da Imaculada, agradecendo

0: a nossa Mirit Luzia da Conceição, que indicou aqui, convidou João Arigó da Silva Baldes Pires, de Caieiras, São Paulo, e também a Antônia Cleonice Leite Rodrigues Pires, também de Caieiras. Vamos rezar pela Maria Antônia, de Santo André, São Paulo, pela Hilda Bago, de São Paulo, capital, nossas irmãs que ligaram na central de relacionamento, acolhendo também as intenções pelo WhatsApp. Agradecemos a Liulene Conceição, de Marituba, no Pará. Nossas orações, viu, por você, sua família, pelo descanso eterno de sua tia. Que Deus conforte você e toda a sua família, viu, minha irmã? Também rezamos com o nosso ouvinte Adinamar Barros, da Ilha do Mosqueiro, Belém do Pará, Suzete Monte, de Fortaleza, no Ceará, Maria Lúcia, de São Vicente, no litoral de São Paulo, o Robério, de Cubatão, litoral de São Paulo, pela Francinete, de Aricanduva, São Paulo. Também pedimos por Gilson Cândido, de Santos, litoral de São Paulo. Bom dia, nossas orações. Também oração pelo povo venezuelano, pela paz mundial. Rezamos por intenções da Carol, de Ananindeua, no Pará. Também a Gislene Maria, de Itaúna, Minas Gerais, pela sua mãe. Rezamos também com as intenções da Júlia, de Santos, litoral de São Paulo. Descanso eterno do seu primo e saúde do seu cunhado. Rezamos também pela Silvanete, de Penedo, Alagoas. Obrigado a todos que estão rezando com a gente, viu? Também a Dalila Lopes, de Londrina, no Paraná. Leia, do Guarujá, litoral de São Paulo. A Helena, de Maceió, Alagoas. Vamos acompanhar também as intenções da Dani Saraiva, de Fortaleza. Bom dia.
1: Leandro, bom dia. Salve Maria Imaculada. As minhas orações hoje é por toda a família da senhora Valderina, né? O descanso eterno dela foi ontem. Peço que o Senhor derrame a sua infinita misericórdia sobre toda a família e que a luz perpétua ilumine essa senhora maravilhosa, no qual por muito tempo prestou um serviço maravilhoso à paróquia de Santa de Virgens e também à paróquia Nossa Senhora dos Prazeres em Calcaia, no apostolado. E eu sei, eu creio que ela está junto de Deus agora. E peço nesse momento por todas as famílias dela, os filhos, né, as filhas, os netos, parentes e amigos. Dani, Fortaleza, Ceará. Salve Maria Imaculada.
0: Salve Maria Imaculada. Dani, também temos a Daniele, de São Paulo, capital. Bom dia.
2: Boa noite. Salve Maria Imaculada. Gostaria de oferecer minha intenção, né, para todos aí da Rádio da Imaculada. Que Deus abençoe cada sacerdote, cada apresentador, colaborador, voluntário, sabe? Com muita saúde, paz, força, porque essa missão de evangelização de vocês é linda. E nesse momento de luto pela partida do meu esposo, né? A rádio tem sido um verdadeiro acolhimento para o meu coração. Ela me traz paz, cada dia que eu acompanho me traz esperança de dias melhores. E assim, eu acho que acredito, né? Fielmente que com outras pessoas também que estão passando por alguma dificuldade encontram conforto escutando a oração. Peço também pela alma do meu marido, né? Que ele receba, que Deus o receba em sua infinita misericórdia. Amém.
0: Amém. Deus abençoe Daniela e nossas orações e o conforto de toda a família. E muito obrigado pelo testemunho, por esta força que você nos dá, né, a continuarmos nesta evangelização tão importante. E vamos ao telefone. Alô, bom dia.
3: Bom dia.
0: Quem fala?
3: É Maria Antônia.
0: Oi, Maria Antônia, seja bem-vinda. De qual cidade?
3: Santo André.
0: Ótimo. Vamos ouvir suas intenções, Maria Antônia.
3: Então, eu quero rezar por todos que rezam pela minha filha Renata Maria da Silva, que sofre de depressão, e pela toda a família da milícia. Rezo pela Frei Sebastião, seu Hilário, por Juca Felizmino e família, por Jorge Lourenço e família, por Robinho e família, por Leandro Bassan e família, por Wagner e família, por José Xavier, por Rivaldo, pelo senhor Alfério, pela alma de sua esposa Maria Salete e pela sua filha Maria Joana, por Dalva e família, Aparecida de São Bernardo e família, por Gorete de Campina Grande, Maria da Silva, Noêmia de Mauá, por Vânia de Atibaia, por Cícera Marques, por Maria Senhora, Verônica Melo, Dina de Mauá, Eliane do Rio Largo, pela Giselva de Santo André, pelo Gil Brasil, e pela Carmen de Atibaia. E um abraço para você, Leandro. Põe o meu nome e o nome da minha filha em suas orações.
0: Com certeza estamos aqui rezando. Obrigado pelas suas orações também, por todos que estão nos ouvindo. Vamos pedir a misericórdia divina. E agora, meditando sobre a oração e agonia de nosso Senhor Jesus Cristo no Horto das Oliveiras. Eterno Pai, eu vos ofereço o corpo e sangue, alma e divindade de vosso diletíssimo Filho, nosso Senhor Jesus Cristo, em expiação dos nossos pecados e os do mundo inteiro. Pela sua dolorosa paixão,
3: tende misericórdia de nós e do mundo inteiro.
0: Pela sua dolorosa paixão,
3: tende misericórdia de nós e do mundo inteiro.
0: Pela sua dolorosa paixão,
3: tende misericórdia de nós, de Renata e do mundo inteiro.
0: Pela sua dolorosa paixão,
3: tende misericórdia de nós e do mundo inteiro.
0: Pela sua dolorosa paixão, tende misericórdia de nós e do mundo inteiro. Pela sua dolorosa paixão,
3: tende misericórdia de nós e do mundo inteiro.
0: Pela sua dolorosa paixão,
3: tende misericórdia de nós e do mundo inteiro.
0: Pela sua dolorosa paixão,
3: tende misericórdia de nós e do mundo inteiro.
0: Pela sua dolorosa paixão, pela sua dolorosa paixão,
3: tende misericórdia de nós e do mundo inteiro.
0: Ó sangue e água, que jorrastes do coração de Jesus como fonte de misericórdia para nós, eu confio em vós. Muito obrigado pela participação, Maria Antônia. Um ótimo dia. E que Jesus misericordioso, por intercessão de Nossa Senhora e de São Maximiliano Kolbe, abençoe a você e toda a sua família.

0: Participe conosco também ligando 0 operadora 11 4397 6520. Rezemos juntos por todos os nossos ouvintes, suas famílias, suas intenções particulares, pelas intenções da Maria da Conceição, da Baixada Santista, São Paulo, nossas orações, viu, por toda a sua família, pela Julieta de São Paulo, capital também, saúde, conversão, união da sua família. Também reza com a gente Maria da Silva e Zé Soares, de Engenheiro Caldas, Minas Gerais, sua família, por todos os sacerdotes, pelo Frei Sebastião, pelo Papa Leão. Rezamos também com a Eva Sueli, de Pacaembu, no interior de São Paulo, pela Socorro Nergino, de Fortaleza, Ceará, e a cura do seu irmão Carlos Alberto. Osmaria Reis, de São Paulo, capital, Clotilde Amâncio, de Itambé, no Paraná. As intenções do Pedro Chaves, de Concórdia, do Pará, pelo Fabiano Francisco, de Sorocaba, São Paulo, descanso eterno do seu pai, também de sua irmã. Rezamos pelo Paulo Simões, de Itápolis, interior de São Paulo, especialmente pelo Jonathan Rafael, generoso, saúde, proteção, que Deus abençoe toda a família. Vamos acompanhar também as intenções de Cláudia Gomes, de Goiânia. Bom dia, Cláudia.
1: Bom dia, salve Maria Imaculada, bom dia Leandro, bom dia Pedro, bom dia a todos. Vou rezar pela minha família, pelos amigos, animais em estimação, pela festa de Trindade que está acontecendo aqui em Goiás. Salve Maria Imaculada.
0: Salve Maria Imaculada, Deus abençoe minha irmã. Isso aí, rezando por todos, o nosso amigo Padre Luiz Fernando Nascimento de Oliveira está lá, celebrando, né, em Trindade, festa linda aí do Pai Eterno. Vamos rezar também com Antônio Pereira, de Pará de Minas. Bom dia.
2: Bom dia, meu amigo. Salve, Maria Imaculada. Bom dia para todos os ouvintes. Estou trabalhando na área nesse momento. Essa oração de hoje pela minha família, família dos outros também, para todos que participam desse Santo Terço, que Nossa Senhora abençoa nosso dia. Lá vai eu aqui tentar vencer mais um dia, que o volante vai estar nas minhas mãos, na direção do Espírito Santo. Essa oração também, minhas duas netinhas, meus dois filhos, minha esposa, e pelos motoristas do mundo inteiro. O volante vai estar nessas mãos, na direção do Espírito Santo. Salve Maria Imaculada, Antônio Pereira, Pará de Minas, um bom dia para todos.
0: Amém, bom trabalho, Deus abençoe, boa viagem, com a intercessão de Nossa Senhora da Boa Viagem, né, para todos os caminhoneiros, todos os motoristas, Deus abençoe. Vamos ao telefone, alô, bom dia.
3: Alô.
0: Olá, quem fala?
3: Givanildo.
0: Givanildo, seja bem-vindo.
3: Givanildo,
0: de qual cidade?
3: Rivanildo,
0: pronto. De qual cidade, irmão?
3: Fortaleza, Ceará.
0: Isso, vamos ouvir suas intenções.
3: Rapaz, eu tenho uma capotéria aqui, a Matrix, certo? Eu estou sendo roubado todo dia. Eu comprei um carro, confiei, não chequei a placa, nenhum documento, mudei a cor do carro, o MC levou e eu fui investigar, me fizeram me expulsar. Na realidade, eu perdi foi um carro. E eu já perdoei, deixei pra lá. Estou ajeitando a casa da minha mãe, a minha loja. A intenção da minha mãe, que ela não está me dando juízo, meus irmãos que não estão muito se portando comigo. Eu estou, Deus me abençoe mais uma vez. Eu estou praticamente só em Deus e meus cachorros. Eu tenho 4 cachorros adotados, arranjei mais 4. E vou dar alguém mais conhecido dos 4 abandonados.
0: Amém. Então rezemos por isso tudo. Que Deus abençoe você e sua família. Vamos pedir juntos a misericórdia divina. Agora meditando sobre a flagelação de nosso Senhor Jesus Cristo. Eterno Pai, eu vos ofereço corpo e sangue, alma e divindade de vosso diletíssimo Filho, nosso Senhor Jesus Cristo, em expiação dos nossos pecados e os do mundo inteiro. Pela sua dolorosa paixão.
3: Tem misericórdia de nós e do mundo inteiro.
0: Pela sua dolorosa paixão.
3: Tem misericórdia de nós e do mundo inteiro.
0: Pela sua dolorosa paixão.
3: Tem misericórdia de nós e do mundo inteiro.
0: Pela sua dolorosa paixão.
3: misericórdia de nós e do mundo inteiro.
0: Pela sua dolorosa paixão.
3: Tenha de misericórdia de nós e do mundo inteiro.
0: Pela sua dolorosa paixão.
3: Tenha de misericórdia de nós e do mundo inteiro.
0: Pela sua dolorosa paixão.
3: Tenha de misericórdia de nós e do mundo inteiro.
0: Pela sua dolorosa paixão.
3: Tenha de misericórdia de nós e do mundo inteiro.
0: Pela sua dolorosa paixão.
3: Tenha de misericórdia de nós e do mundo inteiro.
0: Pela sua dolorosa paixão.
3: Tenha de misericórdia de nós e do mundo inteiro.
0: Ó sangue e água, que jorrastes do coração de Jesus, como fonte de misericórdia para nós, eu confio em vós.

0: Reze conosco também ligando 0 operadora 11 4397-6520. 4397-6520. Rezamos pela Lorena Pastore de Vacaria, no Rio Grande do Sul. Também pelo Edinaldo Lins de Belém do Pará. Pelo Pedro Chaves. Pelas intenções da Tatiana de Sapiaçu, na Bahia. Pelas almas do purgatório, pela sua família. Deus abençoe, minha irmã. Também o José Newton de Fortaleza, no Ceará. Toda a sua família, agradecendo as graças alcançadas e pelo mundo inteiro, né? Todos da Clínica de Olhos, Rosângela de Francisco, também a alma do Padre Chicão, que Deus abençoe, o Fernando Lacerda, Fortaleza, no Ceará, Margarete de Teófilo Otoni, Minas Gerais, pela Luciene Santiago, também de Fortaleza, reza conosco, pelo seu filho Glauber, pela Lucidalva Monteiro, de Belém do Pará. Nossas orações, Lucidalva, pela Gorete de Campina Grande, na Paraíba, pelas intenções também de Letícia, de Conselheiro Lafayette, Minas Gerais, orações pela sua mãe Aparecida, precisa muito de um cateterismo, em oração. Pela Vera Barros, de Maceió, Alagoas, e a Ana, de Giraldo Ponciano, Alagoas. Vamos ouvir a intenção da Maria da Conceição de São Paulo. Bom dia.
1: Bom dia, Leandro. Paz e bem, salve Maria Imaculada. Leandro, pedindo, reza esse texto da misericórdia junto com vocês, pedindo a misericórdia a Jesus por essa renite minha, que eu não ando boa de saúde, que Jesus derrame sua misericórdia sobre mim, que eu não aguento mais, não tem remédio nenhum que eu tome, que eu fique boa. Paz e bem, salve Maria Imaculada.
0: Paz e bem, salve Maria Imaculada, então melhoras. Vamos rezar, realmente não é fácil, também tenho isso, né? A rinite alérgica, quando ataca, não é fácil. Rezemos aqui por Maria Ferreira, de Maceió, bom dia.
2: Bom dia, Leandro, aqui é Maria Ferreira, de Maceió. Eu peço oração por mim, por toda a minha família, pela Santa Igreja Católica, pelas almas do purgatório, inclusive as almas dos meus entes queridos, meus pais, meus irmãos. Todos os meus parentes falecidos, por todos os mil, por todos que precisam de oração, enfim, por todos os desabrigados das ruas que estão sofrendo nos leitos dos hospitais, pela paz do mundo, pela paz da minha família, pela paz mundial, pela paz. E pela fim da guerra. Salve Maria Imaculada.
0: Salve Maria Imaculada, Maria Ferreira, nossas orações por todos que estão nos acompanhando. E vamos ao telefone. Bom dia, quem fala?
3: Bom dia. Salve Maria Imaculada.
0: Salve Maria Imaculada.
3: Tudo bem? Aqui é você, Lid Pacaembu, Leandro.
0: Oi, Eva Sueli, seja muito bem-vinda. Vamos ouvir suas intenções, Eva.
3: Para você e toda a sua família, para toda a família. Amém. Do Rivaldo, para meu grande amigo Nino de Osasco, para minha grande amiga Nisirapuru, para Paula, para Fátima, para todos que estão conosco nesse momento de oração, para todos que fazem o tratamento do câncer, para todos da Venezuela, o sofrimento de lá, né? Que Deus coloque as mãos. Para toda a minha família e para mim. Salve Maria Imaculada.
0: Amém. Salve Maria Imaculada. Então rezemos com você e por você, por cada ouvinte, por todos aí de Pacaembu. Pedimos a misericórdia divina, meditando sobre a coroação de espinhos de nosso Senhor Jesus Cristo. Eterno Pai, eu vos ofereço corpo e sangue, alma e divindade de vosso diletíssimo Filho, nosso Senhor Jesus Cristo, em expiação dos nossos pecados e os do mundo inteiro. Pela sua dolorosa paixão.
3: Tende misericórdia de nós e do mundo inteiro.
0: Pela sua dolorosa paixão.
3: Tende misericórdia de nós e do mundo inteiro.
0: Pela sua dolorosa paixão.
3: Tende misericórdia de nós e do mundo inteiro.
0: Pela sua dolorosa paixão.
3: Tende misericórdia de nós e do mundo inteiro.
0: Pela sua dolorosa paixão.
3: Tende misericórdia de nós e do mundo inteiro.
0: Pela sua dolorosa paixão.
3: tende misericórdia de nós e do mundo inteiro.
0: Pela sua dolorosa paixão,
3: tende misericórdia de nós e do mundo inteiro.
0: Pela sua dolorosa paixão,
3: tende misericórdia de nós e do mundo inteiro.
0: Pela sua dolorosa paixão,
3: tende misericórdia de nós e do mundo inteiro.
0: Pela sua dolorosa paixão,
3: tende misericórdia de nós e do mundo inteiro.
0: Ó sangue e água, que jorrastes do coração de Jesus, como fonte de misericórdia para nós, eu confio em vós. Eva Soli, muito obrigado, um ótimo dia, e que Jesus misericordioso, por intercessão de Nossa Senhora e de São Maximiliano Kolbe, abençoe a você e a toda a sua família.

0: Reze conosco ligando 0 operadora 11-4397-6520, 4397-6520. Agradeçamos a Deus, ao Jesus misericordioso, né? Por cada um de nós, nossas famílias. Rezemos pelos nossos irmãos que buscam um justo emprego, colocando em oração você que está no trabalho agora também, pelas almas do purgatório. Rezemos pelos agonizantes desta hora e deste dia. Também rezamos pelas intenções da Maximília de Vacaria, no Rio Grande do Sul. Deus abençoe e saúde para o seu netinho Pedro, toda a sua família. Também rezamos com intenções da nossa ouvinte Zilda de Fortaleza, no Ceará. Obrigado, Zilda. O Betinho, em Divinópolis, Minas Gerais. Sua mãe que está enfrentando um problema no olho, né? Vamos pedir por ela. Maria das Mercês Santos, sua esposa Marcela, sua filha Maria Cecília. Obrigado, Betinho. Também está rezando conosco a nossa ouvinte Maria Flávia Carvalho, de São Luís do Maranhão. Rezamos por você, pela sua filha Gabriela, está viajando para Blumenau, Santa Catarina. Então, boa viagem, boas férias para ela. Para o Cláudio Nogueira, de Fortaleza, no Ceará, também está rezando com a gente. A Milena Rosângela, de São Paulo. O Eduardo Barbeta, de Salto, interior de São Paulo. Também pelas intenções da sua família, a sua esposa Gisele, sua filha Maria Eduarda, a filha Karina, Evelyn. E também por seu pai Aparecido Barbeta. As intenções da Liliane Lobato, de Ananindeua, no Pará. A alma do seu esposo Otávio. Também rezamos com intenções de nosso ouvinte Tereza Cristina, de Conselheiro Lafayette, em Minas Gerais. Vamos ouvir as intenções do José Xavier, de Taíba, Pernambuco.
1: Bom dia, Leandro. Bom dia a toda a Imaculada. Quero pedir orações para mim, para minha família, para todos vocês aí da Imaculada. Rezo pela alma do meu pai, da minha mãe, a alma Dona Maria Salete, Dona Maria Antônia, sua filha, Dona Massimília, o senhor Danilo, seu César Tele, seu Astero e todos que estão ouvindo, José Xavier, Lagoa da Laje, Itaíba.
0: Amém, meu irmão, Deus abençoe. Também vamos ouvir a intenção da Maria das Graças, em Guarulhos.
2: Salve Maria Imaculada, querido Leandro. Rezo por você, sua família. Rezo pelo rival de família. Por todos que estão aí na rádio. Pelo Frei Sebastião, pelo Frei Gilson, pelo Padre Zé Maria, pelo Papa Leão, rezo pelas almas do purgatório, rezo por toda a minha família no Piauí, rezo pela minha saúde, saúde do meu filho, rezo por todos os mártires, rezo pela paz no mundo, rezo pela Venezuela, pelos enlutados, pelos que estão sofrendo, pela rezo que estão falecendo pela guerra, rezo pelos enlutados do Brasil, rezo pelas almas, rezo por todos os irmãozinhos que estão rezando nesse momento e clamando a saúde, a paz, o trabalho, a cura e a libertação. Rezo pelos jovens, rezo pela paz do mundo. Salve Maria Imaculada, Maria das Graças de Guarulhos, juntinho com vocês em oração, graças a Deus.
0: Amém. Deus abençoe Maria das Graças por todas as suas intenções, por todos que estão conosco. Vamos ao telefone mais uma vez. Alô, bom dia, quem fala?
3: Bom dia, Leandro. É Clotilde Mancimelo Mendonça, de Itambé, Paraná.
0: Tá bem baixinha a sua voz, tá bem baixa. O volume está bem baixo. Você pode repetir?
3: Clotilde Amancio de Melo Mendonça e também Paraná. Estou te seguindo desde as 2h30.
0: Que bom. Seja bem-vinda, Clotilde. Vamos ouvir suas intenções. Fique à vontade.
3: Leandro, Deus sabe de todas as minhas intenções que eu coloco na mão de Deus sempre. Mas, principalmente, eu quero rezar para minha cunhada, Odete Bessani. Ela ficou internada 2 meses nos hospitais. Está em casa, ela está atrofiada, com escaras da cabeça aos pés. E quero rezar também todos os dias, eu peço a Deus a todo instante, pela Luciana Machado, de Campinas, aí em São Paulo, também, que tirou um tumor já faz um ano, mas ela está bem. Eles estão pedindo oração, mas todos os dias eu coloco ela em orações. E todas as famílias que me pedem, por mim, que está com 8 dias que eu fiz a minha cirurgia, não tenho nenhuma dor, está tudo certinho comigo. Ontem eu fui para passar para reconstruta. Eu quero agradecer muito a Deus as bênçãos que eu recebo através da Milícia Imaculada.
0: Amém. Vamos agradecer juntos, pedir a misericórdia divina sobre a sua vida, saúde, família, todos que você está rezando. Pedimos a misericórdia divina, meditando sobre Jesus, carregando a cruz para o Calvário. Eterno Pai, eu vos ofereço o corpo e sangue, alma e divindade de vosso diletíssimo Filho, nosso Senhor Jesus Cristo, em expiação dos nossos pecados e os do mundo inteiro. Pela sua dolorosa paixão,
3: tende misericórdia de nós e do mundo inteiro.
0: Pela sua dolorosa paixão,
3: tende misericórdia de nós e do mundo inteiro.
0: Pela sua dolorosa paixão,
3: tende misericórdia de nós e do mundo inteiro.
0: Pela sua dolorosa paixão,
3: tende misericórdia de nós e do mundo inteiro.
0: Pela sua dolorosa paixão,
3: tende misericórdia de nós e do mundo inteiro.
0: Pela sua dolorosa paixão,
3: tende misericórdia de nós e do mundo inteiro.
0: Pela sua dolorosa paixão,
3: tende misericórdia de nós e do mundo inteiro.
0: Pela sua dolorosa paixão,
3: tende misericórdia de nós e do mundo inteiro.
0: Pela sua dolorosa paixão,
3: tende misericórdia de nós e do mundo inteiro.
0: Pela sua dolorosa paixão,
3: tende misericórdia de nós e do mundo inteiro.
0: Ó sangue e água, que jorrastes do coração de Jesus, como fonte de misericórdia para nós, eu confio em vós. Muito obrigado pela participação, Clotilde Amâncio, um ótimo dia, e que Jesus misericordioso, por intercessão de Nossa Senhora e de São Maximiliano Kolbe, abençoe a você e a toda a sua família.

0: Rezemos por toda a igreja, pelo Papa Leão XIV, todas as paróquias do mundo inteiro, né? Reze pelo seu pároco. Vamos rezar aqui pelas intenções da Carol de Ananindeua. Obrigado também. Reza conosco Luiz Guimarães de Macedo, de Pará de Minas, Minas Gerais. Bom dia. Rezamos pela Maria Célia, de Presidente Prudente, interior de São Paulo. Toda a sua família. Lucilene Soares, que está fazendo tratamento contra o câncer e enfrentando também uma depressão. Rezamos ainda com intenções de nosso ouvinte Lúcia, de Pará de Minas, Minas Gerais. Rezamos também com Paulo Vicente de São Paulo, Marlene de Dois Riachos, Tiago Marques em Fortaleza, Edna Leite de Santo André, Daniel Rodrigues de Divinópolis, também o Anderson em Divinópolis. Vamos acompanhar a intenção de Márcio do Nascimento de Aquiraz, no Ceará. Bom dia.
1: Dia Imaculado. E as minhas intenções é por toda a minha família, por todos aqueles que recomendam minhas orações, por todos que fazem a comunidade católica Shalom, pela conversão do meu coração e por todos vocês que fazem a Melissa da Imaculada. Márcio do Nascimento de Aquiraz, no Ceará. Salve Maria Imaculada. Bom dia.
0: Salve Maria Imaculada. Deus abençoe. Agradecemos também o nosso ouvinte Geraldo Pires, de Governador Valadares. Bom dia.
2: Bom dia, Leandro. Salve Maria Imaculada. Rezo por mim, pela minha família. Rezo por você, Leandro, pelo Robinho, pelo Gil Brasil, pelo Rivaldo, por todos os funcionários da Imaculada. Rezo para os meus amigos que sempre rezam por mim, Dona Maria da Silva e seu esposo, e Dona Gorete de Campina, Grande Paraíba. Geraldo Pires, de Governador Valadares, Minas Gerais.
0: Amém. Também pelo Antônio Marcos de Pará de Minas. Vamos ao telefone. Alô, bom dia.
3: Bom dia, Leandro. Saudade não tem idade.
0: Salve, Maria Imaculada. Bem-vinda. Quem fala?
3: Salve, Maria Imaculada. Você não grava minha voz, amigo. Marta, de Belém do Pará.
0: Seja bem-vinda, Marta. Vamos ouvir suas intenções, minha irmã.
3: Ô, Leandro, dia 19, eu passei uma experiência nessa minha vida, nesse meu caminhar, que eu nunca imaginei passar. Leandro, eu nunca peguei nesse telefone para ligar, para contar o que tem acontecido na minha vida. Ao contrário, eu só faço orar e agradecer. Mas foi uma série de coisas. Minha casa desabou, o carro do meu filho pegou fogo. Alô?
0: Nossa. Está, Marta?
3: Ah, oi.
0: Pode falar.
3: Então, querido, domingo, dia 19, eu passei uma experiência que eu vi que a fome dói. Eu tinha 14 centavos no banco e meu bem 9 centavos. E nem farinha eu tinha para fazer um chibé. Eu já estava num desespero tão grande e caí na besteira de pedir R$150 emprestado para um ser humano que veio fazer amizade comigo através da Rádio Imaculada. Ô, Leandro, eu quero saber o que eu ouvi. O senhor pegou o telefone e disse assim, tá com fome? Vai chupar um picolé. Dessa escola eu já venho. Deixa de ser malandro. Leandro, o senhor estava com fome? A minha fome triplicou. Eu sou... Alô?
0: Sim, estou te ouvindo.
3: Eu sou bariátrica. Eu cheguei a pesar 156 quilos na minha primeira separação. Então, eu fiz a redução do estômago. Eu tenho que comer que nem criança, de 3 em 3 horas. Leandro, aí eu fico que a fome dói. Mas eu já entreguei para Deus, eu já perdoei. Mas eu sofri muito, viu, Leandro? Eu só estou falando isso por um testemunho. Tá? Por isso a minha ausência. Mas vamos rezar, Leandro. Vamos ter paz. Vamos ter amor no coração. Vamos tentar amar o próximo.
0: Isso mesmo, com certeza. Rezemos, né? Rezemos por essa pessoa e que Deus toque o coração. Que não faça mais isso.
3: Rezemos por todos.
0: Isso mesmo.
3: Rezemos pelo seu ilustríssimo Aurélio, sua filha Maria Joana e a família dele. Por todos. Por Maria da Silva, apesar de tudo, por seu marido, por Beto, ilustríssimo Beto Machado, sua esposa Jussara, sua abençoada família. Luciana, daqui de Belém do Pará, tenho a impressão que ela é uma filha minha. Tá?
0: Amém. Vamos rezar por todos eles, por cada um dos nossos irmãos e por toda a sua família, viu? Vamos pedir juntos a misericórdia divina, meditando agora sobre a morte de Jesus na cruz. Eterno Pai, eu vos ofereço o corpo e sangue, alma e divindade de vosso diletíssimo Filho, nosso Senhor Jesus Cristo, em expiação dos nossos pecados e os do mundo inteiro. Pela sua dolorosa paixão,
3: tens misericórdia de nós e do mundo inteiro.
0: Pela sua dolorosa paixão,
3: tende misericórdia de nós e do mundo inteiro.
0: Pela sua dolorosa paixão,
3: tende misericórdia de nós e do mundo inteiro.
0: Pela sua dolorosa paixão,
3: tende misericórdia de nós e do mundo inteiro.
0: Pela sua dolorosa paixão,
3: tende misericórdia de nós e do mundo inteiro.
0: Pela sua dolorosa paixão,
3: tende misericórdia de nós e do mundo inteiro.
0: Pela sua dolorosa paixão,
3: tende misericórdia de nós e do mundo inteiro.
0: Pela sua dolorosa paixão,
3: tende misericórdia de nós e do mundo inteiro.
0: Pela sua dolorosa paixão,
3: tende misericórdia de nós e do mundo inteiro. Eu só esqueci de te dizer que eu estou há 3 meses no fundo de uma rede com 3 vértebras fraturadas devido a uma queda que eu levei.
0: Sim.
3: Na mão, ore. Reze pela minha saúde, para eu voltar a ter meu equilíbrio, pela minha, meu andar. Só o que eu quero.
0: Tá bom. Vamos rezar juntos, Marta, com certeza, pela sua saúde, pela sua recuperação. Vamos pedir, ó sangue e água, que jorrastes do coração de Jesus, como fonte de misericórdia para nós, eu confio em vós. Que Jesus misericordioso, por intercessão de Nossa Senhora e de São Maximiliano Kolbe, abençoe a você, Marta, e toda a sua família. Rezemos juntos. Deus Santo, Deus Forte, Deus Imortal, tende piedade de nós e do mundo inteiro. Deus Santo, Deus Forte, Deus Imortal, tende piedade de nós e do mundo inteiro. Deus Santo, Deus Forte, Deus Imortal, tende piedade de nós e do mundo inteiro. Louvemos a misericórdia divina. Misericórdia divina, que brota do seio do Pai, eu confio em vós. Misericórdia divina, atributo máximo de Deus, eu confio em vós. Misericórdia divina, mistério inefável, eu confio em vós. Misericórdia divina, fonte que brota do mistério da Santíssima Trindade, eu confio em vós. Misericórdia divina, que nenhuma mente, nem humana, nem angélica pode perscrutar, eu confio em vós. Misericórdia divina, da qual provém toda vida e felicidade, eu confio em vós. Misericórdia divina, mais sublime do que os céus, eu confio em vós. Misericórdia divina, fonte de milagres e prodígios, eu confio em vós. Misericórdia divina, que envolve o universo todo, eu confio em vós. Misericórdia divina, que desce ao mundo na pessoa do Verbo encarnado, eu confio em vós. Misericórdia divina, que brotou da chaga aberta do coração de Jesus, eu confio em vós. Misericórdia divina, encerrada no coração de Jesus para nós e, sobretudo, para os pecadores, eu confio em vós. Misericórdia divina, imperscrutável na instituição da Eucaristia, eu confio em vós. Misericórdia divina, na instituição da Santa Igreja, eu confio em vós. Misericórdia divina, no sacramento do Santo Batismo, eu confio em vós. Misericórdia divina, na nossa justificação por Jesus Cristo, eu confio em vós. Misericórdia divina, que nos acompanha por toda a vida, eu confio em vós. Misericórdia divina, que nos envolve de modo particular na hora da morte, eu confio em vós. Misericórdia divina, que nos concede a vida imortal, eu confio em vós. misericórdia divina, que nos acompanha em todos os momentos da vida, eu confio em vós. Misericórdia divina, que nos defende do fogo do inferno, eu confio em vós. Misericórdia divina, na conversão dos pecadores endurecidos, eu confio em vós. Misericórdia divina, enlevo para os anjos, inefável para os santos, eu confio em vós. Misericórdia divina, insondável em todos os mistérios divinos, eu confio em vós. Misericórdia divina, que nos eleva de toda a miséria, eu confio em vós. Misericórdia divina, fonte de nossa felicidade e alegria, eu confio em vós. Misericórdia divina, que do nada nos chama para a existência, eu confio em vós. Misericórdia divina, que abrange todas as obras das suas mãos, eu confio em vós. Misericórdia divina, que coroa tudo que existe e que existirá, eu confio em vós. Misericórdia divina, na qual todos somos imersos, eu confio em vós. Misericórdia divina, doce consolo para os corações atormentados, eu confio em vós. Misericórdia divina, única esperança dos desesperados, eu confio em vós. Misericórdia divina, repouso dos corações, paz em meio ao terror, eu confio em vós. Misericórdia divina, delícia e êxtase dos santos, eu confio em vós. Misericórdia divina, que desperta a confiança onde não há esperança, eu confio em vós. Encerrando agora este momento de oração, vamos suplicar para todos a misericórdia de Deus, que é infinitamente amoroso para com todos os seus filhos e filhas. Oremos. Ó Deus eterno, em quem a misericórdia é insondável e o tesouro da compaixão é inesgotável, olhai propício para nós e multiplicai em nós a vossa misericórdia, para que não desesperemos nos momentos difíceis, nem esmoreçamos, mas nos submetamos com grande confiança à vossa santa vontade, que é amor e a própria misericórdia. Amém. Louvado seja nosso Senhor Jesus Cristo, para sempre seja louvado. Salve Maria Imaculada.

0: Agora 13h48, daqui a pouquinho às 4 horas vamos rezar o Rosário com você e por você. Participe conosco. E agora trazendo a participação dos bispos do Brasil aqui no programa, Angélica Lima conduz o Conexão CNBB.
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2: Olá, ouvinte! Eu sou Angélica Lima, estou chegando para mais um encontro com você aqui na Rede Imaculada de Comunicação. Nós recebemos aqui nos estúdios da Rádio Imaculada na Grande São Paulo o Bispo de Santo André, Dom Pedro Carlos Cipollini. Ele conversou com Vera Levisky sobre o seu mais novo livro, Palavras ao Coração. E, claro, eu trago um trechinho dessa conversa aqui no Conexão. Acompanhe.
3: Dom Pedro, olhando para a sua trajetória como bispo na Diocese de Santo André, como o senhor define a sua missão e o seu pastoreio junto a este povo tão diverso?
4: Eu, como bispo, vim de outra diocese. Eu fui bispo primeiro na Diocese de Amparo, no interior de São Paulo, durante 5 anos e 9 meses.
3: Uhum.
4: De lá, o Papa Francisco me transferiu aqui para Santo André. Eu já tinha vindo em Santo André 1 ou 2 vezes, quando era estudante de teologia. Uma Sim. vez vim numa ordenação na catedral, mas não conhecia o grande ABC, assim, de os padres e tal. Eu aceitei na fé, vim com muita boa vontade e percebi aos poucos como é bonita esta realidade do grande ABC. É um resumo do Brasil, né? Tem de tudo. Tudo de bom, tudo de questionável, difícil, desafios. Mas, sobretudo, aqui tem um povo muito generoso, verdade, solidário, que partilha. E, olha, eu admirei também o tanto de católicos que tem aqui. Porque sempre dizem que nas grandes cidades as pessoas vão se dispersando, esquecendo a religião. Mas aqui no Grande ABC se mantém uma igreja viva, dinâmica. E para mim é uma alegria poder servir como bispo, né? Como dizia Santo Agostinho, para vocês eu sou cristão, né? Para vocês eu sou um bispo, mas com vocês eu sou um cristão. Então, estamos na mesma barca servindo o Senhor. É uma grande alegria poder ser bispo aqui em Santo André.
3: Alegria toda nossa, viu, de tê-lo como bispo. Dom Pedro, o seu livro, Palavras ao Coração, traz uma proposta, né? Uma proposta muito bonita de diálogo com o coração das pessoas. De onde nasceu o desejo de escrever Palavras ao Coração?
4: Muito bem, essa pergunta é interessante. Olha, eu, quando fui nomeado bispo daqui, o jornal, né, o Diário do Grande ABC, propôs de eu escrever no jornal. E eu tenho escrito, né, de 15 em 15 dias a 11 anos, eu escrevo no jornal do Diário do Grande ABC, sobre variados assuntos. É uma coluna chamada Palavra do Bispo. E um jornalista, né, ele gostou desses escritos e pediu para fazer uma seleção desses artigos, né, o Pastore, né, um jornalista.
3: Ah, sim.
4: E ele fez esta seleção e se propôs a editar esse livro. Foi um trabalho muito bonito que ele fez, a iniciativa dele, de um outro jornalista. Eles, inclusive, selecionaram, junto com o padre Tiago Cíbula, que é jornalista também, formado em comunicações da nossa diocese, é o atual pároco da paróquia Santo André, no centro de Santo André. E eles organizaram esse livro e até arrumaram patrocínio, foi impresso pela Paulus. E assim, aqueles artigos que saíram no jornal Diário do Grande ABC, se ampliou. E esse livro, eles me deram a edição e eu distribuo para quem vai me visitar, os amigos. É uma forma de ampliar o meu ministério. Tanto os artigos que eu escrevo de 15 em 15 dias no Diário do Grande ABC, que é um jornal que atinge todo o Grande ABC, né? E como o próprio livro, né, amplia o ministério do bispo, abordando vários temas, família, ecologia, etc., do ponto de vista cristão, né, como não podia deixar de ser um livro escrito pelo bispo. E na hora de dar o título, eu achei bom pôr assim, né, Palavras ao Coração, porque eu escrevo para falar ao coração das pessoas, né? Não tanto só para o cérebro, né?
3: Certo.
4: Mas para mover as pessoas a vencer o mal fazendo o bem.
3: Que lindo, Dom Pedro, né? Nasceu de uma maneira muito linda aí, esse livro Palavras do Coração. E no livro aparece muito forte a ideia de que Deus, ele não é inimigo da felicidade, né? Muito pelo contrário. Mas a própria fonte dela. Por que o senhor acredita que ainda existe essa visão distorcida, contrária em tantas pessoas, né? Tantas pessoas pensam o contrário.
4: Olha, Vera, eu penso o seguinte: nós tivemos uma evangelização ou uma catequese falha nesse sentido de mostrar Deus, porque, veja bem, no Evangelho, Jesus mostra um Deus que é Pai.
3: Certo.
4: Pai nosso que estás no céu. Ele mostra um Deus misericordioso, que acolhe, que perdoa, que diz assim, como Jesus disse à pecadora, né? Ninguém te condenou, nem eu te condeno. Vai e não peques mais. Quer dizer, Jesus vê o sofrimento daquela mulher. E depois ele diz, não peques mais, corrige. Mas primeiro ele vê a pessoa, o sofrimento. Porém, a evangelização e a catequese sempre mostrou um Deus punitivo, bravo. Um Deus que castiga, exigente. E que, na verdade, nem é o Deus que é apresentado no Antigo Testamento. Lá na Antiga Aliança, Deus diz a Moisés: eu ouvi os clamores do meu povo que sofre no Egito como escravo e vim libertá-lo. Então, um Deus misericordioso que quer libertar o homem, que quer a sua felicidade. Porém, então, a catequese teve essa falha de mostrar um Deus. E ainda hoje existem muitos cristãos que mostram um Deus, né? Verdade. Principalmente os calvinistas, né? Protestantes, um Deus que pune, que é severo, que castiga. A reforma protestante, por exemplo, não podia ter imagem, não podia ter colorido, não podia ter só o coral. Aquele grande músico, Sebastian Bach, ele foi muito... ele era evangélico e castigado, porque as músicas dele só podiam versar sobre salmos e não podia ter uma alegria, uma coisa. E ele burlava, né? Escreveu aquela música, compôs, né? Jesus, Alegria dos Homens, né? Nossa. E muitas ficaram até engavetadas, porque era um crime, né? Um pecado ter alegria, ter gosto numa comida. Aquele filme, né, O Banquete de Babette,
3: uh-huh,
4: mostra aqueles cristãos que não podiam degustar uma comida boa porque era pecado. Então, este modo de evangelizar, mostrando um Deus castigador, exigente, que não tinha misericórdia, gerou essa mentalidade de que a alegria é proibida. Tem aquele O Nome da Rosa, aquele romance do Eco, né? Aquele autor italiano, Umberto Eco, que o frade, ele matava todo mundo que lia o livro de Aristóteles sobre a alegria. Quer dizer, ele envenenou as páginas do livro. Quem pegasse o livro, às vezes punha a mão na boca para virar as páginas, morria envenenado, porque era um pecado ter alegria, ter satisfação. Tudo isso formou uma cultura que vê em Deus alguém que pune, que castiga. E isto é uma imagem falsa. O Deus verdadeiro foi manifestado em Jesus, tanto nos amou que morreu por nós. Jesus não precisava morrer na cruz, mas foi o único lugar que sobrou para ele mostrar o amor misericordioso de Deus. Então nós precisamos resgatar essa imagem de um Deus Pai amoroso, que nos ama e quer a nossa felicidade. Os mandamentos de Deus, mais do que proibições, são regras do bem viver. Se você quer viver bem, não mate o teu próximo. Se você quer viver bem, não calunie. Se você quer viver bem, não roube. Então, temos que ter um olhar positivo para os mandamentos e não punitivo.
2: Dom Pedro Carlos Cipollini é bispo de Santo André, em São Paulo.
1: Deus tenha piedade de nós e nos abençoe. Faça brilhar sua face sobre nós. Que se conheça na terra o teu caminho e em todas as nações a tua salvação. Salmo 66.
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0: Olha a hora. 4 horas em ponto.
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0: Louvado seja nosso Senhor Jesus Cristo, para sempre seja louvado. Paz e bem, salve Maria Imaculada. Muito bom dia para você, meu irmão, para você, minha irmã, que sintoniza a Rádio Imaculada e as emissoras que compõem a Rede Imaculada de Comunicação neste novo dia, dia 1 de julho de 2026. Começando o novo mês, louvado seja Deus. Eu, Leandro Barsan, aqui na apresentação. Rivaldo Chagas nos trabalhos técnicos. Bom dia mais uma vez, Rivaldo. Estamos nos unindo para a oração, a contemplação dos mistérios gloriosos nesta quarta-feira, gente. Quarta-feira, vamos elevar nossas preces a Deus sob a mediação, a intercessão de Nossa Mãe Imaculada. Convidando você a participar conosco no 4397-6520. 0 operadora 11 4397-6520. Reze conosco. Você pode também enviar aqui o seu áudio, o WhatsApp é o 11 9

Esse mês também dedicado à amizade, né? O mês da amizade, o mês teremos o dia do amigo no dia 20. Nosso grande irmão, nosso grande amigo, Frei Sebastião Benito Coalho, vai celebrar mais um aniversário natalício, né? Mais um aniversário de nascimento do Frei Sebastião no dia 20. Vamos rezar pelo Frei e agradecer, né, a sua amizade, a sua participação com a gente na Milícia da Imaculada, todos os milites colaboradores desta obra de Nossa Senhora, nossa gratidão por você fazer parte dessa grande família consagrada e por nos ajudar tanto a evangelizar. Vamos rezar, continuar em oração pelos nossos irmãos que sofrem na Venezuela, especialmente, né, dificílima situação, muito urgente. Rezemos por todos que estão lá, tentando ajudar de alguma forma, encontrar as pessoas desaparecidas, ainda com vida, né? Rezemos pelos falecidos, rezemos pelos seus entes queridos, pelos que estão enfermos, hospitalizados, né, feridos. Rezemos, colocando em oração todos que sofrem no mundo inteiro. E você reze conosco, em nome do Pai, do Filho e do Espírito Santo. Amém. Divino Jesus, nós vos oferecemos este rosário que vamos rezar, meditando os mistérios gloriosos da nossa redenção. Concedei-nos, por intercessão da bem-aventurada Virgem Maria, Mãe de Deus e Nossa Mãe, as virtudes que nos são necessárias para bem rezá-lo e a graça de ganharmos as indulgências desta santa devoção. Oferecemos como intenções gerais, em desagravo dos pecados cometidos contra o Santíssimo Coração de Jesus e o Imaculado Coração de Maria, pedimos pela paz no mundo, pela conversão dos pecadores, pelas almas do purgatório, pelas intenções do Santo Padre o Papa Leão, pelo aumento e santificação do clero, pela santificação das famílias e pelos doentes. E você que nos ouve, que reza conosco de casa, no trabalho, na estrada, num leito de hospital ou em outro ambiente, apresente também as suas intenções à Nossa Senhora, confiante que ela, como mãe amorosa, há de interceder por cada uma delas junto a seu Filho Jesus. Professemos nossa fé dizendo: creio em Deus Pai Todo-Poderoso, Criador do céu e da terra, e em Jesus Cristo, seu único Filho, nosso Senhor, que foi concebido pelo poder do Espírito Santo, nasceu da Virgem Maria, padeceu sob Pôncio Pilatos, foi crucificado, morto e sepultado, desceu à mansão dos mortos, ressuscitou ao terceiro dia, subiu aos céus, está sentado à direita de Deus Pai Todo-Poderoso, donde há de vir a julgar os vivos e os mortos. Creio no Espírito Santo, na Santa Igreja Católica, na comunhão dos santos, na remissão dos pecados, na ressurreição da carne, na vida eterna. Amém. Rezemos a oração que Jesus nos ensinou. Pai nosso que estais nos céus, santificado seja o vosso nome. Venha a nós o vosso reino, seja feita a vossa vontade, assim na terra como no céu. O pão nosso de cada dia nos dai hoje, perdoai-nos as nossas ofensas, assim como nós perdoamos a quem nos tem ofendido. E não nos deixeis cair em tentação, mas livrai-nos do mal. Amém. A primeira Ave Maria rezamos em honra a Deus Pai que nos criou. Ave Maria, cheia de graça, o Senhor é convosco. Bendita sois vós entre as mulheres, e bendito é o fruto do vosso ventre, Jesus. Santa Maria, Mãe de Deus, rogai por nós, pecadores, agora e na hora de nossa morte. Amém. A segunda Ave Maria, em honra a Deus Filho, que nos remiu. Ave Maria, cheia de graça, o Senhor é convosco. Bendita sois vós entre as mulheres, e bendito é o fruto do vosso ventre, Jesus. Santa Maria, Mãe de Deus, rogai por nós, pecadores, agora e na hora de nossa morte. Amém. E a terceira Ave Maria, em louvor ao Espírito Santo, que nos guia e santifica. Ave Maria, cheia de graça, o Senhor é convosco. Bendita sois vós entre as mulheres, e bendito é o fruto do vosso ventre, Jesus. Santa Maria, Mãe de Deus, rogai por nós, pecadores, agora e na hora de nossa morte. Amém.
Glória ao Pai.

0: ao Filho e ao Espírito Santo, como era no princípio, agora e sempre. Amém. Enquanto você vai ligando para a gente, 0 operadora 11 4397-6520, vamos acolhendo as intenções de Marina de Santana do Ipanema, Alagoas, sua família, em oração. Obrigado também, Maciel Alexandre de Maceió, Alagoas, nossas orações. Pedimos também por Antônio Aparecido de Curitiba, no Paraná, pelos nossos irmãos venezuelanos, pela paz mundial, vocações sacerdotais, religiosas e leigas. Rezamos também pela Maria da Silva e Zé Soares de Engenheiro Caldas, Minas Gerais. O Renato Matias de Divinópolis, Minas Gerais. Também pela Silene de Belém do Pará. Nossas orações. João César de Fartura, interior de São Paulo. Pela Carol de Ananindeua, no Pará. Vamos também rezar por Antônio Marcos de Pará de Minas, Minas Gerais. Erenilda de Cruzeiro do Oeste, no Paraná. Milena Rosângela de São Paulo, capital. Também rezamos por Mauro Silva de Divinópolis, Minas Gerais. E Margarete de Teófilo Toni, Minas Gerais. Pela Maria Antônia de Santo André, São Paulo. Pela Hilda Bago de São Paulo, capital. Vamos acolher as intenções, agradecendo a Clemilda de Santana do Ipanema, Alagoas. Bom dia.
1: Bom dia, Leandro. Sou Clemilda da Serra da Lagoa 2. Estou acompanhando o texto, viu? Peço oração pelo tom da minha vida, pela minha família, pelo meu esposo, meus filhos, meus netos, genro, nora, irmão, por toda a minha família, por você, com sua família, todos aí que trabalham com você, e por todos aqueles que estão precisando de oração, e aqueles que estão com o texto na mão, aqueles que se encontram no leito do hospital, aqueles que estão acamados, aqueles que estão tomando de conta, pelos cadeirantes, pelos jovens, crianças, os idosos, pelo médico, pelas enfermeiras, pelos vigias, pela minha comunidade, pela paz do Brasil, pelos nossos governantes e pelas almas do fogo do purgatório, já esquecida, lembrada pelo Papa Leão e todo o Papa e todos os bispos da nossa comunidade do mundo inteiro e por todos os sacerdotes. E um bom dia, Salve Maria Imaculada. Deus lhe abençoe.
0: Amém. A você também, Clemilda, muito obrigado pelas orações e as intenções da Lorena de Vacaria, Rio Grande do Sul.
2: Bom dia, sou Lorena. Peço orações pela minha família, pela Marta, essa senhora que rezou agora há pouco, seu João, seu Alfélio, Andréia, Maximília, Martinha, todos os mílites do mundo inteiro. Salve Maria, Mãe Imaculada.
0: Salve Maria Imaculada, obrigado. E vamos rezar agora o telefone. Alô, bom dia.
3: Alô, bom dia, Leandro.
0: Bom dia, quem fala?
3: É o João aqui de Joinville, Santa Catarina.
0: João, seja muito bem-vindo. Vamos ouvir suas intenções, irmão.
3: A minha intenção é pela minha família, por mim. Quero pedir também pela Edenice, que está escutando agora, pelo Pedrinho. Quero agradecer pela Silvia, pela Dona. Agradecer também para a família da minha irmã. E quero agradecer para a Marina Pastore, que ela mandou para a Guarete Campina Grande, pela Marina Pastore, né? Pela Maximília, pelo Lorival Mota, pelo Danilo, pelo João Carlos, e pelo Beto Tabata de Tararé, e pelo aquele casal lá, que tem a mulher dele que está com depressão.
0: É, Aloísio.
3: Pelo Aloísio, isso, pela mulher dele, pela Francisca, enfim, por todos que estão ouvindo, por vocês da rádio, né? Por cada um de vocês aí. E pela... lá de Maceió, em cima da mulher, pela alma dela, por ela e pela alma do marido dela, Nonato, a Luísa Vieira e o Nonato. E pela
0: Fortaleza.
3: Alma da minha esposa Sueli. Pela alma da minha esposa Sueli. E pelo seu Alfério, e pela alma da esposa dele. e pela esposa, pela alma da mãe e da minha filha. E amém. Aí tem o meu pároco, padre Valdonir, padre Jorge, meu vigário, bispo do arcebispo aqui da Francisco, e pelo arcebispo da Aparecida, Dom Orlando Branco. Amém.
0: Amém. A Luísa é de Fortaleza, no Ceará, então rezamos juntos por todos seus familiares, por todos que você apresenta, cada um dos nossos ouvintes, nos unamos em oração, nesse primeiro mistério glorioso, contemplando a ressurreição de nosso Senhor Jesus Cristo. Pai nosso que estais nos céus, santificado seja o vosso nome. Venha a nós o vosso reino, seja feita a vossa vontade, assim na terra como no céu.
3: O pão nosso de cada dia nos dai hoje, perdoai-nos as nossas ofensas, assim como nós perdoamos a quem nos tem ofendido, e não nos deixeis cair em tentação, mas livrai-nos do mal. Amém.
0: Ave Maria, cheia de graça, o Senhor é convosco. Bendita sois vós entre as mulheres, e bendito é o fruto do vosso ventre, Jesus.
3: Santa Maria, Mãe de Deus, rogai por nós, pecadores, agora e na hora de nossa morte. Amém.
0: Ave Maria, cheia de graça, o Senhor é convosco. Bendita sois vós entre as mulheres, e bendito é o fruto do vosso ventre, Jesus.
3: Santa Maria, Mãe de Deus, rogai por nós, pecadores, agora e na hora de nossa morte. Amém.
0: Ave Maria, cheia de graça, o Senhor é convosco. Bendita sois vós entre as mulheres, e bendito é o fruto do vosso ventre, Jesus.
3: Santa Maria, Mãe de Deus, rogai por nós, pecadores, agora e na hora de nossa morte. Amém.
0: Ave Maria, cheia de graça, o Senhor é convosco. Bendita sois vós entre as mulheres, e bendito é o fruto do vosso ventre, Jesus.
3: Santa Maria, Mãe de Deus, rogai por nós, pecadores, agora e na hora de nossa morte. Amém.
0: Ave Maria, cheia de graça, o Senhor é convosco. Bendita sois vós entre as mulheres, e bendito é o fruto do vosso ventre, Jesus.
3: Santa Maria, Mãe de Deus, rogai por nós, pecadores, agora e na hora de nossa morte. Amém.
0: Ave Maria, cheia de graça, o Senhor é convosco. Bendita sois vós entre as mulheres, e bendito é o fruto do vosso ventre, Jesus.
3: Santa Maria, Mãe de Deus, rogai por nós, pecadores, agora e na hora de nossa morte. Amém.
0: Ave Maria, cheia de graça, o Senhor é convosco. Bendita sois vós entre as mulheres, e bendito é o fruto do vosso ventre, Jesus.
3: Santa Maria, Mãe de Deus, rogai por nós, pecadores, agora e na hora de nossa morte. Amém.
0: Ave Maria, cheia de graça, o Senhor é convosco. Bendita sois vós entre as mulheres, e bendito é o fruto do vosso ventre, Jesus.
3: Santa Maria, Mãe de Deus, rogai por nós, pecadores, agora e na hora de nossa morte. Amém.
0: Ave Maria, cheia de graça, o Senhor é convosco. Bendita sois vós entre as mulheres, e bendito é o fruto do vosso ventre, Jesus.
3: Santa Maria, Mãe de Deus, rogai por nós, pecadores, agora e na hora de nossa morte. Amém.
0: Ave Maria, cheia de graça, o Senhor é convosco. Bendita sois vós entre as mulheres, e bendito é o fruto do vosso ventre, Jesus.
3: Santa Maria, Mãe de Deus, rogai por nós, pecadores, agora e na hora de nossa morte. Amém.
0: Glória ao Pai, ao Filho e ao Espírito Santo.
3: Como era no princípio, agora e sempre, por todos os séculos dos séculos. Amém.
0: Ó meu Jesus,
3: perdoai-nos, livrai-nos do fogo do inferno, levai as almas todas para o céu e socorrei principalmente os que mais precisarem da vossa infinita misericórdia. Amém.
0: Ó Maria concebida sem pecado,
3: rogai por nós que recorremos a vós e por todos aqueles que não recorrem a vós, especialmente os inimigos da Santa Igreja e por todos aqueles que são a vós recomendados.
0: Amém. Nosso muito obrigado, João, pela sua participação conosco. Um ótimo dia e que a paz de Jesus e o amor de Maria permaneçam com você e toda a sua família. Participe conosco ligando 0 operadora 11 4397 6520. Rezemos juntos pelas intenções de Josilene de Guaranhuns, Pernambuco, nossas orações, toda a família rezando pelos familiares e também pelos nossos irmãos da Venezuela, colocando em oração também Ela está sempre em oração com a gente, mesmo sem mandar mensagens. Obrigado. Sérgio Garcia, de Ponta Grossa, no Paraná. José Viana, de Pará de Minas, Minas Gerais. Também rezamos pelo Carlinhos, de Conselheiro Lafayette, Minas Gerais. O Delson Santos, de Ananindeua, no Pará. Pelas intenções também de Marilene Oliveira, de Maceió, Alagoas. As intenções do Geraldo Pires, de Governador Valadares, Minas Gerais. Vamos rezar também pela Iraci do Guarujá, litoral de São Paulo. Beto Machado, em Divinópolis, Minas Gerais. Também o Edinaldo Lins, de Belém do Pará. Estão rezando conosco. Vamos ouvir também a Vicentina, de Venceslau Brás, Paraná. Bom dia.
4: Bom dia, Leandro. Salve Maria Imaculada. Rezo com vocês por todos os doentes do mundo inteiro, pelos que fazem tratamento do câncer, pelos desempregados, pelos moradores de rua, pela minha comunidade, pela minha família, pelos meus netos, pelos jovens, as crianças, pelo meu trabalho, e agradeço a Deus por tudo que Ele tem me dado na minha vida. E por todos os que estão rezando neste momento.
0: Amém.
4: Para você também e sua família.
0: Amém. Obrigado. Deus abençoe também o Arnaldo Mendes, de São Bento, no Mato Grosso do Sul.
5: Bom dia, aqui é Arnaldo Mendes, do Quilombo Campinho, São Bento, Maranhão. Peço oração pela minha filha que hoje está aniversariando, Maria Antônia Pinheiro Souza, pela minha esposa, Lúcia Carolina Pinheiro Souza, minha outra filha, Joana Caroline Pinheiro Souza, minha netinha Maria Celine, a todos da minha comunidade. Eu sou um ouvinte todo santo dia ouvindo a Rede Belícia Sádia. Peço oração às pessoas hospitalizadas, aos moradores de ruas, às pessoas dependentes de droga, de álcool, e todos os ouvintes da Rede Melícia Sade.
0: Amém. Muito obrigado pelas suas orações. Deus abençoe. Corrigindo aqui, é de São Bento, no Maranhão. Arnaldo Mendes já corrigiu aqui nos nossos contatos. E vamos ao telefone. Alô, bom dia.
6: Bom dia, Leandro.
0: Oi, bom dia. Quem fala?
6: É a Maria Creuza, de Diadema.
0: Maria Creuza, seja muito bem-vinda. Salve Maria Imaculada.
6: Salve Maria, Mãe Imaculada.
0: Vamos ouvir suas intenções, Maria Creuza.
6: A minha intenção é agradecer a Deus, a Nossa Senhora, por tudo, por graça recebida. E rezar para toda a minha família, meus familiares, vivos e falecidos. E rezar pelo Frei Sebastião, pela volta dele. Graças a Deus, chegou tudo em paz. Que Deus abençoe. E rezo também para todos da Melissa da Imaculada. Rezo por você e pelo Rivaldo. Para todos que estiver ouvindo. E rezo também para todos aqueles meus amigos que costumam rezar por mim. É. Lorival Mota, Luísa Vieira de Fortaleza, Raimundo de Esmeralda. Seu Ofélio, pela alma da Maria Salete, a sua esposa, pela Maria Joana, a sua filha, lá na Itália, pelo Beto de Cascavel, pelo Raimundo de Esmeralda, pelo José Ambrósio, pela Maria da Silva e José Soares, pela Maria Pereira, pela Dina de Mauá, pelo José João de Diadema, pelo Dimas, e pelo pelo José Ambrósio, todos que rezam por mim, todos meus amigos, todos meus inimigos também, todos que estiver ouvindo, todos ouvintes, todos que estiver com texto na mão agora rezando conosco.
0: Amém.
6: Todos que necessitam de uma oração. Amém.
0: Rezemos então juntos por suas intenções, por cada um dos nossos ouvintes. Nesse segundo mistério glorioso, nós contemplamos a ascensão de nosso Senhor Jesus Cristo ao céu. Pai nosso que estais nos céus, santificado seja o vosso nome. Venha a nós o vosso reino. Seja feita a vossa vontade, assim na terra como no céu.
6: O pão nosso de cada dia nos dai hoje. Perdoai as nossas ofensas, assim como nós perdoamos a quem nos tem ofendido. E não deixeis cair em tentação, mas livrai do mal. Amém.
0: Ave Maria, cheia de graça, o Senhor é convosco. Bendita sois vós entre as mulheres, e bendito é o fruto do vosso ventre, Jesus.
6: Santa Maria, Mãe de Deus, rogai por nós, pecadores, agora e na hora de nossa morte. Amém.
0: Ave Maria, cheia de graça, o Senhor é convosco. Bendita sois vós entre as mulheres, e bendito é o fruto do vosso ventre, Jesus.
6: Santa Maria, Mãe de Deus, rogai por nós, pecadores, agora e na hora de nossa morte. Amém.
0: Ave Maria, cheia de graça, o Senhor é convosco. Bendita sois vós entre as mulheres, e bendito é o fruto do vosso ventre, Jesus.
6: Santa Maria, Mãe de Deus, rogai por nós, pecadores, agora e na hora de nossa morte. Amém.
0: Ave Maria, cheia de graça, o Senhor é convosco. Bendita sois vós entre as mulheres, e bendito é o fruto do vosso ventre, Jesus.
6: Santa Maria, Mãe de Deus, rogai por nós, pecadores, agora e na hora de nossa morte. Amém.
0: Ave Maria, cheia de graça, o Senhor é convosco. Bendita sois vós entre as mulheres, e bendito é o fruto do vosso ventre, Jesus.
6: Santa Maria, Mãe de Deus, rogai por nós, pecadores, agora e na hora de nossa morte. Amém.
0: Ave Maria, cheia de graça, o Senhor é convosco. Bendita sois vós entre as mulheres, e bendito é o fruto do vosso ventre, Jesus.
6: Santa Maria, Mãe de Deus, rogai por nós, pecadores, agora e na hora de nossa morte. Amém.
0: Ave Maria, cheia de graça, o Senhor é convosco. Bendita sois vós entre as mulheres, e bendito é o fruto do vosso ventre, Jesus.
6: Santa Maria, Mãe de Deus, rogai por nós, pecadores, agora e na hora de nossa morte. Amém.
0: Ave Maria, cheia de graça, o Senhor é convosco. Bendita sois vós entre as mulheres, e bendito é o fruto do vosso ventre, Jesus.
6: Santa Maria, Mãe de Deus, rogai por nós, pecadores, agora e na hora de nossa morte. Amém.
0: Ave Maria, cheia de graça, o Senhor é convosco. Bendita sois vós entre as mulheres, e bendito é o fruto do vosso ventre, Jesus.
6: Santa Maria, Mãe de Deus, rogai por nós, pecadores, agora e na hora de nossa morte. Amém.
0: Ave Maria, cheia de graça, o Senhor é convosco. Bendita sois vós entre as mulheres, e bendito é o fruto do vosso ventre, Jesus.
6: Santa Maria, Mãe de Deus, rogai por nós, pecadores, agora e na hora de nossa morte. Amém.
0: Glória ao Pai, ao Filho e ao Espírito Santo.
6: Assim como era no princípio, agora e sempre. Amém.
0: Ó meu Jesus,
6: perdoai, livrai do fogo do inferno, levai as almas todas para o céu, socorrei principalmente aquelas que mais precisarem.
0: Ó Maria concebida sem pecado,
6: rogai por nós que recorremos a vós, e por todos quantos não recorrem a vós, especialmente os inimigos da Santa Igreja, e por todos quantos são a vós recomendados. Amém. Salve Amém. Maria, Mãe Imaculada. Obrigado, Leandro.
0: Obrigado a você, Maria Creuza. Um ótimo dia. E que a paz de Jesus e o amor de Maria permaneçam com você e sua família. Salve Maria Imaculada.
6: Salve Maria, Mãe Imaculada.
0: Participe também ligando 0 operadora 11 4397 6520. Deus abençoe o seu dia, você que está começando esse dia rezando conosco, que bom, não é? Em oração, essa oração nos fortalece. Vamos rezar aqui com Maria de Acopiara, Ceará. Deus abençoe suas intenções. Do Quirino de Campo Grande, no Mato Grosso do Sul. Também agradecemos, rezamos pelas intenções de Judite Pereira, de Governador Valadares, Minas Gerais. O Paulo César de Tabira, Pernambuco. O Alessandro Ferreira, de São José da Varginha, Minas Gerais. Pelas intenções do Cláudio Nogueira, de Fortaleza, no Ceará. As intenções também do Geraldo de São Paulo, capital. Nossas orações também pelo Zeleiro de Londrina, no Paraná. Pedro Chaves em Concórdia, do Pará. Também o João de Mirassol, no interior de São Paulo. E o Fernando de Fortaleza, no Ceará. Vamos acompanhar as intenções do Adelmes em Divinópolis. Bom dia.
7: Bom dia, Leandro. Salve Maria Imaculada. Reza esse texto, minha saúde, uma graça em particular, pela saúde do meu neto, Theo, para você, todos da Rádio Imaculada, todas as pessoas da técnica, o Samuel, Adalmi, Beto Machado, sua família aqui de Divinópolis, pela Maximília, seu neto, Zé Pedro, pelo Sandro, de Conselheiro Faete, sua filha, precisa de transplante de rins, pelo Danilo, de Aracaçanduba, pela Andréia, da Alemanha, todos que estão rezando o texto nesse momento, médicos, enfermeiros, cuidadores de idosos, pelas vítimas do terremoto lá da Venezuela, todos estão rezando o texto nesse momento. Salve Maria Imaculada, bom dia, muito obrigado.
0: Amém, meu irmão, salve Maria Imaculada, bom dia. Vamos também ouvir a intenção do Raimundo Alves de Esmeraldas, Minas Gerais, bom dia.
8: Bom dia, Leandro, salve Maria Imaculada. Aqui eu peço oração para minha esposa, que perdeu as vistas e está com nó no seio. Vamos passar hoje pelo médico para fazer a avaliação. E peço para todos os doentes, todos necessitados de oração, todos melites, todos vocês, todos da Mesa da Imaculada, todos que rezam por mim, todas os filhos de Deus, filhos de Deus que rezam por mim e por nós todos. Salve Maria Imaculada, Raimundo de Esmeralda.
0: Obrigado, Raimundo. Salve Maria Imaculada. E vamos ao telefone. Alô, bom dia. Alô, bom dia.
9: Alô, bom dia.
0: Quem fala?
9: O Raimundo de Esmeralda.
0: Ô, Raimundo, acabei de ouvir aqui seu áudio. Seja muito bem-vindo. Vamos ouvir mais alguma intenção?
9: Graças a Deus, eu consegui a ligar. Sim. Essa é a intenção mesmo que eu passei mesmo. E a Maria Cris acabou de rezar por mim de Diademas. E sou Félio, agora é Campina Grande, César Félix, Zé Ambrósio. Todos, que é muitos, não tem como eu falar todos. Todos para de mim, todos Esmeraldas, todo o nosso Brasil, nosso mundo, todos sofredores, todos que estão acamados, todos que estão precisando de um exame, todos que estão precisando de uma cura no corpo e da alma, pelo amor de Deus, que Deus abençoe vocês todos da Melissa Imaculada, e vocês é uma bênção de Deus no nosso Brasil, no nosso mundo, que o Divino Espírito Santo guie e santifica vocês todos. Vamos
0: Amém.
9: Rezar.
0: Muito obrigado, meu irmão, pelas orações. Vamos rezar juntos por você e sua família e cada um dos nossos ouvintes nesse terceiro mistério glorioso. Nós contemplamos a vinda do Espírito Santo sobre os apóstolos e Maria Santíssima no cenáculo. Pai nosso que estais nos céus, santificado seja o vosso nome. Venha a nós o vosso reino, seja feita a vossa vontade, assim na terra como no céu.
9: O pão nosso de cada dia nos dai hoje. Senhor, perdoai nossas ofensas, assim como nós perdoamos a quem nos tem ofendido. Não deixeis cair em tentação, mas vai, Senhor, todo mal. Amém.
0: Ave Maria, cheia de graça, o Senhor é convosco. Bendita sois vós entre as mulheres, e bendito é o fruto do vosso ventre, Jesus.
9: Santa Maria, Mãe de Deus, rogai por nós, pecadores, agora e na hora de nossa morte. Amém.
0: Ave Maria, cheia de graça, o Senhor é convosco. Bendita sois vós entre as mulheres, e bendito é o fruto do vosso ventre, Jesus.
9: Santa Maria, Mãe de Deus, rogai por nós, pecadores, agora na hora de nossa morte. Amém.
0: Ave Maria, cheia de graça, o Senhor é convosco. Bendita sois vós entre as mulheres, e bendito é o fruto do vosso ventre, Jesus.
9: Santa Maria, Mãe de Deus, rogai por nós, pecadores, agora na hora de nossa morte. Amém.
0: Ave Maria, cheia de graça, o Senhor é convosco. Bendita sois vós entre as mulheres, e bendito é o fruto do vosso ventre, Jesus.
9: Santa Maria, Mãe de Deus, rogai por nós, pecadores, agora na hora de nossa morte. Amém.
0: Ave Maria, cheia de graça, o Senhor é convosco. Bendita sois vós entre as mulheres, e bendito é o fruto do vosso ventre, Jesus.
9: Santa Maria, Mãe de Deus, rogai por nós, pecadores, agora na hora de nossa morte. Amém.
0: Ave Maria, cheia de graça, o Senhor é convosco. Bendita sois vós entre as mulheres, e bendito é o fruto do vosso ventre, Jesus.
9: Santa Maria, Mãe de Deus, rogai por nós, pecadores, agora na hora de nossa morte. Amém.
0: Ave Maria, cheia de graça, o Senhor é convosco. Bendita sois vós entre as mulheres, e bendito é o fruto do vosso ventre, Jesus.
9: Santa Maria, Mãe de Deus, rogai por nós, pecadores, agora na hora de nossa morte. Amém.
0: Ave Maria, cheia de graça, o Senhor é convosco. Bendita sois vós entre as mulheres, e bendito é o fruto do vosso ventre, Jesus.
9: Por todas minhas irmãs, meus irmãos, e as almas do meu pai, da minha mãe e das minhas irmãs, Santa Maria, Mãe de Deus, rogai por nós, pecadores, agora na hora de nossa morte. Amém.
0: Ave Maria, cheia de graça, o Senhor é convosco. Bendita sois vós entre as mulheres, e bendito é o fruto do vosso ventre, Jesus. Santa Maria, Mãe de Deus, rogai por nós, pecadores, agora e na hora de nossa morte. Amém. Ave Maria, cheia de graça, o Senhor é convosco. Bendita sois vós entre as mulheres, e bendito é o fruto do vosso ventre, Jesus.
9: Maria, Mãe de Deus, rogai por nós, pecadores, agora e na hora de nossa morte. Amém.
0: Glória ao Pai, ao Filho e ao Espírito Santo.
9: Assim como era no princípio, agora e sempre. Amém.
0: Ó meu Jesus,
9: perdoai, livrai do fogo do inferno, levai as almas todas para o céu, e socorrei principalmente aquelas que mais precisar da vossa infinita misericórdia.
0: Ó Maria concebida sem pecado,
9: rogai por nós que recorremos a vós, e por todos que não recorrem a vós, Mãe, especialmente pelos inimigos da Santa Igreja, por todos que são a vós recomendados.
0: Amém. Nosso muito obrigado pela participação, Raimundo, e que Jesus e Maria abençoe muito a você e toda a sua família. Reze conosco ligando 0 operadora 11-4397-6520. Pelas intenções da Márcia de Santo André, São Paulo, pela Larissa, vamos rezar por ela e vamos colocar também em oração o Haroldo Maciel de João Pessoa, na Paraíba. Reza com a gente também. Obrigado Maximília de Vacaria, no Rio Grande do Sul, também a Ana de Giraldo Ponciano, Alagoas, o Henrique Azevedo de Divinópolis, Minas Gerais, pela Ângela e Márcio Arronque de São Paulo, pela Maria da Conceição de Santos, também o Edgar Dantas de Marituba, no Pará, Luciano de Ribeirão do Pinhal, no Paraná. Obrigado o Adeildo Braz de Major Isidoro, Alagoas, o Ninou de Osasco, São Paulo. Deus abençoe. Vamos ouvir também as intenções do nosso ouvinte Adalmir de Divinópolis. Bom dia.
10: Leandro, bom dia, Rivaldo. Adalmir de Divinópolis. Em primeiro lugar, agradecer a Deus por toda a vida, essa oração pela minha saúde, saúde da minha esposa, meus filhos, meus netos, meus irmãos, enfim, toda a minha família. E peço oração pela sua família também, Leandro. Para você e sua família, para o Rivaldo e a família. E peço orações pela paz no mundo, pelas almas do purgatório. E peço orações também pela tragédia da Venezuela. Que Deus dá paz no coração de todo mundo. Peço orações para os amigos, Beto Machado, Adelmos, Henrique Azevedo, Samuel, grande Caio Amadeu. E peço orações também e agradeço muito a Deus pela causa recebida. Salve Maria Imaculada.
0: Salve Maria Imaculada, Deus abençoe meu irmão. Também as intenções da Maria de Lourdes de São Bernardo.
11: Bom dia, Leandro. Bom dia, Rivaldo e equipe. É a luz do Jardim Industrial. Eu peço oração para mim, para minha família. Peço oração para a Dileuza de Itapera, pela minha amiga Maria Macedo, pela recuperação da cirurgia no fêmur. E peço oração pela alma da minha neta sobrinha, Ana Beatriz, pela alma do Frei Diogo, pela alma do Papa, pela alma do Paulo, pela alma da Matilde, pela alma do Francisco Cardoso. É a luz do Jardim Industrial. Pela sua família, viu, Leandro? Também, pela família do Rivaldo. Paz e bem. Salve Maria, Mãe Imaculada.
0: Salve Maria Imaculada, obrigado. Vamos ao telefone. Alô, bom dia.
12: Bom dia, Leandro.
0: Quem fala?
12: Mário Torres Anderolândia, City Vitória.
0: Olá, Mário, seja muito bem-vindo. Vamos ouvir suas intenções.
12: Sabidamente, agradeço a Deus mais um dia de vida. Rezo para todos os doentes, para a vocação sacerdotais, pela minha família, para todos os ouvintes da Rádio Morada, da Rádio Imaculada, e pela paz do mundo, pelo fim da guerra, pelos doentes, pelos abandonados na rua. Amém.
0: Amém, Mário. Rezemos juntos por você e sua família, por cada um dos nossos ouvintes. E neste quarto mistério glorioso, nós contemplamos a assunção de Nossa Senhora ao céu. Pai nosso que estais nos céus, santificado seja o vosso nome. Venha a nós o vosso reino. Seja feita a vossa vontade, assim na terra como no céu.
12: O pão nosso de cada dia nos dai hoje. Perdoai nossas ofensas, assim como nós perdoamos a quem nos tem ofendido. E não deixeis cair em tentação, mas livrai-nos do mal. Amém.
0: Ave Maria, cheia de graça, o Senhor é convosco. Bendita sois vós entre as mulheres, e bendito é o fruto do vosso ventre, Jesus.
12: Santa Maria, Mãe de Deus, rogai por nós, pecadores, agora e na hora de nossa morte. Amém.
0: Ave Maria, cheia de graça, o Senhor é convosco. Bendita sois vós entre as mulheres, e bendito é o fruto do vosso ventre, Jesus.
12: Santa Maria, Mãe de Deus, rogai por nós, pecadores, agora e na hora de nossa morte. Amém.
0: Ave Maria, cheia de graça, o Senhor é convosco. Bendita sois vós entre as mulheres, e bendito é o fruto do vosso ventre, Jesus.
12: Santa Maria, Mãe de Deus, rogai por nós, pecadores, agora e na hora de nossa morte. Amém.
0: Ave Maria, cheia de graça, o Senhor é convosco. Bendita sois vós entre as mulheres, e bendito é o fruto do vosso ventre, Jesus.
12: Santa Maria, Mãe de Deus, rogai por nós, pecadores, agora e na hora de nossa morte. Amém.
0: Ave Maria, cheia de graça, o Senhor é convosco. Bendita sois vós entre as mulheres, e bendito é o fruto do vosso ventre, Jesus.
12: Santa Maria, Mãe de Deus, rogai por nós, pecadores, agora e na hora de nossa morte. Amém.
0: Ave Maria, cheia de graça, o Senhor é convosco. Bendita sois vós entre as mulheres, e bendito é o fruto do vosso ventre, Jesus.
12: Santa Maria, Mãe de Deus, rogai por nós, pecadores, agora e na hora de nossa morte. Amém.
0: Ave Maria, cheia de graça, o Senhor é convosco. Bendita sois vós entre as mulheres, e bendito é o fruto do vosso ventre, Jesus.
12: Santa Maria, Mãe de Deus, rogai por nós, pecadores, agora e na hora de nossa morte. Amém.
0: Ave Maria, cheia de graça, o Senhor é convosco. Bendita sois vós entre as mulheres, e bendito é o fruto do vosso ventre, Jesus.
12: Santa Maria, Mãe de Deus, rogai por nós, pecadores, agora e na hora de nossa morte. Amém.
0: Ave Maria, cheia de graça, o Senhor é convosco. Bendita sois vós entre as mulheres, e bendito é o fruto do vosso ventre, Jesus.
12: Santa Maria, Mãe de Deus, rogai por nós, pecadores,
13: agora e na hora de nossa morte. Amém.
0: Ave Maria, cheia de graça, o Senhor é convosco. Bendita sois vós entre as mulheres, e bendito é o fruto do vosso ventre, Jesus.
13: Santa Maria, Mãe de Deus, rogai por nós, pecadores, agora e na hora de nossa morte. Amém.
0: Glória ao Pai, ao Filho e ao Espírito Santo.
13: Como era no princípio, agora e sempre, todos os séculos dos séculos. Amém.
0: Ó meu Jesus,
13: perdoai-me, livrai-me do fogo do inferno, levai as almas todas para o céu e socorrei justamente o que mais precisar na vossa infinita misericórdia.
0: Ó Maria, concebida sem pecado,
13: rogai por nós e recorremos a vós, por tudo quanto nos recorda a vós, especialmente os inimigos da Santa Igreja, por tudo que nós recomendado. Amém.
0: Amém.
13: Salve Maria Imaculada.
0: Obrigado, Mário. Um ótimo dia. Que Jesus e Maria abençoe você e sua família. Salve Maria Imaculada. Reze conosco o quinto mistério, ligando 0 operadora 11-4397-6520. Vamos rezar juntos pelas intenções aqui do Zé Moreira, de Belém do Pará, Marituba. Bom dia.
14: Bom dia, Leandro. Eu hoje passo aqui para mandar os parabéns para a minha netinha, que está lá no estado do Amazonas, completou 4 anos ontem. Ana e Vitória, que Deus abençoe ela, muita saúde e muita paz. E para outra, minha netinha, Maria Elisa, e minha filha, Vanessa, e meu genro Alessandro, lá no estado do Amazonas. E quero que vocês peçam muita oração, reza lá para a nossa cidade do sertão da Paraíba, que está passando por uma dificuldade, por um surto de dengue hemorrágica. 4 vítimas fez esses dias. Morreu gente, até criança, morreu jovem. Que Deus conforte o coração de toda essa família, que Deus passe na frente e diminua e acabe com esse susto de dengue que está passando no nosso estado da Paraíba. Que Deus conforte o coração de toda a família que perdeu as entes queridos, viu, irmão?
0: Amém, meu irmão. Deus abençoe em oração. Também a Cristina de Conselheiro Lafayette.
15: Cristina Vieira de Conselheiro Lafayette. Peço oração para todos nós. Que Nossa Senhora nos dê força e cuidado da minha mãe Heloísa. Deus o segundo a vencer. Paz e bem. Salve Maria, Mãe Imaculada.
0: Salve Maria Imaculada. Vá ligando para a gente, 0 operadora 11-4397-6520. Tá? Também a intenção da Margarida de Mauá.
16: Bom dia, Eva. Peço oração para mim, para toda a minha família, todas as almas. Para todos que estão prestando oração e todos vocês aí da Imaculada.
0: Amém.
16: Margarida de Mauá.
0: Obrigado, Deus abençoe. As intenções também de Nancy Souza, de Acará, no Pará. As intenções da Maria Lúcia em São Vicente, da Luísa Vieira em Fortaleza, no Ceará. Maria Gorete, de Campina Grande, Paraíba. José Vitor, de Londrina, no Paraná. Também pelo Márcio de Aquirais, no Ceará. João Pereira de Cascavel, no Paraná. Muito obrigado a todos pelas orações, por rezar conosco. Vamos ao telefone. Alô, bom dia.
17: Amigo Leandro.
0: Bom dia, quem fala?
17: É a Luna Lourdes, de Curitiba, Leandro.
0: Olá, Lourdes, seja bem-vinda. Salve Maria Imaculada.
17: Salve Maria Imaculada, que alegria de conseguir a ligação, é difícil mesmo.
0: Graças a Deus, deu certo hoje.
17: É.
0: Tudo bem? Vamos ouvir suas intenções.
17: É, eu quero assim, agradecer que o Haroldo está internado e a gente está passando um momento de tranquilidade com ele, só atender as reuniões, atender tudo que é preciso para a clínica lá e levar em frente e pedir a perseverança para ele, né? Que Deus tenha misericórdia, que ele consiga completar o tempo de ficar lá e volte limpo, né? E também quero agradecer e rezar pelas duas amigas que eu tenho certeza que estão nesse momento, que é a dona Neuza, que já foi aí na milícia comigo, e a Elza, uma amigona que sempre... que não deixou de ser Mirite. E também acho que a Maria do Carmo veio de Matinhos para cá e está em Curitiba agora. É, o dia que eu for aí, eu quero pedir ver se consigo o telefone dela para a gente se se comunicar. É isso. Sim. Aí, pelo Brasil inteiro, por todas as intenções que já foi falado aí, né? E vamos terminar o quinto mistério, Leandro.
0: Amém. Então rezemos juntos, Lourdes, com você, por você, toda a família. Neste quinto mistério glorioso, contemplamos a coroação de Nossa Senhora como Rainha do Céu e da Terra. Pai nosso que estais nos céus, santificado seja o vosso nome. Venha a nós o vosso reino. Seja feita a vossa vontade, assim na terra como no céu.
17: O pão nosso de cada dia nos dai hoje, perdoai nossas ofensas, assim como nós perdoamos a quem nos tem ofendido. E não nos deixeis cair em tentação, mas livrai-nos, Senhor, de todo mal.
0: Ave Maria, cheia de graça, o Senhor é convosco. Bendita sois vós entre as mulheres, e bendito é o fruto do vosso ventre, Jesus.
17: Santa Maria, Mãe de Deus, rogai por nós, pecadores, agora e na hora da nossa morte. Amém.
0: Ave Maria, cheia de graça, o Senhor é convosco. Bendita sois vós entre as mulheres, e bendito é o fruto do vosso ventre, Jesus.
17: Santa Maria, Mãe de Deus, rogai por nós, pecadores, agora e na hora da nossa morte. Amém.
0: Ave Maria, cheia de graça, o Senhor é convosco. Bendita sois vós entre as mulheres, e bendito é o fruto do vosso ventre, Jesus.
17: Santa Maria, Mãe de Deus, rogai por nós, pecadores, agora e na hora da nossa morte. Amém.
0: Ave Maria, cheia de graça, o Senhor é convosco. Bendita sois vós entre as mulheres, e bendito é o fruto do vosso ventre, Jesus.
17: Santa Maria, Mãe de Deus, rogai por nós, pecadores, agora e na hora da nossa morte. Amém.
0: Ave Maria, cheia de graça, o Senhor é convosco. Bendita sois vós entre as mulheres, e bendito é o fruto do vosso ventre, Jesus.
17: Santa Maria, Mãe de Deus, rogai por nós, pecadores, agora e na hora da nossa morte. Amém.
0: Ave Maria, cheia de graça, o Senhor é convosco. Bendita sois vós entre as mulheres, e bendito é o fruto do vosso ventre, Jesus.
17: Santa Maria, Mãe de Deus, rogai por nós, pecadores, agora e na hora da nossa morte. Amém.
0: Ave Maria, cheia de graça, o Senhor é convosco. Bendita sois vós entre as mulheres, e bendito é o fruto do vosso ventre, Jesus.
17: Santa Maria, Mãe de Deus, rogai por nós, pecadores, agora e na hora da nossa morte. Amém.
0: Ave Maria, cheia de graça, o Senhor é convosco. Bendita sois vós entre as mulheres, e bendito é o fruto do vosso ventre, Jesus.
17: Santa Maria, Mãe de Deus, rogai por nós, pecadores, agora e na hora da nossa morte. Amém.
0: Ave Maria, cheia de graça, o Senhor é convosco. Bendita sois vós entre as mulheres, e bendito é o fruto do vosso ventre, Jesus.
17: Santa Maria, Mãe de Deus, rogai por nós, pecadores, agora e na hora da nossa morte. Amém.
0: Ave Maria, cheia de graça, o Senhor é convosco. Bendita sois vós entre as mulheres, e bendito é o fruto do vosso ventre, Jesus.
17: Santa Maria, Mãe de Deus, rogai por nós, pecadores, agora e na hora da nossa morte. Amém.
0: Glória ao Pai, ao Filho e ao Espírito Santo.
17: Assim como era no princípio, agora e sempre. Amém.
0: Ó meu Jesus,
17: perdoai-nos e livrai-nos do fogo do inferno. Levai as almas todas para o céu. Socorrei principalmente aquelas que mais precisarem da vossa infinita misericórdia. Abençoai o Santo Padre, o Papa, seu sacerdote, toda a Santa Igreja. Abençoai e santificai as nossas famílias e dai-nos a vossa paz.
0: Ó Maria concebida sem pecado,
17: rogai por nós que recorremos a vós e por todos quantos não recorrem a vós, especialmente pelos inimigos da Santa Igreja e por todos quantos são a vós recomendados. Salve Maria Imaculada!
0: Amém. Muito obrigado, Lourdes. Um ótimo dia. Salve Maria Imaculada! Amém.

Infinitas graças vos damos, ó soberana rainha, pelos benefícios que todos os dias recebemos de vossas mãos maternais. Dignai-vos agora e para sempre tomar-nos debaixo de vosso poderoso amparo, e para melhor vos agradecer, o saudamos com uma salve, rainha. Salve, rainha, mãe de misericórdia, vida, doçura e esperança nossa, salve. A vós bradamos os degredados filhos de Eva, a vós suspiramos, gemendo e chorando neste vale de lágrimas. Eia, pois, advogada nossa, esses vossos olhos misericordiosos a nós volvei. E depois deste desterro, mostrai-nos Jesus, bendito fruto do vosso ventre. Ó clemente, ó piedosa, ó doce sempre Virgem Maria, rogai por nós, Santa Mãe de Deus, para que sejamos dignos das promessas de Cristo. Amém. E neste momento vamos louvar a Deus e a Nossa Mãe Santíssima através da ladainha de Nossa Senhora. Senhor, tende piedade de nós. Senhor, tende piedade de nós. Jesus Cristo, tende piedade de nós. Jesus Cristo, tende piedade de nós. Senhor, tende piedade de nós. Senhor, tende piedade de nós. Jesus Cristo, ouvi-nos. Jesus Cristo, ouvi-nos. Jesus Cristo, atendei-nos. Jesus Cristo, atendei-nos. Deus Pai dos céus, tende piedade de nós. Deus Filho, Redentor do mundo, tende piedade de nós. Deus Espírito Santo, tende piedade de nós. Santíssima Trindade, que sois um só Deus, tende piedade de nós. Santa Maria, rogai por nós. Santa Mãe de Deus, rogai por nós. Santa Virgem das Virgens, rogai por nós. Mãe de Jesus Cristo, rogai por nós. Mãe da Divina Graça, rogai por nós. Mãe de Esperança, rogai por nós. Mãe Puríssima, rogai por nós. Mãe Castíssima, rogai por nós. Mãe Imaculada, rogai por nós. Mãe Intacta, rogai por nós. Mãe Amável, rogai por nós. Mãe Admirável, rogai por nós. Mãe do Bom Conselho, rogai por nós. Mãe do Criador, rogai por nós. Mãe do Salvador, rogai por nós. Mãe da Igreja, rogai por nós. Mãe de Misericórdia, rogai por nós. Virgem Prudentíssima, rogai por nós. Virgem Venerável, rogai por nós. Virgem Louvável, rogai por nós. Virgem Poderosa, rogai por nós. Virgem Benigna, rogai por nós. Virgem Fiel, rogai por nós. Espelho de Justiça, rogai por nós. Sede de Sabedoria, rogai por nós. Causa de Nossa Alegria, rogai por nós. Vaso Espiritual, rogai por nós. Vaso Honorífico, rogai por nós. Vaso Insigne de Devoção, rogai por nós. Rosa Mística, rogai por nós. Torre de Davi, rogai por nós. Torre de Marfim, rogai por nós. Casa de Ouro, rogai por nós. Arca da Aliança, rogai por nós. Porta do Céu, rogai por nós. Estrela da Manhã, rogai por nós. Saúde dos enfermos, rogai por nós. Refúgio dos pecadores, rogai por nós. Auxílio dos refugiados, rogai por nós. Consoladora dos aflitos, rogai por nós. Auxílio dos cristãos, rogai por nós. Rainha dos anjos, rogai por nós. Rainha dos patriarcas, rogai por nós. Rainha dos profetas, rogai por nós. Rainha dos apóstolos, rogai por nós. Rainha dos mártires, rogai por nós. Rainha dos confessores, rogai por nós. Rainha das virgens,
rogai por nós. Rainha de todos os santos, rogai por nós. Rainha concebida sem pecado original, rogai por nós. Rainha assunta ao céu, rogai por nós. Rainha do Santo Rosário, rogai por nós. Rainha da Família, rogai por nós. Rainha da Paz, rogai por nós. Cordeiro de Deus, que tirais o pecado do mundo, perdoai-nos, Senhor. Cordeiro de Deus, que tirais o pecado do mundo, ouvi-nos, Senhor. Cordeiro de Deus, que tirais o pecado do mundo, tende piedade de nós. Oremos. Senhor nosso Deus, concedei-nos sempre saúde de alma e corpo, e fazei que, pela intercessão da Virgem Maria, libertos das tristezas presentes, gozemos das alegrias eternas.

E assim encerramos esse maravilhoso momento de oração, deixando nossa mensagem no sentido de que a oração do Santo Rosário faça parte diariamente de nossas vidas, de nossas famílias, a exemplo do nosso fundador, São Maximiliano Maria Kolbe. Um abraço muito carinhoso e fraterno para você, obrigado por rezar conosco, por acompanhar o programa Igreja no Rádio, que volta amanhã à meia-noite. Deus abençoe seu dia. Daqui a pouquinho o programa Fogão de Lenha. Eu, Leandro Barçan, vou ficar aqui com você até às 6. E Rivaldo Chagas nos trabalhos técnicos. Paz e bem. Salve Maria Imaculada.

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0: Olha a hora, 5 horas, 1 minuto, horário de Brasília, 5 e 1, Rádio Imaculada, o Evangelho em primeiro lugar.
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0: Bom dia, gente querida, bom dia, gente amiga do nosso Brasil. Estamos juntos, começando o programa Fogão de Lenha. Paz e bem para você, salve Maria Imaculada. Eu, Leandro Barsan, aqui na apresentação. Prazer imenso estar com você neste novo dia. Quarta-feira, tá começando dia 1º de julho. Bom mês de julho, gente. E ele está aqui com a gente, sempre animado, sempre iluminado na técnica de som.

0: gostoso para você. Vamos acordar, tomar o nosso cafezinho, cafezinho com leite, cappuccino, cappuccino, chocolate quente, chazinho. Você está tomando o café aí, comendo um pãozinho na chapa, comendo também um bolinho de milho. Bolinho de mandioca, né? Que delícia!
1: Ô, trem gostoso, só!
0: É, uma tapioca também, de manhãzinha, assim, pra reforçar, né? É um cuscuz maravilhoso. Então, bom dia pra você que tá acordando, você da cidade, você que tá com saudade do interior, sintoniza a Rádio Imaculada e ouve o programa Fogão de Lenha. Bom dia, professor, bom dia, professora, bom dia, jornalistas, levando a notícia para todo mundo, bom dia, viajantes nas estradas da vida, Deus abençoe você. Também bom dia para você da agropecuária, produzindo o nosso alimento, chegando na mesa para realmente alimentar o nosso povo. Bom dia, pescador, bom dia, barqueiro, bom dia, navegador. Bom dia também para você, feirante, você que acorda cedinho na feira, coisa boa. Bom dia para você no campo, vida boa, pertinho da natureza, vem com a gente, bora tomar um café. Hoje é dia 1º de julho, gente, coisa boa. Hoje é o dia da vacina BCG, hoje é o dia internacional do cooperativismo. Um abraço a todas as cooperativas do nosso Brasil. E hoje tem o Santos, pedimos a intercessão da bem-aventurada Assunta Marchetti, São Teodorico e Santo Araão. É. Também dia de São Domiciano, rogai por nós. Nesta quarta-feira também a liturgia diária, primeira leitura está em Amós, capítulo 5, versículos 14 ao 15 e 21. Ao 24. O salmo de hoje é o salmo 49. E o evangelho está em São Mateus, capítulo 8, versículos 28 ao 34. Mateus 8, 28 ao 34. E a saudação de hoje para você começar bem, inspirando o seu coração, os pensamentos, elevando mesmo, né? Inspire-se no nascer do sol e comece a sua jornada. E daqui a pouquinho teremos Frei Zeca, hein, trazendo uma palavra bonita para você no pensamento do dia. Teremos também as dicas da vovó, hoje é quarta-feira, com o Cicinho, o vaqueirinho. Não perca! Peça o seu modão, manda o seu bom dia. WhatsApp é o 11 98904-3747. Salve aí nos seus contatos, dê o seu alô, o seu bom dia para a Rádio Imaculada. Vamos de música, vamos de modão, atendendo a Damiana. Damiana de Batalha, Alagoas, está com a gente hoje, Damiana. Deus abençoe você e sua família aí em Batalha. E nós vamos dedicar também para o João César, de Fartura, no interior de São Paulo. Está sempre de bem com a vida, mandando aqui o seu cafezinho com um bolinho, com um pãozinho. Delícia, bom dia para você. Bom trabalho. E também para a Maximília de Vacaria, no Rio Grande do Sul. Bom dia, Leandro, na sintonia e alegria no Fogão de Lenha. Paz e bem, saúde para todos nós. Obrigada por tudo, tudo. Grande abraço. Dando bom dia também para o Anderson Lima, de Guanambi, na Bahia. Tô por aqui, Leandro, bom dia. Bom dia, Rivaldo, na audiência e retransmissão pela Web Rádio Nordeste de Coração, em Guanambi, na Bahia. Então, para vocês, vamos ouvir O Menino da Canoa. Quase não saiu com ele, Barreirito. 5 e 7. Bom dia.

Bom dia para você, agora 5h10. Passarinho não canta porque resolveu todos os problemas, Rivaldo. Ele canta porque amanheceu. Maravilhoso, isso aí, passarinho tá cantando sempre aqui também, no fogão de lenha, essa bicharada bonita. A gente vai atender aqui pedidos musicais já já. Vamos receber ele, o Frei Zeca, trazendo a sua mensagem para hoje. Pensamento do dia. Bom dia, Frei Zeca.

0: Olá, minha gente! Salve, salve! Para essa nova jornada, vamos de Fernando Pessoa. E ele dizia o seguinte: às vezes, ouço o vento passar, e só de ouvir o vento passar, vale a pena ter nascido. Olha que coisa bonita, que fantástica. Uma coisa tão misteriosa, tão poderosa e tão simples ao mesmo tempo. Ouvir o vento passar, ouvir o sissibilar do vento tocando as folhas nas florestas, aquele assovio que nos chega aos ouvidos, e só de ser capaz de ouvir isso e ter a graça de ouvir o vento passar e ouvir a sua canção, diz Fernando Pessoa, eu concluo que já valeu a pena ter nascido. Mas a vida, como você e eu sabemos, e o Fernando Pessoa também sabia, não nos foi dada só para isso, para ouvir o vento passar, porque tem tantas coisas, tantas outras coisas infinitamente ainda mais bonitas, mais valiosas na nossa existência do que o vento, que já é tão bom e tão misterioso, não é? E que é um símbolo vivo do Espírito Santo. Olha, que nossa alma tem essa sensibilidade de ir descobrindo a graça da vida em tudo à nossa volta. Deus te abençoe, em nome do Pai, do Filho e do Espírito Santo. Amém.
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4: Olá, bom dia Divinópolis, bom dia cidades e comunidades sintonizadas na Divi 102.3 ou pelo aplicativo RádiosNet. Eu sou o Sérgio Santiago, seu amigo de todas as manhãs. É muito bom saber que vocês estão aqui com a gente, começando o dia com o melhor do sertanejo e muitos quadros feitos com muito carinho para vocês. Gente de nossa terra cantando para nossa gente. Universitários também cantam modão. Oração de São Francisco às 6 em ponto e muito mais. É um prazer ter vocês aqui na Divi 102.3, a rádio da minha, da sua, da nossa igreja. Bom dia! Oh.

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1: 5:20.
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2: 5h22.
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4: 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Mandar um abração para Vanessa Freitas, no bairro Santa Rosa. Para Maria Conceição Pereira, no bairro Vista Alegre. Para o Douglas e a esposa Isabela, lá no bairro Afonso Pena. Para Rose e o esposo Afonso, lá no bairro Porto Velho, lá em Divinópolis. Terá banda do Rita Psirica, viu? Divinópolis, o centro de Divinópolis é na virinha do Rita Psirica. E o Porto Velho na birinha do Rita Psirica, mas trabanda, né? Trabanda. Depois da ponte, né?
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José Fortuna, Teixeirinha, Gildo de Freitas, Nonô Basílio, Guião Carreiro, Leandro, João Paulo, Barreirinho e o poeta Goiaba. Formaram assim uma escola de canto que o sertão e a cidade aprenderam a cantar.

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1: 5:28.

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1: 5:32.
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0: Maria dos Reis, aqui no centro, um abração pra você, muito obrigado pela sua sintonia. Meu amigo Zé Heleno, Maisena, lá em Carmo do Cajuru, um abração pra você, muito obrigado por estar ouvindo a gente. Minha amiga André e seu pai José Gonçalves Cordeiro, lá no bairro Prolongamento do Esporte, também em Carmo do Cajuru. Minha amiga Eliana Aparecida, no bairro Afonso Pena. A Simone Alvina, no bairro Icaraí. Minha amiga Lu, falou de Icaraí, eu tenho que falar da Lu, no bairro Icaraí. Você lembra da Lu? Trabalhava aqui na Mitra, o Pimenta. Amiga da gente, gente finíssima. Ela convidaram ela para um outro trabalho, ela nem esperou terminar o seguro, não, já foi trabalhar. Tem gente que não sabe ficar parado, né, Zé? Eu não sei é trabalhar.
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1: 5h39.
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1: 5h46.
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1: 5h49.
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2: Um abração para Roseli Rodrigues, lá no bairro Campina Verde. Para Márcia, no bairro Vale do Sol. Para Michele e a Otaviana, no bairro Interlagos. Um abração para Maria Enedina e a sua mãe Maria Aparecida, no bairro Maria Helena. Um abração para Carminha e a sua mãe Dalva, no bairro Padre Eustáquio.
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1: 5:54.

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1: Nós não nos cansamos de agradecer aos parceiros mensais da Ação Social. Programa Sérgio Santiago, Rádio Divi 102,3 FM. Maria Alves e seu Joaquim, da comunidade Teixeiras. Maura Dileia e o filho Wesley, do bairro Nações. Sr. Eusébio, do bairro Campina Verde. Casal Gilberto, esse irmão da dona Giovanni Santiago, tio dos meus filhos, né? Ele é engenheiro químico da Coca-Cola. E a sua esposa Jussara, farmacêutica, lá em Jundiaí, no estado de São Paulo. Lúcia Gomes, a minha sobrinha, mora na Grande BH. Doutor João Amorim Júnior, médico pediatra, e seus pais Rosária e João Amorim, da comunidade Ribeirão do Cervo, município de Cláudio. Que Deus abençoe a todos nós, nos dê muita saúde, muita disposição para continuar com o nosso trabalho, ajudando os menos favorecidos, porque doar aos carentes também é uma maneira de rezar.
2: Senhor, fazei de mim o instrumento de vossa paz. Onde houver ódio, que eu leve o amor. Onde houver ofensa, que eu leve o perdão. Onde houver discórdia, que eu leve a união.

É perdoando que se é perdoado. E é morrendo que se vive para a vida eterna. Amém? Ó Pai nosso que estais no céu, santificado seja o vosso nome. Venha a nós o vosso reino e seja feita a vossa vontade, assim na terra como no céu. O pão nosso de cada dia dai-nos hoje. Senhor, perdoai as nossas ofensas, assim como nós perdoamos a quem nos tem ofendido. E não nos deixeis cair em tentação, mas livrai-nos de todo o mal. Amém. Ave Maria, cheia de graça, o Senhor é convosco. Bendita sois vós entre as mulheres, e bendito é o fruto do vosso ventre. Jesus. Santa Maria, Mãe de Deus, rogai por nós, pecadores, agora e na hora da nossa morte. Amém.

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1: 6 e 7.

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1: 6 e 9.
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2: Alô, Carlos Alberto do bairro Del Rey. Como é que você tá, amigão? Tudo bem pra você no bairro Del Rey? É. Então tá bom. Meu amigo Eusébio e o Carlos lá no bairro Mangabeira são vizinhos do Reni Sapateiro, né? Um abração pra vocês, viu? Um abraço pra dona Janete lá na Vila Belo Horizonte. Gostei, falei certinho agora, né? Vila Belo Horizonte. Quando eu falo Belo Horizonte, eu lembro da minha mãe. Minha mãe fala Belo Horizonte. Aí eu falava assim, dona Concórdia, é Belo Horizonte. Ô menino, vai corrigir a PQP, menino. Eu falei certo, falei Belo Horizonte. Um abração pra Vani, lá do Residencial Frei Galvão. Um abração, muito obrigado a todos vocês aí do Frei Galvão, ouvindo a gente de 5 às 7 da manhã e de 1 às 3 da tarde.
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2: Seis e 14.
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1: 6:18.
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4: Uai, só podia pôr uma música aí pra nós, né?
5: Pera aí, deixa eu dar uns abraços aqui. Um abração pra Nercy Manicure, lá no bairro Jardim das Acácias. Pra o Wellington, do bairro Mangabeira. Não, calendário. Ô Zé, acorda isso. É calendário ou candelária, Zé?
6: É calendária, velho besta, é calendária.
5: Meu Deus do céu. Pelo eco que deu, você sabe onde é que tá, né, gente? Pelo eco que deu, você sabe onde é que tá, né? Um abração pra Dorazilda, no bairro Tietê. Pro Vilmar e a Cleusa, no bairro Nova Holanda. Um abração para Cláudio, o esposo Zé Geraldo, e o filho Patrick, lá no bairro Planalto. São parceiros da Ação Social, parceiros mensais da Ação Social, programa Sérgio Santiago. Rádio Divi 102.3 FM. E ouvintes, né? A Cláudia, a mãe do Patrick, ela é fã incondicional do Zé Amaro. Ela chama ele de Zezinho. Eu contei pra ela que as fãs do Zezinho tá aumentando cada vez mais. Ela falou assim: Sérgio Santiago, pode aumentar as fãs, pode ser até de outro estado, de outro país, mas a presidente do fã clube do Zezinho, aquela belezinha de pessoa, a presidente sou eu, Cláudia.
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1: 6:21.

6:26. 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
5: 6 horas e 30 minutos.
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2: Abração pro casal Viviane e o esposo, o Eldelson. Diferente o nome dele, né? O Eldelson Garcia e a filha Estela, lá no bairro Nossa Senhora de Luz, lá em Divinópolis. Isso aqui é lá em Divinópolis, fica 100 e poucos quilômetros de Belo Horizonte, viu? Pois é, fica pras bandas de formiga de Divinópolis, sabe? Você conhece Divinópolis?
7: Agora entendi.
2: Ah, também entendi agora. Um abração pro Vilmar e a Cleusa, lá no bairro Nova Holanda. Um abraço pra Juscelma, no bairro Vale do Sol. Pra Vicentina e o esposo Zé Carlos, no bairro Icaraí. Um abraço pra Lu, lá no Icaraí 2, tá? A Lu, que trabalhou aqui na Mitra Diocesana, na cozinha, né? Pra Dona Sônia, do bairro Vale do Sol. Alô, minha amiga Dona Sônia. A Sônia, ela enxerga com os olhos do coração, mas enxerga muito com os olhos do coração, viu? Ela é deficiente visual. Ela é vizinha da Sena e da Senira Costureira. Ô Sônia, você tem visto a Senira Costureira? Dá uma notícia aí pra nós dela. Porque a Senna, ou ela trocou de telefone, ela bloqueou nós. É, ficou rica, você sabe disso, né? A Senna, depois que ela saiu lá da Minas Gerais com o primeiro João Ielê, ela, eu acho que ela ganhou da loteria, que ela sumiu, a gente não consegue ver ela mais, não consegue falar com ela. Você tem notícia dela aí, Sônia? Tem? Fala que eu mandei um cheiro pras duas, viu? Um cheiro pra Senna e pra nossa costureira. A Senira, tem um tempão que eu não tenho notícia da Senira Costureira. Abração pra vocês aí no Vale do Sol, viu?
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1: 6:36.

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1: 6h41.

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2: 6:46.
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0: Oi, gente, eu quero mandar um abraço para uma ouvinte lá na Serra do Palmital. Serra do Palmital é município de Paineiras, descambando lá para as bandas do Rio Indaiá. A Serra do Palmital lá em Ribão, é na crina da serra, tá? A Serra do Palmital, a fazenda dessa senhora aqui, ó, é na crina da serra, lá em Ribão. Mas se você voltar um tiquinho dessa fazenda aqui e virar para as esquerdas, você vai sair na beira do Rindaiá, entendeu? O Rindaiá é que divide o município de Paineiras com Tiros, tá legal? E lá no alto, lá na Catana, lá na crina da serra, tem a fazenda lá dessa senhora aqui que eu tô falando dela aqui, ó. Essa senhora que eu tô falando dela aqui agora, viu? Ela se chama Alessandra, é minha sobrinha, é um tamanho de mulher bonita, Alessandra, sou de uma educação. Quando ela era pequenininha, eu chegava na casa dela, eu falava assim: olá, Alessandra, como é que você tá? Tudo bem, Alessandra? Eu tô boa, tia. E o senhor, como é que o senhor tá, tia? Ela fala mole, assim, até hoje. Deus te proteja. Ô, Alessandra, fala pro prefeito e pro vice-prefeito aí, tão logo você vê eles. Se não der pra você falar com o prefeito, você fala com o vice-prefeito, que eu tô acompanhando as obras deles aqui pelas redes sociais. Eles estão prestando um grande serviço ao município de Paineiras, viu? Não deve você falar com o prefeito, fala com o vice-prefeito mesmo, viu? Já que ele é o seu marido, né? O Ricardo Ferrão. Então é mais fácil você falar com ele, não é, Alessandra? Um abração, minha sobrinha. Deus te abençoe e Deus te proteja. E que só as boas pessoas te vejam. Amém?
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11: 7 horas. 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

intenções dessa celebração. Pelos aniversariantes, João de Castro Pio, Márcia Figueiredo, Capanema, Porto, por intenção de Elaine, Zezinho, familiares, fregueses e funcionários, Mariana e Rafael, Bruna Machado, pela beatificação de Padre Libério, pelo anjo da guarda de Emerson, pelo anjo da guarda de Gustavo Aguiar Barbosa, transportador Abadia, Adolfo, Rejane, Regina e funcionários, pelo bom êxito da novena e festa de São Cristóvão, nosso padroeiro, Neuza, Emerson, Érica, Elisângela, familiares, clientes e funcionários, Wellington, Wesley e família, em agradecimento pela recuperação de saúde de Francisco Alves Ferreira, em agradecimento ao anjo da guarda de Sérgio Soares, Michele Cristina Azevedo, Michael Christian Azevedo, Matheus José Azevedo, por uma intenção particular, pela prosperidade da empresa SMA, Comércio, Transporte e Colaboradores. Transportadora Transsucesso, pelo namoro de Hermes e Paula, pela venda de um caminhão, pela intenção de Vânia, Ronaldo e Zezinho, Maria das Graças, pelo anjo da guarda Tatiane e Emanuel, pela recuperação de saúde de Tarcísio e Graziella, em louvor a Nossa Senhora do Perpétuo Socorro, Santa Luzia,

Lourdes Carneiro de Paiva, pelas almas do purgatório, Antônio Joaquim Soares, Maria Nazaré Soares, Francisco Sobrinho Ferreira, Antônio Jorge Muniz, Maria Ferreira Vilaça, José Pedro Azevedo e Luísa Antônia de Azevedo.

Irmãos e irmãs, ao iniciarmos o mês de julho, reunimos-nos como comunidade para escutar a palavra de Deus, que o Senhor nos faça perseverantes em nosso caminho de vida e de fé. Por isso, celebramos confiantes.

0: Em nome do Pai, do Filho e do Espírito Santo.
1: Amém. Amém.
0: O Senhor que encaminha os nossos corações para o amor de Deus e a constância de Cristo esteja convosco.
1: Bendito seja Deus que nos reuniu no amor de Cristo.
0: Louvado seja nosso Senhor Jesus Cristo.
1: Para sempre seja louvado.
0: Bem-vindos todos, irmãos e irmãs, queridos, a essa Eucaristia. Acolho com alegria aos que vieram de perto e de longe, nossos fiéis, visitantes, também aqueles que rezam conosco pelas ondas da rádio Divi FM. Coloquemos na presença de Deus mais uma vez nossos pedidos e intenções que aqui nos reúne para celebrar nesse dia o descanso dos falecidos, os aniversariantes, enfermos, a paz no mundo, nas famílias e nossas necessidades todas. Neste primeiro dia do mês de julho, peçamos ao Senhor que nos acompanhe com a sua graça, com a sua proteção, para que o sirvamos com alegria e na sincera confiança no seu amor por nós. Rezemos com piedade este santo sacrifício. No início dessa celebração eucarística, peçamos a conversão do coração, fonte de reconciliação e comunhão com Deus e com os irmãos e irmãs.

0: Oremos. Ó Deus, pela graça da adoção nos tornastes filhos da luz, concedei que não sejamos envolvidos pelas trevas do erro, mas permaneçamos sempre no esplendor da verdade. Por nosso Senhor Jesus Cristo, vosso Filho, que é Deus, e convosco vive e reina na unidade do Espírito Santo, por todos os séculos dos séculos.
1: Amém.
2: Amém.

0: Leitura da profecia de Amós. Buscai o bem, não o mal, para terdes mais vida. Só assim o Senhor Deus dos exércitos vos assistirá, como tendes afirmado. Odiai o mal, amai o bem, restabelecei a justiça no julgamento. Talvez o Senhor Deus dos exércitos se compadeça do resto da tribo de José. Aborreço, rejeito vossas festas, diz o Senhor. Não me agradam vossas assembleias de culto. Se me oferecerdes holocaustos, não aceitarei vossas oblações e não farei caso de vossos gordos animais de sacrifício. Livra-me da balbúrdia dos teus cantos. Não quero ouvir a toada de tuas liras. Que a justiça seja abundante como água e a vida honesta como torrente perene. Palavra do Senhor.
1: Graças a Deus.
0: A todos que procedem retamente, eu mostrarei a salvação que vem de Deus.
1: A todos que procedem retamente, eu mostrarei a salvação que vem de Deus.
0: Escuta, ó meu povo, eu vou falar. Ouve, Israel, eu testemunho contra ti. Eu, o Senhor, somente eu sou o teu Deus.
1: A todos que procedem retamente, eu mostrarei a salvação que vem de Deus.
0: Eu não venho censurar teus sacrifícios, pois sempre estão perante mim teus holocaustos. Não preciso dos novilhos de tua casa, nem dos carneiros que estão nos teus rebanhos.
1: A todos que procedem retamente, eu mostrarei a salvação que vem de Deus.
0: Porque as feras da floresta me pertencem e os animais que estão nos montes aos milhares. Conheço os pássaros que voam pelos céus e os seres vivos que se movem pelos campos.
1: A todos que procedem retamente, eu mostrarei a salvação que vem de Deus.
0: Não te diria se com fome eu estivesse, porque é meu o universo e todo ser. Porventura comerei carne de touros? Beberei acaso o sangue de carneiros?
1: A todos que procedem retamente, eu mostrarei a salvação que vem de Deus.
0: Como ousas repetir os meus preceitos e trazer minha aliança em tua boca? Tu que odiaste minhas leis e meus conselhos, e destes às costas as palavras dos meus lábios.
1: A todos que procedem retamente, eu mostrarei a salvação que vem de Deus.

0: O Senhor esteja convosco.
1: Ele está no meio de nós.
0: Proclamação do Evangelho de Jesus Cristo segundo Mateus.
1: Glória a vós, Senhor.
0: Naquele tempo, quando Jesus chegou à outra margem do lago, na região dos Gadarenos, vieram ao seu encontro dois homens, possuídos pelo demônio, saindo dos túmulos. Eram tão violentos que ninguém podia passar por aquele caminho. Eles então gritaram: O que tens a ver conosco, Filho de Deus? Tu vieste aqui para nos atormentar antes do tempo? Ora, a certa distância deles, estava pastando uma grande manada de porcos. Os demônios suplicavam-lhe: Se nos expulsas, manda-nos para a manada de porcos. Jesus disse: Ide. Os demônios saíram e foram para os porcos. E logo toda a manada atirou-se monte abaixo, para dentro do mar, afogando-se nas águas. Os homens que guardavam os porcos fugiram e, indo até a cidade, contaram tudo, inclusive o caso dos possuídos pelo demônio. Então a cidade toda saiu ao encontro de Jesus. Quando o viram, pediram-lhe que se retirasse da região deles. Palavra da salvação.
1: Glória a vós, Senhor.
0: A nós, meus irmãos e irmãs, continuo advertindo a comunidade dos filhos de Israel a viver segundo a justiça e a prática da fidelidade e do amor para com o Senhor. E advertindo aquela nação santa, também dirige uma palavra de correção a todos nós. Não são os muitos sacrifícios ou repetir de muitas palavras que agradam a Deus. Não são a carne de bodes, de touros ou de animais, sangue sacrificado, oferecido em sacrifício, que agradará a Deus, ou grandes oblações, mas a sinceridade que está no coração de cada homem e de cada mulher. O Senhor deseja que cada um, desde aquele tempo, tenha no coração uma sincera confiança no seu poder, na sua presença, na sua proximidade, certo de que Ele sempre caminha e acompanha a sua gente, oferecendo a libertação àquela gente, dando a eles dignidade, terra, comida, presença. O que o Senhor espera é uma resposta de amor, mas uma resposta que viva segundo os seus preceitos, segundo os seus mandamentos e segundo a sua vontade. E este exemplo de fidelidade, ele é manifestado na pessoa de Jesus, como ouvimos também no Evangelho. Em todo o tempo, no seu ministério, Jesus é sempre fiel aos planos do Pai. E é sempre aquele que vai ao encontro da necessidade e da fragilidade de cada ser humano. Partindo de onde estava, chegou à outra margem, na região dos Gadarenos, uma região marcada por pagãos. Nós também estamos no caminho da nossa vida e a caminho para a outra margem. Mas na outra margem nós não sabemos aquilo que nos aguarda, aquilo que nos espera. Chegando à outra margem, Jesus encontrou dois homens possuídos pelo demônio. Certamente muitos fugiam dele, saíam da sua companhia. Eram violentos, segundo o texto, e ninguém podia passar por aquele caminho. Então, os demônios reconhecem que Jesus é o Filho de Deus. O que tens a ver conosco, Filho de Deus? Vieste para nos atormentar? Se nos expulsa, manda-nos para a manada de porcos. A ordem de Jesus é a ordem de Deus. Ide. Eis que então os demônios foram e deixaram aqueles homens e viveram essa experiência de libertação em Deus, para que pudessem viver também livremente, segundo a dignidade própria de cada homem e de cada mulher. Jesus é o Filho de Deus, e é o Filho de Deus reconhecido até mesmo pelos demônios. É aquele que tem poder sobre nós, é aquele que nos cura, que nos abençoa, que nos protege, que caminha conosco. O que Deus espera é que também nós, cada um de nós, com o testemunho da nossa vida e de amor, nós professemos e confessemos que, de fato, Jesus é o Filho de Deus que devia vir ao mundo, é aquele que nos traz vida e nos traz salvação. Glória ao Pai, ao Filho e ao Espírito Santo, como era no princípio, agora e sempre. Amém. Com confiança, apresentemos ao Senhor nossos pedidos dessa Santa Missa e a cada súplica nós vamos responder: Senhor, livrai-nos de todo o mal.
1: Senhor, livrai-nos de todo o mal.
2: Para que a Igreja, seguindo o exemplo de Cristo, anuncie com coragem a libertação que vence todo medo e todo pecado, oremos.
1: Senhor, livrai-nos de todo o mal.
2: Para que os que exercem autoridade trabalhem pela paz e pela dignidade humana, afastando tudo o que escraviza e destrói, oremos.
1: Senhor, livrai-nos de todo mal.
2: Para que aqueles que vivem prisioneiros de sofrimentos, vícios e angústias, encontrem em Jesus a força para recomeçar, oremos.
1: Senhor, livrai-nos de todo mal.
0: Pelos falecidos, os enfermos, também aniversariantes, a paz do mundo, nas famílias, pela Igreja e nossas necessidades todas, rezemos.
1: Senhor, livrai-nos de todo mal.
0: Neste mês de julho que se inicia, também peço e convoco toda a nossa comunidade para que rezemos juntos pelo bom êxito das festividades em honra ao nosso padroeiro querido São Cristóvão, para que seja um tempo de unidade e de paz entre todos nós, rezemos.
1: Senhor, livrai-nos de todo mal.
0: Deus de bondade, que enviastes vosso Filho para restaurar a liberdade e a paz, acolhei as preces que vos dirigimos neste dia e fazei de nós instrumentos do vosso amor no mundo. Isso vos pedimos por Cristo nosso Senhor.
1: Amém.

0: Orai, irmãos e irmãs, para que o sacrifício da Igreja, meu e vosso, seja aceito por Deus Pai Todo-Poderoso.
1: Receba, ó Senhor, por tuas mãos este sacrifício, para a glória do seu nome, para o nosso bem de toda a sua santa Igreja.
0: Ó Deus, que nos assegurais os frutos dos vossos mistérios, fazei que nosso serviço corresponda à santidade dos vossos dons, por Cristo nosso Senhor.
1: Amém.
0: O Senhor esteja convosco.
1: Ele está no meio de nós.
0: Corações ao alto.
1: O nosso coração está em Deus.
0: Demos graças ao Senhor nosso Deus.
1: É nosso dever e a nossa salvação.
0: Na verdade, é digno e justo, é nosso dever e salvação dar-vos graças sempre em todo lugar, Senhor Pai Santo, Deus Eterno, Todo-Poderoso. Em vossa bondade criastes o homem e a mulher, e com justiça condenados, em vossa misericórdia os salvastes, por Cristo Senhor nosso. Por ele os anjos e arcanjos e todas as forças celestes proclamam com alegria a vossa glória. Concedei também a nós associar-nos a seus louvores, dizendo juntos a uma só voz:
1: Santo, Santo, Santo, Senhor Deus do Universo, o céu e a terra proclamam a vossa glória. Hosana nas alturas. Bendito que vem em nome do Senhor, hosana nas alturas.
0: Prece segunda. Na verdade, ó Pai, vós sois santo, fonte de toda a santidade. Santificai, pois, estes dons, derramando sobre eles o vosso Espírito, a fim de que se tornem para nós o corpo e o sangue de nosso Senhor Jesus Cristo.
1: Enviai o vosso Espírito Santo.
0: Estando para ser entregue, abraçando livremente a paixão, Jesus tomou o pão, pronunciou a bênção de ação de graças, partiu e o deu a seus discípulos, dizendo: Tomai todos e comei, isto é o meu corpo que será entregue por vós.

Do mesmo modo, no fim da ceia, ele tomou o cálice em suas mãos e, dando graças novamente, o entregou a seus discípulos, dizendo: Tomai todos e bebei, este é o cálice do meu sangue, o sangue da nova e eterna aliança, que será derramado por vós e por todos para a remissão dos pecados. Fazei isto em memória de mim.

0: Mistério da fé.
1: Anunciamos, Senhor, a vossa morte e proclamamos a vossa ressurreição. Vinde, Senhor Jesus.
0: Celebrando, pois, o memorial da morte e ressurreição do vosso Filho, nós vos oferecemos, ó Pai, o pão da vida e o cálice da salvação. Vos agradecemos porque nos tornastes dignos de estar aqui na vossa presença e vos servir.
1: Aceitai, ó Senhor, a nossa oferta.
0: Suplicantes vos pedimos que, participando do corpo e sangue de Cristo, sejamos reunidos pelo Espírito Santo num só corpo.
1: O Espírito nos una num só corpo.
0: Lembrai-vos, ó Pai, da vossa Igreja, que se faz presente pelo mundo inteiro, que ela cresça na caridade, em comunhão com o Papa Leão, nosso Bispo Giovanni, os bispos do mundo inteiro, presbíteros, diáconos e todos os ministros do vosso povo.
1: Lembrai-vos, ó Pai, da vossa Igreja.
0: Lembrai-vos também na vossa misericórdia dos nossos irmãos e irmãs que adormeceram na esperança da ressurreição. E de todos os que partiram desta vida, acolhei-os junto a vós na luz da vossa face.
1: Concedei-lhes, ó Senhor, a luz eterna.
0: Enfim, nós vos pedimos, tende piedade de todos nós e dai-nos participar da vida eterna. Com a Santíssima Virgem Maria, Mãe de Deus e da Igreja, a Imaculada Conceição, José, seu amado esposo, os apóstolos, Cristóvão, nosso padroeiro, e todos os santos que neste mundo viveram na vossa amizade, a fim de vos louvarmos e glorificarmos por Jesus Cristo, vosso Filho. Por Cristo, com Cristo e em Cristo, a vós, Deus Pai Todo-Poderoso, na unidade do Espírito Santo, toda a honra e toda a glória, por todos os séculos dos séculos.
1: Amém.
0: Rezemos, meus irmãos e irmãs, com amor e confiança, a oração que o Senhor Jesus nos ensinou.
1: Pai nosso, que estais nos céus, santificado seja o vosso nome, venha a nós o vosso reino, seja feita a vossa vontade, assim na terra como no céu.
0: O pão nosso de cada dia nos dai hoje, perdoai-nos as nossas ofensas, assim como nós perdoamos a quem nos tem ofendido, e não nos deixeis cair em tentação, mas livrai-nos do mal. Livrai-nos de todos os males, ó Pai, e dai-nos hoje a vossa paz. Ajudados pela vossa misericórdia, sejamos sempre livres do pecado e protegidos de todos os perigos, enquanto aguardamos a feliz esperança e a vinda do nosso Salvador Jesus Cristo.
1: Vosso é o reino, o poder e a glória para sempre.
0: Senhor Jesus Cristo, dissestes aos vossos apóstolos, eu vos deixo a paz, eu vos dou a minha paz. Não olheis os nossos pecados, mas a fé que anima a vossa Igreja. Dai-lhe, segundo o vosso desejo, a paz e a unidade. Vós que sois Deus com o Pai e o Espírito Santo.
1: Amém.
0: A paz do Senhor esteja sempre convosco.
1: O amor de Cristo nos uniu.

0: Buscai o bem, não o mal, para terdes mais vida. Só assim o Senhor Deus dos exércitos vos assistirá, como tendes afirmado. Eis Jesus, o Cordeiro de Deus, que tira o pecado do mundo.
1: Senhor, eu não sou digna de que entreis em minha morada, mas dizei-me uma palavra e eu serei salvo.

0: Oremos. Ó Deus, o corpo e o sangue de Jesus Cristo que oferecemos em sacrifício e recebemos em comunhão, nos transmita uma vida nova, para que, unidos a vós pela caridade que não passa, possamos produzir frutos que permaneçam por Cristo nosso Senhor.
1: Amém.
0: Ave Maria, cheia de graça, o Senhor é convosco. Bendita sois vós entre as mulheres, e bendito é o fruto do vosso ventre, Jesus.
1: Santa Maria, Mãe de Deus, rogai por nós, pecadores, agora e na hora de nossa morte. Amém.
0: A vossa proteção recorremos, Santa Mãe de Deus, não desprezeis as nossas súplicas em nossas necessidades, mas livrai-nos sempre de todos os perigos, ó Virgem gloriosa e bendita.
1: Amém.
0: Nossa Senhora da Conceição e São José,
1: rogai por nós.
0: São Cristóvão,
1: rogai por nós.
0: Como estamos vivendo um evento mundial, a Copa do Mundo, e no próximo domingo nós temos o jogo da Seleção Brasileira, e respeitando aqueles que têm direito, né, de assistir o jogo, mas também considerando as pessoas que não vão fazer isso, e também gostam do horário da tarde na missa do domingo, então, eventualmente, excepcionalmente, no próximo domingo, nós celebraremos a missa das 18 horas às 16, aqui na Matriz. E manteremos a missa das 19h30, tá certo? Então a gente pede compreensão de todos, nos ajude a divulgar. Sei que a gente não vai atender a expectativa de todo mundo, sempre vai ter alguém que não vai ficar satisfeito. Mas a gente tenta atender a todos, tá certo? Então a gente conta com a colaboração e a compreensão de todos. Agradeço a todos pela presença neste dia, neste horário, os nossos fiéis, visitantes, aos que rezaram conosco pelas ondas da Rádio IVFM, e os ministérios todos que servirão essa liturgia. Deus conceda a cada um saúde e paz, e sobre todos eu invoco a bênção de Deus. O Senhor esteja convosco.
1: Ele está no meio de nós.
0: Deus vos abençoe e vos guarde.
1: Amém.
0: Ele vos mostre a sua face e se compadeça de vós.
1: Amém.
0: Volva para vós o seu olhar e vos dê a sua paz.
1: Amém.
0: Pela intercessão de São Cristóvão e São José, e da Santíssima Virgem Maria Imaculada Conceição, nossa Mãe, desça sobre todos vós aqui reunidos, vossa vida, família, trabalho e missão, vossas tristezas, alegrias e preocupações, a bênção de Deus Todo-Poderoso, Pai, Filho e Espírito Santo.
1: Amém.
0: Levai a todos o bom perfume do amor de Cristo, tenham todos um dia de trabalho feliz, iluminado e abençoado, em nome do Senhor e de em paz, e que Ele vos acompanhe.
1: Graças a Deus.

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0: 7:41.
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0: De todos os lados somos pressionados, mas não desanimados. Ficamos perplexos, mas não desesperados. Somos perseguidos, mas não abandonados. Abatidos, mas não destruídos. Segundo de Coríntios, capítulo 4, versículos 8 e 9. Meu amigo e minha amiga, você já deve ter ouvido a expressão: nem tudo são flores. Há momentos em que a vida parece ser cheia de ervas daninhas. Esperávamos por belas flores e recebemos plantas indesejadas que roubam a nossa alegria, esperança e o nosso ânimo. Em Atos 18, vemos a frustração de Paulo mediante a hostilidade dos coríntios. Enquanto ele se dedicava a pregar o evangelho, as pessoas se opunham e amaldiçoavam o seu ministério. Nessa situação, o Senhor falou com Paulo em uma visão e o encorajou a continuar pregando e a não se calar. Pois estou com você e ninguém lhe fará mal nem o ferirá. Atos 18, versículo 10. Meu amigo e minha amiga, quando portas se fecham, quando as pessoas os rejeitam, ou quando as coisas não saem como esperávamos, a frustração surge como uma erva daninha e se espalha por onde quer que olhemos. Quanto mais frustrados nos sentimos ou nos sentirmos, menos vemos as flores em nossa vida. No entanto, o Senhor nos encoraja a continuar firmes, pois Ele está conosco. Muitas vezes as portas se fecham e Deus abre janelas. As pessoas nos rejeitam, mas o nosso Pai não permite que sejamos feridos. Ainda que as coisas não saiam como esperávamos, nada foge do controle do Pai, cujos planos são maiores e melhores do que os nossos. Meu amigo e minha amiga, a frustração atrapalha nossa perspectiva sobre a bondade e o agir de Deus. Por isso, quando você estiver frustrado, tome cuidado com os efeitos colaterais, pois você pode perder a oportunidade de ver o que está à sua frente. Não se engane. Apesar das ervas daninhas que teimam em parecer, o seu jardim continua repleto de flores. Onde há visão, não há espaço para frustração. A oração desta manhã: Deus libertador, em Jesus nos libertastes do jugo da lei e nos colocaste no regime da graça. Fala-nos ao coração para que nossa justiça seja tua. Por teu Filho Redentor nosso, assim seja. Amém.
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0: 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Hoje, produção, hoje é quarta-feira. Quarta-feira, primeiro de julho de 2026. 1/7/2026, a fase da lua. Ô, produção, fala pra mim, produção, a fase da lua é lua cheia. E de acordo com o clima tempo, a previsão pra Divinópolis para esta quarta-feira é a seguinte: sol com algumas nuvens, não chove. O sol nasceu às 6h35 e vai se pôr às 17h30. A mínima da temperatura 16 graus, a máxima 26. Umidade relativa do ar variando de 70% a 82%. Neste momento, nos estúdios da Divi FM, na Rua Maranhão 400, os termômetros registram 17 graus, sensação térmica de 14, umidade relativa do ar 72%.
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0: Bom dia, capital internacional de Carmo do Cajuru. 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Bom dia, Centro-Oeste. Bom dia, Belo Horizonte, a capital de todos os mineiros. Bom dia, Bahia. Bom dia, Goiânia. Bom dia, Brasil. Bom dia, mundo!
1: Bom dia! 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
2: Bom dia!

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0: É, tem pão de queijo recheado de verdade, menino. Então já vai chamando a sorte, já vai mandando pra mim aqui falando: Adriano, eu quero ganhar um delicioso pão de queijo. Ô, Juliano, fala comigo, bebê, direto do bairro. Do bairro Candelária, lugar de gente boa, da melhor qualidade e produção.
2: Adriano, bom dia. Aqui quem fala é o Juliano, do bairro Candelária. Tudo bem, né? Na graça de Deus. Queria que você colocasse o meu nome, Juliano dos Reis, e da minha mãe Maria, no sorteio do pão de queijo de hoje. Tá joia? Um abraço com Deus, viu? Deus te abençoe.
0: Show de bola, Juliano! Ei, menino! Show de bola, Juliano! Oi, Luciano! Bom dia! Com alegria, meu irmão! Gratidão pela sua vida, gratidão pela sua amizade. O Juliano fala assim: Adriano, a rosa e o sapo, você conhece essa história? Muitas pessoas desvalorizam os outros por acharem que são superiores, mais bonitos ou mais bonitas, ou mais ricas, mais ricos, inteligentes e coisa e tal. Deus não fez ninguém para sobrar neste mundo. Ninguém deve desvalorizar ninguém. Na escola da vida, todos têm algo a aprender ou a ensinar. Bom dia com alegria. Valeu, meu amigo Luciano. Oi, Adriano, bom dia. Ô, meu amigo Altair, bom dia com as bênçãos da mamãe Aparecida. Amém, amém, amém, amém, Altair. Gratidão, bebê. 8:06. Oi, Catarina Brás Ramos, paz e bem para você também, menina. Adriano, parabéns atrasado para o seu ouvinte número 1 na cidade de Oliveira, Edmar Lopes. Ô, Edmar Lopes, então você fez aniversário, bebê. Fez aniversário? Nunca é tarde, menina. Nunca é tarde, Catarina. Então ontem o Edmar fez mais um ano de vida lá em Oliveira. A cidade top demais. Ô, cidade de Oliveira top, viu? Ontem colheu mais uma rosa no Jardim da Vida, Adriano. Parabéns, que Deus o abençoe sempre. Abraço da Catarina e de toda a família, viu, meu amigo Edmar Lopes, na cidade de Oliveira. Oi, Adriano, bom dia. Oi, Juliana. Oi, Sargento Carregal. Oi, Anjinho João Miguel. Bom dia, família. Adriano e Júlio, chega. Que todo amor nos contagie, que toda paz nos habite e que a nossa fé seja maior que todas as provações. Amém, Juliana. Amém, Juliana. Valeu, menina. Oi, Raquel Ribeiro. Bom dia com alegria para você, menina. Oi, Lúcio Marcos Rezende. Bom dia, bom dia, bom dia. Ô, Adriano, bom dia com Jesus e Maria. Que abençoe o nosso dia sempre. Eu não estou mandando mensagem, mas estou ouvindo todos os dias. Ô, Lúcio Marcos. Eu achei, menino, eu achei que você não estava mandando mensagem porque a Fátima do Nem tinha bloqueado o seu telefone. É, menino, você tá doido? Oi, tá dando uma confusão que é negócio do brinco, menino. É, o tio Efraim Matias Zaia lá em Aparecida do Oeste tá desorientado porque o Nem foi lá, pegou o brinco emprestado do boi. E agora, menino, o Nem não sabe aonde pôs o brinco, o Nem Serralheiro, não sabe aonde pôs o brinco. E a tia Zaia, mas o tia Efraim tá querendo brinco. E também a Fátima não resolve. Deixa ou não deixa? Ô, Fátima, deixa o menino pôr o brinco, menina. Oi, Geralda Gilson. Bom dia, menino. Já tá participando do sorteio do melhor pão de queijo do mundo. Oi, minha amiga Cida do Padre Eustáquio. Bom dia, Cida. O Adriano.

0: quero participar do sorteio do pão de queijo. Já está participando, menina. Já está participando. Elaine Carla do Nações, bom dia. Bom dia com alegria, Adriano. Que Deus te abençoe. Que as bênçãos cheguem no tempo certo. Que os teus desejos se tornem realidade. Que a palavra de Deus seja sempre a tua guia. Que o amor do Senhor te acompanhe por toda a vida. Que a paz de Cristo guarde o teu coração e tua mente. E que a pessoa que mais amas também receba esta bênção. Paz e bem para você sempre. Oh, Elaine Carla do Nações. Oi, Rafaelzinho. Bom dia, família. Bom dia com alegria. Minha amiga Silvia. Bom dia, menina.
1: Ô, Adriano Silva, bom dia. Paz de Cristo esteja contigo. Eu sou a Silvia Regina Salles Thiago. Quero participar do pão de queijo. E você coloca o nome do meu marido, Rosenvaldo Thiago. Eu moro na rua Mato Grosso, Jardim América.
0: Que é isso, menina? Ô, Silvia Regina. Oi, Rosenvaldo Thiago. Tá, estão participando do sorteio do melhor pão de queijo do mundo, família. Oi, Adriano, bom dia. Salve Maria. Salve Maria, minha amiga Maria da Conceição do bairro Bom Pastor, lugar de gente boa da melhor qualidade. Adriano, estou aqui, menino, na escuta, viu? Que sufoco, que partida, que final do Brasil, meu Deus. Menina do céu, nem fala isso, Maria. Nem me lembra, menina. E agora vem lá o gigante, hein? Ah, Brasil e Noruega no próximo domingo às 17h, meu povo. Que venha mais sufoco, mas que o Brasil vença, né, minha amiga Maria da Conceição? Bom dia, com alegria pra você, menina. 8h11, 8h11. Ô, Zé Bruno, o marido de aluguel lá do bairro Santa Lúcia. Fala comigo, bebê. Bom dia.
2: Adriano Silva, bom dia. Tudo bem? José Bruno aqui do bairro Santa Lúcia. Bom dia pra você, toda a sua equipe, seus ouvintes. É, eu queria participar aí desse sorteio do pão de queijo aí, né? E avisar o pessoal, convidar. Hoje, quarta-feira, às 19h30, Terço dos Homens, aqui no Baixo Santa Lúcia, como na Igreja Santa Lúcia, Filipinas. Todos são convidados. Tudo de bom pra você aí.
0: Show de bola, menino! Parabéns pela sua iniciativa, é isso mesmo. Vamos convidar esses homens, vamos convidar esses filhos de Maria para assumir o nosso lugar na nossa igreja, né? Vamos agradecer a Deus. Gente do céu, atenção homens, vocês que não fazem parte do Terço dos Homens. Vocês precisam conhecer. Você que nunca participou de um Terço dos Homens, vá! Participe na sua comunidade ou na igreja mais próxima aí da sua comunidade. Mas não deixe de participar, você vai ver quantas graças. Como é bom estar intercedendo, pedindo a intercessão de Maria nas nossas vidas. Você vai ver como que a sua vida vai se transformar, menino. Oi, não perca a oportunidade. Venha também ser um filho de Maria. Venha ser um filho de Maria através do Terço dos Homens. Oh, gratidão, meu amigo Zé Bruno. Valeu, menino. Então, hoje, às 19h30, lá na igreja, então, do bairro Santa Lúcia, ao Terço dos Homens. Oh, salve Maria. 8h12. 8h12. Adriano. Que cada segundo de sua vida seja guiado por Deus. Feliz quarta-feira. Bom dia. Oi, Elaine. Elaine Zezinho Nízia. Bom dia, família. 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
0: 8 horas, 14 minutos, 8 e 14. 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Produção, 8 horas 16 minutos, e vamos que vamos. 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
0: 8 horas, menino do céu, você tá doido? Você tá doido, bebê? Você tá doido? Ah, já é isso mesmo? Já é isso mesmo, Adriano? 8 horas 19 minutos, 8:19. 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
0: 8 horas, 20 minutos. Daqui a pouquinho, gente, quem vai falar comigo aqui é o Darby. Ó, como o Brasil passou na segunda-feira para a próxima fase e joga no domingo contra a Noruega. A Noruega que venceu ontem, né? É, menino, venceu o Cabo... Costa de Marfim, né? É isso mesmo, Adriano? É isso mesmo? Eu acho que é isso mesmo. Adriano, você entende de futebol igualzinho você entende de cantar, né? Ou seja, nada, nada mais, nada mesmo. Ei, Adriano, você cria tipo, bebê. Você cria tipo, bebê. Então, mas como eu estava dizendo, daqui a pouco eu vou falar com o Darwin que ele já resolveu, já definiu qual será a premiação na próxima sexta-feira. O jogo é no domingo, como nós não temos o programa no domingo, vamos sortear na sexta-feira. Uma camisa do Brasil já está garantido. Uma camisa do Brasil já está garantida. Agora tem um outro prêmio surpresa que eu estou sabendo que é top demais, bebê. Você tá doido? Então já, o meu amigo Darwin, direto da Agrodil, a verdadeira esquina da economia, vai falar pra você sobre esta premiação na próxima sexta-feira. 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
0: 8 horas 23 minutos. Zap, nossa bombante, hein? O zap, nap, zap, tá bombando, Adriano. Sabe por quê? Gente, o Zé Bronho, falei do Theo, cara, centro automotivo do Zé Bronho, você quer ver? Ele tá lá ligadinho, tô falando. Ei, povo chique, ei. Ô, Fernanda, bom dia. Ei, João Pedro, ô, turma top, hein? Ô, turma top do Theo, cara, centro automotivo do Zé Bronho. Cadê o Zé Bronho? Menino, esse menino é uma bênção na vida da gente, viu? Esse menino tem uma luz, esse menino irradia uma energia, bebê. Você não acredita. Ô Zé Broinha, hoje eu lembrei de você, logo mais, logo menos. Ei, Adriano, conversa fiada. Mas eu lembrei mesmo, conversa fiada, por causa do logo mais ou logo menos, tem nada disso. Eu lembrei de você nessa madrugada. 4 horas da manhã, eu já abri lá no YouTube as irmãzinhas do Instituto Hesed. E nós estamos na semana, né? É, um momento mágico com Padre Pio, o Instituto Rez, o Rosário da Madrugada, nessa semana, fazendo uma homenagem, fazendo um trabalho em prol, né, do Padre Pio. E aí, ô, irmão, falava-se sobre a importância do anjo da guarda. E no ano passado esse irmão me mostrou como que é importante a gente pedir o auxílio do nosso anjo da guarda, né? Imagina, aos 46 anos eu tive a certeza clara que jamais podemos esquecer do nosso anjo da guarda. E hoje, justamente hoje, as irmãzinhas, juntamente com o padre que estava lá presente hoje, falou sobre isso, falou sobre o anjo da guarda, que o Padre Pio, ele tinha o poder, ele tinha... A serenidade de conversar com seu anjo da guarda. Inclusive, numa certa ocasião, o anjo da guarda, a pedido de Jesus, pediu que ele se retirasse e deixou que o anjo mau, o anjo demoníaco, pudesse atentar ali o Padre Pio para provar para ele como que o Deus da vida, o Deus poderoso, pode mudar a vida, pode fazer a diferença. Então, irmão, esta madrugada eu clamei e pedi a Deus para que o seu anjo da guarda continue firme, irradiando essa luz, viu, irmão? Então vamos lá. Zé Broinha, fala comigo, menino. Bom dia!
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8: Ah, Adriano, bom dia com alegria, com Jesus e Maria e a proteção de São Miguel esteja com você, com toda a família. E aqui nós estamos, ouvindo a caravana no ar. Essa caravana no ar é chique demais, fi. Manda um abraço pra essa galera que daqui todo te ouvindo. Ao Hélio Pedreiro, os mecânicos todos, Fernanda no escritório. Ah, você tá doido, fi. Todo mundo é apaixonado com essa caravana no ar. Esse alto astral do nosso amigo Adriano Silva. Ei, irmão, você é chique demais. Ei, dona Lolita. Oi, mamãe, Maria José. Oi, Tia Gaça. Todos meus amigos, um grande abraço. Nós estamos aqui agora no nosso vizinho, Tudocar, os meninos aqui, o Bombe e o Dudu, gente fina demais, filha, tá ligadinho, falei, tchau, obrigado.
0: Tchau, obrigado, Zé Broinha, gratidão, menino, gratidão pela sua vida, gratidão por essa família abençoada, Cíntia, Duda, Maria José, a mamãe, obrigado, gratidão sempre, viu, Zé Broinha, sempre, irmão, gratidão pela sua vida, gratidão pela sua amizade. 8 horas 27 minutos, 8h27. Ô tia Sônia, bom dia, menina. Adriano, não busque ansiosamente o que comer ou beber. Não se preocupe com isso. O Pai sabe que vocês precisam delas. Busquem, pois, o reino de Deus e essas coisas serão acrescentadas a vocês. Lucas capítulo 12, versículos 29 e 31. Bom dia. Bom dia. Em nome de Jesus, gratidão, Senhor, meu bom pastor. Nada me faltará, Senhor, meu bom pastor, nada me faltará, em nome de Jesus, Deus te abençoe grandemente. Oi, tia Sônia, obrigado, menina, gratidão, tia Sônia. Oi, Rocilda Barbosa, bom dia, com alegria, menina. Adriano, bom dia, quarta-feira abençoada para vocês. Oi, ontem fui peguei meu pão de queijo. Pensa num trem bom demais da conta, é verdade, menina? Rosilda, ô Rosilda Barbosa, menina do céu, que delícia daquele pão de queijo. Nossa Senhora, você tá falando isso, deu até água na boca, menina, você tá doido. Você tá doida, Rosilda? Não pode lembrar isso pra nós não, de cedo assim, não? Ô, meu amigo Geraldinho, quem tá doido pra comer esse pão de queijo é meu amigo Geraldinho. Ei, Geraldinho dos teclados. Menina, o homem tá chique demais, tá bonito, hein, Geraldinho? Tá bonito, deixa eu ver aqui, dia 16, opa, dia 16 não, dia 18 de julho, às 20h30, como é que é? 18 de julho é... Dá num sabadão, né? Dá num sabadaço. É verdade. Sabadaço, meu amigo. É o terceiro sábado do mês. Geraldinho dos teclados ao vivo no condomínio Mundongo em São José do Salgado. Uma festa particular. Ei, trem chique, esse menino tá fazendo arrebentar na boca do balão, bebê. E quando chegar no dia 11, às 19 horas em Água Limpa, também num evento particular, show ao vivo com Geraldinho dos Teclados. Grande Geraldinho! Ei, menino, mas você é bom mesmo. Você é bom mesmo. E nesse sábado também Geraldinho toca, menino. Aí você vê, ó. Noite de Caldos e Forró. Show com Geraldinho dos Teclados em Carmo do Cajuru, no Centro Comunitário de Corgo do Soldado. É isso mesmo, Geraldinho? Aonde que é isso, bebê? Aonde que é isso, Geraldinho? Menino do céu, deixa eu ver se eu... Não, mas aqui eu não falo. Comunidade Corgo do Soldado, Centro Comunitário. Aonde que fica isso, Geraldinho? Conta pra nós aqui, bebê. Noite de Caldos e Forró com o Geraldinho dos Teclados no Centro Comunitário Córrego do Soldado. Não sei aonde, Geraldinho. Conta pra mim aqui, bebê. 8 horas, 30 minutos, 8h30. Oi, Sônia Metzger. Bom dia com alegria, menina. Já tá participando do sorteio. Já está participando do sorteio do melhor pão de queijo do mundo, viu, minha amiga? Sônia Metzger, 8 horas, 30 minutos. 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
0: 8 horas, 31 minutos, 8h31, em um minuto ele chega, hein? Meu amigo Darwin, direto da Agrodil, porque agora, bebê, agora eu quero falar pra você que tá com essa boquinha de bebê, esta boquinha sem dente, menino do céu, você tá doido? Nossa, mãe do céu! Ah, você que tá aí com essa boquinha de bebê, você que tem essa perereca pulando na sua boca, esse rosto, menino do céu, eu não sei qual que é mais feio, ou você sem dente, ou você com essa perereca pulando na sua boca, ou você com esse rosto aí pulando também, igual, nossa mãe do céu, igual pipoca na panela. 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
0: 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Ei, trenche. Ô, Geraldinho, Geraldinho, fala pra mim que aonde fica... Ah, eu não ia acertar nunca, Geraldinho. Então, conta pra gente. Bom dia, com alegria, meu amigo Geraldinho dos teclados.
11: Bom dia, bom dia, bom dia, meu amigo Adriano. Fala comigo, bebê. Essa comunidade aí de Corgo do Soldado, é sentido Itatiaia Sul, depois de Itaúna, antes de chegar na Cachoeira do Chaves.
0: Ah, então tá explicado, menino. Tá lá entre Itatiaia Sul, Itaúna e Itatiaia Sul. Grande Geraldinho, bom show pra você, bebê. Se fosse mais perto, ó, a agenda tava vazinha esse final de semana. Se fosse mais perto, eu tava topando essa parada, viu, Geraldinho? Mas tá certo, menino. Ei, menino, você tá doido? Você tá doido, menino? Você tá doido? Menino do céu. Ei, menino. Mas vamos que vamos, porque a caravana está no ar. Falando em caravana, o Darwin já tá na ponta da linha comigo aqui, mas deixa eu chamar meu amigo Ronan. Ei, Ronan. Ronan é o primo do Edson Sanches. O Ronan tem um convite hoje, especialmente pra fazer pra você que gosta de música, né, Ronan? Fala comigo, bebê. Bom dia, Ronan Sanches.
12: Bom dia, Adriano Silva. Bom dia, ouvintes da Rádio Divinópolis. Aqui é Ronan Sanches. Satisfação estar aqui falando com vocês novamente. Adriano, tô passando aqui pra fazer um convite pra população aí, os seus ouvintes. Hoje, na Escola de Música Municipal, em frente ao Teatro Gravatar, haverá a Noite da Música, né? Com a apresentação de vários alunos que estão, à medida que vão evoluindo, né? Incentivo cada um a se apresentar e participação de alguns professores. Eu vou estar fazendo a participação junto lá com o Eduardo Naldares, flauta e violão, ok? E será uma satisfação receber vocês que gostam de uma boa música e como forma também de incentivo aos alunos que estão... lá aprendendo essa arte nobre. Ok? Obrigado e um grande abraço.
0: Show de bola, Ronan, que convidasse, hein? Que convite mais top, hein? Então, logo mais, gente, é às 19 horas, viu? É às 19 horas este evento, então, lá na Escola de Música Maestro Ivan Silva, a partir das 19 horas. Então, você é o nosso convidado especial para esta noite de música, Noite da Música, na Escola Municipal de Música Maestro Ivan Silva, tá bom? Você é um convidado especial, principalmente o meu amigo Ronan Sanches. E vamos chamando já o meu amigo Darwin da Agrodil, a verdadeira esquina da economia. Então, ó, é sexta-feira tem sorteio, por isso o Darwin vai trazer a surpresa pra nós. 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Darwin, bom dia, com alegria, meu irmão.
13: Bom dia, Adriano. Bom dia, ouvintes da Diva FM. Quarta-feira, 1º de julho, Adriano. Metade do ano já foi.
0: Já foi embora, bebê. Nossa, você não me lembra disso, não, menino.
13: Ué, fazer o que, hein, Adriano?
0: Tem jeito, não.
13: Como eu falei na segunda-feira cedo, né? Não seria duas camisas sorteadas na sexta-feira que o jogo do Cruzeiro. Do Seleção Brasileira. E
0: só um segundinho, por favor. Dar. Você falou assim, só um segundinho, por favor. Só contar um caso rapidinho aqui de um companheiro nosso aqui. Deixa eu te contar, porque o rádio é o seguinte: rádio não pode dar branco. Se o rádio dá branco, a pessoa que tá lá do outro lado, que seja um segundo, dois, três, quatro segundos, fica parecendo uma eternidade. É verdade ou não é?
13: Com certeza.
0: Uma pessoa muito importante faleceu. Aí esse companheiro nosso, ao vivo aqui na Rádio Diva FM, vira e fala assim: gente, então agora nós vamos fazer um minuto de silêncio. Um minuto de silêncio em homenagem ao fulano de tal. E eu, por falta de sorte desse cidadão, eu estava ouvindo, peguei o telefone, correndo, liguei e falei assim: você tá doido, filho? Volta pro ar agora, não tem esse negócio de minuto de silêncio no rádio, não. Tem na TV, que tem imagem, o rádio não existe isso, não. Mas tudo bem. Vamos lá, Darwin, conta pra mim.
13: Não é como tão pouco, tem uns que passam, né?
0: É verdade.
13: Ô, Darwin, olha pra você ver. Olha como é que é as coisas. Eu tô conversando com você aqui, você tá pensado aí, o pato tá cobrando você pra entrar no ar. tudo a correria, né?
0: É verdade, é verdade.
13: É, então vamos lá, vamos falar do jogo. Brasil e Noruega.
0: Brasil e Noruega, ontem o Brasil conheceu o seu adversário.
13: Vai ser domingo às
0: 17 horas.
13: 17 horas. 17 horas. Brasil e Noruega, 17 horas. Nós vamos assistir o jogo aonde?
0: Uai, lá no... Nossa Senhora. Não, lá no curral. Lá no curral. Lá no curral Pé da Serra. Hã?
13: Estou, exatamente. Então, o convite é estendido a todos. Eles estão lá ouvindo agora. E aí, volta lá, filho. Vou lá para o GGS, se Deus quiser. Testações, vou dar peso, né?
0: É, vamos mandar um abração pro Turco e pra Elita, né?
13: Exatamente. Não, não vou chamar de Turco, não, com o Orismar. Eu quero acima da média.
0: Eurismar.
13: Eu vou te contar uma coisa. Ontem a França passeou, né? 3-0 na Suécia.
0: Pois é.
13: A Noruega tirou o Cosmo Marfim, 2-1. O México ganhou 2-0 do Equador. E hoje tem a Inglaterra. Inglaterra, às 13 horas com a República do Congo. E Bélgica e Senegal, às 5 horas. E 9 horas da noite. 9 horas da noite. É, Estados Unidos, o anfitrião contra a Bósnia.
0: Herzegovina. Isso.
13: Nossa Senhora. Leandro, então é o seguinte, vamos lá. Aqui eles estão ouvindo aí, ontem a menina buscou a camisa aqui, agradeceu muito, vai ligar de novo, vai ter mais prêmio. Só que agora é uma camisa só. Um segundo, Leandro, o que eu pensei? Um segundo prêmio? Vamos prestigiar a pessoa. Quer a pessoa quer tomar uma água, quer tomar um refrigerante, quer tomar um chopp, uma cerveja, ou a água que o gato não bebe, né? O que você acha da ideia?
0: Uai, lógico que vai ser top demais, velho. Você tá doido? Quem ganhar é o carrinho na toa, bebê. Hã?
13: Eu vou sortear um Cobo Stand com a personalizada Brasil 2026.
0: Que chique, hein, senhor? Aqui.
13: Não, e eu vou te mandar a foto e você posta na rede social aí.
0: Pois é, eu sou pidão, né? Quem sabe você manda fazer dois, me dá um de presente também.
13: Não, você não pode participar do sorteio, nem pode ganhar, não.
0: Fica não.
13: Você não comprou.
0: Do sorteio, não. Eu tô querendo é ganhar.
13: A
0: eu sou pidão.
13: Você tá usando a todinha aí, né?
0: Eu sou pidão.
13: Você tá usando a todinha aí. Então, quem comprou a Adriana na rede social aí, tá vendo no YouTube, tá vendo a camisa do Brasil todinha.
0: Pois é.
13: Eu vou usar de novo.
0: Aqui, ó. Ô Dai, fala.
13: Sexta-feira, ouvintes da Diva FM, do programa Adriano Silva. Sexta-feira, o Adriano vai pôr mais um acessório do Brasil. Então, quem quiser ver ao vivo a coisa, entra no YouTube.
0: É isso mesmo. @ Rádio Divinópolis, nós estamos lá ao vivo no YouTube, hein? Ô, Darwin, então, sexta-feira...
13: Você passa aqui sexta-feira, pega seu novo acessório que você usar e o compra estampa pra você mostrar pra turma aí.
0: Show de bola, então. Fechou, bebê?
13: Fechou, Adriano. Lembrando, hein? Falando só de futebol e tal. 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
0: Né, que a menina prometeu o presente para mim, chegou aí não, né, Dark? Ô, Dark.
13: E nós vamos fazer aí. Oi?
0: Né, que a menina que prometeu o presente para mim, não é que chegou aí não, né?
13: Não, quer ver? Ela pode falar um minutinho?
0: Tem que ser rápido.
13: Não, 10 segundos, né?
0: 30 segundos.
13: 10 segundos.
14: Bom dia, Adriano. Tudo bem?
0: Bom dia com alegria, menina. Se identifica pra mim. Como é que é seu nome?
14: Eu chamo Luana.
0: Oi, Luana. Ô, Luana, você atende bem esse menino aí, viu? Esse Darwin é top, hein?
14: Esse moço é bom, não é?
0: E o caramelo? 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
0: Opa, que trem chique, Luana. 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
14: Obrigada a vocês.
0: Valeu, trem chique, hein, Darwin? 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Valeu, Darwin.
13: Obrigadão, bom dia a todos.
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0: 8h45, no zap nosso, tá bombando aqui, bebê. Tá todo mundo querendo um pão de queijo, né, Patrícia? Ô, Patrícia! Oi, Patrícia Moraes. Deixa eu falar com o Dinho primeiro. Cadê o Dinho? O Dinho tá aqui, ó. O Dinho tinha mandado mensagem aqui antes. Ô, Dinho, fala comigo, bebê. Bom dia.
18: Bom dia, Adriano Silva, que é o Dinho do bairro Santruzinho. Gostaria de mandar um abraço pra minha esposa Patrícia, meu filho Naco, a esposa da Lorena Andrade do bairro São Roque, minha filha Nayane Sebastião do Oeste, com a esposa da Hermes. Adriano Silva, quer participar do sorteio do pão de queijo do melhor do Brasil inteiro. E falar para você que hoje nós temos futebol aqui no Ipiranga, às 19 horas. Ipiranga versus Frei Galvão, aqui do bairro Industrial. Então, quem quiser assistir um futebolzinho top, pode vir cá no Ipiranga, vai ver um futebol bem top. Às 19 horas. Estou convidando a todo mundo que quiser assistir. Fique com Deus, um abraço tranquilo, tudo de bom para você. Bom dia, com alegria!
0: Bom dia, com alegria, Dinho! Ei, menino! Oi, Josi! Bom dia, a Josi, lá do Choro, dizendo, Adriano, Deus abençoe nosso dia aqui. Fui na loja da Agrodil, amei o atendimento do Darwin, viu? Que atendimento nota mil! Já virei cliente e indico. Eu quero concorrer aos prêmios, viu, Adriano? Já tá concorrendo, minha amiga Josi. Obrigado pelo testemunho, menina. Oi, Maria Aparecida, do bairro Serra Verde, bom dia. Adriano, eu e o Nicolas estamos aqui te ouvindo, viu? Oi, Nicolas, bom dia, meu anjinho. Que Deus te abençoe, viu? Que você continue crescendo em graça e sabedoria diante dos homens e de Deus. Viu, Nicolas, um beijo do titio. Oi, Isabel, fala comigo, bebê, direto do Jardinópolis.
19: Adriano, bom dia, tudo bem? Mandou um abração aqui pro meu netinho João Francisco e para toda a minha família e pra dona Aparecida aqui no Jardinópolis. Quero participar do sorteio. Tchau, tchau.
0: Ei, dona Aparecida, eu quero conhecer a senhora, menina. Eu quero conhecer a senhora. Na próxima caravana que a minha amiga Isabel, a Edinha, o Gaspar, da Liane, da Nube, Diego, forem, vocês levam ela, viu, Isabel? Leva a Aparecida, que eu quero conhecer a Aparecida do Jardinópolis, bebê. 8h47. Oi, minha amiga Márcia, de São José dos Salgados. Bom dia, mamãe do Gabriel. A esposa do Geraldo, a cunhada do 10. O 10 não vale nada não, viu, ô Márcia? O 10 não vale nada, mas você é gente boa, viu? Depois você puxa a orelha do 10 aí. Fala com ele pra ele cuidar da vida dele, viu, Márcia? Ô 10, grande 10 do bairro 10. Ei, trem, chega lá em São José do Salgado. Falando em 10, o Itamar também tá lá ouvindo. Tá lá, coisa, colocou aquela televisão de um tamanho lá pra assistir a gente. Lá no shopping do Itamar, você não acredita, bebê. 8h48, 48. 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
0: 8:48. 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
0: 8:49, 8:49. 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
0: 8:57 e o zap zap tá bombante, bebê. Tá bombante, menino. Oi, Adriana, minha xará, bom dia, com alegria pra você, menina, gratidão pelo seu carinho. Oi, Maria Lúcia Cordeiro, bom dia, grande Dodô do Campina Verde, o nosso dançarino. Oi, Aparecida, grande Cida do Campina Verde, também ligadinha. Aninha Maria do Choro, bom dia, bebê. Oi, William aqui do Cidil, ligadinho conosco. Grande William, bom dia, bom dia. Oi, Adriano, coloca o nome da minha mamãe aí, a Maria Luísa, no sorteio também. Já está colocado. Girando, girando, girando, girando, girando. Quem levou a melhor hoje foi você, tia Sônia. Oi, tia Sônia, você acaba de ganhar o melhor pão de queijo do mundo, menina. Já chegou no seu zap, zap, zap a mensagem. Gente, obrigado pelo seu carinho. Obrigado pela sua audiência. Chegando ele, Padre Hermínio, com o programa Alegrai-vos do Senhor. Ele agora que tá lá em Itaúna, hein? Ei, o povo de Itaúna, todo mundo feliz na comunidade de Nossa Senhora da Piedade, hein? Ei, trem chique! Obrigado pelo seu carinho. Fiquem todos com Deus, porque amanhã eu volto, logo após a Santa Missa, direto da Igreja de São Cristóvão. Fui!
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7: Olá, bom dia para você, novo dia, novo mês. E o Diocese Informa começa a semana contando para você, nosso querido ouvinte, que começa hoje a novena de São Bento, tradicional em Itapecerica. Eu conversei com o pároco de lá, que traz os detalhes para a gente.
8: Esse ano a festa de São Bento começa com uma missa de envio. Depois do dia 2 ao dia 10, teremos o novenário solene, juntamente com a Santa Missa, e no dia 11, a grande festa de São Bento, com missa às 7 horas da manhã, às 9 e às 17 horas. Além de várias atividades, né? Teremos várias atividades sociais, barraquinhas, eventos sociais, temos um festival de carros antigos também, muito bonito lá. Enfim, né? A festa de São Bento movimenta a paróquia, é sempre um momento de oração e de fraternidade muito bonito da paróquia.
7: E olha, na sexta-feira começa outra festa tradicionalíssima aqui na região centro-oeste, que é a de Nossa Senhora do Desterro em Marilândia. Os detalhes com o padre Rosimar.
9: Olá, aqui é o padre Rosimar, pároco da paróquia Nossa Senhora do Desterro de Marilândia. Está chegando a nossa tradicional novena e festa da nossa padroeira. Acontecerá entre os dias 3 e 12 de julho. Todos os dias teremos celebrações, animadas barraquinhas. Venham participar conosco. Nossa paróquia espera vocês. Que Nossa Senhora do Desterro derrame bênçãos e graças sobre você e sobre toda a sua família. Que assim seja.
7: E você, já acessou o nosso site hoje? Olha, compensa acessar, viu? Tem uma história super bacana.

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Louvado seja nosso Senhor Jesus Cristo, para sempre seja louvado. Bom dia, bom dia, bom dia, bom dia, bom dia. Bom dia, amados de Deus, bom dia, amadas de Deus. Que bom demais, estamos juntos. Bom dia, Leonel Pimenta. Obrigado pelo carinho, ele tá todo cruzeirense hoje. Um azul maravilhoso, hein? Ai, ai, ai. Igualzinho a garrafinha do padre, ó, tá azulzinho. Deus abençoe Brasil. Gente do céu, que sufocamento, hein? E sofrência de Brasil, mas ganhamos. Pois é, né? Bom dia, amados de Deus. Bom dia a você que sintoniza 102,3 Rádio Diva FM, a rádio da sua igreja. E também pelo YouTube, @ Rádio Divinópolis. Que Deus abençoe o nosso dia, o dia de cada um de nós. Ó, aquele abração assim, assim, assim, bem gostoso pro seu coração. Vamos iniciar o nosso programa traçando sobre nós a cruz vencedora de Jesus.

E em nome da Santíssima Trindade, este Deus que é Pai, Filho e Espírito Santo de amor, deseja a você graça, bênção, carinho e a paz que vem de Deus. Por isso vamos suplicar agora ao Divino Espírito Santo que venha aquecer o nosso coração.

Espírito Santo, enchei os corações dos vossos fiéis e acendei neles o fogo do vosso amor. Enviai o vosso Espírito e tudo será criado e renovareis a face da terra. Oremos.

Deus, que instruíste os corações dos vossos fiéis com a luz do Espírito Santo, fazei que apreciemos retamente todas as coisas, segundo o mesmo Espírito, e gozemos sempre da sua consolação. Por Cristo, Senhor nosso. Amém. Sim.

Arcanjo, defendei-nos no combate, sede o nosso refúgio contra as maldades e ciladas do demônio. Ordena-lhe, Deus, instantemente o pedimos, e vós, príncipe da milícia celeste, pela virtude divina, precipitai no inferno a Satanás e aos outros espíritos malignos que andam pelo mundo para perder as almas. Amém. São Miguel Arcanjo, rogai por nós e defendei-nos do combate. São Miguel Arcanjo, rogai por nós e defendei-nos do combate. São Miguel Arcanjo, rogai por nós e defendei-nos no combate.

Maria passa na frente, vai abrindo estradas e caminhos, vai abrindo portas e portões, vai abrindo casas e corações. Amados de Deus, a mãe indo na frente, os cílios estão protegidos e seguem seus passos. Ela leva todos os cílios sob a sua materna proteção. Por isso peça, Maria, passa na frente, resolve aquilo que somos incapazes de resolver. Mãe, cuida de tudo que não está no nosso alcance. Tu tens poderes para isso. Vai, mãe, vai acalmando, serenando, amansando os corações. Vai acabando com ódio, mágoas, rancores, maldições. Vai terminando com as dificuldades, tristezas, tentações. Vai tirando teus cílios das perdições. Maria, passa na frente. Cuida de tudo, todos os detalhes. Cuida de tudo, mãe. Cuida, ajuda, proteja todos os teus cílios. Tu és a mãe e também a porteira. Maria, vai abrindo os corações das pessoas e as portas, os caminhos. Por isso eu te peço, mãezinha, passa na frente, vai conduzindo, levando, ajudando, curando os cílios que precisam de ti. Ninguém pode dizer que foi decepcionado por ti depois de ter chamado ou invocado teu santo nome. Só tu, mãe, com o poder do teu filho Jesus, pode resolver as coisas mais difíceis e impossíveis. A vossa proteção recorremos, Santa Mãe de Deus. Não desprezeis as nossas súplicas em nossas necessidades, mas livrai-nos sempre de todos os perigos e males, ó Virgem gloriosa e bendita. Amém!

É assim. É de jeito, aqui gente. Não. É de jeito, Brasil. Aqui não, inimigo de Deus. Sacode a poeira. Vai embora aqui, bicho ruim. Trem nojento. Vai embora. Porque aqui não, porque no nosso coração só cabe Jesus, Maria e o glorioso São José. Oh,

Mas recebermos a benção da Virgem da Saúde e queremos pedir agora aquela benção especial que eu gosto demais de dizer. Benção nono, benção nona, benção avô, benção avó. É pedir as bênçãos de São Joaquim e Santana.

Bom demais recebermos esta bênção carinhosa de São Joaquim de Santana. E que agora queremos pedir aquela bênção carinhosa, especial, grandiosa do Senhor Bom Jesus.

0: iluminar o nosso dia com este sol que aquece o nosso coração. Por isso, ó, não esquece não, gente, é friozinho, mas mesmo assim, nós temos que beber água, gente. Olha, não deixa de tomar água não, gente. Por isso agora nós vamos pro intervalinho, vamos, né, beber a aguinha para fazer o quê? Alimentar esse corpinho de balão. Volte comigo, Brasil!
1: Brasil!

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1: Nove e vinte.
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11: 9:25.
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Bom demais, já estamos de volta, 102,3 Rádio Diva FM e também pelo YouTube, @ Rádio Divinópolis. E queremos agora ouvir o Evangelho, a palavra bendita de Deus de hoje, do Evangelho de São Mateus, capítulo 8, versículos de 28 ao 34.

Senhor esteja convosco e Ele está no meio de nós. Proclamação do Evangelho de Jesus Cristo, segundo São Mateus. Glória a vós, Senhor. Naquele tempo, quando Jesus chegou à outra margem do lago, na região dos Gadarenos, vieram ao seu encontro dois homens possuídos pelo demônio, saindo dos túmulos. Eram tão violentos que ninguém podia passar por aquele caminho. Então eles gritaram: "O que tens a ver conosco, Filho de Deus? Tu vieste aqui para nos atormentar antes do tempo?" Ora, a certa distância deles estava pastando uma grande manada de porcos. Os demônios suplicavam-lhe: "Se nos expulsas, manda-nos para a manada dos porcos." Jesus disse: "Ide." Os demônios saíram e foram para os porcos, e logo toda a manada atirou-se monte abaixo para dentro do mar, afogando-se nas águas. Os homens que guardavam os porcos surgiram e, indo até a cidade, contaram tudo, inclusive o caso dos possuídos pelo demônio. Então a cidade toda saiu ao encontro de Jesus. Quando ouviram, pediram que se retirasse da região deles.

0: Amados de Deus, queridos filhos e filhas amados de Deus, o Evangelho de hoje nos traz um ponto muito especial. Você ouviu, né? Quando Jesus chegou à outra margem do lago, na região dos Gadarenos, vieram ao seu encontro dois homens possuídos pelo demônio. Pois é, dois homens possuídos pelo demônio vieram ao encontro de Jesus. Eles eram tão violentos que ninguém podia passar por aquele caminho. E olha lá, amados, vieram ao encontro de Jesus. E disseram, gritando, que tens a ver conosco, filho de Deus? Tu vieste aqui para nos atormentar antes do tempo? Pois é, o inimigo de Deus sabe do tempo de Deus, viu? O inimigo de Deus sabe do tempo de Deus. Nós também sabemos o nosso coração do tempo de Deus? Olha lá, vieste aqui para nos atormentar antes do tempo? Amados de Deus, esse ponto é muito importante nós entendermos assim, ó. Aqueles homens, Jesus chega àquela região, né? À margem do lago, a região dos Gadarenos. Vieram ao seu encontro. Amados de Deus, esse ir ao encontro de Jesus nos leva a uma libertação do nosso coração. Este ir ao encontro de Jesus nos leva a uma libertação do mal. Nós também, eu, você, nós, vós, eles, nós também precisamos ir ao encontro de Jesus. Independente se é como esses homens aqui, esses dois homens possuídos pelo demônio, independente da doença, da enfermidade que possa ter no seu coração, na sua mente, na sua vida, o que é necessário? É necessário ir ao encontro de Jesus. Você entendeu isso? Ir ao encontro de Jesus. É necessário acontecer isso na minha vida, na sua vida, com as nossas doenças, enfermidades, males, com nossos pecados, com nossos vícios, enfim, com essa porcariada que toda aí que muitas vezes nós carregamos dentro de nós, com esse negoceiro que muitas vezes está aí garrado dentro da vida da gente e nós não deixamos, mas precisa ir ao encontro de Jesus. O texto todo é maravilhoso, é um processo de cura muito grande, é maravilhoso, mas chama muita atenção o meu coração, esse início aqui, ó. Jesus chega à margem do lago, na região dos Gadarenos, vieram ao seu encontro dois homens possuídos pelo demônio, saindo dos túmulos. Olha a classificação que davam a eles, eram tão violentos que ninguém podia passar por aquele caminho. Quem é que estava passando por aquele caminho? Jesus, ele não tinha medo da violência desses homens, não. Porque o inimigo sabia e sabe do tempo de Deus. Ninguém podia passar ali porque eles eram violentos. Pois é, eles eram violentos, mas Jesus estava ali. Amados de Deus, Jesus também está passando pela nossa vida e pelo nosso coração. Eu preciso ir ao encontro dele. Você também precisa ir ao encontro dele, amados de Deus. Ele não tem medo de passar por aquela região. Aqueles dois eram violentos. O texto aqui mesmo diz, né? Não, ninguém podia passar por aquele caminho. Amados de Deus, Jesus não tem medo do diabo, não, gente. Ele é vencedor do inimigo. Ele esmaga a cabeça da serpente. Agora, da minha parte e da sua, nós também precisamos ir ao encontro de Jesus. Às vezes ficamos jogados em cima de uma cama, às vezes ficamos aí jogados cozinhando nossa doença, nossa enfermidade. Levanta daí, criatura. Levanta disso daí, criatura. Levanta da sua limitação, da sua fraqueza, para que nós possamos ir ao encontro de Jesus. Isso aqui é muito bonito. Olha o texto dizendo, olha, vieram ao seu encontro. Quer dizer, ninguém podia passar por ali. Jesus estava vindo, passando por aquele lugar. Os dois homens foram ao encontro. Talvez, né, assim, numa posição, muitas vezes que eles tinham medo, né, porque eles eram muito violentos. Mas não. Jesus, passando por ali, vieste para nos atormentar antes do tempo. Amados de Deus, como é importante nós percebermos isso no nosso coração. Jesus vem de encontro com as nossas necessidades. Agora, eu também preciso fazer a minha parte, ir ao encontro dele. Lembra sempre que o padre diz, né? Deus faz o impossível, mas o possível sou eu que tenho que fazer. Às vezes eu não quero, às vezes eu não quero. Por isso Jesus veio ao encontro deles. Jesus não teve medo. E aí Jesus realiza a obra no coração daqueles dois homens ali. Amados de Deus, vamos fazer isso. Vamos viver isso. Vamos viver essa graça no dia de hoje. Não tenhamos medo. Vamos ao encontro de Jesus, vamos buscá-lo, e ele se encontra na Eucaristia, ele se deixa se encontrar na vida de oração, ele se deixa se encontrar no coração que suplica, que pede. Por isso hoje é dia de nós darmos este passo na nossa vida. Amém? Que Deus abençoe o seu coração e nós possamos ter um feliz encontro com a pessoa de Jesus Cristo. Amém, Brasil? Então agora vamos tomar mais um cadinho d'água. E não esquece não, Brasil. Ó, volte comigo!
1: Brasil!

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1: 9:36.
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7: 9h40.
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0: demais, já estamos de volta, 102,3 Rádio Div FM, a rádio da sua igreja, e também pelo YouTube, @ Rádio Divinópolis. Queremos agora pedir as bênçãos e carinho de Nossa Senhora, a Virgem Desatadora de nós.
1: Virgem Maria, Mãe do Belo Amor, Mãe que jamais deixa de vir em socorro a um filho aflito. Maria, Mãe que Deus encarregou de desatar os nós da vida dos seus filhos. Confio hoje o nó da minha vida em tuas mãos. Mãe poderosa, por tua graça e teu poder intercessor junto a teu Filho e meu Libertador Jesus, recebe hoje em tuas mãos este nó. Peço-te que o desates para a glória de Deus. Ouve minha súplica, guarda-me, guia-me, protege-me, Maria Desatadora dos Nós. Amém.

Virgem Maria, Mãe desatadora de nós, nessa manhã, ó Mãe querida, iluminados pela palavra do Teu Filho Jesus, nós viemos Te pedir nesta manhã, ó Mãe, por todas as pessoas que estão com os corações distantes do Teu Filho Jesus. Jesus passa pela região dos gadarenos, encontra com aqueles dois homens possuídos pelo demônio, saindo dos túmulos. E Jesus dá uma ordem a eles. Jesus ordena a libertação do coração daqueles homens, daquele aprisionamento que eles estavam, em um aprisionamento que os tornava tão violentos, tão violentos. Mãezinha, Mãe de Deus e Mãe Nossa, nesta manhã, nós vamos te pedir também que nos ajude a encontrar com Jesus. Amados de Deus, amadas de Deus, este versículo que diz isso, eles foram ao encontro de Jesus, deve no dia de hoje motivar também o nosso coração a confiarmos nossa caminhada de vida, irmos também ao encontro de Jesus. Sabe, amados de Deus, amadas de Deus, quantas coisas muitas vezes nos desviam do caminho de Jesus. Nos desviam do caminho de Jesus. E aí encontramos sofrimentos, violência, tantas coisas assim. Mãezinha, Virgem desatadora de nós, ajuda-nos hoje a irmos ao encontro de Jesus. Sim, é verdade, Mãe. Necessitamos e precisamos irmos ao encontro dele. No meio de um mundo, no meio de um tempo, no meio de um dia, que as nossas preocupações são outras, são outros caminhos, deixamos muitas vezes Jesus à deriva do barco. Ensina-nos, ó Mãe, a irmos ao encontro de Jesus. Ensina-nos, ó Mãe, a buscarmos sempre mais a presença de Jesus. Ele passa naquela região. Ninguém ousava passar ali porque eles eram tão violentos, mas Jesus passa ali. É, para Deus, nada é impossível. Amados de Deus, amada de Deus, qual é o teu impossível hoje? Acredite no carinho de Jesus que passa pela tua vida. Mãezinha, Maria, Mãe de Deus, Mãe desatadora dos nós, ensina-nos a compreender que eu preciso deixar Jesus passar também pelo meu caminho. Seja ele qual for a violência, a dureza, seja qual for a situação que eu viva, eu preciso também acolher Jesus que passa pelo meu caminho, ó Mãe. Mãezinha, socorra-nos, ó Mãe, ajuda-nos, ó Mãe, a permitir também Jesus passar pelo caminho, pela minha vida. Você aí, amado de Deus, amada de Deus, peça mesmo a Nossa Senhora que ajude teu coração a permitir Jesus passar pela sua história, pela sua dor, pelo seu sofrimento, pela sua angústia. É, peça isso. Peça isso, amado de Deus, amada de Deus, porque não é nosso coração, não é para viver como aqueles homens violentos num túmulo, não aterrorizando, não, não. A nossa vida, ela é dom de Deus. A nossa vida, ela é dom de Deus. Por isso, permita hoje, permita ir ao encontro de Jesus com as suas fragilidades, com as suas dores, com os seus sofrimentos, com as suas angústias, com aquilo que pesa na caminhada de sua vida, com aquilo que pesa muitas vezes nesse teu coração, com aquilo que muitas vezes amedronta a sua vida, assusta, e até mesmo com as violências do seu interior. Deixa Jesus,
Por isso, Mãe desatadora de nós te suplicamos, ajuda-nos a irmos ao encontro de Jesus. Ajuda-nos, ó Mãe, a permitir que Ele passe também pela minha história, pela minha vida, pelo meu coração. Virgem desatadora de nós, confiamos na Tua imensa bondade. Amém.

0: bom demais, que o nosso coração viva a graça de Deus a cada instante. Olha, não tenha medo não, Jesus é maravilhoso, viu? Tá bom? Vamos agora para o intervalo comercial, voltamos já já ao Brasil. Vitorioso, vote comigo!
1: Brasil!

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1: 9:50.
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0: Bom demais, já estamos de volta a 102,3 Rádio Div FM, a rádio da sua igreja. É, vamos juntos caminhando e eu quero mandar um abraço muito especial, com carinho ao seu coração, a você aí sintonizadinho conosco, pedindo sempre as bênçãos de Deus, né? Aí, olha aqui, ó. Muito bem, a Thaís manda ali um convite, né? Olá, amigos, o Ravi, filho da Paula, minha vizinha, está novamente internado. Rezemos pela vida dele. Por isso, vamos rezar pelo Ravi, pedindo as bênçãos de Deus, para que ele possa ser recuperado, não é? Das enfermidades, ele que voltou a ser internado. Então, Paula, vamos lá, né, com o seu filhinho, vamos colocar lá no coração da Virgem Maria, pedindo assim as bênçãos, as graças, o carinho de Deus, né? Para que ele possa voltar para casa com a graça de Deus e curado, não é assim? Bom dia, Padre Hermínio, sua bênção, Deus te abençoe, peço oração por toda a minha família e a Aparecida Marçal do bairro Santo Antônio. O Aparecida, Deus abençoe sempre o seu coração, trazendo graças e bênçãos, né? A Maria da Conceição, ô Maria da Conceição, você tá joinha? Tudo na paz? Salve Maria, bom dia, Padre Hermínio, sua bênção, Deus te abençoe, salve Maria. Padre Hermínio, gosto de pedir sempre para a minha família, para o clero, para os doentes, né? Para os cuidadores de idosos, para os médicos, né? E também para os inimigos ocultos, a bênção de Deus. Que Deus possa abençoar também a sua vida e aí o seu coração. Um abraço também para a tia Sônia. Ô tia Sônia, Deus abençoe no seu coração. Um abraço especial. Ela que foi a ganhadora do pão de queijo. Né? Um abraço também, oração pelo William. Vamos rezar sim, tia Sônia, com muito carinho, né? Deus abençoe lá em Monsenhor Alexandre, coisa boa, né? E gente, olha, e um convite também para os dias 10 e 11 de julho. Presta atenção, ó. Vem aí o Bazar da Sofia. Cada doação transforma vidas, isso mesmo, né? Roupas, calçados, acessórios, com carinho para você. E solidariedade que transforma a vida de Sofia. A Sofia que está nessa batalha, né? Com a sua saúde, com a sua vida, será nos dias 10 e 11 de julho. Então, próximo aí, já está chegando, né? Ali na Rua Goiás, no número 1025. Rua Goiás, número 1025. 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Facinho, facinho de nós acharmos, né? Então faça a sua parte, né, nessa campanha. Vamos ajudar com muito carinho a Sofia. Deus abençoe demais, viu, Sofia? E não esqueça, gente, sua doação é esperança, sua doação é vida. É muito bom nós vivermos a solidariedade, né? Então que Deus possa abençoar sempre, sempre a cada um. Um abraço também para Iramar, para Itânia e Hamilton. Que Deus abençoe sempre mais com carinho, trazendo abraço de Deus. Um abraço para Adelina também. Deus protege que a vida de cada um receba o carinho de Deus, né? Um abraço para o Felipe, né? Felipe gostou desse evangelho hoje, né, Felipe? É, pois é, né? É, fiquei sabendo que você gostou desse evangelho, viu? Muito bem, né? A Ângela, né? O Ângela, Deus abençoe, viu? A Ângela, aí, ó. Ah, o Ravi é meu sobrinho. Está internado com os mesmos sintomas. É, pois é, a Ângela, né? Ô, Ângela, vamos rezar com muito carinho. Já estamos rezando, né? Nós pedimos aqui no ar mesmo, né? A todos que façam, assim, as suas orações para que possa, né, o Ravi receber as graças, a bênção de Deus, o carinho do céu. Que Deus possa abençoar muito, muito. Vamos estar rezando. Tenho certeza que a graça de Deus vai agir. Viu, filha? Segura firme. Desanima não, hein? Vamos lá. A Elaine Carla das Nações, bom dia, a sua bênção. Peço oração para o meu pai Ailton Domingos Ávila, que passou por uma cirurgia, está muito agitado, que acalme para ganhar alta, né? Para poder fazer a outra cirurgia. É assim, vamos pedir assim, né, Elaine? As pessoas ficam muitas vezes preocupadas demais, mas Deus dá o carinho, Deus abençoa sempre mais, trazendo graças e bênçãos dos céus, que Nossa Senhora proteja, né? O André e a Renata, Deus abençoe André e Renata, lá na Pedra do Indaiá, Pedra do Indaiá, né? Que bom demais nós estarmos juntos pedindo as bênçãos de Deus, né? Pedra do Indaiá, trem bom demais, Nossa, ontem eu passei por aí, né? Fui lá na casa do Ronildo. Gente, olha, comi um pão com ovo. Ah, que delícia, né? Obrigado, viu, Nê, pelo carinho. Deus abençoe. E encontrei com tanta gente. Fui lá na casa do Padre Antônio. Conversamos com o Padre Antônio. Como diz o Padre Antônio, não é coisa boa, né? Ele, né? Vamos rezar pela saúde dele também, né? Que esse frio aí tá prejudicando um pouquinho ele, né? Mas estivemos ali. Então, um abraço muito grandioso, né? A todos ali da Pedra do Indaiá. Que Deus abençoe a Renata, o Juninho, a Janécia, a Julimar e todo mundo. Que Deus abençoe sempre mais a cada um. Pouquinho em pouquinho, o padre vai visitando a casa de vocês, né? E eu tenho grande alegria de ir lá passar com o Padre Antônio. Todas as vezes eu dou uma passadinha lá, porque é bom receber a bênção dele e aquele abraço, né, do Padre Antônio, muito carinhoso, né? Então, um grande abraço a todos. Obrigado pela acolhida de ontem. Demos uma passadinha lá, né? Hoje, gente, trouxemos ovo, leite, queijo, menino, pimentinha do céu. Haja Deus, né? Então, Deus abençoe sempre mais, com grande carinho, pedindo as bênçãos de Deus para que a vida seja sempre mais abençoada, né? Aldi também, o Aldi, em Perdigão, Deus abençoe. Obrigado pelo carinho, todos que estão aí, viu? Participando com a gente do programa, Deus abençoe, né? O Edson, a Meire, todos, né? Lá no Pedro Primo, que Deus abençoe, né? Todo mundo com muito carinho, trazendo graça, bênção, né? A Sônia, a Leis, a Vanislene, a Maria, a Eri, Carlete, a Titi, a Rita, o Renato, a Elzinha, a Verinha, essa equipe toda. Como diz minha amiga Elzinha, né? Muita gente. Então, que Deus abençoe, traga bênção, graça, sempre mais. Pitangui não pode deixar de mandar um abraço, né? Isso, a Rosa, a Conceição, a Meire, que maravilha, né? O Aleixo, Deus abençoe, Deus proteja sempre mais a vida de vocês. Que Deus abençoe, com aquele carinho do céu, a vida de cada um. A Maura, ô Maura, isso aí, né? A Maria, ô Maria, tem almoço hoje, né, Maria? Que delícia, né? Tá bom demais. Esse pensamento de gordo não é fácil, viu? Não é brincadeira. Mas hoje não vai dar pra almoçar aí, viu, Maria? Que eu vou ter reunião lá na grande metrópole de Itaúna. Então, terminando o programa, eu vou ter aqui, ó, rapar na poeira, né? Que eu tenho uma reunião logo após o almoço ali. Então, eu vou ter que deixar para outra quarta-feira, viu, Maria? Então, vai preparando, vai engordando a galinha aí, tá bom? Que eu chego lá, tá bom? Um grande abraço carinhoso a todos que estão aí sintonizadinhos conosco. Que Deus traga a bênção, graça, né? Um grande abraço também para Iracema, em Conceição do Pará. Deus abençoe Iracema, o Cicinho, que possa trazer bênção, graça de Deus ao coração de todos. A Zélia, lá na Cana do Reino, que está aí se preparando para o seu aniversário, né, Zélia? É dia 8 próximo, né, não? Deus abençoe Zélia lá na Cana do Reino, que Deus possa trazer muita bênção, né? Deus, o pessoal lá do Jaguara, né? Vinha, Dona Dica, coisa boa, né? Mas agora tem que ir embora, que o Manzotti já tá chegando. Manzotti, espera um pouquinho aí, ó. Já tô limpando o chão. O Senhor esteja convosco, Ele está no meio de nós. Abençoe-vos o Deus Todo-Poderoso, que é Pai, Filho e Espírito Santo. Amém. Tenhamos todos um bom dia com a graça de Deus, porque eu fui!
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2: Dez horas. 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

0: Louvado seja nosso Senhor Jesus Cristo, sacristão. Toque os carrilhões, porque hoje é quarta-feira mariana e hoje nós começamos o mês de julho, mês de Nossa Senhora do Carmo, isso mesmo, mês dedicado à nossa madrinha, à nossa dinda, Nossa Senhora do Carmo, rogai por nós. Mês de Nossa Senhora, o mês inteiro pedindo a intercessão daquela que é a nossa intercessora, mês de Nossa Senhora do Carmo. Também hoje começamos o mês do preciosíssimo sangue de Jesus. Tudo isso no programa de hoje, queridos irmãos e irmãs. Tudo isso começando nesse mês de julho, consagrando este mês ao santíssimo sangue de Jesus e à Nossa Senhora do Carmo. É claro que nós estamos em plena novena de São Bento hoje, terceiro dia. Mas eu gosto sempre de pensar assim, o mês inteiro consagrado ao preciosíssimo sangue de Jesus, consagrado a Nossa Senhora, Mãe do Santo Escapulário, Madrinha da Obra Evangelizar é Preciso. Quero saudar a todos, a partir da Rádio Evangelizar, de onde tudo começa. As rádios irmãs, cujos nomes cito neste momento.
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0: Pela TV Evangelizar, sinal digital em todo o país, em várias cidades, canal aberto. 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Queridos irmãos e irmãs, neste mês do preciosíssimo sangue de Jesus, neste mês de Nossa Senhora do Carmo, iniciemos em nome do Pai, do Filho e do Espírito Santo. Amém. Naquele tempo, quando Jesus chegou à outra margem do lago, na região dos Gadarenos, vieram ao seu encontro dois homens possuídos pelo demônio, saindo dos túmulos. Eram tão violentos que ninguém podia passar por aquele caminho. Então, eles gritaram: "O que tens a ver conosco, Filho de Deus? Tu vieste aqui para nos atormentar antes do tempo." Ora, a certa distância deles, estava pastando uma grande manada de porcos. Os demônios suplicavam-lhe: "Se nos expulsas, manda-nos para a manada de porcos." Jesus disse: "Ide." Os demônios saíram e foram para os porcos. E logo, toda a manada atirou-se monte abaixo para dentro do mar, afogando-se nas águas. Os homens que guardavam os porcos fugiram e, indo até a cidade, contaram tudo, inclusive o caso dos possuídos pelo demônio. Então, a cidade toda saiu ao encontro de Jesus. Quando o viram, pediram-lhe que se retirasse da região deles. Senhor, a tua presença expulsa Satanás. A tua presença expulsa o mal, não só dos da região.

0: honrado o mistério da nossa salvação, possamos merecer e obter bons frutos. Por nosso Senhor Jesus Cristo, teu Filho, que vive e reina na unidade do Espírito Santo, um só Deus, para todo sempre. Amém. Admitimos a vossa mesa sagrada, ó Senhor, com alegria. Extraímos água das fontes do Salvador, que o vosso sangue. Pedimos a vós, torne dentro de nós uma fonte de água que salva para a vida eterna. Preciosíssimo sangue de Jesus, lave toda a humanidade da violência, das guerras, da fome, das epidemias. Preciosíssimo sangue de Jesus, aspergido sobre toda a humanidade, conduza-nos verdadeiramente à salvação. Nós te consagramos todo este mês, mês de julho, cada dia, hora, minuto, semana, seja de honra e glória a ti, Senhor, na tua paixão, morte e ressurreição. Nossa Senhora, querida mãe, madrinha da obra Evangelizar é Preciso, hoje nós abrimos o mês de julho dedicado a ti, Nossa Senhora, mãe do Santo Escapulário. Consagramos todo este mês aos teus cuidados, todos os que acompanham a obra Evangelizar e bebem desta fonte de espiritualidade, que possamos de fato, Nossa Senhora, de fato, sermos discípulos autênticos de teu Filho Jesus. Nossa Senhora, que o uso do Santo Escapulário nos faça estar a serviço de Deus na Igreja e do próximo. Nossa Senhora, que o Santo Escapulário atraia sobre nós o vosso olhar misericordioso, afugentando todo o mal. Nós te entregamos, ó Nossa Senhora do Carmo, madrinha da obra Evangelizar é Preciso, toda a obra Evangelizar, toda a construção do terreno na Terra Prometida, em Piraquara. Nós te entregamos todos os nossos associados e todos os nossos benfeitores. Nossa Senhora do Carmo, rogai por nós. Amados filhos e filhas, nós começamos hoje consagrando o mês de julho ao preciosíssimo sangue de Jesus e a Nossa Senhora do Carmo. Nós só começamos, nós voltamos com a partilha de vida, nós temos a leitura orante que estamos fazendo de Coríntios. Volte comigo, chame teu amigo, tua amiga. Nós voltamos já. Volte comigo.
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1: 10 e 11.
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0: A origem da devoção do preciosíssimo sangue de Jesus é o reconhecimento do sacrifício de Jesus e como ele derramou o seu sangue para a salvação da humanidade. Além disso, este sangue é feito presente através da Eucaristia, podendo ser comungado na Santa Missa, juntamente com o corpo de Cristo sob a aparência de pão e vinho. Com o passar do tempo, a Igreja desenvolveu várias festas do preciosíssimo sangue. Mas foi no século XIX que uma festa universal foi estabelecida durante a Primeira Guerra Italiana de Independência. O Papa Pio IX foi para o exílio em Gaeta, onde estava Dom Giovanni Merlini, terceiro superior dos padres do preciosíssimo sangue. Enquanto a guerra estava em fúria, Merlini sugeriu ao Papa Pio IX que criasse a festa universal do preciosíssimo sangue, implorando que acabasse com a guerra e, de novo, que o pontificado voltasse para Roma. E assim o fez. A guerra terminou e ele voltou para Roma. E ele acabou oficializando e proclamando que o primeiro domingo de julho seria dedicado ao preciosíssimo sangue de Jesus Cristo. Mais tarde, o Papa Pio X atribuiu o dia 1 de julho como a data fixa desta celebração. Por isso, nós estamos lembrando do preciosíssimo sangue. Lembramos que todo mês é dedicado ao preciosíssimo sangue. Filha de Deus, que a paz de Jesus esteja com você.
1: Bom dia, padre. Sua bênção.
0: Deus abençoe. Você fala de onde, filha de Deus?
1: De um cantinho de Pernambuco.
0: Seja bem-vinda de um cantinho de Pernambuco, pois não?
1: Padre, eu estou ligando que eu quero um aconselhamento seu. Quero dar um testemunho e pedido de oração também.
0: Sim, diga lá.
1: Padre, eu sou casada há 40 anos.
0: Tá.
1: Tenho 4 filhos, graças a Deus, filhos amáveis. Eu participo da missa todos os domingos, graças
0: muito
1: a
0: bem.
1: Deus. Só que o meu marido não vai para a missa. Ele me leva todos os domingos na igreja, vai me buscar, mas ele não entra para participar da missa. Ele
0: certo.
1: Não participa.
0: Sim.
1: E ele, padre, vive na prostituição.
0: É.
1: E eu conversei com uma pessoa, uma colega, amiga, aqui vizinha mesmo, e ela disse a mim assim, tentou me ajudar em conselho, como se eu fosse assim, para eu separar do meu marido. Mas eu não quero isso para mim. Há 40 anos que a gente recebeu o sacramento do matrimônio e eu, graças a Deus, continuo honrando meu matrimônio e hei de honrar até o fim da minha vida. E essa pessoa, padre, me deixou confusa. Eu não sei se ela quis me ajudar e me confundiu, porque ela disse assim, que se seu marido vive na prostituição e você vive com ele, se relacionando com ele em casa, você está sendo uma prostituta também, está se prostituindo também, igual a ele. Mas eu não estou com um prostituto na rua, eu estou com o meu marido, o meu esposo, o homem com quem eu escolhi casar há 40 anos, estou com ele até hoje, graças a Deus, como já lhe disse. E hei de viver até o final da minha vida, se Deus me der força.
0: Filha,
1: eu queria um aconselhamento, senhor.
0: Vou,
1: padre.
0: Inclusive, vou lhe dizer um texto que marido santificai vossas esposas, esposas santificai vossos maridos, daqui a pouquinho. Mas eu já vou lhe responder, essa pessoa errou. Este conselho não foi um conselho bem dado. Você está me escutando?
1: Estou.
0: Não foi um conselho bem dado. Por quê? Porque, filha, na verdade, você não está sendo prostituta, você está honrando o teu matrimônio. E pensa um pouquinho em Santa Rita de Cássia. O marido dela era um homem temperamental, dado à violência, E ela se manteve fiel no matrimônio até a conversão. Então, você está sustentando o matrimônio e optando pela oração de conversão do seu marido. Então, não é justo o que ela falou. Tira isso da sua cabeça. E continue indo na missa ao domingo. Mesmo ele te levando. O fato de ele te levar, pode acreditar. Isso te incomoda. Isso incomoda a ele. Você entendeu? Isto incomoda a ele. Então, o que eu te peço, não escute esse conselho. É verdade que é terrível o que você está vivendo, mas talvez é a oportunidade de, através da tua vida, da tua fidelidade, da tua oração, ele chegar à conversão. O texto...
1: Eu espero e creio em Deus que ele vai se converter, porque Deus tem poder.
0: Isso. E você já conversou com ele? Ele sabe que você sabe?
1: Sabe que eu sei, já conversei. Até perguntei a ele, onde eu estou errando? Me diga, onde eu estou errando para você chegar a esse ponto? Me diga para eu me corrigir se eu estou errando. Ele disse, você não está errando, você não está errada, você não está errando. O errado sou eu. Continue sendo a mulher que você é.
0: E ele admite que comete o erro?
1: Admite. Admite, padre.
0: Certo. Então, com todo respeito, é um canalha, né? Com todo respeito. Mas eu entendo a sua decisão. E aprova a sua decisão. E não se sinta suja por isso. O grande perigo é você contrair uma doença. O grande perigo é levar uma doença para dentro de casa. Mas manter o casamento é justo. E vou citar Efésios capítulo 5, versículo 25 seguintes. Olha aqui. Marido, ame a sua esposa, assim como Cristo amou a igreja e deu a sua vida por ela. Ele fez isso para dedicar a igreja a Deus, lavando-a com a água e purificando-a com a sua palavra. E fez isso para também poder trazer para perto de si a igreja em toda a sua beleza pura e perfeita, sem mancha ou rugas ou qualquer outro desfeito. O homem deve amar a sua esposa, assim como ama o seu corpo. O homem que ama a sua esposa, ama a si mesmo, porque ninguém odeia o seu próprio corpo. Pelo contrário, cada um alimenta e cuida do seu corpo. Mas diz assim, amor. Então acredite que esse amor é capaz de levá-lo à conversão. Você entendeu?
1: Eu espero, padre. Entendi, eu espero, padre, espero por isso.
0: Tá bom, espero, filha. Por isso. Espero ter ajudado.
1: Olha, certo, compadre. E assim, a novena de São José, eu estava fazendo junto com você, a novena de São José, do Sim. Cordão dos Nós de São José.
0: O mês inteiro pedindo com São José.
1: Foi, e pedindo a Deus pela aposentadoria dele. Que já tinha dado entrada nos papéis do INSS e tinha... pedido mais provas para poder concluir o processo. E eu pedi a São José, pela pessoa dele, não pelo pecado
0: Sim,
1: que ele
0: e
1: comete.
0: Deu certo.
1: Deu certo. Não pelo pecado que ele comete, mas pelo pecador que
0: então,
1: ele é.
0: Então, ele vai, já, de tantos sinais, ele vai mudar.
1: Jesus mostrar, Jesus ordenasse os homens a aprovar, a assinar aprovando esse processo de aposentadoria dele. Padre, dia 18, véspera de São José, o INSS ligou para mim, mandou uma mensagem, concluído o processo dele e aprovando, padre.
0: Deus abençoe, filho. Eu vou pro intervalo, eu volto já. Meu abraço a Pernambuco. Eu volto já com a leitura orante.
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0: E eu comecei falando de Nossa Senhora, mês também dedicado a Nossa Senhora do Carmo. Inclusive, na capa do jornal do Evangelizador, vai Nossa Senhora do Carmo, é todo mês. Então, também consagrando. E é exatamente por Nossa Senhora do Carmo que eu quero falar que nós abrimos a quarta etapa da campanha de Jesus da Santa Enxaga. Sim, ao som dessa música, no mês de Nossa Senhora do Carmo, madrinha da obra, que abrimos a quarta etapa, esperança que edifica, o foco espiritual pela chaga do pé esquerdo, firmando nossos passos na esperança que transforma sonhos em obras concretas. 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Vamos à leitura orante? Bíblia aberta, cartilha de oração.
1: A palavra do Senhor quando chegou.
0: 1 Coríntios, capítulo 6, versículo 12. 1 Coríntios, capítulo 6, versículo 12. Alguém vai dizer: eu posso fazer tudo o que quero. De fato, você pode pensar assim: eu posso fazer o que quero, que me der na telha eu vou fazer, pá, ninguém manda em mim. Será? Mas vamos ouvir o que Paulo vai dizer? Pode sim. Mas nem tudo que é, tudo é bom para você. Tá aí a resposta, meu filho. Pode fazer tudo? Pode. Mas olha Paulo dizendo: pode sim. Mas nem tudo é bom para você. Você pode encher os canecos todo dia, ir para a bebedeira? Quem vai te obrigar a não ir? Mas isso vai fazer bem a você? Pode levar uma vida promíscua, como ouvimos hoje a mulher dizendo, o marido que parece que perdeu a vergonha na cara, porque diz: eu vivo no adultério, mulher, continue assim que eu vou continuar assim, pelo amor de Deus. Pode sim, mas nem tudo é bom para você. Eu poderia dizer: posso fazer alguma coisa, mas não vou deixar que nada me escravize. Eis a palavra-chave. Gente, toca o sino, sacristão. Toca. Olha a importância. Não vou deixar que nada me escravize. Você hoje se sente escravo de alguma coisa? Escravo do celular? Escravo da pornografia? Escravo da sexualidade desregrada? Escravo da masturbação? Escravo do consumismo? Escravo do alcoolismo, escravo do tabagismo. Eu estou dando exemplos. Paulo disse: não vou deixar que nada me escravize. O que te escraviza hoje? Não precisa falar para mim. Cada um de nós, se a gente for sincero, acharemos um ponto. Eu até grifar aqui do lado, aqui, ó. Esse texto é maravilhoso, gente. Outro vai dizer: o alimento existe para o estômago e o estômago existe para o alimento. Sim, agora vem o conselho de Paulo, mas Deus acabará com os dois, o estômago e o alimento. O nosso corpo não existe para praticar imoralidade. Por mais que você imagine que sim, mas não é verdade. O nosso corpo não foi feito para imoralidade, mas para servir ao Senhor. E o Senhor cuida do nosso corpo. Pelo seu poder, Deus ressuscitou o Senhor e também ressuscitará a nós. Você sabe, você reza isso, eu rezo. Creio na ressurreição da carne, por isso respeito com o corpo. Como vai ser também não sabemos, mas o corpo é templo de Deus, então o corpo é sagrado. O corpo, ó, tá pegando na mão assim, faz assim com a mão, como eu estou fazendo, mexe com a mão. Esse corpo é sagrado. Será que vocês não sabem que o corpo de vocês faz parte do corpo de Cristo? Será que eu vou pegar uma parte do corpo de Cristo e fazer com que ela seja parte do corpo de uma prostituta? Gente, não podia ter texto melhor hoje. Você vai pegar o corpo de Cristo, vai se tornar um prostituto? Vai pegar o corpo de Cristo e vai se tornar um adúltero? É claro que não. Ou será que vocês não sabem que o homem que se une com uma prostituta se torna uma só pessoa com ela? Eita, padre, é São Paulo. A Escritura Sagrada diz: os dois se torna uma só pessoa. Porém, quem se une com o Senhor se torna espiritualmente uma só pessoa com Ele. Fujam da imoralidade sexual. Qualquer outro pecado que alguém comete não afeta o corpo, mas a pessoa que comete imoralidade sexual peca contra o seu próprio corpo. Será que vocês não sabem que o corpo de vocês é o templo do Espírito Santo, que vive em vocês e que foi dado por Deus? Vocês não pertencem a vocês mesmos, mas a Deus, pois Ele os comprou e pagou o preço. Portanto, use o seu corpo para a glória dEle. Esta foi a leitura orante de hoje. Fortíssima! 1 Coríntios, capítulo 6, versículo 12 a 20. Eu vou para o intervalo, eu volto já.
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1: 10:37.

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4: 10h39.
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0: Eu estou muito incomodado com a primeira participação. E eu gostaria... Eu li um texto que foi de Efésios, mas agora no intervalo eu achei o texto que realmente eu queria, que é 1 Coríntios, então está dentro do que nós estamos, capítulo 7, versículo 14. 1 Coríntios, capítulo 7, versículo 14. Vai voltar daqui uns dias. Mas antes eu queria dizer àquela mulher uma coisa, filha. É você manter teu matrimônio. Outra coisa, me surpreendeu no final quando você disse que ele sabe que você sabe e ele admite. Está muito confortável para ele. Fica, aquela frase me tocou muito, mulher. Continue a ser essa mulher, você não tem erro, sou eu o erro, mas ele não quer mudar. Sinceramente, eu não sei como você consegue ter relações sexuais com ele. Primeiro, porque ele se prostitui, é um adúltero. Segundo, hoje ele está com você, amanhã vai estar com outra. Eu não sei que sangue frio você tem. Está com medo de perdê-lo? Depois, a doença ser contraída no corpo e contraída na alma. Então não estou dizendo para você separar do teu marido, mas eu acredito que ele possa mudar, mas você poderia colocar limites. Eu não quero avançar mais, mas eu gostaria que você pensasse esses últimos questionamentos que eu fiz. Eu acredito na conversão, e aqui vai. 1 Coríntios capítulo 7, versículo 14. Porque o marido que não tem a fé é santificado por sua mulher, assim como a mulher que não tem fé é santificada pelo marido que recebeu a fé. Era esse texto que eu queria. Mas fico intrigado quando ele diz, eu sou e quero continuar. Muda um pouco a figura, filha. Iraci, que a paz de Jesus esteja com você.
1: Bom dia, Padre Reginaldo.
0: Deus abençoe, Iraci. De onde você fala?
1: Eu falo do Rio Grande do Sul, uma cidade chamada Nonoai.
0: Meu abraço, Nonoai, Rio Grande do Sul. Como é que você me acompanha ali no Rio Grande do Sul, em Nonoai?
1: O aplicativo do Evangelizar. Não perco nunca, não ser uma hora que eu não esteja aqui.
0: Tá bom, diga
1: Padre,
0: lá, minha querida.
1: Há anos eu me associei.
0: Opa, muito obrigado. Que maravilha. Então a senhora é mensageira da...
1: Sempre, sempre, sempre acompanhamos a experiência de Deus.
0: Certo.
1: Amamos receber você em nossa casa.
0: Obrigado.
1: Todos os dias, Padre.
0: Muito obrigado.
1: É uma bênção. Eu várias vezes tentei ligar, mas não conseguia.
0: Hoje é seu dia.
1: E hoje eu tive essa graça. Estou muito feliz.
0: Que bom, filho.
1: Inclusive, eu fiz uma catequese contigo, que começou em Gênesis, eu acho que já deve, não lembro bem, eu estou muito esquecida, Padre.
0: Tá bom.
1: Começou em Gênesis, quando tu dava uma catequese, toda noite. Eu fui até em Levítico, mais ainda um pouco, até acompanhando, toda
0: certo.
1: Noite. Tem
0: isso.
1: Um caderno gravado, escrito, de muita coisa que eu aprendi. Eu não sabia nem sequer abrir a Bíblia.
0: Oh.
1: Hoje eu tenho a maior facilidade. Isso eu devo a você, Padre Reginaldo.
0: Amém. Para a honra de nosso Deus, para a glória do nosso Senhor.
1: Sou sócia, contribuo, pouco, mas é o que eu posso.
0: Imagina, filha.
1: Eu fiquei, eu acho que não lembro se foi 2 meses, agora em março abril eu comecei a pagar novamente e contribuir com o que eu posso.
0: Amém.
1: Trabalhei há muitos anos, mas a gente termina se aposentando muito mal como professora, 27 anos.
0: Infelizmente,
1: fui
0: essa é a realidade.
1: Trabalhei e ainda estou de coordenadora da Pastoral do Idoso.
0: Opa, da PPI!
1: Mas há anos. Eu sei que tu és o embaixador.
0: Sou muito feliz.
1: Isso. Padre, depois que surgiu a pandemia, a gente teve uma parada. E não sei o porquê, que parece que nada mais é como era antes.
0: É, mas tem que insistir.
1: Se reunimos volta e volta com as amigas, mas as líderes minhas eram duas turmas do Rio dos Índios aqui da Nonoai. Então a gente se reuniu um mês aqui, outro mês no Rio dos Índios, com as nossas líderes. Era muito lindo o que a gente fazia. Inclusive, eu fiz um álbum com todas as fotos,
0: certo,
1: histórico da pastoral, tudo.
0: Muito
1: os ofícios que eu mandava para Frederico no jornal. E agora, ultimamente, a gente não tem mais como.
0: Mas tem
1: eu
0: que insistir.
1: Eu estou sofrendo, padre, há anos, de joelho, muita dor. Foi feita cirurgia, raspagem. Hoje estou com duas próteses no joelho.
0: Certo.
1: Já fez um ano a última prótese, mas eu sempre com dor e o joelho inchado. Voltei no médico, o médico pediu o exame, foi feito, deu tudo bem, prótese, a rótula ou patela, não sei como a gente chama, estou esquecida. Tá tudo bem, mas eu tenho muita dor.
0: Entendi.
1: E muita dor de coluna. Inclusive, a minha coluna, não sei se algum médico vai que não, acho que não aceita. Tem muitas alterações na minha
0: Entendi.
1: Coluna. Foi feito
0: mas
1: uma
0: ressonância. Mas faça o que estiver ao teu alcance, filha. Mas continue fazendo com amor.
1: Com muito amor.
0: Tá bom.
1: E eu espero, estou esperando melhorar para mim poder voltar. De ser coordenadora, fazer o que eu trabalho, que eu sempre fazia. É muito gratificante, padre.
0: Claro,
1: muito
0: trabalhar
1: bom.
0: Com os idosos, a pastoral da pessoa idosa é uma pastoral que toda paróquia devia ter, toda capela devia ter, porque os idosos precisam ser atendidos. Iraci, foi um prazer falar com você, que Deus abençoe a senhora.
1: Obrigada, padre. Daí quero falar também do meu esposo. Meu esposo, nós já estamos casados há 52 anos.
0: Parabéns.
1: Fizemos a boda de ouro, fizemos uma celebração.
0: Que bom.
1: Mas o meu esposo está com 82 anos.
0: Como é o nome dele?
1: José. Padre, ele teve uma arritmia há 6 anos. E dessa arritmia surgiu um coágulo na cabeça, ele foi operado, passou uma temporada bem, e daí começou tontura. Tá. A médica achou que era mal de Parkinson. Fez um tratamento, não adiantou. Voltou, olha, padre, ele foi a neuro, geriatra, psiquiatra, agora está tratando um psiquiatra, só que a tontura não desaparece.
0: Nós vamos levar no altar do Senhor, querida. Deus abençoe, dona Iraci. Continue sendo da PPI, da Pastoral da Pessoa Idosa. Continue como líder mensageira da capelinha. Levaremos o nome do seu José. Parabéns pelos 52 anos e que a senhora melhore do joelho. Meu abraço a Nonoai, Rio Grande do Sul. Acompanha pelo aplicativo. Dom Antônio Carlos Rossi Keller, de Frederico Westphalen, a diocese. Eu vou para o intervalo e eu volto. Volte comigo, nós voltamos em plena novena de São Bento, terceiro dia. Chame teu amigo, tua amiga. Voltamos em oração, abrindo este mês de julho, mês do preciosíssimo sangue de Jesus, mês de Nossa Senhora do Carmo. Eu volto já.
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1: 10h50.
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Hoje, aniversário da rádio 102 FM de Pirapora, Minas Gerais, 107 FM, Nova Cruz, Rio Grande do Norte, Atlântico FM, Castanhal, Pará, Líder FM, Maracaju, Mato Grosso do Sul, Manguezal FM, Canguaretama, Rio Grande do Norte, Sol FM, Carnaubal, Ceará, Unisul FM, União do Sul, Mato Grosso, Vargem Alegre FM, Vargem Alegre, Minas Gerais, e também aniversário da rádio Fibernet de São Vicente, São Paulo, MA dos Santos, Camaragibe, Pernambuco. Lembrando, povo de Deus, nós estamos dia 18 de julho, este mês, vai ser um sábado, Guarapuava, 60 anos da Diocese de Guarapuava, no Centro de Eventos da Cidade dos Lagos, organize caravanas, às 17 horas, Santa Missa Dom Hamilton, às 18h30, show de evangelização com a música comigo. 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Você pode fazer inscrição pelo site padrereginaldomanzotti.com.br ou pelo @missão.usa. Escute este testemunho. Sou de Divinópolis, Minas Gerais, e venho testemunhar uma graça alcançada pela intercessão de São José. Meu irmão, já com 65 anos, estava há muito tempo tentando uma oportunidade de trabalho, mas tudo parecia difícil. Ele estava desanimado e eu também sentia minha fé enfraquecer diante de tantas respostas negativas. Como seres humanos, somos falhos e às vezes egoístas. Cheguei a pensar que Deus não estava ouvindo minhas preces. Houve dias em que nem vontade de rezar eu tinha mais. Mas, em certo dia, ao passar em frente a uma igreja, algo me tocou. Entrei e conversei com Deus. Pedi perdão pelos meus pensamentos e minha falta de fé. Chorei muito. Mas saí mais leve, com o coração renovado. Começava então a novena do Cordão de São José. E coloquei meu irmão como intenção. No quinto dia da novena, a graça foi alcançada. Ele recebeu duas propostas de trabalho e pôde escolher a melhor. Hoje está feliz e trabalhando. Padre, o Senhor é uma bênção em nossas vidas, nunca deixando a gente desistir. Deus o abençoe sempre. A São José rogou, São José providenciou. Uma filha de Deus de Divinópolis. E juntos vamos ao terceiro dia da novena de São Bento. A cruz sagrada seja minha luz, não seja o dragão meu de guia. Sai de retro, Satanás, nunca me aconselhes coisas vãs. É mal o que tu me oferece, bebe tu mesmo teu veneno. A cruz sagrada seja minha luz, não seja o dragão meu guia. Sai de retro, Satanás, nunca me aconselhes coisas vãs. É mal o que tu me ofereces, bebe tu mesmo o teu veneno. Ó glorioso São Bento, que sempre se mostrou compassivo com os necessitados, fazei que também nós, recorrendo à vossa poderosa intercessão, obtenhamos auxílio em todas as nossas aflições. Que em nossas famílias reine a paz, a tranquilidade, que se afastem todas as desgraças, sejam corporais, temporais ou espirituais, especialmente o pecado. Alcançai, São Bento, do Senhor Deus Onipotente, a graça que necessitamos. Qual é a graça que você quer pedir a São Bento? São Bento, dai-nos a graça de, ao terminar nossa vida neste vale de lágrimas,
possamos ir louvar a Deus convosco no paraíso. Rogai por nós, ó glorioso patriarca São Bento, para que sejamos dignos das promessas de Cristo. São Bento, libertai-nos do mal. São Bento, libertai-nos da inveja. São Bento, libertai-nos do medo. São Bento, libertai-nos do pecado. O Senhor esteja convosco. Ele está no meio de nós e hoje, abrindo esta novena, este mês de julho, repito, do preciosíssimo sangue de Jesus e Nossa Senhora do Carmo, que a bênção de Deus esteja todo minuto, toda hora, toda semana, durante todo este mês, por intercessão de Nossa Senhora do Carmo, São Pio de Pietrelcina, nos méritos das Santas Chagas, abençoai a água, a roupa dos enfermos, as fotos de família. Em nome do Pai, do Filho, do Espírito Santo. Amém. Que nós tenhamos um mês abençoado em Nossa Senhora do Carmo. 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

0: 11 horas.
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7: Olá, bom dia! A Diocese de Divinópolis, por meio do Arquivo Eclesiástico da Cúria Diocesana, informa aos seus fiéis que disponibiliza um serviço online para solicitações e pesquisas, como certidões de sacramentos, de batismo, crisma, casamento, certidões de óbito, além de situações voltadas ao patrimônio histórico, para fins de genealogia, segunda cidadania, apadrinhar ou receber novos sacramentos. O acesso pode ser feito por meio da aba Cúria, Arquivo Eclesiástico, onde está disponível tanto um link quanto o QR Code para solicitar os serviços. Lá também tem a listagem dos livros das paróquias da nossa diocese que estão disponíveis para consulta. Nós criamos, inclusive, um acesso facilitado para que assim que você entre no site, você já veja o banner e consiga localizar rapidamente como acessar a todos esses serviços. Essa edição do Diocese Informa fica por aqui, mas você segue muito bem informado no nosso Instagram, @diocesedivinopolis. Um agradecimento especial se você já é nosso seguidor. Chegamos aí a 55 mil seguidores. Muito obrigada, até daqui a pouco.
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18: Quando trabalhamos para Deus, não deve faltar motivação.
19: Por isso faço o meu melhor.
18: Fé.
20: Eu me sinto abençoado.
18: E compreensão de que...
21: E trabalhar para Deus é bom demais.
22: Eu sou parte de um todo.
18: A palavra de ordem é pertencimento. Compreender que eu faço parte de um todo. E esse todo é formado por muitos. Só aqui na Cúria Diocesana, sede administrativa da Diocese de Divinópolis, instalada na Rua Mato Grosso, no centro, são cerca de 30 colaboradores, mas somos dezenas. 385 empregos diretos, distribuídos nas 54 paróquias, atendendo a mais de 600 comunidades. E um público estimado de católicos de cerca de 1 milhão de pessoas, presentes em 25 cidades. Nossa matriz diocesana é a Catedral do Divino Espírito Santo, Igreja Mãe, não só da cidade de Divinópolis, mas referência administrativa, litúrgica e espiritual. É nela que se encontra a cadeira do bispo, a cátedra, simbolizando a autoridade, o ensino e a unidade pastoral do bispo com seu povo. Do alto, majestosa, ela não deixa dúvidas do papel que cumpre. Símbolo de fé, representa o centro da vida de oração e a história da comunidade local.

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4: Onze e oito.

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1: 11:15.
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5: 11:19.
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Olho para os montes e pergunto: de onde virá o meu socorro? Salmo 121. As montanhas ocupam nas narrativas bíblicas um espaço de considerável distinção, quer por suas conotações metafóricas, quer pela condição de terem sido palco de eventos históricos. Sob a ótica geográfica, um monte é qualquer elevação natural acima do solo que o cerca. Mas no contexto da palavra, a expressão é amplamente utilizada para fins poéticos. Assim, uma montanha pode representar a fidelidade de Deus, a segurança do povo, as dificuldades da vida, os que possuem poder transitório e os obstáculos impossíveis de superação, exceto pela fé. Quando o salmista afirma que olhava para os montes à procura de socorro, ele poderia ter em mente duas situações distintas. Poderia o poeta estar pensando na condição de um peregrino, palmilhando os trechos sinuosos próximo de Jerusalém, ansioso por encontrar o Monte Sião, um lugar sagrado dedicado à presença de Deus. Contudo, poderia também o salmista estar descrevendo a atitude dos povos pagãos que erguiam os outeiros ou seus deuses nos montes da Palestina, buscando ali as respostas às suas indagações. Talvez seja esta última hipótese a mais provável, pois afinal o salmista vai declarar com convicção: o meu socorro vem do Deus eterno, que fez o céu e a terra. Verdadeiramente podemos olhar para as montanhas da existência, sejam elas lugares de aparente segurança ou de constante ameaça. Não importa, o nosso livramento não depende da altura, da beleza ou do desafio da montanha. O nosso socorro, garante o poeta, procede do Deus Criador da natureza. Amém.

0: evangelizar é preciso. Eu, Padre Moacir Chagas Tavares, o Leonel Pimenta, aqui conosco, não Pimenta, mas Pimenta, e nos ajudando. E vocês aí nos ouvindo pela Divi FM, a rádio da sua igreja.
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0: É com alegria que aqui nos encontramos nesta quarta-feira, dia 1 de julho. Na segunda-feira não tive jeito de estar aqui, a gente fica sentido com saudade de vocês, de poder saber que você está aí nos ouvindo. E... mas tive reunião, o que eu posso fazer, não é? Não teve jeito. Quero também falar nisso, um grande abraço lá para a igreja Nossa Senhora das Graças. Celebrei lá no sábado e foi muito bom. A primeira vez que eu celebrei na igreja Nossa Senhora das Graças. Quero agradecer a Clarice pelo convite, a todas as pessoas que lá estavam, que nos acolheram com muito carinho. Foi muito bom. Um grande abraço para todos vocês aí da comunidade de Nossa Senhora das Graças.

0: Muito bem, hoje é aniversário do padre Carlos Henrique, que está na Itália, né, estudando. Um grande abraço para ele, Deus o abençoe. Também aniversariam hoje o João de Castro e a Márcia Figueiredo. Parabéns para os aniversariantes. Aquele abraço para os aniversariantes. Meu abraço também para Neuzinha, para Sirlene, para Lurdinha e todas as meninas da Cúria Diocesana. O meu abraço também para os pais do padre Flávio, o Sr. Francisco, a Dona Helena Maria, lá da comunidade São Pedro dos Olhos d'Água de Angico.
1: Um aperto de mão, um abraço apertado.
0: Para também o Zezinho Elaine e ainda os meus compadres Ed Almeida e Cléria e os nossos patrocinadores.

para a ótica Centro Visão. Também para as Mangueiras Brasil, toda a família do Gilson. O Kit Paraná, do Emerson e da Rita e a família. E ainda para o Rômulo lá da Doutor Sono. Obrigado, os nossos patrocinadores.

0: Jesus não vai passar nunca. O meu abraço também para minha amiga Elisa e todos os as pessoas que nos ouvem, e também para a Georgina, o Zé Geraldo, a Mariana, o Pedro e todo mundo lá da família.
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0: Vamos roubar o santo do dia.
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0: Hoje celebramos a Beata Madre Maria Assunta Marchetti. Ela foi religiosa e cofundadora do Instituto das Irmãs Missionárias de São Carlos Borromeu. Foi uma monja exemplar ao serviço dos órfãos, dos emigrantes italianos. Ela viu Jesus presente nos pobres, nos órfãos, nos doentes e nos migrantes. Ela nasceu em Lambrite de Camaiore, em Lucca, no dia 15 de agosto de 1871. E desde muito jovem, desejou uma vida de total dedicação e entrega a Deus, mas o trabalho doméstico, a doença da mãe e a morte prematura do pai a impediram de realizar suas aspirações imediatamente. Em 1895, aceitou o pedido de seu irmão, padre Giuseppe Marchetti, para acompanhá-lo em sua missão no Brasil, para cuidar dos órfãos dos imigrantes italianos. Ela seguiu sua vocação e, junto com a sua mãe, outros dois jovens, foi apresentada a Giovanni Battista Scalabrini, constituindo os servos dos órfãos e abandonados. Era 25 de outubro de 1895. Para a madre, Jesus estava presente nos pobres, nos órfãos, nos doentes e nos migrantes. Ficou feliz por ser chamada à honra do apostolado ao serviço da caridade entre os mais abandonados. Dedicou sua juventude aos pequeninos, tornando-se mãe daqueles que ficaram órfãos. Ele ansiava em seu coração terminar seus dias terrenos na companhia de seus entes queridos, os pequenos órfãos. As irmãs missionárias escalabrianas têm nela um pilar e modelo de incansável dedicação missionária e corajosa ao serviço da caridade. Sua dedicação gerou uma grave lesão na perna, causada durante uma visita a uma pessoa doente, que lhe causou longos anos de sofrimento. Ela morreu no orfanato em São Paulo, no dia 1 de julho de 1948. Sua beatificação ocorreu em 25 de outubro de 2014, pelo Papa Francisco. Então, essa foi a madre, a Beata Madre Maria Assunta Marchetti, que viveu no Brasil. Sede santos como vosso Pai Celeste é santo.

Ué. A santidade é o que Deus deseja de cada um de nós, né? Somos chamados, a nossa primeira vocação, sem dúvida alguma, é de sermos santos e santas. Nós vivemos aqui na terra e temporariamente, mas Deus espera que um dia voltemos a Ele. O céu está preparado para cada um de nós. Nós não vamos encontrar o céu lotado para achar que lá não tem lugar para nós. Não, tem. Sempre tem lugar, porque todos somos filhos e filhas de Deus. E Deus aguarda que nós voltemos a Ele, porque Ele nos criou, nos deu a vida, nos proporcionou viver aqui e espera que demos continuidade à nossa vida espiritual no dia em que Deus nos chamar para voltarmos a Ele. Então, cada um de nós deve fazer o seu esforço para viver bem. E a santidade é o coroamento da vida que nós temos aqui na Terra. Quando fomos chamados, Deus não vai perguntar para cada um de nós quais foram os seus pecados. Não. Deus vai perguntar como você viveu o amor. Como foi a sua vida vivendo o amor, como o próprio Jesus nos disse: amai-vos uns aos outros assim como eu vos amei. Então é preciso que a gente pense verdadeiramente na bondade, no amor, na misericórdia de Deus, porque o que nós levamos daqui da terra é o bem que nós fizemos, é a caridade que nós praticamos, é o amor que nós tivemos uns para com os outros. Assim estaremos juntos no céu com toda certeza um dia. Pense sobre isso. Você está vivendo o amor? Você está seguindo a nosso Senhor Jesus Cristo? Você tem Jesus na sua vida? Você participa da Eucaristia? Você é uma pessoa boa que as pessoas te procuram porque sabem que você pode contar com você para ajudar, para caridade, para viver bem com os outros? Pense sobre isso. Eu volto daqui a pouco. Volte comigo.

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1: 11:33.
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0: 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Todos os dias, celebrações, momentos de oração, momentos de encontro e também deliciosas barraquinhas. Venham e tragam sua família. Participem conosco. Ajudem também a nós com suas doações, suas orações e, sobretudo, com a sua presença. Vocês podem estar conferindo na íntegra a programação nas redes sociais da nossa paróquia. Que Nossa Senhora do Desterro derrame bênçãos e graças sobre todos vocês. Que assim seja. Amém.
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2: Um abraço para Sirlene também, que está de férias. Ainda um abraço para Diene, para Helena lá de Ermida, Maria da Conceição.

0: Mãe, Nossa Senhora do Desterro, abençoai-nos.
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0: Protegei-nos, Nossa Senhora do Desterro.
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0: Cuide de todos nós, Nossa Senhora do Desterro.
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0: Obrigado a todos vocês. Um abraço ao pessoal lá de Marilândia, o JP, a família dele. E obrigado a todos vocês. Chegamos ao

0: E agora o nosso cantinho com a Virgem Maria. Colocamos o cantinho com Maria, o padre Carlos Henrique, pelo seu aniversário, João de Castro, Márcia Figueiredo, também a Sirlene, a Diene, a Helena, a Maria da Conceição, a Neuzinha, a Lurdinha e todas que trabalham na Cúria Diocesana, para Soraya também, que está de férias, e todos os trabalhadores da construção civil, da confecção, todos vocês que nos ouvem. A Virgem Maria, Mãe de Jesus e Nossa Mãe, nos abençoe, nos guarde, nos ilumine e nos proteja. Cuide de todos nós, ó Virgem Maria, lembrando também dos enfermos e enfermas, os seus cuidadores. Dê a eles paz, paciência, serenidade. Ó Virgem Maria, cuide de nós. O Senhor esteja convosco, Ele está no meio de nós. Por imposição das minhas mãos sacerdotais, em intercessão da Imaculada Conceição, Nossa Senhora Aparecida, Imaculada Conceição, Padre Libério, abençoa a água, os objetos aí colocados e todos vocês. Em nome do Pai, Filho e Espírito Santo, amém.
1: Meio-dia.

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0: Olá, chegamos! 12 horas e 9 minutos. Você está na Diva FM 102.3. Eu sou Ana Paula Silva, comigo na sonoplastia ele.
1: Boa tarde, Ana. Boa tarde, rádio ouvintes, internautas, para mais um panorama geral. Júlio chegou.
0: Adoro!
1: Com ele as férias.
0: Com ele as férias. Alegria e desespero dos pais e responsáveis. Um respiro para as professoras e professores.
1: Essas tá
0: delícias, hein, gente? Uma canjiquinha, um negócio assim, né? Um quentão. Quentão essa hora não pode muito, né, Rai?
1: Pode...
0: Adoro, gente. Por aqui hoje nos nossos estúdios, a gente tá com a casa cheia do jeito que a gente gosta. Ainda em estúdios adaptáveis, mas recebendo hoje no quadro Panorama Social, Encontro Memórias, Cidades, né? Isso.
1: Memorial de Cidades.
0: Memorial de Cidades. Vamos corrigir aqui, colocar um Lzinho. Como tá você, Wanderson?
1: Tudo bem, você?
0: Eu também. Quanto tempo, hein, Wanderson?
1: Muito tempo.
0: Já tem alguns anos mesmo. Ainda tá lá com o trabalho com os idealistas. Que bonito.
1: Os idealistas. Não é fácil, mas continuamos.
0: Continuamos. É isso. A gente tem que mover, viver de esperança, né? Nos esperançar, como
1: exatamente.
0: Diz Rubens Alves, né, gente? É Rubens Alves que fala
2: Rubens
0: disso.
2: Rubens Alves. Rubens Alves
0: fala disso, né? Dos esperançares da vida. Camila, você tem uma cara muito conhecida. Eu estudei na UENG, mas não sei quanto tempo que você está lá. Mas é só o seu rosto é conhecido, um rosto conhecido.
2: É.
0: É, você já está lá um tempo, como é que tá?
2: Eu estou há 6 anos.
0: 6 anos,
2: não. Não é tanto.
0: Não é tanto, não. Formei lá em 2010.
2: Mas você sabe que é comum? Sempre que eu chego em algum lugar, eu tenho cara de parente de alguém,
0: nossa,
2: de vizinho de alguém.
0: Já achei com muito.
2: Gente,
0: parece comum esse Camila. Não que eu olhei assim a fotinho no Instagram, parece familiar. Você acha isso bom ou ruim?
2: Eu adoro. Ah, parece que aproxima.
0: Já estreita os caminhos.
2: Já. Né? Familiaridade é bom.
0: Ah, trouxe nosso querido, como é que chama, gente?
3: Sou Guilherme.
0: Guilherme, você não, hein, Guilherme? Sim. Quer vir trabalhar aqui com a gente, não? Adoro, um prazer te receber aqui também.
3: Obrigado.
0: Viu, querido? Olha, com os meninos aqui, a gente vai falar do primeiro seminário de cinema e educação, não é isso, gente? Estou muito feliz em receber essa pauta aqui. Eu estou aprendiz de produtora de cinema, vocês acreditam nisso?
3: É.
0: Isso, já estou trabalhando com o cineasta divinopolitano Alisson Rezende, já estou na segunda produção com eles, né? Nós estamos lançando Suspirou, que é um curta-metragem em saúde mental. Estamos nesse processo. Quando recebi a pauta da minha professora, hoje amiga Janaína Visibel, eu falei, gente, olha o universo, conversando. Então vamos falar dessas duas, desses movimentos importantes. Gente, por aqui, vamos falar de assunto importante para a nossa Divinópolis. Assembleia dos Servidores Municipais de Divinópolis. Catarina falou do assunto aqui ontem, Raimundo. Pois é, vamos saber como é que construiu, quem pôde acompanhar até agora aqui nas redes sociais. Os servidores municipais de Divinópolis aprovaram em Assembleia Geral, realizada na noite desta terça-feira, 30 de junho, o início de uma greve geral da categoria. A reunião aconteceu na Rua Rio de Janeiro e reuniu trabalhadores de diferentes áreas do serviço público municipal, entre elas a educação, saúde e administração. A decisão foi tomada após a avaliação de que as negociações com a prefeitura não apresentaram avanços considerados satisfatórios pelos representantes dos servidores. O principal ponto de mobilização é a proposta da reforma da Previdência dos servidores municipais, o DIVPREV, que, segundo os sindicatos, representa perda de direitos e precisa ser amplamente debatida com a categoria. Além de discussões sobre a Previdência, os profissionais da educação também reforçaram reivindicações históricas

0: como a valorização da carreira, melhores condições de trabalho, respeito aos direitos dos servidores e a continuidade das negociações com o executivo. De acordo com os sindicatos que representam os trabalhadores, a greve é uma forma de pressionar a administração municipal a reabrir o diálogo e rever os pontos contestados da proposta. A categoria informou ainda que novas assembleias, atos públicos e mobilizações serão realizados nos próximos dias. Em nota, a Prefeitura de Divinópolis informou que mantém aberto o canal de diálogo com os representantes dos servidores. O Executivo afirma que a proposta de reforma busca garantir sustentabilidade financeira do sistema previdenciário municipal e ressalta que continuará discutindo alternativas para minimizar os impactos à população e aos serviços públicos. Com a aprovação da greve, a expectativa é de que diversos setores da administração municipal sejam afetados nos próximos dias. As orientações ainda, gente, do sindicato é para que os servidores acompanhem os próximos comunicados e participem das mobilizações programadas pela categoria. É, gente, isso é importante a gente colocar, a gente recebeu aqui, né, representantes do sindicato, ontem a Maria Catarina do Sindicato de Divinópolis estava aqui, a gente, em outros programas da casa, a prefeita esteve falando também, a gente recebeu aqui o Rodrigo Rodrigues do Simpro, o Marco Aurélio, então a gente espera, né, que tanto os representantes do sindicato como a prefeitura encontrem aí uma solução equilibrada para que haja tranquilidade e responsabilidade por parte aí de todos nessa questão, porque quem perde somos todos nós, né? Então a gente precisa encontrar um equilíbrio importante nesse momento. Olha, gente, pulei aqui, como é que vocês estão de Copa do Mundo? Estão assistindo o jogo? Tá sofrendo? Gosta, Camila?
1: Adoro.
0: E você, Guilherme?
2: Eu não sou muito de futebol, mas estou acompanhando.
0: Tá acompanhando? E você, Wanda?
3: Sou como ele.
0: Como ele? Gente, ontem eu não tava aqui na rádio. Meu coração, na segunda-feira, eu achei que eu ia... Eu ficava assim, sabe, Wanda? Trabalhando no computador e ficava com a carinha. Mas foi um jogo, hein, gente?
2: Foi difícil.
0: Foi difícil, não foi? Mas foi. Você acha que foi melhor ganhar na segunda ou ver a Alemanha pra casa? O que vocês acharam, Mari?
1: Foi mais emocionante a segunda.
0: Pelos irmãos aqui, né? Trabalhos. Que coisa, né, gente? Que coisa. Hoje eu tava correndo nas redes sociais mais cedo, mas não sei se você viu isso, né? Teve gente no México, gente, que passou muito mal ontem também com a vitória do México. É a primeira vez, parece que em 40 anos, que o México também passa pra essa fase, né? Então, a Copa do Mundo tá cheia de revelações, né, nessa final, né? Vamos ver como é que vai ser isso. Vamos acompanhar aqui o nosso boletim da Copa do Mundo, gente? Costa do Marfim perdeu, né, de 2-1 aí para a Noruega. E a Noruega garantiu as vagas vaga nas oitavas de final. E a gente também teve França e Suécia, isso no dia de ontem, tá, gente? 3-0 para a França, né? Continua aí. Com Mbappé e outros aí, né, os grandes, aí os prediletos à final da Copa do Mundo, a seleção francesa confirmou o favoritismo e avançou na fase. E o México, como a gente estava comentando aqui, 2-0 no Equador, os mexicanos venceram com a autoridade e também seguem aí vivos na competição. Jogos dessa quarta-feira, gente, agora acontecendo, Inglaterra e República Democrática do Congo, às 17 horas Bélgica e Senegal, às 21 horas Estados Unidos versus Bósnia e Herzegovina. É isso aí, gente, mata-mata, tá? Perdeu, vamos pra casa, né? Uns ficam felizes, outros choram, né, gente? A vida aí da Copa do Mundo. Gente, dois pensamentos aqui que a gente fez hoje pros nossos convidados, de acordo com as pautas de vocês, tá? Encontro Memorial de Cidades. Preservar a memória das cidades é reconhecer as histórias que nos formam e inspiram o futuro. Cada memória compartilhada fortalece nossa identidade coletiva. Tá bom, Wander? Com muito carinho para a pauta de vocês. Cinema e educação, que é a pauta da Camila e do Guilherme. Quando o cinema encontra a educação, novas formas de aprender, sentir, transformar o mundo ganham vida. Cada filme pode abrir caminhos para o conhecimento e a reflexão. Tá bom, querido? Se entregue aí. Raimundo Cândido, vamos a você saber de hoje. Rodar a vinhetinha. Adoro.
4: Você sabia?
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0: A gente de volta na Div FM 102.3. Hoje a gente celebra algumas datas importantes do nosso calendário civil aqui. Quero destacar para vocês, dia da vacina BCG. Olha que importante a gente ter dia de vacina, né, gente? Olha, data que reforça a importância da vacinação contra as formas graves de tuberculose. A BCG é aplicada preferencialmente nos primeiros dias de vida. Início do julho amarelo, que lembra aí as hepatites virais de 1 a 31 de julho. Campanha dedicada à prevenção, ao diagnóstico precoce e ao tratamento de hepatites virais. Também a iniciativa à vacinação e a realização dos testes. Início também do julho verde, que trata importante, eu sempre falo disso, né, gente? Que é o câncer de cabeça e pescoço. A gente tem que trabalhar o diagnóstico e a prevenção. Eu desde que perdi uma pessoa muito perto, né, que eu fiquei muito assustada, porque entre o diagnóstico e a pessoa ir embora, foi menos de um ano, porque a fase de 30, 40 anos é uma fase que acomete muitas pessoas desse adoecimento. Então, bora cuidar todo mundo. Dia Mundial das Bibliotecas. Celebra o papel das bibliotecas na preservação da memória, na democratização do conhecimento e também incentiva o acesso à leitura e educação. Dia Mundial da Arquitetura, um abraço para o Abel, querido. Homenageia os profissionais da arquitetura e destaca sua contribuição para as cidades mais sustentáveis e acessíveis. A data valoriza o planejamento urbano e a qualidade de vida. A gente está falando aqui também de meio ambiente, tá bom, gente? E Dia Internacional do Reggae, comemorado como a expressão cultural de alcance mundial, instrumento de promoção da paz, da igualdade e da justiça social. O gênero é reconhecido pela Unesco como patrimônio cultural e material da humanidade. Vai falar de aniversariantes, Raio? O pessoal que tá ficando mais jovem?
3: Vamos lá. Deixa eu pegar aqui com o pessoal. Um abraço para Gláucia Gomes, Eduardo Moreira Minueto, Aline Melgaço, grande abraço, Aline, Thaís Estandolini, Gleidson Silva e a Simone Micheline, a todos nossos parabéns.
0: Adoro. Quem for fazer um bolinho de aniversário, quiser mandar um pedaço aqui pra gente,
3: pode
0: mandar. Com fome, a gente recebe.
3: 12 horas.
0: Adoro.

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10: Bom dia, pessoal.

0: Olha o Gil aí, hein? Eu aqui conversando com os meus convidados, que imagino o pessoal dançando, o Gilberto Gil aí na hora do almoço, né, Raimundo? Delícia, hein? Comendo uma coisinha gostosa. Gente, eu tenho que mandar um abração aqui. Ontem eu estive em Pará de Minas para levar a pauta de cinema, já que a gente vai falar de cinema daqui a pouco com a Camila e o Guilherme. E visitei as nossas rádios colegas lá, a Rádio Estilo e a Rádio Santa Cruz, muito bem recebida pelo Fernando lá no programa dele. Na frequência deles lá, foi uma delícia, né? Sair do habitat natural da gente e pro estúdio passar de entrevistado pra, de entrevistador para entrevistado. Ai, dá um frio na barriga. Foi bom lembrar como vocês se sentem. Olha, gente, por aqui já chegamos também para o Instagram. Nossa primeira pauta aqui, vou rodar aqui para ele aqui chegando. A gente vai falar sobre o evento, o Encontro Memorial
1: de
0: de cidades que acontece amanhã lá no Espaço do Bem, às 19 horas, não é isso? Como é que surgiu essa ideia, mano?
1: Bom, Memorial Cidades já começou com uma causa pessoal lá pelo ano de 2015. Eu queria, sempre gostei de história e queria deixar um legado para Divinópolis, porque eu adotei a cidade e fui adotado. Eu não sou daqui, sou de Candeias. E com o passar do tempo, por volta de 2015, 2017, por aí, eu comecei a imaginar como um negócio de impacto social. E a partir daí surgiu o Memorial de Cidades como uma proposta de cocriação, colaboração e compartilhamento das memórias da cidade,
0: Que
1: né?
0: lindo
1: Então,
0: isso.
1: patrimônios materiais, patrimônios imateriais, histórias, né? Tem algumas referências, como o Museu da Pessoa em São Paulo, que é muito
0: Sim.
1: interessante, tem histórias de vida, né?
0: Isso.
1: E a partir daí nós fizemos um lançamento em 2023, coincidindo com as celebrações do centenário dos franciscanos em Divinópolis. Aí fizemos uma produção, que eu não sei se eu posso chamar de documentário, 31 minutos. Contando a história das pinturas do Frei Humberto Randag,
0: Sim.
1: né? E aí isso entrou no calendário das celebrações
0: Que
1: dos
0: maravilha.
1: franciscanos. Eu tive que reposicionar o projeto, porque o projeto ele está em fase que a gente chama de MVP, Produto Mínimo Viável. A gente faz um
0: Adorei.
1: pedacinho, aprende, corrige, muda, né? E agora, ficou esse tempo todo, de 2023 até agora, sendo reelaborado. E aí nós começamos novamente o segundo MVP, agora em junho, celebrando um dos patrimônios materiais que a gente tem, que é o Teatro Gravatá, Teatro Municipal Usina Gravatá.
0: Explica muito, né? Seu papiro aqui para nós,
1: Né? Esse é
0: né?
1: um papiro, né, que a gente pretende que seja colecionável.
0: Olha que lindo, gente.
1: E que as pessoas vão, a partir daí, colecionando as histórias de Divinópolis. Né? Esse é o primeiro papiro.
0: Isso é feito com carvão? Tá impressionante.
1: Esse é feito com a minha secretária Inteligência Artificial. Eu dirijo e ela
0: Mesmo!
1: produz.
0: Gente, as donas Iás andam me impressionando pra caramba. Não dá a impressão que foi feito assim com carvão? Quando a gente brincava de desenhar com carvão?
1: Essa é a técnica bico de pena, né?
0: Isso! Impressionada, viu, gente? Olha, o cineasta Alisson Rezende, meu patrão, tá, gente? Chegou aqui. Olha, Alisson, seus coleguinhas. Camila e Guilherme, vão falar do projeto daqui a pouquinho. E agora falando com o Wander também, que também é da área de cinema. Tá falando aqui, tá? De
1: Não.
0: informações importantes, adoro. O Wander, é muito bom ver o pessoal preocupado, né, com a memória dos municípios. Divinópolis é uma cidade que recebe muita gente. Eu também não sou daqui. Você é daqui, amigo?
2: Não.
0: Qual que é a sua cidade?
2: Aracaju, sim.
0: Eu, ou sotaque, eu tava doido. Falei, não é daqui. Aracaju, Sergipe. Outra pauta, não dá o programa de hoje. E você, Guilherme?
3: Sou de São Paulo.
0: São Paulo, outro sotaque. Eu falei, esses dois não é daqui, não, né?
1: Só nós.
0: Só nós. Então, qual que é o principal objetivo, assim, que você acha desse encontro no Espaço do Bem para as pessoas que se sentirem convidadas?
1: Esse é um objetivo e um grande desafio, porque junto com o projeto, nessa revisão que eu fiz de 2023 para cá, eu resolvi criar uma comunidade que se chama CMC, Comunidade Memorial de Cidades. O que é essa comunidade? Ela é um ecossistema utilizando várias tecnologias sociais que pretende gerar negócios, um artesão, um artista, quem que tiver qualquer coisa para produzir,
0: olha,
1: que encaixe dentro do projeto, ele pode vir para o nosso chamado ecossistema, e ali ele vai ter a parte dele, a empresa, que é a minha empresa, vai gerenciar, ter um percentual, e 5% do que nós arrecadarmos vai ser para um fundo social. A exemplo do banco lá, do Banco Social,
0: Oh, vamos entender isso aqui, porque você falou de coisas importantes que inclusive perpassam aqui pela nossa pauta de cultura, que a gente tem um quadro específico para isso, que é a cesta cultural, mas isso também está dentro do quadro social, de educação, que a gente também está aqui. É, isso é um gargalo importantíssimo, Wander, porque a gente está aqui hoje com pauta de cinema, educação, a gente tem vários artistas e fazedores de arte na cidade que às vezes não tem um investimento, né, para poder promover. Então você está abrindo um canal de conversação nesse sentido, né?
1: Convidando as pessoas a participarem para juntos nós co-criarmos tanto a questão do conteúdo quanto da forma.
0: Da forma
1: de fazer com que esse projeto seja monetizado, né?
0: Sim.
1: Porque a gente sabe, editais têm uma dificuldade muito grande, nós já tentamos.
0: Sim.
1: Né? No momento eu estou com foco no segundo setor. Então eu vou entregar esses produtos agora na revisão do projeto. Tem vários aqui, não é o momento para mostrar, mas tem vários produtos que eu vou colocar na mesa de potenciais empresas patrocinadoras.
0: Então, aí a gente está falando aqui de memória.
1: Sim.
0: Porque tudo tem memória, né? Cinema tem memória, artesãs tem memória, o ator, o teatro, tudo tem memória. Então, você está dizendo, olha, vem para cá conversar com a gente, nós vamos sentar na mesa, encontrar as possibilidades e ir atrás das empresas que possam viabilizar.
1: Isso, institucionalmente e
0: financeiramente.
1: Financeiramente,
0: isso.
1: Né? Então, assim, está bem nessa fase do recomeço, né? Esse é o segundo produto mínimo viável.
0: Sim.
1: Primeiro, a gente já não sabia, eu não sabia fazer cinema, difícil.
0: Sim.
1: Então, e a gente identificou várias dificuldades e restrições para fazer uma coisa de... no estado da arte.
0: Sim.
1: Mas aí eu segui uma máxima de um amigo: melhor feito do que perfeito. Aí fizemos, né?
0: Essa via específica faz parte desse comunidade memorial da cidade.
1: Sim.
0: Faz parte dessa questão.
1: A comunidade é um convite a que todos participem e não fique uma coisa do Wander só.
0: Sim.
1: Né? Eu quero compartilhar e quero a pessoas e organizações na cocriação dos conteúdos.
0: Para a apresentação desses projetos, porque vamos falar aqui agora de parte técnica. Por exemplo, quando a gente vai para as leis, seja estaduais, municipais, uma Rouanet da vida, você tem que ter especificações, currículos,
1: Sim.
0: um monte de metas que você tem que bater. Dentro do seu projeto, tem alguma especificação ou a pessoa pode chegar lá e vai ser direcionado, vai ser compreendido isso melhor com você?
1: Não, eu espero que tenham pessoas, que a gente já conhece vários aqui na cidade,
0: Sim.
1: que fazem esse trabalho de captação através de editais.
0: Sim.
1: Essas pessoas, estando conosco, estarão prestando esses serviços a quem tiver projetos.
0: Entendi.
1: Eu vou ser um aglutinador, um ambiente, um espaço facilitador de que isso aconteça.
0: Ótimo.
1: Mas eu não tenho conhecimento e, para falar a verdade, eu não gosto da burocracia dos editais.
0: Então, você e um bocado de gente, viu, meu querido? Oh, é muito importante isso que o Wander está colocando, gente, porque a gente está aqui, está entrando um monte de fazedores de cultura que estão sempre por aqui na audiência do programa, entender também essa via. Eu acho que você vai ter muita procura, porque isso é um gargalo altíssimo que a gente tem no Brasil. Nem vou falar aqui de região, viu? Estou falando assim, para todo lado, isso é uma questão.
1: Por isso é cidades no plural. Divinópolis é o piloto.
0: Exatamente. Preservar a memória de uma cidade vai muito além do que a gente pensa, né? As fotografias, os documentários, a gente vai a museus, a gente vai, né? Hoje os museus são vivos, né? Você vai
1: Sim.
0: no CBB aqui em BH, você vê as exposições quase que holográficas, conversando lá com quem está assistindo. Como é que você percebe essa memória também que vai sendo costurada para além daquilo que a gente tem colado, né? Como só pegar um papel ou só pegar uma fotografia?
1: Você tocou num ponto muito importante que eu acho que é uma cerejinha do bolo no projeto.
0: Sim.
1: Eu tenho um filho formado em geografia, ele hoje é professor na Irlanda e ele fez um doutorado a partir do jogo Minecraft. Pela UFMG. Então, o nosso projeto, para tentar obter o engajamento da população, de jovens a idosos, uhum. ele tem um processo de gamificação, uma caça ao tesouro, né? Tá até aí na imagem, isso. tem uma pequena menção a isso, que é o mapa aí no verso, né?
0: Uhum.
1: Esse mapa ilustra a
0: Vou
1: caça...
0: Vou dificultar, tá? Fazer assim... A caça, quem tá no radinho, gente, não tá vendo não. Depois eu vou tirar a foto e vou colocar ela no Instagram, tá? Pra vocês.
1: Então a ideia é que através da gamificação a gente consiga, como pedagogia de engajamento, a participação de todos.
0: Olha.
1: Com recompensas, porque jogo é pressuposto.
0: E motiva, né?
1: Então, a gente está olhando lá, meu filho me apoia muito nisso, eu estou lendo o Izinga, né, para mim entender uhum. melhor de tudo isso.
0: Ele está na Irlanda, seu filho, né?
1: Ele está na Irlanda.
0: E lá ele ministra?
1: Ele é professor lá na universidade.
0: E nessa área que a gente...
1: Nessa área, eles fazem uhum. isso na Irlanda, com participação do governo, da prefeitura, sabe? Na Europa isso é muito desenvolvido.
0: Muito comum, né?
1: Nos Estados Unidos também. No Brasil é pouco.
0: Uhum.
1: Então, eu estou entendendo como oportunidade, né?
0: Exatamente. Gente, eu preciso ir para o intervalo. A gente volta já com mais informações com o Wander.
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0: volta na Diva FM, é o som de Maria Maria, Milton Nascimento, que delícia! Pra você que tá ligadinha, a gente já tá costurando aqui faz um tempo, né menina? Hoje eu não sei se é tricô, se é crochê, se você passou na máquina, o que vocês quiserem pensar aí, a gente tá costurando porque a gente gosta de costurar, não é isso, gente? Ó, por aqui mandar um abraço pra tia Elza Forte, conversei com ela ontem, hoje ela tá no Festival Multiverso, que acontece em Divinópolis nesse final de semana, com muita gente boa, entre eles Lenine, né? Tia Elza vai estar lá junto. Então, um abraço para toda essa galera maravilhosa. Por aqui, gente, pode contar assim, o Alisson está dizendo, gente, que os meninos estão falando aqui de cinema, de educação, de Memorial das Cidades, e o Suspirou, o filme mais recente do Alisson, quentinho, lançado a semana passada aqui em primeiro lugar no Cine Hits, acaba de ganhar um prêmio na Itália, por cinema independente de baixo custo, porque até o momento, o filme, a gente foi feito com uma equipe de, eu acho que 12, 15 pessoas, Alisson, depois você confirma aqui para mim esse dado, uma atriz em cena, e a gente conseguiu, de alguns queridos patrocinadores por eu gostar de arte, um investimento, mas esse investimento não chega nem a 10 mil reais. Então, assim, o Guilherme fez uma carinha assim, puxa, porque não dá para fazer nada, né,
1: Guilherme? Cinema é muito caro.
0: Muito caro. Então, na Itália, mais tarde, a Alisson vai trazer informações lá. Vamos falar do Campesini, não é isso, gente? Adorei o nome. Camila, como é que surgiu esse nome?
2: Esse nome é sobre cinema e educação do campo.
0: Uhum.
2: Porque o nosso foco é um cineclubismo de territórios rurais,
0: isso,
2: digamos assim.
0: Uhum.
2: Né? Ano passado a gente trabalhou num acampamento aqui em São Joaquim de Bica.
0: Sim.
2: E esse ano a gente está atuando numa escola família agrícola no norte de Minas, uhum, a EFA Tabocal, no município de São Francisco.
0: Sim.
2: Que é um trabalho de formação digital, um trabalho para, né, para disseminar o cinema,
0: uhum,
2: dentro dos jovens como linguagem, e que vai culminar numa mostra de cinema lá em novembro.
0: Ótimo.
2: Então os estudantes estão produzindo material audiovisual e estão sendo curadores dessa mostra, a partir de uma primeira curadoria que a Mariana Vilhena, da nossa equipe, a gente é uma equipe bem reduzida de 4 pessoas, eu, Guilherme, Mariana e João Rafael.
0: Sim.
2: Nosso diretor de cinema, e que tá fazendo esse trabalho esse ano na EFA. É um projeto de 4 anos.
0: Uhum. É um projeto de extensão, Camila?
2: É um projeto de pesquisa.
0: De pesquisa.
2: Ele tem,
0: uhum,
2: essa ação extensionista, né?
0: Sim.
2: Porque a gente hoje lê o cinema mineiro como o centro do mundo. A gente fala assim, o centro.
0: Ai, que bonito
2: do
0: isso.
2: Cinema.
0: Vamos cuidar do filho.
2: Cuidar
0: é
2: do
0: o centro.
2: Filho. E um cinema produzido muito a partir dos seus familiares, a partir dos recursos territoriais que estão disponíveis. A gente tem uma parceria forte com a distribuidora Embaúba.
0: Uhum.
2: A gente tem uma adoração pelo cinema de plástico, pelos filmes de plástico,
0: uhum,
2: né? Uma produtora de Contagem, que foram quem, assim, motivaram o nascimento desse projeto.
0: Sim.
2: Né? E que a gente tem essa trajetória na educação do campo. Então fizemos esse casamento com o cinema,
0: com
2: e educação,
0: cinema
2: do
0: e educação.
2: Campo.
0: E como é importante, né? E como é que vai ser essa relação? Por exemplo, muita gente, o Alisson perguntou, o Adriano perguntou, qualquer filme produzido vai poder se inscrever, as pessoas vão ter fala sobre seus trabalhos, porque o que eu conheço desses queridos que estão aqui, por exemplo, o Alisson tem filmes de saúde mental, o Adriano tem filmes de memória, documentários, então assim, todos poderão se inscrever. Como é que vai ser isso, Camila?
2: O foco do seminário, né, que é o primeiro seminário de cinema e educação.
0: Sim.
2: Construindo caminhos de pesquisa em Minas Gerais.
0: Uhum.
2: A ideia é tratar da pesquisa no campo do cinema e educação. Então, a gente está aberto para receber resumos expandidos,
0: uhum,
2: de realizadores, de produtores.
0: Ótimo.
2: Né? E vamos ter mesas,
0: uhum,
2: e exibição de longa.
0: Uhum.
2: A gente ainda está com construção da programação. Eu posso,
0: sim,
2: aqui dar um spoiler do que a gente tem de confirmação.
0: Ah, então vamos lá.
2: A nossa
0: entender.
2: Conferência de abertura vai ser com a professora Clarice Alvarenga, que é uma professora da UFMG, que trabalha com uma diretora também de cinema, e que vai dar sobre educação digital, que está muito à frente dessa discussão da nova Política Nacional de Educação Digital, da,
0: uhum,
2: PNED. Então essa vai ser a conferência de abertura no dia 25.
0: 25 do 7.
2: 25 do 8.
0: Do 8.
2: Ele é agosto. Agora a gente está aberto para o recebimento de trabalhos.
0: Uhum. Né? Então ainda temos um tempo aí para essas organizações.
2: Para essas organizações e para essas articulações. A gente não fechou ainda o filme, o longa que vai ser exibido, um ou dois, estamos estudando. Tem uma proposta de um filme que é maestra. Então, a ideia do cinema educação é assim, para ser muito mais ampla que ensino, mas inclui o ensino, para ser mais para agregar todos os simpatizantes interessados, apaixonados, né, em participar. Entendi. Tem esse viés acadêmico por ser dentro de uma universidade, mas não exclusivamente, sim, né? Também artístico,
0: e às
2: cultural.
0: Vezes a pessoa, né, os cineastas, os fazedores que nós temos no local, às vezes não vai ser um momento que eles consigam exibir, talvez, mas pode participar de mesas, de debates, exato, de conversa, como vocês estão colocando.
2: E a primeira edição de um seminário que pretende acontecer em 4 edições, que é o nosso trato, né, com a agência. É que ele aconteça, esse é o primeiro, é o início, a gente está muito preocupado com chegar nas pessoas, né? Sim. Chegar o Adriano, uma pessoa que a gente, né, quer muito atingir, quer que esteja com a gente aí, que a gente tenha alguma interlocução, mas precisamos estreitar os laços com a cidade, exato, né? A ideia, Minas é muito grande, então a gente está atuando lá no norte, né? Exato. Porque a gente tem uma parceria com a Unimontes, o subcoordenador do projeto é da Unimontes. Né, o professor Leandro Luciano. Então a gente foi para lá porque é uma ideia de também circular pelas diferentes regiões de Minas. Sim. O projeto Campesine, que está na comissão organizadora, mas ela é mais ampliada. Né? Tem pessoas da Secretaria de Cultura de Contagem, tem pessoas de outras localidades, não só daqui. Mas estamos animados e querendo mesmo costurar essas parcerias, conversando com a professora Janaína, que nos trouxe aqui.
0: Exato.
2: Né?
0: Eu estou vendo você falar, achando assim tão interessante, porque eu também não sou daqui como o Wander, eu sou de Oliveira. E Oliveira a gente tem tradições afro-indígenas, a gente tem, por exemplo, o filme que eu trabalhei com o Alisson foi filmado na cidade do cientista Carlos Chagas, que é uma cidade, né, que é um território de uma fazenda muito antiga, né, escravocrata, e tem que leva uma discussão dessa. Tem o documentário da G, que o Adriano falou, que já traz, né? Então, na hora que você for falando, assim, o campo de possibilidades são gigantes, né? E é muito bom você colocar a Camilana, a gente está construindo, a gente não conhece todo mundo, a gente quer fazer conexões. Aí entra um pouco também de você, né, Guilherme? Ajudando nessa questão. Olha, Camila, eu acho que isso aqui a gente, né?
1: É um processo, assim, cada pessoa da equipe atua em partes diferentes, mas a gente está sempre, né, assim, de alguma maneira na curadoria.
0: Isso.
1: Né, assim, a Mariana, ela é responsável, mas, enfim, a gente tem essa participação ativa no projeto, né? Quando a gente foi, por exemplo, na última vez na EFA, foi muito interessante porque eu e o João, a gente atua mais atrás das câmeras, né? Atrás delas também, porque elas apresentando na frente, a gente gravando e tal, mas de alguma maneira a gente trabalha com cinema também.
0: Exato.
1: Então tem esse processo de contribuição de alguma maneira, né? E enfim, é uma equipe que enfim, tem os processos de estudo, de pesquisa, que eu infelizmente não estou conseguindo participar tão ativamente, mas que quando eu comecei no projeto, eu comecei a partir disso. Eu fui assistir os filmes das exibições, depois eu comecei ajudando em alguns processos internos, né? E também depois aí estudando com elas, indo em reuniões. Então foi uma coisa muito interessante para mim, como que começou como espectador, né? Como, enfim, eu estava mais participando não ativamente dentro do projeto, mas vendo que estava sendo exibido e depois integrado na equipe de alguma maneira. Mas muito importante, assim, né? Porque tem esse processo de conhecer. Para mim, que sou de São Paulo, que estou há poucos anos aqui morando em Minas, é muito importante ter, para mim, né? Ter esse contato com o cinema, enfim, produzido aqui, né? Que não é uma coisa necessariamente o que a gente vê comercialmente nos cinemas, né? É bom ter esse repertório de cinema ampliado, né?
0: E eu achei tão interessante que a Camila fez uma costura, né, Wander? Eu tô vendo a Camila, o Guilherme, o pessoal aqui, vou ler os comentários daqui a pouquinho, tá, gente? Todo mundo? Porque a gente tá sempre falando de memória, né? Aqui. Quando a Camila fala da educação, no campo, quando o Guilherme veio falar, olha, eu sou paulista, mas eu estou aqui tentando entender que Minas Gerais é essa. E aí, quando a gente traz a cultura, a memória, o reinado, fazendas e casarões e campo, porque esse povo está ali. Que campos são esses, né, Camila? Então, tem muita memória que, para mim, falando uma linguagem até... Vou colocar num lugar aqui, mas assim, uma linguagem ancestral, porque para o povo iorubá, os povos africanos, o passado, o presente e o futuro estão numa conexão só. Então, é uma memória que a gente está construindo no agora.
3: Exatamente.
0: Né?
3: Minha concepção de tempo é exatamente essa.
0: Sim. Isso é importante, né? Então, tem que costurar isso tudo aqui, né? Vocês estão com um trabalhão. É muita coisa, tá, gente? Ó, vamos pro último intervalo de hoje, a gente volta já já.
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0: de volta que tá bom, né, gente? Mas a gente tem que ir embora. A vida é assim, tá? Estamos aqui esfomeados, que a gente chegou aqui um pedacinho de bolo dos aniversariantes. Chegou a marmita, né, gente? A gente precisa manter o convite aqui em dia. Wander, vamos reforçar o convite, meu querido, para amanhã?
1: Sim, estamos convidando todos para amanhã, às 19 horas, no Ponto de Cultura Espaço do Bem,
0: sim,
1: administrado pela Cris, para conhecer o projeto e a proposta de formação dessa comunidade memorial de cidades.
0: Que maravilha! Tem perfil no Instagram, não tem?
1: Tem no Instagram, tá aí, é recém-criado, uhum, né? É Facebook também. E vai, tem alguma coisa no YouTube, mas tudo no começo.
0: Tudo, tá, no, tudo começo. No começo. Mas é bom, né? Só dar um pontapé inicial aqui, né?
1: Isso.
0: Isso é bom, né? Convidar mais gente, alcançar. Vou fazer a Rádio Patroa aí, tá, gente? Guilherme e Camila, vão reforçar a questão da inscrição para os fazedores, gestores e a questão foco do seminário nesse momento, né, Camila e Guilherme, para vocês?
2: Sim, sim. Então tá aberto o envio de resumos expandidos. Então sim, a ideia é que a gente saia com o livro do seminário, né? Então, para manter a memória do seminário, né? E manter essa história que a gente está começando, mas que é importante esse registro, né? Exato. O trabalho é sobre justamente registrar o cineclubismo que a gente tem feito e estudar junto com isso o impacto nos jovens, nos, exato, adultos, nas crianças. Então, mandem trabalhos. A gente tem um e-mail do Campesine, que é o campesine@ueng.br, né, que é um canal oficial. A gente está com uma limitação de divulgação no Instagram devido à lei eleitoral, mas ainda vamos fechar, mas ainda estão abertos, tem link lá do seminário, mas sim, a gente vai precisar tirar isso do ar e ficar na comunicação de cartaz. Então, vou deixar o e-mail aqui para esse convite. É muito importante que o pessoal da cidade envolvido com cinema engaje, né, no evento, para que ele aconteça, porque ele só vai acontecer, sim, de verdade, né, se houver esse eco mesmo, e a gente agradece muito o espaço.
0: Nossa, aqui, ó, a gente vai continuar divulgando. Lembrando, né, gente, que a gente está já nessas agora organizações durante 3 meses aí do período eleitoral, aqui enquanto comunicadores, né? A gente não pode citar pré-candidatos, nem podemos fazer menções. E devemos respeitar, né? Porque, sim, no Estado Democrático é isso. Então, é essa gestão que a gente passa de 2 em 2 anos ou de 4 em 4 anos aí com os períodos eleitorais. E eu acho que é importante também a gente colocar. Mas eu acho importante, Camila, mesmo fechando as redes, porque as universidades, né, o espaço público é mais exigido disso, deixar um telefone, né, até o período do final da inscrição, porque às vezes um WhatsApp, sim, né? Porque às vezes um e-mail hoje, o povo tá tão deixando o e-mail de lado, né? Assim, eu ainda gosto muito de e-mail, registros de coisa é o e-mail, mas muita gente ainda gosta de ter um primeiro contato pelo WhatsApp, né?
2: Sim.
0: Né? Deixar lá pra galera.
2: Isso.
0: Sucesso, viu, gente? Com esse projeto, sucesso, viu, Wander? Depois conta pra gente como é que floresceu, tá bom? Olha, gente, a gente está indo para casa. Amanhã é dia de saúde aqui com o notário Pata Ramon de Assis. Um beijo grande para vocês. Se cuidem, se amem. Um tchauzinho nosso aqui, coletivo. Tudo bom, beijo.

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5: 1:19.
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7: E aí é besta demais, quando ele lembra daquela moça, o nome não é isso não, o nome tá lá na musga, tá na musga. Ele tem medo de falar e perder o emprego, né, senhor? Mas quando ele lembra dessa música, ele fica até gago.
0: Você também fica, Zé. Você também custou sair do gago aí, viu? Saiu cágado, saiu mais. Saiu cágado. Tem um tempão que eu não vejo falar desse bicho fez, tá doido. Ela faz. Onde é que nós estamos aqui, Raimundo? Me ajuda que eu tô com um problema. Na quarta? Na quinta ou na sexta? Não, hoje é quarta. Hoje é quarta. Mas nós estamos na quinta. Tá bom. Bruno e o Arrum também é bom, absurdo demais da conta. Depois tem até uma outra boa aqui também.
1: É o Márcio do Tietê, viu?
0: É, o Márcio do Tietê? É. Eu acho que esse camarada é o Marcinho Engraxate, viu? Porque ele mudou lá do... Ô, Marcinho, você não colocou se você é o Marcinho Engraxate ou se é o outro Márcio do Tietê. Porque esse bairro é grande, esse bairro tem o Tietê de baixo... Tem o Tietê de baixo e tem o Tietê de riba. O de baixo é de cá, do anel rodoviário, né? Onde morava o Fico. Fico morava no anel rodoviário, no Tietê de baixo, tá? E do lado de riba, né? Do lado de riba, do lado que vai também pro São Roque, vai pra no, como é que chama lá? Campina Verde. Campina Verde é a delegada do Campina Verde. É a Wanda, filha do fazendeiro. A banda do fazendeiro é aquela que tem um carro que sobra aquele pneu agarrado lá atrás. É mais doido o carro da banda, viu? Mas é bonito, absurdo. É a cara dela, né? Yeah. A cara dela, tá certo. Então, você tem cara de carro, banda? Carro da Ford? É? Então tá bom, mãe. Ô, fazendeiro, você tá bom, fazendeiro. Tô falando de você mesmo. Eu vou parar aí de rodar a música, eu falei tanto já que eu já tô arroco. Vamos nessa. 1h21 e meio aqui na... Fiquei mesmo, vamos nessa.

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1: Essa música é bonita, é demais.
0: Essa música é bonita, é demais, né? Esse aí é o irmão do Jatubá. Esse é o mais velho, o irmão mais velho, comedor de Jatubá. Ô, Marcinho, deixa eu contar um negócio. Eu apostei com o Raimundo Cândido aqui que você está sozinho aí nesse quarto aí. Não sei se você está no quarto ou na sala, porque está dando eco e o passarinho está cantando mais alto que eu sei. Que passarinho é esse, hein, Marcinho? Eu não sei, isso aí não é Passo Preto, não. Passo Preto parece. Yeah. Ele deve ser primo e irmão do Passo Preto, mas Passo Preto ele não é, não. Eu estou falando com o Raimundo aqui, porque o seu quarto aí, onde você está falando, está dando eco que nem a igreja. O Sérgio Santiago, água. Esse passarinho, inho.
2: Boate azul,
0: tá aqui pra você. Você quer? Tá não. Dá dois corações com o Jean Giovanni, pode ser? Abração, viu, velho? Você é agarradinho com a Rádio Divinópolis, hein, senhor? Nós achamos um absurdo. Nós comentamos isso ontem, né, Raimundo? A programação da Rádio Divinópolis é super homogênea, super diversificada. Tá? Eu fiquei na dúvida que é homogêneo, que eu falei, vou falar diversificado, porque esse eu tenho certeza. A programação da Div FM 102.3 é super diversificada. Né? À tarde tem o programa do Edinho aqui, que roda música de boate, né? Aquelas músicas. Eu lembro quando o Edinho tinha uma. Não sei se era na Goiás. Eu acho que era na Goiás, contra a esquina com Pará. Que era a boate do Edinho. Montou um negócio bonito pra danar. Senhor. E depois, não sei o que ele fez, acabou a boate. Era ali mesmo, Edinho. Na esquina da Goiás com Pará, não era isso? Pra quem subia, ficava à direita, parece. Pro lado ali do pneu ali, do negócio, não sei o que lá, do Bento. Agora é dos filhos dele, né? A diversificação de uma programação de rádio é importante por isso. Você quer ouvir uma música de boate, por exemplo, como é o estilo do musical do Edinho, não é? Ele tem uma hora também de música sertaneja, não tem? À tarde eu sou meio apertado.
2: Também é anos 60, 70, 80, 90.
0: É anos 70, 60, 70, 80, 90, 2000. Isso. Super diversificado. Isso é muito bom. É muito bom porque o ouvinte não tem que sair por aí procurando outra sintonia. Fica aqui com nós e nós acha danadibão, não é? Tem mais música? Ou nós vamos ficar só na prosa aqui? Vamos nessa?

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1: Aí deve ter falado dentro do banheiro, não.
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1: Joaquim e Manuel, ainda existe essa dupla? 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
1: Dois corações aqui no programa Sérgio Santiago. A barraquinha do Carecão, o Sargento Pincel, o toco de fazer pilão. Gente, eu vou contar pra vocês uma coisa. Eu tenho um colega de trabalho que quando eu falo isso aqui, regala os olhos. Um dia ele perguntou pra mim: Sérgio Santiago, por que que você fala esse negócio aí? A barraquinha do Carecão, o Sargento Pincel, o toco de fazer pilão. Eu contei pra ele o porquê, o nome, a origem do barraquinha do Carecão. Ele não acreditou. Você perguntou, Padre Fernando? Você
2: programa perguntou. 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
1: Meu colega Raimundo Gandhi, a primeira vez que eu falei, ele olhou só. A segunda vez, ele resmungou. Terceira vez, falou: Sérgio Santiago, o que, que significa esse negócio aí? Programa Sérgio Santiago, a barraquinha do Carecão, o Sargento Pincel, o toco de fazer pilão. Toco de fazer pilão, para vocês que são do interioranos, né, caipira, que nem eu, é o toco maior que a pessoa encontra lá no mato para fazer o pilão, né? Existe até uma música que chama-se Pilão de Aroeira, que é muito bonita. Me parece que é com Tony e Xalã. Se você encontrar, por exemplo, vamos carcar a agulha nela, viu? Ao invés de rodar aquela que o Marcinho pediu, que é a música de rodar de madrugada, nós vamos rodar Pilão de Aroeira para ele. Viu, Marcinho? Nós vamos rodar o Pilão de Aroeira para você, que é bonito, absurdo demais. Ô, Raimundo, quem é que falou que tá coçando hoje, que não tá trabalhando?
3: O Esdras.
1: O quem?
3: O Esdras, tá de folga.
1: Eu posso fazer uma pergunta pro Esdras? Só nós três aqui, ó, você tá ouvindo aí, eu vou perguntar aqui. O Esdras, eu não sei não. Você tirou uma folga na segunda-feira. Ontem você não trabalhou, agora hoje você tá de folga. Que é isso, hein, camarada? Vai ser rico, hein, Zé Lagoa? Vai ser rico. O que você quer falar, Zé?
4: Eu quero perguntar aquela senhora que ligou pra cá, falou assim: você está conversando aí, está saindo tudo no ar, fala com o Sérgio Santiago da Concórdia da Paineira para desligar o microfone, porque fala muita besteira. Fala besteira e rimou, né?
5: Tudo bem?
4: Sérgio Santiago da Concórdia da Paineira, em off, ele fala muito no ar e em off fala besteira. Boa noite e droga com Deus.
1: Você tá, viu, Zé? Você tá que tá. Você tá que tá. Quero mandar um abração para o Denilson Ferreira, no bairro São Roque. Eu tava falando agora há pouco do Tietê. Tietê de baixo, de Riba e vizinho lá de São Roque, né? Mandar um abraço também pro Toninho Mecânico, lá na beira do Corgo. Na beira do Corgo. O Toninho ele lava a cara lá no Corgo. Se ele errar e cair dentro do Corgo, ele já cai do lado do Tietê. Ele é um mergulho e já levanta do lado do Tietê. O Corgo separa os dois bairros, né? Não é, Toninho? Um abração, viu, amigão? Um abraço para Eliana e para Eleuza. Eu tive uma namorada com esse nome, rapaz, muitos anos, muito antes de eu conhecer a dona Giovanni Santiago, eu tive uma namorada por nome de Eleuza. Ela mora em Brasília hoje. Minha amiga. Mas foi minha namorada, não é? Essas duas aqui são irmãs, a Eliana e a Eleuza, lá no bairro Interlagos, onde mora a Marlene, não é, Marlene? Um abração para você. Onde mora a Maria Aparecida Fernandes? Ô, Maria Aparecida, eu vi você numa festa de casamento. Você com seu marido? Menina do céu, mas você botou seu marido no bolso, seu marido de gravata, sapato engraxadinho, e você ganhou 10-0 dele, viu? Abração para Cida da Barragem e para Maria Aparecida no bairro Casa Nova. Casa Nova, um dia desse, gente, ficar velho, você tem que ficar, tá? Quanto mais velho, melhor, mas tem que preparar, porque um dia desse eu custei lembrar, tá? Falando uma senhora que a gente tinha que mandar uma cesta para ela no bairro Casa Nova, tá na hora, viu, Dom Giovanni? Tá na hora de mandar outra cesta para ela, viu? Tá? Já venceu, aquela já acabou, né? Então vamos dar um jeitinho de mandar lá para ela. Dom Giovanni Santiago, deixa eu te falar um negócio. Tem um amigo meu, que eu não vou citar o nome dele aqui, ele é motoqueiro, é telemoto, né? Telemoto. Meu amigão, ele tá me ouvindo agora. Tá na moto, não, tá na casa dele, ele tá almoçando. E ele... A moto dele tava meio perrengue, a moto dele tava meio decadente, e ele resolveu dar aquela moto de entrada e pegar uma camelona bonita pra danar. E eu falei, primeira letra do nome dele é Hélio. Hélio do Telemoto, sabe? Aí eu falei assim, primeira letra, que moto bonita que você arrumou, camarada. Pois é, seu Sérgio, mas eu tô com um problema sério, porque eu tive que voltar um toró de grana, porque o senhor lembra como é que estava aquela moto, né, seu Sérgio? Pegava uma corrida de 10 e gastava 20 para consertar ela, para correr de novo. E essa aqui, isso, eu vou ter um toral de grana, tá parcelado, seu Sérgio. Eu não sei, isso. O povo pensa que eu tô passeando com essa moto, que eu não tô trabalhando, não. Esse negócio de eu ter comprado é bonita desse jeito, eles não acreditam que eu sou telemoto, não. Falei, não seja por isso. Tinha uma senhorinha lá no... Tinha não, tem uma senhorinha lá no bairro Manuel Valinha, estava na hora de eu mandar uma cesta para ela, falei que tá aqui, ó. O endereço, você vai levar lá para a senhorinha, tá? Você pode cobrar os seus 10, pode ser 15, não, seu Sérgio? Tô te devendo 5, viu, Hélio? Você me lembra? Só tinha 10 trocado, viu? Boa sorte para você com essa moto bonita aí. Deu certo, tá? Agora é trabalhar, viu? Faz uns cartõezinhos, Hélio, que eu vou distribuir para você. Vou te cobrar, não. Distribuir só com os amigos, viu? Pronto. Tô falando aqui, fiz aqui uma meia boca para ele, né, aqui na rádio, e ele vai fazer os cartões e eu dou um jeitinho, dar uma força para ele, porque ele é gente boa, absurdo, demais da conta. 1:37 aqui na Divi 102.3 FM. 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
1: Quer ver? Eu vou levar um puxão de orelha, é agora, tá? Porque o Daniel cantou aqui, ó. Daniel cantou com João Bosco e com o Vinícius, né? Foi uma dupla de trio. E eu não falei da xereta. Daqui a pouco passa pra cá. Aborrecido! Daniel tá cantando isso. Você não falou nada de mim, não, né, aborrecido? Tá bom, xereta. Eu não vi, eu tava conversando aqui em off. Dessa vez com o microfone desligado, viu? O Zé perguntou. Você perguntou pra dona, Zé? Se nós falamos, perguntou, né?
2: Eu perguntei, ela não respondeu até agora. Eu acho que ela pensa que eu sou dedo duro, ficar entregando os outros. Não é não, porque falar com o microfone assim, ó, em off, é danado pra gente falar da vida alheia dos outros. A gente fala da vida. Uma vez o velho pegou uma propaganda boa numa outra rádio que eu trabalhava aqui. E ele ficou conversando com o Everton Montijo, que trabalha agora na Escafedência em Belo Horizonte, a rádio do Estado, né? Então, aí, com o microfone aberto, e falaram um tantão de bobiça. O seu Mairinho, que pinta de Aguiar, que Deus o tenha no bom lugar, que foi nosso pai por muitos anos, né, senhor? Que tantão de vagabundo, trabalhando na rádio na rua São Paulo. E ele brigava com todo mundo, fim de semana ele chamava nós pro sítio, nós íamos beber as cachaças de tudo, comia as carnes. Era bom, o tempo era bom e nós não sabíamos, né, senhor? Aí o Everton Gordinho largou o microfone aberto, não estava no horário dele, não. Ele foi fazer gracinha, lá esbarrou no botão lá e abriu o microfone e nós falamos de quem? Do dono da rádio. Do dono da rádio. Quando ele chegou no outro dia, a gente cumprimentando, puxando saco, porque todo cara vagabundo, cara traidor, traíra, é puxar saco do patrão, né? Aí ele olhando pra nós com a cara mais esquisita, de repente ele falou assim: você não tem vergonha na cara, não? Vocês acham que você não sei que... Vocês largaram o microfone aberto, eu tava lá comendo uns pastéis lá no bairro de Niterói, eu entrei no carro, fui embora, tanta vergonha que eu fiquei de vocês ficar falando de mim, vai botando apelido meu. Aí ele perdeu uma propaganda que eu tinha fechado, uma propaganda boa, só 6 meses de propaganda. O homem fez um mês só, falou: não quero isso não, esse programa é muito moleque, vocês não fazem, vocês, na hora de fazer a propaganda da gente, vocês falam sério, mas depois vocês ficam com molecagem, eu não quero isso não. Esse aí não tem crédito, o programa de vocês não tem crédito.
1: Obrigado, José, muito obrigado. A gente correndo atrás, do jeito que nós estamos, né, Raimundo Cândido? Você não, você está com o programa cheio já, né, de manhã, de meio-dia uma, tá lotado, né? O meu também, graças a Deus, a gente não pode fazer esse comentário, né, comentário negativo, está muito bom. Eu quero agradecer penhoradamente a todos os meus parceiros aqui do programa Sérgio Santiago, tanto os que me ajudam a ajudar os menos favorecidos, como os parceiros aqui de mídia de longa data. Eu tenho anunciantes aqui, em qualquer rádio que eu esteja, eles estão comigo há mais ou menos entre 35 a 40 anos, tá? Entre 35 a 40 anos. Todos esses anunciantes que vocês ouvem aqui no meu programa, tá? São com mais de 30 anos que estão comigo, mais de 30 anos de parceria. Então a gente não pode brincar, falar, viu, Zé? A gente não pode brincar, falar que está correndo atrás, não, que está muito bom, tá? Deus pode querer puxar a orelha da gente e, ó, brincadeira, viu? A orelha do Sérgio Santiago é maior que a orelha do Lima Duarte. Se Deus puxar, vai virar uma orelha de elefante. Muito bem. Faltando 15 para as duas aqui na DIB 102.3 FM, a rádio da minha, da sua, da nossa igreja.
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0: roça. Que é da roça que sai, né, gente? Eu tava comentando um dia desses aqui, isso de que também eu não tava comentando. Eu tava lá na Minas Gerais fazendo entrega de cestas e chovia muito. Chovia muito, mas todas as amiguinhas que tinham que pegar cesta, no dia, eu me lembro que eram 13 cestas que eu tinha que entregar. Todas. Quando nós chegamos, embaixo de chuva, cada uma debaixo de uma marquise, mas estavam lá as 13 senhorinhas, né, para pegar as cestas. E desce uma moça muito bonita, desce num carro lá com a amiga dela e fala assim: não sei para que que chove na cidade. Na cidade não precisa chover, chuva é só na roça. O povo que mora na roça precisa de chuva. Eu olhei para ela e falei assim: senhorita, evita falar bobagem do jeito desse aí que você falou agora. Nó! Ela escutou, tem base, Coruja, esse velho escuta demais. Deu vontade de falar para ela: imagine o velho lá em cima. O velho lá, né, que mandou chuva para nós. Não é verdade? Agora, faltando 11 minutos para as duas. 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
4: 1:52. 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
0: Você fala bonitinho, você fala
4: programa
0: bonitinho.
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0: É. Estou falando com você, não. Estou falando que ela fala bonitinho, viu, xereta? Eu falei de você agora há pouco aqui. Esse que falei, programa Sérgio Santiago. É o Everton Nengontijo que deixou o microfone aberto e nós ficamos falando bobiça lá. Depois quase nós perdemos o emprego, todo mundo. Quase que o homem mete o pé na bunda de nós, todo mundo. Muito bem. Tá bom, tá bom. Aqui, ó. Deixa eu te contar um negócio. Vocês falam bobagem. O seu jogador do seu clube lá, viu, Japinha? Falou que quem seria a seleção brasileira para ganhar do Japão? A seleção brasileira só tem dois jogadores. O Neymar e aquele menino lá, o Pelezinho 2. Então, só com os dois nós ganhamos vocês. Vocês vazaram na braquiária. Pois então. Muito bem. Agora faltando 6 minutos e meio para as duas, boa tarde.

0: Marada, tem umas músicas que fazem ficar com, né? A gente fica assim meio, sei lá, entende?
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2: O que é que você começou a falar e não fala? Só porque tem gente escutando lá no seu apartamento, tem gente escutando, você ia falar bobiça. Você ia falar bobiça de novo, né, senhor? Então, velho, tem que caçar outras coisas pra fazer. Se falar no rádio, só fala bobiça.
0: Obrigado, viu, Zé? Muito obrigado. Quero mandar um abraço para Adriana Carvalho, lá no bairro São Roque, para o Ademir Cordeiro, marido da Leninha, que trabalha lá na Rádio do Roberto, em Carmo do Cajuru. Ô, gente, o que tem o Ademir Cordeiro de cavalheiro? Tem a Leninha, a esposa da sua. Ô, Ademir, me desculpa, mas eu tenho que falar, né? O que tem você de cordeiro, né? De cordeiro, tem a Leninha de sapeca. Ô, mulher sapeca, você tá doido? Abração pra vocês, viu, Ademir? Um abraço pra Leninha, um abraço para as duas meninas que já são moças, né? Um abração pra Eliana Amaral, no Porto Velho, tá? Muito obrigado, Eliana, por estar ouvindo a gente. Para Ana Luísa de Melo, no bairro Belvedere, muito obrigado também por estar ouvindo a gente. Nós vamos virar a folha aqui, virar a folha com nós mesmo, viu? Virar a folha, nós trabalhamos direitinho, alegre, feliz da vida, mas deu na hora de virar a folha, nós vira. Mas em antes, tem uma música que eu já tinha escolhido, essa aqui, Tarde Demais, o Raimundo. Mas essa aqui, ó, Amor de Violeiro. Onde tem traia véia, eu não deixo saltar a música, só. Porque traia véia, esse é um estilo de cantar, um estilo tipo coral, que é bonito, absurdo demais da conta. Vamos nessa, que é bom uma
3: Pastor, mas
0: dessa.
3: eu gosto demais dessas músicas. Ô, trem bacana, viu, senhor?
0: Acabou?

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1: O senhor pode me fazer um favor? Sou Sérgio Santiago da Concórdia da Paineira.
0: Pois não, Zé, pra hoje ou pra amanhã?
1: Se for possível, eu vou querer pra hoje, mas pro finalzinho do programa, o senhor pode rodar uma música pra mim? Eu gosto do absurdo desses meninos que cantam parecendo coral de igreja. Ele chama Traia Véia.
0: Zé, acabou de rodar.
1: Não, mas a música que eu quero deles é outra que você quase não roda no seu programa. Você só roda um dia sim e o outro também. Chama Amor de Violeiro. Pode ser pra hoje? Pode ser pra ontem?
0: Pode ser pra amanhã, viu, Zé? Pode ser pra amanhã, se não chover depois de amanhã. Se não chover, depois de amanhã eu rodo pra você, tá legal?
2: Alô, senhor Santiago, você fica numa latomia?
0: Latomia.
2: Toca uma música, isso?
0: Ah, falou, comedor de Jatubá. Só um minutinho aí. Um abração pra Larissa Cordeiro, lá no bairro Paraíso. Pra o Neymar, na rua Queluz, no bairro Bom Pastor. Um abração para Carla Vasconcelos, no Danilo Passos de Baixo, né? Um abraço para minha irmã Selma Santiago, da Concórdia da Paineira, a esposa do João Lúcio, lá no Danilo Passos de Riba. Lá ela é a delegada do Danilo Passos de Riba. Como tem delegada nessa cidade, né, senhor? Tá doido? Um abração para Margarete e a sua mãe Olinda, no bairro Fortaleza. Tudo de bom para vocês aí no bairro Fortaleza. Um, dois e três. Tem mais? É só três? Então tá bom. Bonito bairro aí, né? Fortaleza 1, é a extensão dos bairros, né? Fortaleza 1, 2, 3, descambando ali pro lado de Nova Serrana, não é isso? Um abração, tudo de bom para vocês, viu?

0: 2:05.
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0: A minha casa, 2:08.
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0: Brasil, Caboclo. Muito bem, agora da música sertaneja raiz.
3: Obrigado.
0: Apresentação, Sérgio Santiago.
3: Obrigado. Eu tava sem o fone de orelha aqui nas orelhas, eu peguei, entrei de sola no meio do cara falando lá do Tirabanda. Que coisa, hein, seu? Tá brincando?

0: licença.
1: O senhor tá na saudade da roça.
0: Nossa, tá, aqui, minha camisa escura aqui, ela ficou toda pintada de pó de jatubá. Mas, gente, esse camarada, eu fico vendo, esse camarada come jatubá, ele não toma água, não. E não tem um troço mais seco, mais sem gosto do que o tal de jatubá. E ele bota duas, três sementes de jatubá na boca e vai moendo aquele trem. Quando elas começam a estralar que nem bola de sinuca, ele já tá com outro jatubá quebrando planta na parede, em qualquer lugar, mas ele tem que estar sempre com a boca cheia de jatubá. Brincadeira, você devia carregar um barde para jogar essa semente de jatubá, viu, camarada?

0: Sérgio Santiago e o Brasil Caboclo. 2h23.
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2: 2:25.
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5: A gente tá limpando a goela aqui pra mó de cantar um pedacinho de musgo, véi, véi, esse é o meu, canta lá no fundo da grota, agora eu fico com vergonha que a minha voz é lá pra riba, né, senhor? Então, o rádio é nosso peito, eu disse peito com T, viu? Então, o rádio é nosso peito, e tem nossas estações. Ele é ligado na saudade, pode fazer as transmissões. Ah, você fica rindo de mim, não vou cantar mais não. Larguei esse trem pra uma banda.
6: Viviane Menezes, como é que tá você? Tudo bem? Tudo legal aí no paraíso? Tá? Você tá no paraíso, Viviane? Que legal, hein? Que legal. Um abração pro Geraldo Marques, o bom pastor, né? Pra Sandra e o esposo Ronaldo, lá na Várzea do Carmo. Eu já falei de alguém lá, eu acho que eu já falei, tem aqui, repetir é melhor do que não falar nada, né? falei da Rosane Ferreira, lá do bairro Planalto. Eu, não, mas esse aqui eu não falei não, que ó, Maria Neuza, do bairro São Judas. Ela nasceu na Vila Costina, em Paíns, né? Nasceu na Vila Costina. É uma comunidade muito simpática. Eu diria simpaticíssima. Comunidade da Vila Costina. Um abração para Cláudia Pereira, na comunidade de Água Limpa, município de São Gonçalo do Pará. Alô, Adriana. Diferente, né? Adriana. Geralmente o nome é Adriana, essa aqui não, essa aqui é porque ela tem uma irmã. Você tem uma irmã que chama Adriana e você é Adriana? É, que legal, né? Que trem bom, né? Então, ela mora no bairro Santa Rosa. Alô, gente boa do bairro Santa Rosa e adjacências, lá é cheio de santo, né? Santa Rosa, Dona Rosa. Quando não é santo, é padre. Padre Eustáquio, né? Santa Lúcia. Rapaz, o povo religioso, hein, senhor? Tá doido, é. Gente, nós já rodamos, Daniel, aqui mais cedo, né? Agora, Gurica mesmo, nós rodamos aqui uma música do Daniel. E eu falei que a minha amiga Maura de Leia ia falar, burricido, você rodou uma música do Daniel e não falou nada de mim não, né? Eu estava ali debaixo das árvores, ali na mitra diocesana, e veio uma pessoa que está sempre alegre, feliz da vida, olha para a gente, espera a gente olhar para ela cumprimentar a gente, né? A turma da Mitra Diocesana, eu não sei quem é a mais simpática das meninas da Mitra, mas quem comanda na simpatia, viu, Rosa Maria? Você vai me desculpar. Quem comanda na simpatia aí na Mitra Diocesana, você sabe quem? É a Lu, que eu falo que ela é irmãzinha. Ela tem cara de irmã de caridade, até os óculos dela parecem com óculos de irmã de caridade, né, senhor? A Rosa Maria, ela mora no Lago das Roseiras. E ela falou, Sérgio Santiago, quando você falar aí do Daniel, falar da Maura Xereta de Leia, ela falou o nome todo, falou, eu falo Maura Xer, né? Ela falou, quando você falar da Maura Xereta de Leia, você pode falar da Rosa Maria, do bairro do Lago das Roseiras, que eu também gosto absurdo de música do Daniel. Falei, qual que você gosta mais? Aí ela cantou um pedacinho assim, quando você vier falar comigo. É isso mesmo, Rosa Maria? É? Ou eu cantei errado? Você quer ver quem canta bom isso aí? É o Daniel, filho de Zé Camilo. Presta atenção, bisunta.

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1: Que é isso, hein? Rosa Maria, ele cantou pra você e você tá chorando aí, Rosa Maria? Fácil não, aí. Ele cantou bonito pra você, o filho de Zé Camilo, cantou pra você, cantou pra Maura Adileia Xereta, minha amiga. Rosa Maria, essa que eu falo dela, que é a Maura Adileia, é minha amiga desde que ela, ainda solteira, trabalhava numa loja lá na Goiás, quase esquina com Bahia, e eu passava lá, a rua Goiás ainda era mão dupla. Você subia de uma banda e descia da outra banda. E eu passava na porta, eu nem sabia o nome da Maura. Passava na porta e falava, bom dia, moça bonita. Ela falava, bom dia, homem feio. Eu tinha um Opala branco, bonito, muito bonito. Passava devagarinho, ela falava assim com as amigas dela. Lá vem ele, quer ver? Lá vem ele, vai falar e eu vou falar que ele é feio. Pra que contar pra gente que a gente é feio? Pra você contar, não, ele tem espelho, ele tem que fazer a barba, ele tá sempre olhando essa cara feia. Aí passaram-se os tempos, ela se casou-se, com, por sinal, com um amigo meu, Sargento Batista, né? O Sargento Batista foi o legendário policial do trânsito. A companhia militar ainda não era batalhão. A companhia comprou uma CB-400. CB-400, depois saiu a CB-450. A companhia, que ainda era companhia, não é? Comprou também uma CB-450 e o Batista é que esmerilava essas motos maiores. O Batista tirava férias, a Maura me ouvindo, não deixou eu mentir sozinho. Ele tirava férias, falava com o comandante assim, sou comandante, eu vou levar a moto lá para minha casa, a motocicleta lá para minha casa, que eu tenho que arrumar umas coisinhas nela. O comandante falava assim, ô Batista, quem te falou que você é mecânico? Deixa de ser besta, você não quer deixar ninguém andar na sua moto, pode levar essa porcaria para lá. Moto novinha. O Batista era meu parceiro da ação social, não é? Ele veio a falecer recentemente, por sinal, não é? Recentemente. E ele falou com a Maura das últimas palavras dele, não é? É triste falar das pessoas, né? Amigos da gente que já se foram. Ele chamou ela, falou, já estava falando baixinho, já estava nas últimas horas. Maura, você não pode deixar de ajudar o Sérgio Santiago na ação social. Continue doando. Quando foi a missa de sétimo dia do Sargento Batista, por intenção da alma do Sargento Batista, ela ligou para mim e falou, Sérgio Santiago, terminou a missa agora, tá? E eu quero te dar um recado. Sargento Batista falou para mim das últimas palavras dele, chorando, chorando muito, né? Maura, não deixe de continuar a doação da cesta básica mensal para a Ação Social Programa Sérgio Santiago. E ela não deixa. Ela não deixa. Ela deu o dia, recebeu lá a pensão dela, ela vem na Minas Gerais trazer a doação referente a uma cesta básica. Eu brinco muito com ela, sim, faço muita palhaçadinha com ela aqui, mas tenho ela como a minha irmã. Né? Giovanni Santiago e eu gostamos demais de você, viu, Maura? Deus te abençoe, Deus te proteja, Deus te ilumine, viu?

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1: Senta que a chuva chegou. Trem bonito, hein, seu? Trem bonito, puxa vida. Ô, Mauro Adileia, ela passou pra mim uma foto do Batista aqui nas motos. Isso aqui, ô, Mauro Adileia, eu acho que foi antes até dele te conhecer. Essa foto ainda não era CB400. Essa aqui era uma 250. Uma 250, também da Honda, também da Honda. Uma 250 cilindradas. A CB era 400 cilindradas, depois saiu a 450 cilindradas, a companhia, que ainda era a companhia, como eu disse, eu repito, agora é o batalhão, né? É, ainda era a companhia. E eu estou tentando lembrar quem era o comandante da companhia na época. Era meu amigão, gostava demais de ir lá na rádio. Ele entrava assim, eu sou muito aborrecido quando eu estou no ar, eu não gosto que entra no estúdio. Ele entrava todo, é parafernália, ele gostava de andar com o uniforme de gala, né? Uniforme de gala com a espada e tudo mais. Eu estava de costas, ele vinha com aquela espada, batia no meu ombro assim, fazia psss, como se diz, não comenta que eu estou aqui. Ai, meu Deus do céu. Coisas que passaram, né, rapaz? Que a gente lembra com muito carinho. Mas essa moto aí, ô Maura, ele nem, o Batista nem te conhecia ainda. Vocês nem namoravam ainda. Era, eu acho que uma, não sei se foi, me parece, me desculpem se eu estou enganado, mas me parece que quem conseguiu, acho que foi 10 motos dessa que tá montado aí, ó. Isso foi na parada de 7 de setembro, essa foto aí, ó, tá? É, parece que foram 10 motos que o já faleceu. Não estou fazendo política para quem já faleceu, né? Vocês podem notar que eu não falo de política no meu programa, mas é nem. Mas já que ele já faleceu e que eu tenho boas lembranças de quando ele era vivo, né? Que ele era um baita parceiro da ação social, baita parceiro, né? O deputado Jaime Martins. Deputado Jair Martins, eu acho que foi ele que conseguiu essas motos. Ô, gente, deixa eu contar para vocês aqui de última hora, rapidinho, que eu tenho que encerrar aqui o meu lado, né? Ó, ó o relógio lá. O relógio aborrecido, senhor, tá doido? Não acontece nada, tá em cima da hora. Tem que sobrar tempinho pro Raimundo colocar em ordem ali, ó, que daqui a pouco o padre tá aqui, ó. Um abração para Márcia no bairro Icaraí, para Maria Madalena no bairro Bonfim, em Carmo. Eu gostei desse relógio. Tem pão que eu não ouvia ele, meu irmão. Onde você achou ele aí? Você achou dentro daquele balai lá. Eu falei dentro daquele balai, Raimundo olhou para ver se achava o balai.
3: Deixa de conversa e fala.
1: Cala a boca, senhor, cala a boca. Um abração para Maria Aparecida e a filha Janaína, lá na Chacras Beira Rio. Um abraço para Andrelina Gomes, no bairro Niterói. E para o David e a Milena, no bairro Candelária. Agora eu falo as horas, viu, aborrecido, nojento. Agora faltam 14 minutos e meio para as 3. Boa tarde.
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0: 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Não é, minha amiga Amanda?
7: 2h53.
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0: Tem pessoas que levantam de manhã e falam assim: não sei para que eu estou levantando. Não tem nada para fazer, estou desempregado, não tem onde ir. E as pessoas esquecem que se já está pensando alguma coisa, é porque tem um dom do pensamento. Pensamento está perfeito. Se abriu os olhos, é porque está enxergando. Se levantou da cama, é porque tem disposição para se levantar, para caminhar. Tem trabalho, não? Passeia por aí que você vai encontrar. Porque se você levantou, se você está caminhando, ou se você está acamado ou acamada, mas teve disposição para ligar o rádio, para nos ouvir, é porque você acredita em Deus. Eu acredito em Deus. Eu creio em Deus Pai Todo-Poderoso, porque Deus é Criador do céu e da terra. Eu creio em Jesus Cristo, seu único Filho, porque Ele é o nosso Senhor, que foi concebido pelo poder do Espírito Santo. Cristo nasceu da Virgem Maria. Cristo padeceu sob Pôncio Pilatos, foi crucificado, morto e sepultado. Cristo desceu à mansão dos mortos e ressuscitou ao terceiro dia. Cristo subiu ao céu, está sentado à direita de Deus Pai Todo-Poderoso, de onde há de vir julgar os vivos e os mortos. Eu creio no Espírito Santo. Eu creio na Santa Igreja, onde nós nos reunimos para falar dos poderes do nosso Pai. Eu creio na comunhão dos santos, na remissão dos pecados. Eu creio na ressurreição da carne e na vida eterna. Amém. Ó Pai nosso que estais no céu, santificado seja o vosso nome. Venha a nós o vosso reino e seja feita a vossa vontade, assim na terra como no céu. O pão nosso de cada dia nos dai hoje. Senhor, perdoai as nossas ofensas, assim como nós perdoamos a quem nos tem ofendido. E não nos deixeis cair em tentação, mas livrai-nos de todo o mal. Ave Maria, cheia de graça, o Senhor é convosco. Bendita sois vós entre as mulheres, e bendito é o fruto do vosso ventre. Jesus, Santa Maria, Mãe de Deus, rogai por nós, pecadores, agora e na hora da nossa morte.

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5: 3 horas. 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
14: Na presença das Santas Chagas de Jesus, convido você e sua família para este momento abençoado na nossa programação. Vamos juntos colocar nas Santas Chagas de Jesus o nosso pedido de oração, a nossa intenção. Prepare o seu ambiente de oração com as fotos, as roupas de família e, de modo particular, lembrando dos enfermos. Traga os nomes por quem vamos interceder e pedir cura e libertação de todos os sofrimentos e dores.
12: Chagas, Senhor, fomos curados.
15: Queridos filhos e filhas, é quarta-feira, meio da semana, e vamos juntos pedir que Nossa Senhora nos ajude nesta oração do Terço das Santas Chagas, nesta hora da misericórdia. Jesus está disposto a dar a sua vida. Ao pé da cruz estava Maria, que conosco agora reza a seu Filho Jesus. Em nome do Pai, e do Filho, e do Espírito Santo. Amém. Creio em Deus Pai Todo-Poderoso, Criador do céu e da terra, e em Jesus Cristo, seu único Filho, nosso Senhor, que foi concebido pelo poder do Espírito Santo, nasceu da Virgem Maria, padeceu sob Pôncio Pilatos, foi crucificado, morto e sepultado, desceu à mansão dos mortos, ressuscitou ao terceiro dia, subiu aos céus, está sentado à direita de Deus Pai Todo-Poderoso, de onde há de vir julgar os vivos e os mortos. Creio no Espírito Santo, na Santa Igreja Católica, na comunhão dos santos, na remissão dos pecados, na ressurreição da carne, na vida eterna. Amém. Ó Jesus, Divino Redentor, tende misericórdia de nós e do mundo inteiro. Deus Santo, Deus Forte, Deus Imortal, tende piedade de nós e do mundo inteiro. Graça, misericórdia, meu Jesus, nos perigos presentes, cobri-nos com vosso preciosíssimo sangue. Pai eterno, tende misericórdia de nós, pelo sangue de Jesus Cristo, vosso Filho unigênito, tende misericórdia de nós, vos suplicamos. Amém. Neste primeiro mistério do Terço das Santas Chagas, contemplamos. Jesus ressuscitado aparece a Maria Madalena. Como fruto desta dezena, vamos pedir por todos os desempregados que não percam o ânimo e que consigam bater na porta certa, inspirados pelo Espírito Santo. Rezemos. Eterno Pai, eu vos ofereço as santas chagas de nosso Senhor Jesus Cristo, para curar as de nossas almas.
14: Meu Jesus, perdão e misericórdia.
0: Pelos méritos de vossas santas chagas.
14: Meu Jesus, perdão e misericórdia.
0: Pelos méritos de vossas santas chagas.
14: Meu Jesus, perdão e misericórdia.
0: Pelos méritos de vossas santas chagas.
14: Meu Jesus, perdão e misericórdia.
0: Pelos méritos de vossas santas chagas.
14: Meu Jesus, perdão e misericórdia.
0: Pelos méritos de vossas santas chagas.
14: Meu Jesus, perdão e misericórdia.
0: Pelos méritos de vossas santas chagas.
14: Meu Jesus, perdão e misericórdia.
0: Pelos méritos de vossas santas chagas.
14: Meu Jesus, perdão e misericórdia.
0: Pelos méritos de vossas santas chagas.
14: Meu Jesus, perdão e misericórdia.
0: Pelos méritos de vossas santas chagas.
14: Meu Jesus, perdão e misericórdia.
0: Pelos méritos de vossas santas chagas.
15: No segundo mistério, nesta quarta-feira, rezamos o Terço das Santas Chagas contemplando. Jesus ressuscitado acompanha os discípulos de Emaús. Rezemos este mistério por todos os casais que estão em crise, se divorciando, para que haja de fato um perdão abundante e a reconciliação. Eterno Pai, eu vos ofereço as santas chagas de nosso Senhor Jesus Cristo, para curar as de nossas almas.
14: Meu Jesus, perdão e misericórdia.
0: Pelos méritos de vossas santas chagas.
14: Meu Jesus, perdão e misericórdia.
0: Pelos méritos de vossas santas chagas.
14: Meu Jesus, perdão e misericórdia.
0: Pelos méritos de vossas santas chagas.
14: Meu Jesus, perdão e misericórdia.
0: Pelos méritos de vossas santas chagas.
14: Meu Jesus, perdão e misericórdia.
0: Pelos méritos de vossas santas chagas.
14: Meu Jesus, perdão e misericórdia.
0: Pelos méritos de vossas santas chagas.
14: Meu Jesus, perdão e misericórdia.
0: Pelos méritos de vossas santas chagas.
14: Meu Jesus, perdão e misericórdia.
0: Pelos méritos de vossas santas chagas.
14: Meu Jesus, perdão e misericórdia.
0: Pelos méritos de vossas santas chagas.
14: Meu Jesus, perdão e misericórdia.
0: Pelos méritos de vossas santas chagas.
15: No terceiro mistério do Terço das Santas Chagas, contemplamos. Jesus aparece aos discípulos desejando a paz. Como fruto desta oração e desta contemplação, coloquemos todas as famílias que estão desunidas e que possam perdoar e buscar a reconciliação a exemplo de nosso Senhor Jesus Cristo. Eterno Pai, eu vos ofereço as santas chagas de nosso Senhor Jesus Cristo, para curar as de nossas almas.
14: Meu Jesus, perdão e misericórdia.
16: Pelos méritos de vossas santas chagas.
14: Meu Jesus, perdão e misericórdia.
16: Pelos méritos de vossas santas chagas.
14: Meu Jesus, perdão e misericórdia.
16: Pelos méritos de vossas santas chagas.
14: Meu Jesus, perdão e misericórdia.
16: Pelos méritos de vossas santas chagas.
14: Meu Jesus, perdão e misericórdia.
16: Pelos méritos de vossas santas chagas.
14: Meu Jesus,

0: por todos aqueles que estão desesperados, que perderam a fé ou se apartaram de Deus, que haja um encontro com o ressuscitado e a prece. Aumentai, Senhor, minha fé. Eterno Pai, eu vos ofereço as santas chagas de nosso Senhor Jesus Cristo, para curar as de nossas almas.
1: Meu Jesus, perdão e misericórdia.
2: Pelos méritos de vossas santas chagas.
1: Meu Jesus, perdão e misericórdia.
2: Pelos méritos de vossas santas chagas.
1: Meu Jesus, perdão e misericórdia.
2: Pelos méritos de vossas santas chagas.
1: Meu Jesus, perdão e misericórdia.
2: Pelos méritos de vossas santas chagas.
1: Meu Jesus, perdão e misericórdia.
2: Pelos méritos de vossas santas chagas.
1: Meu Jesus, perdão e misericórdia.
2: Pelos méritos de vossas santas chagas.
1: Meu Jesus, perdão e misericórdia.
2: Pelos méritos de vossas santas chagas.
1: Meu Jesus, perdão e misericórdia.
2: Pelos méritos de vossas santas chagas.
1: Meu Jesus, perdão e misericórdia.
2: Pelos méritos de vossas santas chagas.
1: Meu Jesus, perdão e misericórdia.
2: Pelos méritos de vossas santas chagas.
0: No quinto mistério do terço das santas chagas, contemplamos: Jesus envia os apóstolos em missão. Rezemos este mistério por todas as pessoas que dedicam suas vidas ao anúncio do Evangelho, pelo Santo Padre, o Papa, pelos bispos, pelos padres de sua paróquia e, de modo geral, pelos diáconos, seminaristas e pelo povo de Deus, que sejamos missionários da esperança. Eterno Pai, eu vos ofereço as santas chagas de nosso Senhor Jesus Cristo, para curar as de nossas almas.
1: Meu Jesus, perdão e misericórdia.
2: Pelos méritos de vossas santas chagas.
1: Meu Jesus, perdão e misericórdia.
2: Pelos méritos de vossas santas chagas.
1: Meu Jesus, perdão e misericórdia.
2: Pelos méritos de vossas santas chagas.
1: Meu Jesus, perdão e misericórdia.
2: Pelos méritos de vossas santas chagas.
1: Meu Jesus, perdão e misericórdia.
2: Pelos méritos de vossas santas chagas.
1: Meu Jesus, perdão e misericórdia.
2: Pelos méritos de vossas santas chagas.
1: Meu Jesus, perdão e misericórdia.
2: Pelos méritos de vossas santas chagas.
1: Meu Jesus, perdão e misericórdia.
2: Pelos méritos de vossas santas chagas.
1: Meu Jesus, perdão e misericórdia.
2: Pelos méritos de vossas santas chagas.
1: Meu Jesus, perdão e misericórdia.
2: Pelos méritos de vossas santas chagas.
0: Rezemos três vezes. Eterno Pai, eu vos ofereço as santas chagas de nosso Senhor Jesus Cristo, para curar as de nossas almas. Eterno Pai, eu vos ofereço as santas chagas de nosso Senhor Jesus Cristo, para curar as de nossas almas. Eterno Pai, eu vos ofereço as santas chagas de nosso Senhor Jesus Cristo, para curar as de nossas almas. Amém. Queridos filhos e filhas, tendo rezado o terço das santas chagas, vamos agora fazer a oração de todos os dias, que é a novena das santas chagas de nosso Senhor Jesus Cristo. Rezemos. Por suas santas chagas, suas chagas gloriosas, o Cristo Senhor me proteja e me guarde. Senhor Jesus, foste levado na cruz para que por vossas santas chagas sejam curadas as de nossas almas. Eu vos louvo e agradeço pelo vosso ato redentor. Carregaste em vosso próprio corpo os meus pecados e de toda a humanidade. Nas vossas santas chagas, coloco minhas intenções, minhas preocupações, ansiedades e angústias, minhas enfermidades físicas e psíquicas, meus sofrimentos, dores, alegrias e necessidades. Em vossas santas chagas, Senhor, coloco minha família. Envolvei, Senhor, a mim e meus familiares, protegendo-nos do mal. Coloque a sua intenção. Senhor,

0: Ao mostrar vossas santas chagas gloriosas a Tomé, e o mandando tocar em vosso lado aberto, o curaste da incredulidade. Eu vos peço, Senhor, permita-me refugiar em vossas santas chagas, e por mérito desses sinais de vosso amor, curai a minha falta de fé. Ó Jesus, pelos méritos de vossa paixão, morte e ressurreição, dai-me a graça de viver os frutos da nossa redenção. Amém. Fique conosco, depois do intervalo, vamos refletir, escutar e rezar o Evangelho do dia.
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2: 3:15.
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8: Olá, boa tarde para você. A nossa igreja irmã em Tefé, no Amazonas, vai promover no dia 27 de julho, às 8 horas, de forma online, uma palestra sobre os desafios de ser uma igreja às margens na Amazônia. A inscrição é gratuita e nós, inclusive, recebemos depoimentos sobre como é ser missionário por lá. Vamos ouvir.
9: Olá, eu sou Gabriel Vilardi, jesuíta, natural do interior de São Paulo. Tive uma experiência muito profunda na Amazônia, em Roraima, onde vivi e trabalhei com os povos Wapixana e Makuxi, como membro da pastoral indigenista da diocese. Nos últimos 2 anos, estive no sul do país para fazer um mestrado em Direito e colaborar no Instituto Humanitas Unicinos, um espaço voltado para a reflexão social e aprofundamento de uma teologia pública. Esse tempo da minha formação jesuíta foi uma grande oportunidade para pesquisar sobre os direitos da natureza a partir das cosmovisões dos povos originários e sob uma ótica descolonial. No próximo dia 27 de julho, às 20 horas, horário de Brasília, teremos uma live com o seguinte tema: Entre rios e distâncias, o desafio de ser uma igreja das margens na Amazônia. Aqui, nessa conexão Amazônia-Filipinas, onde atualmente resido e estudo teologia, iremos refletir sobre como, diante das ameaças, alegrias e desafios enfrentados na nossa querida Amazônia, somos chamados, pelo Deus que se fez marginal, a sermos uma igreja que não teme as margens, tampouco os marginalizados. Uma igreja encarnada nas ribeiras e igarapés, nas aldeias indígenas e nos assentamentos rurais, nas periferias das grandes cidades, nos interiores longínquos. Uma igreja de muitas línguas, rostos e culturas. Venha participar conosco.
8: O link para inscrever aí para essa palestra você encontra em nosso site diocesedivinopolis.org.br. Tá logo nas notícias em destaque. Acessa lá. E o nosso bispo Dom Giovanni estará até amanhã reunido em Belo Horizonte no Concer do Regional Leste 2, que reúne os bispos aqui da nossa região. É um encontro importante para ampliar o diálogo entre os representantes das dioceses. O encontro está acontecendo na Casa de Retiro São José e faz parte do calendário anual de eventos dos padres. Então, por esse motivo, esses dias Dom Giovanni está em Belo Horizonte reunido aí com os outros bispos no Concer. Essa edição do Diocese Informa fica por aqui, mas você segue muito bem informado no nosso Instagram, @diocesedivinopolis, e também no nosso site, diocesedivinopolis.org.br.
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10: 3:21. 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
14: Pede à mãe que o filho atende. Essa é a nossa mensagem de todas as quartas-feiras. E hoje, apresentamos durante o Terço das Santas Chagas de Jesus tantos pedidos de oração, cura, libertação. E onde Jesus está, Nossa Mãe Maria, Nossa Senhora, está também. você pode enviar o seu pedido de oração todos os dias, ligando para 0 operadora 41 3221 6060 ou pelo site www.padrereginaldomazotti.org.br. Ficamos agora com a nossa Bíblia aberta para acompanhar Palavras de Salvação com o Padre Reginaldo Manzotti.

0: Queridos filhos e filhas da hora da misericórdia, Jesus, eu confio na vossa misericórdia, porque sei que pela vossa misericórdia nos deste tua mãe. Hoje, quarta-feira, mas é um dia especial, 1º de julho, mês de Nossa Senhora do Carmo. Então vamos pedir, Nossa Senhora do Carmo, abençoe a todos nós. Bom, nós estamos fazendo a novena de São Bento, mas depois você sabe, a novena depois de São Bento é Nossa Senhora do Carmo. Filhos queridos, toda obra evangelizar é preciso, eu consagrei a obra a Nossa Senhora do Carmo. As emissoras, os meios de comunicação ao Sagrado Coração de Jesus. Filhos amados, povo querido, escute esse testemunho, por favor.
1: Meu nome é Ronaldo, eu sou de Marília, São Paulo. Marília é terra da bolacha.
0: Opa!
1: Padre Reginaldo,
0: diga,
1: eu
0: estou
1: aqui para te falar uma benção que eu tive o ano passado. Nessa mesma novena que o senhor está fazendo de libertação. O ano passado eu estava escutando o seu programa. E eu escutei um rapaz falando assim, ó, o meu copo agora de cachaça virou água.
0: Opa!
1: E isso eu falo por mim mesmo também. Pai Reginaldo, eu era um alcoólatra, bebia todo fim de semana.
0: Puxa,
1: e não bebia
0: vida.
1: Pouco não, no meio da semana eu não bebia, mas final de semana, nossa, eu bebia pra semana inteira. Então eu tô aqui pra te agradecer, a TV Evangelizar, a Deus e a todos, porque eu venci o álcool.
0: Amém.
1: Faz um ano que eu não ponho um álcool na boca. Eu agora estou fazendo academia, me cuidando da minha saúde e
0: que
1: me
0: maravilha.
1: Cuidando da minha família. Que Deus te abençoe, viu, Padre Reginaldo? E continua nessa fé com a TV Evangelizar, que é uma obra incrível que Deus deu na sua mão. Deus te abençoe.
0: Louvado seja Deus, Ronaldo. Eu lembro perfeitamente daquele caso do homem que disse que a copo de pinga se tornou um copo de água. Está aí o Ronaldo, lá de Marília, ele está terra da bolacha, contando que também na vida dele a vida foi transformada. Gente, toca o sino, sacristão, toca o chofar, sacristão. Esse é o objetivo da obra Evangelizar é Preciso, que é exatamente transformar vidas. Parabéns, Ronaldo. Muito me alegra o coração de saber que, olha, você parou de beber, você está cuidando da saúde, está fazendo academia, está cuidando da família. Ronaldo de Marília, Bíblia aberta, cartilha de oração.
2: Santa Bíblia,
0: dia 1º de julho.
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0: Mateus 8. 28 a 34.

O Senhor esteja convosco, Ele está no meio de nós. Proclamação do Evangelho de Jesus Cristo segundo São Mateus. Glória a vós, Senhor. Dois homens possuídos do demônio saíram de um cemitério e vieram ao encontro de Jesus. Eis que começaram a gritar: que tens a ver conosco, Filho de Deus? Viestes aqui para nos atormentar antes do tempo? Havia, não longe dali, uma manada de porcos. Os demônios imploravam a Jesus: se nos expulsar, envia-nos para aquela manada de porcos. Ide, disseram-lhe Jesus. Eles saíram e entraram nos porcos. Toda a manada precipitou-se pelo declive ocupado. Escarpado, palavra da salvação, glória a vós, Senhor. Jesus traz o reino dos céus. Jesus quer romper com qualquer esquema de pecado. O pecado criou espaço para que os espíritos malignos agissem sobre as pessoas. Escravizar-se ao pecado é deixar-se possuir por espíritos maus. Jesus, portanto, no Evangelho de hoje, vem para libertar o ser humano de toda e qualquer escravidão. A ação do Filho de Deus é um confronto com o mau espírito. O mau espírito da ganância, da inveja, do egoísmo, da violência. E tudo isso que nós sentimos e às vezes cultivamos, se sente ameaçado na presença de Jesus. Os dois possessos gadarenos se sentem incomodados com a presença de Jesus. Por isso, Jesus expulsou. E os expulsou para libertar estes dois homens. Nossa Senhora, Mãe, que nós não deixemos que o pecado abra espaço em nossos corações e nossa vida, e que o mal não se instale. Que nós busquemos sempre fazer o bem, Mãe.

0: Nossa Senhora, vem em nosso auxílio.
1: Contemplo tua presença.
0: Nossa Senhora, vem em nosso socorro.

0: Nossa Senhora receba aqueles que nos pedem orações como lá de Inhumas, Goiás.
1: Maria.
0: Todos esses que nos acompanham pedem orações, súplicas. Mãe, peça a teu filho Jesus por nós.
1: Maria.
0: Nossa Senhora, atenda as nossas preces, acolha-as, Mãe, no teu manto e leve a teu filho Jesus.
1: A Mãe do próprio Salvador.
0: E eu quero hoje terminar com uma oração que você sabe, uma Ave Maria. Vamos rezar? Às vezes dá vontade de rezar, né? Rezar essa oração gostosa que a gente aprendeu lá no berço. Ave Maria, cheia de graça. O Senhor é convosco, bendita sois vós entre as mulheres e bendito é o fruto do vosso ventre, Jesus. Santa Maria, Mãe de Deus, rogai por nós, pecadores, agora e na hora de nossa morte. Amém. O Senhor esteja convosco. Ele está no meio de nós. Abençoe-vos Deus Todo-Poderoso, o Pai, o Filho e o Espírito Santo.

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7: 3h35.
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6: 3:39.

Queridos ouvintes da Rádio Divinópolis FM, estamos neste momento de oração. Começamos com o Padre Reginaldo Manzotti, o texto da misericórdia, e rezamos com este grande irmão sacerdote, clamando a misericórdia de Deus. Também nos preparemos para rezar a consagração à Nossa Senhora Aparecida, momento também que nos colocamos nos braços da Virgem Maria, colocando todos nós, nossas famílias, nossos trabalhos, nossas intenções particulares, nossos enfermos e todos aqueles que nos pediram as nossas orações.

Por há muitos anos na mesma escola. Ele conhecia os corredores, os alunos, os funcionários, as histórias de cada turma que tinha passado por ali. Aquela escola tinha sido o lugar onde ele descobriu a sua vocação, onde amadureceu e onde construiu uma vida inteira. Mas nos últimos tempos, algo tinha mudado. Ele já não sentia a mesma alegria ao preparar as aulas. Já não tinha o mesmo brilho nos olhos. Não porque deixou de amar ensinar, mas porque percebeu que aquele lugar já não despertava nele aquilo que despertava antes. Alguns amigos diziam: João, talvez seja a hora de tentar algo novo. Mas ele respondia: depois de tantos anos, eu não posso simplesmente ir embora. Essa escola faz parte da minha vida. E era verdade, fazia parte. Mas talvez não precisasse continuar sendo o todo. Um dia, depois da última aula do semestre, João ficou sozinho na sala. Olhou para as carteiras, para o quadro, para os materiais que usou durante tantos anos. Lembrou de tudo o que viveu ali e percebeu que sua maior dificuldade não era sair. Era aceitar que uma parte bonita da sua história tinha chegado ao fim. Ele percebeu que estava tentando permanecer em um capítulo porque tinha medo de começar outro. Então, ele tomou uma decisão. Não saiu reclamando, não saiu dizendo que nada valeu a pena. Pelo contrário, agradeceu. Agradeceu pelos alunos, pelos anos, pelos aprendizados, pelas pessoas que fizeram parte daquela caminhada. Mas entendeu que algumas portas precisam ser fechadas, não porque foram ruins, mas porque a vida continua chamando. Naquele dia, João saiu da sala pela última vez e pela primeira vez em muito tempo, ele não sentiu que estava perdendo um lugar, mas sentiu que estava recuperando a coragem de caminhar.

Existe um momento na vida em que precisamos reconhecer uma coisa que nem sempre é fácil. Algumas fases terminam antes que o nosso coração esteja pronto para aceitar. Às vezes a vida já mudou, Deus já está nos conduzindo para outro caminho, mas nós continuamos tentando permanecer no mesmo lugar porque aquele lugar guarda uma parte da nossa história. E esse é um dos grandes desafios do ser humano, entender que algo pode ter sido bom, pode ter sido importante, pode ter nos transformado e mesmo assim pode chegar ao fim. Nós temos a tendência de achar que tudo aquilo que termina perdeu valor, como se uma porta fechada significasse que tudo o que vivemos ali não tivesse valido a pena. Mas a verdade é que existem coisas que não terminam porque foram ruins. Elas terminam porque cumpriram o seu tempo. Pense em quantas situações da nossa vida carregam essa realidade. Um trabalho que um dia foi uma conquista, uma profissão que um dia encheu o coração de alegria, um lugar onde nós crescemos, uma amizade que marcou a nossa caminhada, um relacionamento que trouxe momentos verdadeiros. Nada disso precisa ser diminuído apenas porque chegou ao fim. Algumas coisas foram bênçãos em uma estação da nossa vida, mas não foram feitas para permanecer em todas as estações. O problema começa quando nós confundimos gratidão com permanência e pensamos que para valorizar aquilo que vivemos, precisamos continuar presos àquilo. Mas não é assim. Eu posso agradecer por um lugar que me acolheu e ainda assim entender que chegou a hora de sair. Eu posso reconhecer tudo que uma pessoa significou para mim e ainda aceitar que os caminhos se separaram. Eu posso honrar uma história e ao mesmo tempo permitir que ela termine. Muitas vezes nós não permanecemos porque ainda existe vida naquele lugar. Nós permanecemos porque temos medo do que vai acontecer quando deixarmos aquele lugar para trás. Temos medo de começar de novo, medo de perder a nossa identidade, medo de olhar para frente e não saber exatamente o que encontraremos. E por causa desse medo, nós continuamos tentando sustentar aquilo que dentro de nós já sabemos que acabou. Talvez uma das maiores dificuldades seja aceitar que algumas versões nossas também precisam morrer para que uma nova versão possa nascer. Porque existem momentos em que nós não estamos presos apenas a pessoas ou lugares, nós estamos presos a quem nós éramos quando estávamos ali. Sentimos saudade não apenas da situação, mas da pessoa que fomos naquela época, dos sonhos que tínhamos, da esperança que carregávamos. E então, passamos a viver olhando para trás, tentando voltar para um tempo que não existe mais, enquanto Deus está diante de nós, abrindo possibilidades que ainda não conseguimos enxergar. Nós ficamos tentando consertar uma porta fechada e não percebemos que talvez Ele esteja, que Deus esteja nos chamando para caminhar em direção a uma porta nova. Existe uma maturidade muito grande quando aprendemos que nem tudo precisa ser levado para sempre. A vida é feita de ciclos e cada ciclo tem o seu momento de começar, de florescer e também de terminar. O fim faz parte do caminho tanto quanto o começo, mas nós temos dificuldade de aceitar isso porque fomos ensinados a lutar até o último instante, quando algumas situações já não pedem luta, pedem entrega. E entregar não significa desistir. Às vezes entregar é a forma mais profunda de confiar. É reconhecer que eu fiz o que eu podia, que eu vivi aquilo que eu precisava viver e que eu aprendi o que eu precisava aprender
e que agora existe um novo caminho diante de mim. Talvez hoje existam pessoas segurando algo que já não pertence mais à sua vida. Talvez seja um lugar onde elas já não conseguem mais crescer, uma relação que já não existe da mesma forma, uma fase que já passou, uma realidade que Deus está convidando a deixar para trás. E talvez o maior sofrimento não esteja no fim em si, mas na tentativa de impedir que o fim aconteça. Porque quando nós não aceitamos que algo terminou, continuamos gastando energia tentando manter vivo aquilo que já cumpriu a sua missão. E enquanto fazemos isso, deixamos de perceber tudo aquilo que poderia nascer se tivéssemos coragem de abrir espaço. A vida, queridos irmãos e irmãs, continua depois dos finais. Deus continua agindo depois das despedidas. E aquilo que parece uma perda pode ser apenas uma transição necessária para que nós cheguemos onde ainda precisamos chegar. Por isso, talvez a pergunta que precisamos fazer não seja apenas o que eu perdi, mas o que eu estou impedindo de nascer porque ainda estou preso ao que passou. Porque algumas portas precisam ser fechadas com paz e não com revolta. Algumas histórias precisam ser colocadas no lugar da memória, não no centro da nossa vida. E quando temos coragem de deixar ir aquilo que já terminou, descobrimos que Deus não tira caminhos de nós sem preparar outros. Às vezes, o maior ato de fé não é continuar segurando, é ter coragem de abrir as mãos e confiar que aquilo que vem pela frente também pode carregar propósito, sentido e vida.

Queridos irmãos e irmãs em Cristo, invoquemos o Senhor nosso Deus para que se digne abençoar esta água que você traz juntamente ao rádio, que nos recorda sempre o dia do nosso batismo e que vai ser aspergida, tomada, dada àqueles que convivem conosco como sinal da bênção e da proteção de Deus. O Senhor esteja convosco, Ele está no meio de nós. Deus eterno e todo-poderoso, quiseste que pela água, fonte de vida e princípio de purificação, as nossas almas fossem purificadas e recebessem o prêmio da vida eterna. Abençoai esta água para que ela nos proteja neste dia que vos é consagrado, a fim de que nos livre de todos os males e possamos nos aproximar de vós com o coração puro e receber a vossa salvação. Por Cristo nosso Senhor. Amém. Oh.

caros ouvintes, consagremos a nossa vida, a nossa família, os nossos trabalhos, preocupações. Coloquemos também nas mãos de Nossa Senhora Aparecida os nossos enfermos e todos aqueles que nos pediram as nossas orações. Ó Maria Santíssima, pelos méritos de Nosso Senhor Jesus Cristo, em vossa querida imagem de Aparecida, espalhais inúmeros benefícios sobre todo o Brasil. Eu, embora indigno de pertencer ao número de vossos filhos e filhas, mas cheio do desejo de participar dos benefícios de vossa misericórdia, prostrado a vossos pés, consagro-vos o meu entendimento, para que sempre pense no amor que mereceis. Consagro-vos a minha língua, para que sempre vos louve e propague a vossa devoção. Consagro-vos o meu coração, para que depois de Deus vos ame sobre todas as coisas. Recebei-me, ó Rainha incomparável, vós que o Cristo crucificado deu-nos por mãe, no ditoso número de vossos filhos e filhas. Acolhei-me debaixo de vossa proteção, socorrei-me em todas as minhas necessidades, espirituais e temporais, e sobretudo na hora de minha morte. Abençoai-me, ó celestial cooperadora, e com vossa poderosa intercessão, fortalecei-me em minha fraqueza, a fim de que, servindo-vos fielmente nesta vida, possa louvar-vos, amar-vos e dar-vos graças no céu por toda a eternidade. Assim seja. Amém. O Senhor esteja convosco, Ele está no meio de nós. A bênção de Deus Todo-Poderoso, Pai, Filho e Espírito Santo.

0: 3,57.
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13: 4 e 3. 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

Boa tarde, é um prazer estar com vocês novamente aqui na Divi FM 102,3. Começando o programa Máquina do Tempo, mas primeiro tudo que eu gosto de começar e terminar, começando com Deus e agradecendo, finalizando sempre as coisas com Deus. Por quê? Eu sou grato, com certeza, eu sou grato e você também. Que você tenha uma ótima tarde. Começando a agradecer ao nosso Deus, aqui na Divi FM 102,3. Deus não procura palavras bonitas, mas procura coração sincero. Senhor, vou colocar aquilo que não consigo carregar sozinho em tuas mãos. Senhor, responde e receba as nossas orações, visita os que estão nos leitos dos hospitais, aquele que procura justiça, toca agora nesse coração agitado, nessa mente cansada. Sem o Senhor, nós não podemos, até podemos falar, até podemos andar, mas não conseguimos chegar em lugar nenhum. Os nossos agradecimentos, e sabemos que sempre não caia uma folha de uma árvore sem a permissão do nosso Deus maior. Um fio de cabelo também se torna um cabo de aço nas mãos de Deus. Uma ótima tarde para você que está sintonizado aí na Divi FM 102,3. Muito obrigado, o carinho, a presença de vocês. Eu vou estar com vocês até às 19h, mas eu preciso de você. Eu preciso de você para que possamos fazer um programa bacana, gostoso, você interagindo, me ajudando a fazer a programação. Porque, você sabe, ninguém caminha sozinho. Sempre precisamos um do outro. E, portanto, eu digo, vale a pena ter boas amizades e levar a música boa, porque você sabe que a música também é um remédio para nossas mentes. Uma festa sem a música seria impossível de você até mesmo se alegrar. Então, portanto, uma boa música traz alegria, leva a gente para cima. É por isso que eu digo, eu vou estar com você até às 19h e preciso de você me ajudando a fazer a programação. Obrigado, Senhor. A montanha, eu vou seguir. Roberto Carlos. 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

que seria de nós sem a fé? Em nada conseguiríamos. Vamos até às 7 da noite, às 7 horas da tarde. Eu vou estar com você. Obrigado, Senhor, por tudo. Mesmo que eu chore. Às vezes esquecemos de agradecer, pedimos muito e nós somos egoístas. Eu não sabe o tempo, aquele tempo que é o tempo de Deus. A gente quer as coisas nas horas da gente, mas não. Devemos entender que tudo no tempo de Deus é perfeito. Obrigado, Senhor, por estar aqui mais uma vez nos famosos microfones da Divi FM 102,3. Obrigado!

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1: Aqui você vai recordar agora Máquina do Tempo. Muitas coisas que marcaram, muitas músicas que marcaram época, e você vai recordar, lembrar comigo.

0: 4 e 17.
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7: 4 e 21.
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Máquina do Tempo, você recorda dessa música? Alô, Maurinho, tá aí cuidando aí, trabalhando, agarrado até agora, hein? O Mauro, Maurinho que cuida do financeiro aí da Diva FM, Candidese, sim, também FM. Grande abraço. Você lembra dessa música? Naquela época que a gente podia dançar de rostinhos colados? Não vamos deixar passar esse tempo gostoso, hein? Os Incríveis, o Milionário.

É proibido fumar. Fernando Mendes. Alô, Bruna Alves, boa tarde. A Bruna Divulgadora, minha filha, tá lá ligada ao programa. Divulgando a programação da nossa Divi FM 102,3. Alô, Maurílio, boa tarde. Alô, Dona Maria Gonçalves, muito obrigado aí, tá, gente? O carinho de vocês me faz com que eu possa fazer uma coisa muito bacana junto a vocês. Alô, Leonel, grande abraço, Leozinho, muito obrigado pela força, sempre junto. Alô, João Grandão, grande abraço. Alô, Rafinha, aí sempre nos telefones, atendendo o pessoal com aquele carinho, com aquela educação. E a menina que cuida da maquiagem, hein? Aqui da rádio, a baixinha maravilhosa, muito educada, cafezinho gostoso, hein?

0: recordando, tenho certeza que você... Ah, você tá lembrando, não está? Daquele tempo bom, gostoso. É o Grupo ABBA. 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
2: 4:32.
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2: 4:33.
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2: 4:33.
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2: 4:36.
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6: É a Máquina do Tempo, mas deixa eu dar uma paradinha aqui só rapidinho. Tem gente distante pra falar com a gente lá de Santa Rosa da Serra. Fala, Maurílio.
7: Ah, eu tava aqui em Santa Rosa da Serra, meu querido irmão.
6: Opa, meu porra, para aí. Calma que depois você me... Deixa eu atender o Maurílio aqui. O pessoal tá ligando aqui. A Maurílio lá de Santa... Como é que fala? Deixa...
7: Alô, Maurílio.
6: Não, pera aí, Arailton Alves, deixa eu falar aqui. A Maurílio lá de Santa da...
7: Beleza, né, Gudu? Tá passando lá...
6: Não, peraí. Ih, mas virou uma bagunça aqui, viu, Arailton? Virou uma baderna aqui, peraí, meu filho.
7: Ô, Arailton, estamos aqui em Santa Rosa da Serra, meu querido irmão. Ligadaço, viu? Na Rádio FM, Arailton Alves, Rádio Divinópolis.
6: Isso, Rádio FM, muito obrigado, agradeço você. A Maurílio, agradeço aos ouvintes que está aí ouvindo a Máquina do Tempo aqui na sintonizadinha 102,3. Aqui, daqui a pouco, 5 horas da tarde, entra o sertanejo top pra vocês. Muito obrigado, uma ótima tarde pra vocês. José Augusto, rei. Hey.

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1: 4h43.
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2: Alô, Maurílio, grande abraço. Meu amigo Maurílio. Alô, pessoal dos bairros vizinhos de Divinópolis, muito obrigado. Você das cidades vizinhas está sintonizado na 102,3. E você que está fora também, até do estado aqui, de fora de Minas Gerais, ouvindo pelo aplicativo, muito obrigado. Vamos ouvindo as melhores músicas. Dona Los Lobos, gravada em 1987.

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1: 4h54.
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3: Olá, boa tarde para você. Olha, o Diocese Informa conta para você agora que começa hoje a novena lá em Itapecerica, a novena de São Bento. Eu conversei com o pároco que traz as informações para a gente.
4: Esse ano a festa de São Bento começa com uma missa de envio. Depois do dia 2 ao dia 10 teremos o novenário solene juntamente com a Santa Missa. E no dia 11 a grande festa de São Bento, com missa às 7 horas da manhã, às 9 e às 17 horas. Além de várias atividades, né? Teremos várias atividades sociais, barraquinhas, eventos sociais. Temos um festival de carros antigos também muito bonito lá. Enfim, né? A festa de São Bento movimenta a paróquia, é sempre um momento de oração e de fraternidade muito bonito da paróquia.
3: E na sexta-feira, dia 3, é a vez da festa de Nossa Senhora do Desterro Startai. Em Marilândia já teve inclusive uma corrida preparatória abrindo aí os festejos de Nossa Senhora do Desterro. Então, se você já conhece, se não conhece, é uma oportunidade de conhecer a tradicionalíssima festa de Nossa Senhora do Desterro. O Padre Rosimar inclusive mandou um convite pra gente.
5: Olá, aqui é o Padre Rosimar, pároco da paróquia Nossa Senhora do Desterro de Marilândia. Está chegando a nossa tradicional novena e festa da nossa padroeira. Acontecerá entre os dias 3 e 12 de julho. Todos os dias teremos celebrações, animadas barraquinhas. Venham participar conosco. Nossa paróquia espera vocês. Que Nossa Senhora do Desterro derrame bênçãos e graças sobre você e sobre toda a sua família. Que assim seja.
3: Essa edição do Diocese Informa fica por aqui, mas você segue muito bem informado no nosso site diocesedivinopolis.org.br, onde você pode ver a história do pai que é caminhoneiro e viajou mais de 4 horas até uma das igrejas de São Judas Tadeu no nosso território diocesano para agradecer uma graça alcançada. É, ele estava em viagem quando recebeu a notícia de que o filho poderia estar com leucemia. Ele então entrou nessa igreja de São Judas e de joelhos pediu que o filho pudesse estar ao seu lado durante o seu envelhecimento. E assim a graça foi alcançada e já agradecida. A história completa você vê lá no nosso site. Até mais.
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7: 5 e 1. 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
11: Estou aqui, de bem com a vida, vamos viver a vida. É porque, você sabe muito bem, é pra cima que a gente vai. É com fé no coração e amor no coração. E Deus na frente, é claro, primeiramente nosso Deus. Ótima tarde pra vocês das comunidades rurais, vocês das cidades vizinhas, muito obrigado.
12: Viva a vida.
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amor, vale tudo na vida. Alô, Toninho Talentos Bar, muito obrigado, boa tarde. Alô, Didi do Quilombo, boa tarde. Alô, Fabinho do Quilombo. Alô, pessoal das comunidades rurais, muito obrigado.

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2: Adeus solidão. Chega no Carmen Silva.

Alô, pessoal que tá ligado em Nova Serrana, muito obrigado. Alô, Arisco Santos, tá ligado ao programa? Chegando o Amado Batista, Folha Seca.

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3: 5:20.
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2: 5:23.
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Deixa eu mandar um abraço pro Bruno Dias, que produziu esse trabalho da gente aí, ó. Grande produtor musical. Aliado é o Adair Cardoso, muitos músicos. Ele é um grande músico, uma grande pessoa. Menino novo e inteligente.

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2: Opa, eu estou aqui.
3: Ailton Alves.
2: Sempre com você, mas deixa o Maurílio falar aqui. Maurílio, você tá me pedindo a música aí, tá pedindo? Deixa eu ver aqui.
4: Só
2: musgão. Obrigado, Maurílio. Deixa eu ver, deixa eu falar aqui.
4: Já que é máquina do tempo, passa pra nós aquelas músicas que marcaram época.
2: Agora é o sertanejo.
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2: 5:35.
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8: 5h39.
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11: Chegando Chico Rei Paraná, entrevista. Olha que letra linda, linda. E depois, Mato Grosso e Matias. Sorte. Tem quem acredita nela.
12: Meus bons amigos, fiquem um pouco comigo. Com vocês quero falar.
11: Grande abraço, meu amigo Padre Hermínio, ao Padre Paulo, ao nosso Padre Moacir Chagas Tavares. A todos vocês, ótima tarde.

0: É isso mesmo, Mato Grosso e Matias. Toda sorte tem. Quem acredita nela.
1: Não é preciso dizer a ninguém que darás recompensa.
0: Com certeza vem de Deus, hein?

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2: 5h47.
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3: 5h49.
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1: 5:53.
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0: Amados irmãos e irmãs, nesta hora em que recordamos o sublime mistério da encarnação de Jesus Cristo, elevemos nossa voz ao Deus da vida, recordando a presença de Maria na história da salvação. Em nome do Pai, e do Filho, e do Espírito Santo. Amém. O anjo do Senhor anunciou a Maria, e ela concebeu do Espírito Santo. Ave Maria, cheia de graça, o Senhor é convosco. Bendita sois vós entre as mulheres, e bendito é o fruto do vosso ventre, Jesus. Santa Maria, Mãe de Deus, rogai por nós, pecadores, agora e na hora de nossa morte. Amém. Eis aqui a serva do Senhor. Faça-se em mim segundo a vossa palavra. Ave Maria, cheia de graça, o Senhor é convosco. Bendita sois vós entre as mulheres. Bendito é o fruto do vosso ventre, Jesus. Santa Maria, Mãe de Deus, rogai por nós, pecadores, agora e na hora de nossa morte. Amém. E o Verbo se fez carne e habitou entre nós. Ave Maria, cheia de graça, o Senhor é convosco. Bendita sois vós entre as mulheres. Bendito é o fruto do vosso ventre, Jesus. Santa Maria, Mãe de Deus, rogai por nós, pecadores, agora e na hora de nossa morte. Amém. Rogai por nós, Santa Mãe de Deus, para que sejamos dignos das promessas de Cristo. Oremos. Derramai, ó Deus, a vossa graça em nossos corações, para que, conhecendo pela mensagem do anjo a encarnação do vosso Filho amado, cheguemos por sua paixão e cruz à glória da ressurreição. Por Cristo nosso Senhor. Amém. Amados irmãos e irmãs, juntos invoquemos a proteção da Virgem Maria, a Mãe de Deus. Rezemos juntos a oração à Nossa Senhora na sua Imaculada Conceição. Ela é a padroeira da nossa amada Diocese de Divinópolis. Ó Maria, Imaculada desde a sua concepção, fostes preservada do pecado original para ser a Mãe de Jesus Cristo. Ensinai-nos a acolher o mistério de Deus em nossa vida. Ajudai-nos a percorrer a estrada da santidade. Acompanhai-nos com a ternura do vosso olhar. Guiai-nos na escuta aos apelos do vosso amado Filho Jesus. E intercedei por nós para que sejamos firmes na fé, corajosos no amor e alegres na esperança. Amém. O Senhor esteja convosco. Ele está no meio de nós. Pela intercessão da Virgem Maria, a Imaculada Conceição, padroeira da nossa amada Diocese, abençoe-vos o Deus Todo-Poderoso, Ele que é Pai, Filho e Espírito Santo. Amém.
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3: 5:59.
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1: A minha casa. 6:02.
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4: Estou aqui junto de você até às 7 da noite. Aqui você vai ouvir os modão, as músicas boas, os modão aquela que mexe com seu coração. João Paulo e Daniel, Poeira da Estrada.

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3: 6:16.
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3: 6h21. 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
3: 6:25.
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5: Olá, boa tarde, quase boa noite. Passando aqui para lembrar você que a Diocese de Divinópolis, por meio do Arquivo Eclesiástico da Cúria, realiza a prestação de serviços online para solicitações e pesquisas. Tem certidão de sacramento de batismo, de crisma, de casamento, certidão de óbito. Às vezes você precisa ir para fazer a sua genealogia, conseguir uma segunda cidadania, ser padrinho de casamento, ser padrinho de batismo. Então, lá você tem o link que você pode acessar ou o QR Code para solicitar esses serviços. E olha, para facilitar a sua vida, a gente criou aí um banner na página principal do site da Diocese de Divinópolis, onde você clica e já cai direto nessa página de solicitação dos serviços. Esse é mais um benefício aí que a Diocese de Divinópolis faz para você que está no nosso território diocesano. Estamos nos aproximando aí de 1 milhão de pessoas no nosso território diocesano. Então, a gente sempre tentando facilitar a sua vida. Diocese Informa fica por aqui. Eu volto amanhã com outras notícias. Até lá.
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3: 6:29.
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5: É a Candidez FM, o nosso coração sertanejo. Pera, chegando novamente, Arailton Alves. Deixa eu mandar um abraço pra galera que tá ligado ao nosso programa.

0: É o nosso programa. São 6 horas e 31 minutos aqui na nossa Divi FM. E levando para você até as 7 da noite. E deixa eu mandar um abraço para a galera que está ligada ao programa aqui em Divinópolis. Você que está nos bairros aqui da nossa cidade, bairro Niterói. Alô, Niterói! Alô, Candidez FM! Ha, domingo tem música também, a partir das 10 da manhã, com o Coração Sertanejo, eu vou estar lá, tá? E você agora está na 102,3. Um abraço ao pessoal também de Carmo do Cajuru. Aí, gente, Carmo do Cajuru ligado. A Dinalva. Pessoal da Vila Vicentina em Carmo do Cajuru. Muito obrigado a Aloísio. A todos vocês que fazem esse trabalho maravilhoso. Pessoal que tem prestado um trabalho aí. A gente fica observando. Tem tanta gente boa ainda no mundo, né? Eu estava outro dia ali na UPA. Eu fui lá na UPA. Eu pude observar o que tem de... Tem umas pessoas que levam lá, vai lá, leva um caldinho pro povo, leva um caldo de feijão, um frio desse, deve estar fazendo frio, para matar a fome daqueles pacientes. Então, aqui é pessoal que vai lá na UPA, né, levar alguém. Às vezes, ali fica difícil de ter algum restaurante ali perto. Quando é tarde, não tem padaria, fica distante. A pessoa quer tomar um café, às vezes quer comer alguma coisa, tem fome. Aí chega o pessoal, os anjos que a gente diz, os anjos da guarda, para chegar e matar a fome das pessoas com um caldo quentinho, que é um caldo de mandioca, caldo de feijão. Quero parabenizar você que tem prestado esse trabalho, porque ainda existe pessoas boas neste mundo. Ainda existe pessoas que pensam no seu semelhante, que lembra do seu irmão. E lembramos que nós não somos daqui. Lembramos que um dia vamos partir. Lembramos também que nós precisamos um do outro. Porque na vida é cheia de subida, descida. E a gente também não consegue sozinho caminhar. Precisamos sempre de uma boa mão, amiga. Uma palavra de alento às vezes leva a pessoa... Uma palavra bonita, uma palavra gostosa, uma palavra sincera. Leva a pessoa, se estimula a pessoa um sorriso, estimula a pessoa a ser mais, levantar mais a cabeça, porque o que existe de pessoas também negativas, pessoas invejosas, que não querem ver o bem do outro. Ah, mas você não vai conseguir. Para aí, você não pode falar isso. Ah, mas é difícil. Tudo na vida é difícil, meu irmão. Nada na vida a gente consegue de graça. Os grandes astros, os maiores artistas que a gente quer dizer, eles passaram por vários fracassos, adversidades e não perderam a fé. A fé em Deus, a luta, é isso aí. Então o que eu quero passar para vocês é isso. Parabéns a vocês que levanta. O sorriso, traz um sorriso nos lábios e faça aquela pessoa triste, aquela pessoa com fome, e você leva e mata a fome dessas pessoas. Pode ter certeza que o Pai do Céu, nosso Papai do Céu, está muito feliz com isso. Continue esse trabalho. Nós precisamos muito de pessoas assim nesse planeta Terra.
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4: 6:36.

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1: Alô, dona Terezinha, apareceu a dona Terezinha, lá no Bom Pastor, Arailton.
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1: Ô, dona Terezinha, mas que prazer falar com a senhora sumiu, velho. A dona Terezinha é mãe do Kiko, do Ronaldo, é Mundial Peças, né? É Mundial. Grande abraço à minha querida amiga Terezinha, aí no bairro Bom Pastor. Sempre ouvindo o programa, sempre acompanhando o nosso trabalho. Muito obrigado, viu, dona Terezinha? Apareceu a dona Terezinha.

mas a gente lembra de bons amigos, a gente nunca se esquece de pessoas maravilhosas, como você, dona Terezinha, como o pessoal, os amigos, as amigas, a gente sempre lembra, está sempre em nossos corações, né?

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2: Eu quero agradecer você que tem acompanhado o nosso programa, sempre aqui também na Candidez FM. O nosso coração sertanejo, aos nossos patrocinadores do programa Coração Mais Sertanejo do Brasil, que no domingo, a partir das 10 da manhã até as 3 da tarde, eu vou estar ali levando a música, os flashbacks, o sertanejo, os brega, e a gente vai estar junto também. Eu vou estar aqui na Divi amanhã também, 102,3, levando a moda boa.

0: Muito bem, finalizando o programa, eu quero deixar aqui para você um grande abraço. Uma quarta-feira abençoadíssima, com certeza cheia de bênção. Que Deus possa iluminar, abençoar o coração de cada um de vocês. Uma quarta bem abençoada. Primeiro mês, primeiro dia do mês, abençoado seja os nossos dias, os recomeço, as novas chances, os novos planos e os novos caminhos. Deus abençoe, Pai, o mês, os nossos dias, as nossas casas, as nossas vidas, que sejam dias de orações, responsabilidades e de sonhos realizados. Senhor, cuide dos nossos dias, fortaleça a nossa fé, nos blinde com a Tua poderosa proteção e nos guie com a Tua luz. Que seja dias de glória, gloriosos, ricos em bênção e vitórias. Amém. Quero desejar a você maravilhosamente tudo de bom. Que Deus possa encaminhar sempre, sempre, sempre com você. Comigo, nós vamos estar sempre juntos. Porque eu digo para você também. Não tente sozinho. Porque se você tentar sozinho, você não vai chegar. Eu também não vou. Ninguém. Porque não caia uma folha de uma árvore sem a permissão do nosso Deus maior. Um fio de cabelo se torna um cabo de aço nas mãos do nosso Deus. Fique todos com Deus. Estou indo embora. Amanhã, se Deus quiser, se for a vontade do meu Deus, do nosso Deus de Abraão, eu vou estar aqui. Conversando, batendo um papo com você e você me ajudando a fazer a programação. Beijo no coração de vocês. Até amanhã, querendo Deus. Tchau, tchau, gente.
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2: 6h59.
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1: Em Brasília, 19 horas.
2: Está no ar a Voz do Brasil. As notícias do governo federal que movimentaram o país no dia de hoje.
3: Olá, boa noite.
1: Boa noite para você que nos acompanha em todo o país.
3: Quarta-feira, 1º de julho de 2026.
1: Vamos ao destaque do dia: combate ao crime organizado.
3: Prejuízo de facções criminosas ultrapassaram os 3 bilhões de reais após ações coordenadas pelo Ministério da Justiça.
1: E governo do Brasil inaugura o primeiro de 3 escritórios nacionais antifacção. Vanessa Casalino.
4: Os escritórios integram o programa Brasil contra o Crime Organizado. Em menos de 2 meses de programa, o país registrou quedas nos crimes violentos e patrimoniais.
3: E ainda, anunciados 500 milhões de reais para fortalecer a saúde na Bahia.
1: Entre as ações está a entrega do novo Hospital Estadual Litoral Norte e a distribuição de veículos do Agora Tem Especialistas. Pablo Mundim.
5: Na educação, o governo do Brasil entregou 29 novos ônibus escolares, com investimento de 13 milhões e 200 mil reais pelo novo PAC.
3: Você vai ouvir também: Brasil Digital já levou sinal aberto e gratuito a mais de 10 milhões de pessoas.
1: O programa amplia o acesso da população brasileira à TV pública, educativa e legislativa. Márcia Fernandes.
6: Já foram instaladas 55 estações de transmissão pelo país. Para o segundo semestre, a meta é instalar outras 75 estações.
3: Hoje, na apresentação da Voz do Brasil, Mariana Jungmann e Luciano Seixas.
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3: Cultura e modernização de equipamentos culturais na Bahia.
1: O Teatro Castro Alves, em Salvador, reconhecido como patrimônio nacional e um dos principais palcos do país, reabre suas portas após passar por obras de restauração.
3: O presidente Lula e a ministra da Cultura, Margarete Menezes, participando da cerimônia de entrega que deve começar em instantes.
1: E o repórter Rafael Lopes acompanha a movimentação direto de Salvador. Tá? E traz pra gente agora as informações ao vivo. Boa noite, Rafael.
7: Boa noite, Mariana, Luciano e ouvintes da Voz do Brasil. Noite de tapete vermelho aqui no Largo do Campo Grande para a entrega do novo Teatro Castro Alves. A programação oficial está marcada para começar logo mais às 8h15 da noite e contará com a presença do presidente Lula. Ele vai participar ao lado da ministra Margarete Menezes e de autoridades locais da entrega da terceira e última etapa do projeto de requalificação do Teatro Castro Alves. O local foi modernizado e restaurado após o teto da sala principal ter sido atingido por um incêndio em 2023. O edifício, de estilo modernista, contou com melhorias estruturais que seguem padrões internacionais, preservando o valor histórico e arquitetônico do complexo, que é tombado pelo IPHAN como patrimônio nacional. O Teatro Castro Alves já abrigou momentos marcantes das artes cênicas do país e já foi palco de shows históricos, como o de João Gilberto, Doces Bárbaros e Raul Seixas. As obras contaram com um investimento de mais de 260 milhões de reais, unindo recursos dos governos federal e estadual, e representa a maior intervenção já realizada no teatro desde a inauguração em 1967. Mariana, Luciano, eu volto com vocês no estúdio.
3: Obrigado, Rafael, pela participação ao vivo aqui na Voz do Brasil.
1: E o presidente Lula esteve mais cedo em Itaparica, também na Bahia. O local é a maior ilha marítima do Brasil, chegando a receber 300 mil turistas na temporada de verão.
3: Hoje foi dada a largada à construção de uma ponte que vai ligar a ilha à capital baiana, trazendo mais desenvolvimento e empregos para a região.
1: Ao todo, serão beneficiados pelo projeto de infraestrutura cerca de 10 milhões de pessoas de 250 municípios.
8: A ponte Salvador-Itaparica terá 12 quilômetros de extensão e vai reduzir o tempo de travessia de 1 hora para 15 minutos entre a capital baiana e a ilha. O projeto integra o novo PAC e contará com 3 bilhões de reais de investimentos federais. Nesta quarta-feira, em Veracruz, na Bahia, o presidente Lula participou da cerimônia que marcou o início oficial das obras.
9: A Bahia precisava de um outro escoamento da riqueza produzida pela Bahia. E se optou por fazer essa ponte e fazer uma estrada.
8: A ponte, que será construída sobre a Baía de Todos os Santos, será a maior da América Latina sobre o mar. 300 profissionais já atuam nos três canteiros de obras implantados para a execução do projeto. A expectativa é de que aproximadamente 28 mil veículos utilizem diariamente a nova ligação, que vai fortalecer também cadeias produtivas ligadas ao turismo, à indústria e ao comércio, de acordo com o governador da Bahia, Jerônimo Rodrigues.
10: Essa ponte, ela é estratégica. Quem vem do oeste com cargas de grãos, de algodão, de fruta, vai economizar até 200 quilômetros. A economia é o tempo dos motoristas, dos caminhoneiros.
8: Ao todo, 27 empresas brasileiras já foram contratadas para fornecer equipamentos, materiais e serviços. O empreendimento é resultado de uma parceria público-privada entre o governo da Bahia e a concessionária Ponte Salvador Itaparica. E a expectativa é que seja entregue em 2031. Reportagem Graziele Bezerra.
3: E ainda na Bahia, no município de Alagoinhas, o governo do Brasil entregou um novo hospital que estará preparado para atender mais de 500 mil pessoas de 34 municípios.
1: Também foram realizadas entregas de ambulâncias e ônibus escolares para atender o estado.
3: Um investimento de 500 milhões de reais só para a saúde.
11: O Hospital Regional Litoral Norte recebeu 76 milhões de reais em investimentos para a construção. A unidade conta com 190 leitos para atendimentos clínicos, cirúrgicos, pediátricos e obstétricos. A expectativa é beneficiar 544 mil moradores, ampliando a oferta de serviços de média e alta complexidade e reduzindo a necessidade de deslocamentos para outras cidades, explica o ministro da Saúde, Alexandre Padilha.
12: Vai ser muito importante esse hospital aqui, vai facilitar muito a vida das pessoas, poder se tratar aqui, perto da família, mas vai servir a 34 municípios da região.
11: Além da entrega da nova estrutura, o Ministério da Saúde garantiu recursos para o funcionamento do hospital. Serão 92 milhões e 400 mil reais por ano para o custeio dos serviços. A Bahia também receberá um reforço de 18 milhões de reais anuais para ampliar a oferta de atendimentos especializados pelo Sistema Único de Saúde. Na educação, o governo do Brasil entregou 29 novos ônibus escolares, com investimento de 13 milhões e 200 mil reais pelo novo PAC. Segundo o ministro da Educação, Leonardo Barchini, todos os ônibus escolares são modernos, confortáveis e seguros.
13: Você anda em qualquer estrada, pode ser estrada de chão, pode ser na rodovia. Em todos os estados, você tem um ônibus amarelinho. E esse ônibus é melhor, porque esse ônibus é mais seguro. Esse ônibus tem ar-condicionado agora e dá todo o conforto e segurança para as crianças brasileiras.
11: Para o presidente Lula, os investimentos fazem parte da estratégia do governo do Brasil para ampliar o acesso aos serviços públicos, fortalecer a rede de saúde e educação e reduzir as desigualdades regionais.
14: Somos seres humanos, homens e mulheres, pretos e brancos, nascidos nesse país e precisamos ser tratados com decência e com respeito que todo mundo merece.
11: O governo do Brasil também destinou ao estado da Bahia 256 veículos do programa Agora Tem Especialistas Caminhos da Saúde. São 180 vans e micro-ônibus para o transporte de pacientes, além de 58 unidades odontológicas móveis e 18 novas ambulâncias do SAMU, reforçando a assistência à saúde em diversas regiões do estado. Reportagem Pablo Mundim.
1: São Paulo recebeu hoje o primeiro escritório do programa Brasil contra o Crime Organizado.
3: O objetivo é integrar as ações do governo federal, dos estados e municípios no combate aos crimes e às facções criminosas.
1: O programa, lançado no mês de maio, conta com investimentos de 11 bilhões de reais e já causou um prejuízo de 3 bilhões de reais às facções.
15: A União ainda mais presente no estado de São Paulo para combater o crime organizado. É o que acontece a partir de hoje com a implantação do Escritório Nacional Antifacção pelo Ministério da Justiça e Segurança Pública. O foco está na asfixia financeira ao crime organizado. O escritório é ligado à Secretaria Nacional de Segurança Pública. O secretário Chico Lucas explica que, na prática, aumenta a integração entre União, estados e municípios no combate ao crime.
16: A gente tem que ter essa proximidade com as forças de segurança estaduais, com as forças federais que estão localizadas em São Paulo e com todos os membros desse arranjo produtivo, o sistema financeiro, os empresários, para justamente ter mais efetividade.
15: O primeiro escritório foi inaugurado aqui em São Paulo. O segundo vai ser no Rio de Janeiro na próxima sexta-feira e também na cidade de Foz do Iguaçu, no Paraná, região da Tríplice Fronteira. Os escritórios integram o programa Brasil contra o Crime Organizado. O programa já causou prejuízos de 3 bilhões de reais às organizações criminosas e já prendeu mais de 18.800 pessoas. O ministro da Justiça e Segurança Pública, Wellington César Lima e Silva, destaca que, com o plano, o combate ao crime organizado ganha um rumo ainda mais estratégico.
17: O importante é aumentar o volume de dados, ter esse diagnóstico cada vez mais detalhado e refinar as estratégias através da cooperação. Nós estamos realizando uma operação nacional e duas operações regionais todos os meses e vamos continuar assim até o final do ano.
15: Em menos de 2 meses de programa, o país registrou quedas nos crimes violentos e patrimoniais. Entre maio desse ano e maio de 2025, os homicídios dolosos caíram mais de 17%, os latrocínios mais de 14%, o roubo de carga recuou quase 32% e o de veículos 26%. Reportagem Vanessa Casalino.
3: Levar informações e conteúdo das emissoras públicas para todos os cantos do Brasil.
1: Com esse objetivo, o programa Brasil Digital tem ampliado o número de municípios beneficiados com a chegada do sinal.
3: Já foram instaladas mais de 50 estações de transmissão e até o fim do ano serão mais 75.
18: Mais de 10 milhões de pessoas já foram beneficiadas pelo programa Brasil Digital, que amplia o acesso da população brasileira à TV pública por meio de sinal digital.

0: educação pública nas áreas mais remotas do nosso país. E para esse ano, mais 75 estações na prioridade e com certeza a gente terá sucesso na execução até o final do ano. Em cada localidade atendida, a população ganha mais qualidade de imagem, estabilidade do sinal e acesso a um conteúdo público de qualidade.
1: As estações entregues até agora estão distribuídas por todas as regiões do país. O Norte e o Nordeste concentram 14 instalações cada. O Sudeste contabiliza 11 estações, seguido pelas regiões Sul, com 10, e Centro-Oeste, com 6. Para a presidente da Empresa Brasil de Comunicação, Antônia Pellegrino, o programa leva mais cidadania aos brasileiros.
2: Esse evento marca um balanço do Brasil Digital, um programa vitorioso e também um marco da maior expansão de sinal da comunicação pública que já tivemos no país. Cultura, informação de qualidade e cidadania para milhares de brasileiros. Esse é o sentido do Brasil Digital, ampliar o alcance do sinal, mas com isso aumentar o alcance da cidadania.
1: Com investimento de 208 milhões de reais do novo PAC e do leilão do 4G, o programa Brasil Digital é viabilizado por meio de parcerias com instituições públicas nos municípios. Com isso, a população passa a ter acesso gratuito a canais como Canal Gov, TV Brasil, Canal Educação, Canal Saúde, além da TV Câmara, TV Senado, TV Assembleia e onde houver canais das câmaras municipais. Reportagem Márcia Fernandes.
3: Jornalistas, influenciadores estiveram hoje na sede da Empresa Brasil de Comunicação, em Brasília, para saber mais sobre a implementação da TV 3.0.
4: O encontro foi transmitido em uma live com participação da diretora-presidente da EBC, Antônia Pellegrino, e do secretário de Políticas Digitais da Secretaria de Comunicação Social da Presidência da República, João Brant.
3: A nova geração da televisão aberta, também conhecida como DTV+, terá mais qualidade de som e imagem, interatividade e integração à internet.
4: A EBC, definida como operadora da chamada plataforma comum da DTV+, é responsável por administrar a infraestrutura compartilhada, que vai permitir a oferta de aplicativos, serviços interativos e recursos digitais.
3: E a gente vai continuar falando de acesso à comunicação, dessa vez para quem vive no norte do país.
4: Um dos desafios para chegar a algumas localidades na região são florestas densas e grandes distâncias do território.
3: A saída para superar esses obstáculos foi o uso de cabos que passam por baixo dos rios.
4: Esse é o programa Norte Conectado, a maior rede de infovias subfluviais do mundo. Já beneficia mais de 6 milhões de pessoas na região.
5: O programa Norte Conectado prevê 9 infovias, com 13 mil quilômetros de cabos de fibra ótica instalados no fundo dos rios amazônicos. Quando concluído, vai conectar 70 localidades em 6 estados: Acre, Amapá, Amazonas, Pará, Rondônia e Roraima. Antes da chegada do programa, quase metade dessas áreas ainda não tinha acesso à internet de alta velocidade. Com investimento de 1 bilhão e 300 milhões de reais, por meio do novo PAC, 6 infovias já foram concluídas e outras 3 estão em implantação. A expectativa é de beneficiar cerca de 7 milhões e meio de pessoas. Para quem vive na região, a conexão de internet representa novas possibilidades de acesso a serviços e educação. É o que conta Alzanir Fernandes Pinto, da comunidade indígena Filadélfia, de Benjamin Constant, no Amazonas.
6: Antes de a gente ter internet, a gente tinha que se deslocar daqui da nossa comunidade para a cidade para ter acesso. A gente alugava 1 hora, 2 horas e fazia os trabalhos da nossa aula, da universidade.
5: Além de conectar moradores, o Norte Conectado já disponibilizou mais de 900 pontos de acesso para escolas, unidades de saúde, órgãos públicos e espaços de inclusão digital. O ministro das Comunicações, Frederico de Siqueira Filho, destacou que a expansão da conectividade ajuda a reduzir desigualdades e fortalece a infraestrutura digital do país.
7: É o quanto a gente consegue impactar a vida das pessoas quando a gente aumenta a conectividade.

0: né? Quando a gente instala uma antena de telefonia móvel, quando a gente conecta uma escola, quando a gente liga uma infovia, a gente está fazendo parte dessa grande integração de estratégia de inclusão digital do nosso país, mobilizando jovens, idosos e adultos.
1: Outra entrega do Ministério das Comunicações é a rede privativa de comunicação da Administração Pública Federal, uma estrutura que não usa o acesso comercial e assim garante mais segurança no compartilhamento de informações do governo. Reportagem Luciana Colares de Holanda.
2: Criar embarcações, combater a pesca ilegal e, principalmente, atuar na segurança e preservação da vida dos pescadores, foi lançada uma sala de monitoramento em tempo real das vidas humanas no mar.
3: O acompanhamento permite uma resposta rápida em caso de emergência.
2: E dá mais transparência às ações do governo de combate à pesca ilegal, por exemplo. Foi o que destacou o ministro da Pesca e Aquicultura, Edipo Araújo.
4: Essa sala, ela é inédita, mostra o compromisso, né, do governo do Brasil com transparência, geração de dados e informações, mas também o compromisso do Brasil de combater a pesca ilegal, não reportada e não regulamentada. Uma infraestrutura para conduzir todos os processos e ferramentas de monitoramento e controle. É o governo do Brasil trabalhando em prol do fortalecimento, mas do desenvolvimento sustentável da pesca brasileira.
3: A entrega faz parte das comemorações da Semana Nacional de Promoção da Pesca Artesanal, celebrada esta semana.
2: Autonomia econômica para as mulheres no campo.
3: Com o novo plano Safra da Agricultura Familiar lançado nesta terça-feira, as produtoras rurais passam a contar com juros mais baixos no Programa Nacional de Fortalecimento da Agricultura Familiar.
2: O valor foi reduzido de 3% para 2% ao ano, com um limite de financiamento de até R$100 mil.
3: Com isso, o governo quer garantir melhores condições às agricultoras para ampliar a produção de alimentos à mesa dos brasileiros.
2: A ministra do Desenvolvimento Agrário e Agricultura Familiar, Fernanda Machiavelli, destacou o avanço da participação das mulheres no acesso ao crédito rural durante o programa Bom Dia Ministra, produzido pela empresa Brasil de Comunicação.
5: Hoje, eu tenho a alegria de dizer que nós, as mulheres, já são mais de 50%, 55% dos contratos que acontecem no microcrédito, que nós já somos 40% do volume de crédito total do Pronaf e que nós dobramos o volume de crédito desde 2023 para cá, que chega para as mulheres. Mas a gente quer mais, a gente quer avançar mais, porque nós queremos que as mulheres tenham autonomia econômica.
3: A ministra do Desenvolvimento Agrário destacou ainda a ampliação do acesso ao crédito para a juventude rural.
2: Agora, o limite passou de 8 mil para 16 mil reais, no caso de dois jovens da mesma família acessando o financiamento.
3: Para ter acesso ao crédito, é preciso ter o Cadastro Nacional na Agricultura Familiar e entrar em contato com o órgão de assistência técnica e extensão rural do seu estado.
2: Meses após o lançamento, o Mac Livros atingiu 1 milhão de usuários.
3: O Mac Livros é uma plataforma que funciona como uma biblioteca digital.
2: E funciona como uma biblioteca mesmo. Você pode alugar o livro por 14 dias e renovar pelo mesmo período. Tudo isso de graça.
3: A ferramenta foi atualizada com obras em espanhol e inglês. E com isso é possível acessar 25 mil obras nacionais e internacionais.
6: O Ministério da Educação ampliou o acervo do Mac Livros com a disponibilização de obras em versões originais em inglês e espanhol. Ao todo, foram incorporadas 7.832 publicações. Entre os autores disponíveis em inglês estão William Shakespeare e Virginia Woolf. Já em espanhol, os leitores poderão acessar obras de escritores como Gabriel Garcia Márquez, Frederico Garcia Lorca e Teresa Orbegoso. A atualização também traz novos títulos em português de diferentes gêneros publicados por editoras como Fósforo, Peirópolis e Ciranda. Com a atualização, o Mac Livros passa a ter 17.610 obras em português, 6.468 em inglês e 2.724 em espanhol, ampliando o acesso gratuito dos brasileiros a diferentes tradições literárias e culturais. A novidade ainda fortalece a experiência experiência de aprendizagem oferecida por outra ferramenta. O MEC Idiomas, uma plataforma do Ministério da Educação, disponível em versão web e aplicativo voltada ao ensino gratuito de inglês e espanhol. Atualmente, o MEC Idiomas reúne mais de 212 mil usuários ativos e oferece cursos do nível básico ao avançado. Reportagem Júlio César de Oliveira.
2: Para acessar a plataforma de leitura, basta ir no aplicativo MEC Livros ou no endereço meclivros.mec.gov.br. MEC Livros, MS Livros.mec.gov.br.
3: Inaugurada a primeira Casa da Igualdade Racial na cidade de Itabira, em Minas Gerais.
2: A cidade possui mais de 70% da população negra e agora passa a contar com apoio psicológico, social e jurídico a vítimas de crimes raciais, além de incentivar o desenvolvimento pessoal e profissional.
3: Além de Minas Gerais, o Rio de Janeiro, Ceará, Rio Grande do Sul e Bahia já contam com Casas da Igualdade Racial.
2: E o governo do Brasil quer ampliar esse número. Está aberto até 15 de julho o prazo para que os estados e municípios participem do edital de chamamento público para os novos espaços.
3: Os critérios para participar podem ser conferidos no portal do Ministério da Igualdade Racial em gov.br/igualdade-racial.
2: E essas foram as notícias do governo do Brasil.
3: Uma realização da Secretaria de Comunicação Social da Presidência da República.
2: Com produção da empresa Brasil de Comunicação.
3: Fique agora com o Minuto do TCU. Em seguida, as notícias do Poder Judiciário e do Congresso Nacional. Boa noite.
2: Boa noite, até amanhã.
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8: 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Você vai ouvir agora notícias do Poder Judiciário.
10: STF encerra primeiro semestre com mais de 11 mil decisões colegiadas.
11: STJ realiza sessão de encerramento do semestre e apresenta balanço de desempenho da corte.
10: Justiça do Trabalho realiza audiência pública e estabelece metas para 2027.
11: Boa noite, eu sou Marcela Luiz.
10: E eu sou Walter Lima.
11: O Supremo Tribunal Federal encerrou o primeiro semestre com mais de 11 mil decisões colegiadas.
10: O ministro Edson Fachin apresentou o balanço das atividades e reafirmou o compromisso da corte com a transparência, independência e pluralidade. Carolina Chaves.
12: Segundo Edson Fachin, a corte encerrou o período com os seguintes números: mais de 43 mil processos julgados, integrando quase 60 mil decisões, 11 mil decisões do colegiado do tribunal, 27 novos temas de repercussão geral analisados, o que liberou mais de 42 mil processos que aguardavam um entendimento. Edson Fachin reafirmou o compromisso com a transparência, com os julgamentos de repercussão geral e com o aperfeiçoamento da gestão.
13: Esta corte trabalhou e muito em favor do Brasil, do Estado de Direito e da democracia. Estamos sempre juntos na defesa do interesse institucional. Compreensões distintas de fatos e processos, e elas existem, como é próprio de uma corte plural independente, são expressões de saúde institucional e não de fraqueza. O diálogo entre diferentes perspectivas jurídicas é o que confere legitimidade às nossas decisões e profundidade à nossa jurisprudência.
11: O STJ também encerrou o semestre hoje, apresentando o balanço de julgados no período.
10: A sessão da Corte Especial foi conduzida pelo ministro Herman Benjamin, presidente do tribunal. Fátima Uchoa.
14: Na sessão de encerramento do primeiro semestre, o presidente do STJ, ministro Herman Benjamin, apontou um recorde de 260.220 processos recebidos no período, sendo quase 25 mil a mais do que de janeiro a junho do ano passado. Ele manifestou preocupação com um crescimento contínuo da demanda processual.
15: Os números são preocupantes. Nós já estávamos inviabilizados o ano passado e a curva da inviabilização continua ascendente.
14: O STJ julgou 291.280 processos. O número de julgamentos chega a 414.248 quando considerados agravos internos, agravos regimentais e embargos de declaração, e baixou 265.516. Os dados correspondem à média de cerca de 7 decisões por minuto para cada ministro.
11: Tribunal Superior Eleitoral faz balanço dos julgamentos e da preparação para as eleições 2026.
10: A sessão foi conduzida pelo ministro Cássio Nunes, presidente do TSE. Fábio Ruas.
16: O ministro Cássio Nunes Marques destacou que neste semestre o TSE realizou 88 sessões de julgamento. Foram 1.656 processos, sendo 336 em sessões presenciais e 1.320 virtuais. O TSE ainda lançou o Manual do Eleitor, com linguagem acessível e que vai ser traduzido para línguas indígenas.
11: Justiça do Trabalho realiza audiência pública e estabelece metas para 2027.
10: A proposta é aprimorar os serviços da Justiça do Trabalho. Mila Amaral.
17: Esse foi o assunto discutido hoje na audiência pública durante o debate realizado de forma online. Também foram estabelecidas as metas nacionais do TST para 2027, que aliás foram firmadas com o apoio da sociedade. Por exemplo, na consulta pública feita pelo TST, as pessoas pediram que aumente o número de processos julgados pelo tribunal, dando prioridade aos mais antigos, o estímulo à inovação no judiciário e pediram também para estabelecer o trabalho decente. O próximo passo agora é encaminhar essas demandas para o CNJ e, a partir da aprovação, colocá-las em prática.
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11: Uma boa noite.
10: E até amanhã.

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1: Eu sou Paula Groba.
2: E eu sou Humberto Pinheiro.
1: E estes são os destaques de hoje do Jornal do Senado, que começa agora.
2: Debate sobre o fim da jornada 6x1 divide opiniões no Senado.
1: Avança projeto que torna crime submeter pessoa indefesa à prostituição.
2: Comissão aprova a autorização para servidor público atuar como MEI.
1: Boa noite.
2: Boa noite.
1: Representantes do governo, dos empresários e dos trabalhadores participaram no plenário do Senado de um debate sobre a proposta de emenda à Constituição que acaba com a jornada de trabalho 6x1.
2: Opiniões a favor e contrárias estiveram no debate, que teve participação de centrais sindicais e da Federação das Indústrias de São Paulo. A reportagem é de Márcio Maturana.
3: O presidente da Federação das Indústrias de São Paulo, Paulo Scaff, disse ver motivações eleitorais para a aprovação da proposta neste momento, e foi respondido pela líder do governo no Senado, Tereza Leitão, do PT de Pernambuco.
4: Me desculpe, doutor Paulo, a PEC foi protocolada em 2019. Não é uma PEC boca de urna.
3: Já o senador Jaime Bagatoli, do PL de Rondônia, criticou a proposta e citou a Argentina como exemplo a seguir.
5: Na Argentina, pode-se trabalhar até 12 horas por dia, não passando das 48 horas semanais. É isso que precisamos ter para nós avançarmos no Brasil.
3: O senador Rogério Carvalho, do PT de Sergipe, disse que a redução da jornada é uma questão civilizatória.
6: Essas 44 horas estão reservadas para os que ganham menos, para os que têm mais tempo de deslocamento, menos tempo de vida, portanto, pelo amor de Deus, é muita insensibilidade.
3: Para o líder da oposição no Senado, Rogério Marinho, do PL do Rio Grande do Norte, a jornada de trabalho deve ser negociada entre patrão e empregado.
7: A questão da preponderância do que é negociado sobre o legislado, justamente para fortalecer os sindicatos laborais.
3: A sessão foi presidida pelos senadores Laércio Oliveira, do PP de Sergipe, e Paulo Paim, do PT do Rio Grande do Sul.
1: Antes da sessão de debate sobre o fim da escala 6x1, o presidente do Senado, Davi Alcolumbre, se reuniu com parlamentares e líderes de centrais sindicais para discutir a proposta de emenda à Constituição que reduz a jornada de trabalho. O presidente da Central Única dos Trabalhadores, Sérgio Nobre, classificou como excelente a reunião com o Alcolumbre e afirmou esperar que a proposta tenha tramitação célere no Senado.
2: Já a líder do governo, senadora Tereza Leitão, do PT de Pernambuco, destacou que o calendário de votação do texto não tem caráter eleitoral e que os próximos passos serão definidos ao longo da discussão na casa. A proposta de redução da jornada de trabalho já foi aprovada pela Câmara dos Deputados e aguarda análise dos senadores.
1: Pessoas sem condições de compreender o que acontece ou de oferecer resistência poderão ter proteção mais ampla contra a exploração sexual.
2: A Comissão de Direitos Humanos do Senado aprovou um projeto que aumenta a pena para o crime de exploração sexual de pessoas vulneráveis e prevê punição mais rigorosa quando o autor for um familiar ou tiver relação de confiança com a vítima. Repórter Rodrigo Rezende.
8: Submeter, induzir ou atrair para prostituição ou qualquer outra forma de exploração sexual pessoas vulneráveis que não tenham o necessário discernimento sobre o ato, pode levar à prisão de até 16 anos. Esse é o objetivo de projeto aprovado pela Comissão de Direitos Humanos. A autora da proposta, senadora Jussara Lima, do PSD do Piauí, afirma que a medida busca ampliar o escopo previsto no Código Penal, que já incluía crianças e enfermos. E a ideia é dar ainda mais segurança aos diversos grupos vulneráveis no país.
9: O projeto, ele tipifica o crime de submissão à prostituição ou a outras formas de exploração sexual, inclusive nos casos em que a vítima, por qualquer outro motivo, ela não tenha condições de oferecer resistência. A medida busca preencher uma lacuna na legislação brasileira, ampliando a responsabilização de criminosos que se aproveitam de vulnerabilidade das vítimas.
8: O projeto também eleva para até 12 anos a pena quando a vítima for coagida por alguém próximo a ela. Como ressalta o relator do projeto, o senador Rogério Carvalho, do PT de Sergipe.
10: Merece destaque a previsão de agravamento quando a coação é exercida contra a vítima ou seus familiares, alcançando seu grau máximo de reprovação quando perpetrada pelos próprios familiares ou pessoas do círculo íntimo da vítima.
8: A proposta segue para análise da Comissão de Constituição e Justiça.
1: E trabalhadores cadastrados no programa de famílias acolhedoras poderão fazer jus a 3 dias de folga remunerada quando precisarem acolher criança ou adolescente em situação de vulnerabilidade.
2: É o que diz um projeto aprovado pela Comissão de Assuntos Sociais do Senado e que segue para a Câmara dos Deputados. Repórter Marcela Diniz.
11: Por decisão judicial, após um episódio de violência em casa, por exemplo, crianças e adolescentes podem ser encaminhados temporariamente para as chamadas famílias acolhedoras. São pessoas cadastradas e selecionadas pelo poder público para essa função. O acolhimento tem caráter transitório e não se confunde com a adoção por durar no máximo 1 ano e meio. O projeto aprovado no Senado concede ausência remunerada de 3 dias consecutivos ao trabalhador ou à trabalhadora que acolher criança ou adolescente em sua casa. O senador Flávio Arnes, do PSB do Paraná, defende esse tempo como forma de dar atenção integral àqueles meninos em situação de extrema vulnerabilidade.
12: A pessoa que está trabalhando tem que ter pelo menos um momento que a gente estamos colocando de 3 dias para receber a criança, acolher, enquanto os trâmites judiciais acontecem também. E com isso, inclusive, dar contribuir para uma perspectiva nova de vida para a criança e para o adolescente.
11: O projeto é de autoria do senador Alan Rick, do Republicanos do Acre, e precisará passar pelo crivo da Câmara dos Deputados.
1: O Senado aprovou a adesão do Brasil a um acordo sobre comércio de aeronaves civis.
2: Um dos principais pontos do documento da Organização Mundial do Comércio é a eliminação de tarifas de importação para todos os aviões desse tipo e determinados produtos destinados ao setor. Repórter Pedro Pincer.
13: Além da eliminação de tarifas, o acordo sobre o comércio de aeronaves civis trata da redução de barreiras não tarifárias, das decisões de compra de aeronaves civis, dos subsídios à exportação e de regras para evitar restrições comerciais incompatíveis com o comércio internacional. Para o relator, senador Nelsinho Trade, do PSD de Mato Grosso do Sul, o texto favorece a indústria aeronáutica brasileira e o sistema de transporte aéreo.
14: Podemos agregar ao contexto descrito circunstância de que o Brasil passará a participar de maneira plena e em igualdade de condições das deliberações do Comitê TCA, que cuida de temas relevantes para a aviação civil na esfera global. Isso inclui a aplicação do acordo a novos produtos do setor.
13: O comércio mundial anual dos produtos cobertos pelo documento alcança 3,73 trilhões de dólares em exportações e importações, considerando a média de 2018 a 2022. Os principais parceiros comerciais do Brasil nesse conjunto de produtos são Estados Unidos, China, Alemanha e Argentina. O texto segue agora para a promulgação.
1: E servidores públicos.

0: petista. O senador Esperidião Amin, do Progressistas de Santa Catarina, reforçou que as restrições impostas aos servidores públicos vão na contramão das necessidades do país de novos investimentos na economia.
1: Projeções indicam mudanças demográficas aceleradas devido ao envelhecimento da população, tornando essencial ampliar e não restringir o número de pessoas aptas a empreender para preservar o nível de desenvolvimento econômico nas próximas décadas. Vale destacar que a atividade dos servidores como MEI não prejudicará a administração pública. Já existem situações em que servidores acumulam cargos ou mantêm empregos privados.
0: Amin ressaltou ainda que a proposta traz salvaguardas para não causar prejuízos à administração pública, como o impedimento de que ocupantes de cargo em comissão e funções de confiança sejam MEIs. Se não houver recurso para a nova votação no plenário, a matéria poderá seguir diretamente para análise da Câmara dos Deputados.
2: Com edição de Paulo Groba e trabalhos técnicos de Eliseu Caires, o Jornal do Senado fica por aqui. Acompanhe agora as notícias da Câmara dos Deputados. Boa noite.
3: Boa noite e até amanhã.
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5: Câmara aprova a redução de benefícios fiscais para cacau importado.
6: Vai ao Senado proposta que protege o uso de emblemas da Cruz Vermelha.
5: Presidente da Câmara reforça apoio ao agronegócio.
6: Proposta discutida por deputados prevê número máximo de alunos em sala.
5: Boa noite. A Câmara aprovou medida provisória que reduz benefícios fiscais sobre cacau importado. O repórter Antônio Vital explica a questão.
7: O plenário da Câmara aprovou a medida provisória que reduz o prazo de isenção de tributo sobre o cacau importado, utilizado como insumo em produtos como chocolate exportado pelo Brasil. Hoje, o cacau inteiro ou partido, bruto ou torrado, comprado de outros países, paga menos IPI, PIS/PASEP e COFINS. Essa operação, quando o produto importado é depois usado como insumo de produtos industrializados, é conhecida como drawback. No caso do cacau, até a edição da medida provisória, em março, essas isenções e reduções de tributos valiam por até 2 anos. Com a medida, passam a valer por apenas 6 meses, com possibilidade de renovação a critério do Ministério do Desenvolvimento, Indústria, Comércio e Serviços. Isso significa que empresas que exportam produtos fabricados com cacau estrangeiro terão prazo menor para usufruir de benefícios fiscais na importação da fruta. Ao editar a medida provisória, o governo argumentou que os produtores de cacau brasileiros serão beneficiados com um possível aumento de venda à indústria. Ficam de fora da redução do prazo de isenções a manteiga de cacau, o cacau em pó e o chocolate importados. A medida provisória foi criticada em plenário por deputados do Novo e do Missão. Para o deputado Kim Kataguiri, do Missão de São Paulo, reduzir benefícios fiscais para produtos que depois serão usados como insumo para exportações prejudica a indústria nacional.
8: O que a gente está falando é o seguinte: Brasil, exporte menos chocolate e exporte mais cacau. Agregue menos valor para a sua produção. Aquilo que mais se critica no desenvolvimento da nossa indústria. O raciocínio é muito simples. Se eu estou importando um produto, mas esse produto, na realidade, é para eu processar, agregar valor e exportar, eu tenho uma suspensão desses tributos porque eu estou agregando valor na indústria nacional. E o governo quer acabar com isso e enfraquecer a nossa indústria.
7: A medida provisória foi defendida por deputados da base do governo. Para a deputada Jandira Fegali, do PCdoB do Rio de Janeiro, os produtores brasileiros de cacau serão beneficiados.
9: Ela garante a proteção da produção nacional. O cacau é uma produção importante no Brasil, que não pode ser penalizada por prazos e questões tributárias. É importante que a gente proteja essa produção para não gerar crise no setor, particularmente na região do norte e do nordeste brasileiro.
7: A medida provisória que reduz o prazo de isenção de tributos sobre cacau importado, utilizado como insumo em produtos como chocolate exportado pelo Brasil, seguiu para análise do Senado. Da Rádio Câmara de Brasília, Antônio Vital.
4: Direitos Humanos.
6: Tabata Amaral, do PSB de São Paulo, defende a aprovação da urgência de projeto que criminaliza o ódio contra as mulheres. Relatora da matéria, a deputada alerta que a misoginia se organiza nas redes antes de aparecer nas agressões e nos casos de feminicídio.
10: Hoje, existe uma verdadeira indústria do ódio que opera nas redes, que captura meninos muito jovens e os ensina a enxergar a mulher como inimiga, como objeto, como culpada. e o que nasce numa tela vira ameaça, vira assassinato. Chama isso pelo nome, misoginia, ódio às mulheres. Admitir que essa coisa tem contorno, que é concreta, que ela tem uma motivação e que deve ser punida. É um ato fundamental de proteção que uma sociedade deve oferecer para todas nós, começando pelas pequenas.
5: Tabata Amaral aponta que tem buscado apoio de diferentes bancadas para construir um texto capaz de unir parlamentares de todos os partidos. Ela pede que a Câmara aprove a urgência da proposta como forma de mostrar compromisso com o enfrentamento da violência contra mulheres.
11: Carol D'Artora, do PT do Paraná, também defende a aprovação do projeto que prevê penas para a misoginia. Segundo a parlamentar, a medida faz parte das políticas do governo de enfrentamento à violência e ao discurso de ódio contra as mulheres.
5: Na visão de Carol D'Artora, a criminalização da misoginia é uma forma de garantir maior proteção jurídica às mulheres, inclusive nos ambientes digitais. Para ela, a proposta amplia a participação feminina na política, na cultura, na ciência e em diversos espaços da sociedade.
11: Ilacir Bicalho, do Republicanos, destaca as conquistas femininas nas Forças de Segurança Pública de Minas Gerais ao celebrar a nomeação da Coronel Cleide Barcelos dos Reis Rodrigues, primeira mulher a assumir o comando-geral da PM do Estado em mais de 250 anos da corporação.
5: Ilacir Bicalho cumprimenta também a comandante-geral do Corpo de Bombeiros, Coronel Jordana de Oliveira Figueiras Daldegan, e a delegada-geral da Polícia Civil, Letícia Batista Camboja Reis. Ele conclama os homens a unirem suas forças às das mulheres na luta por uma sociedade mais justa e igualitária.
11: Benedita da Silva, do PT do Rio de Janeiro, acredita que a Copa do Mundo deveria promover a integração entre os povos. No entanto, a deputada destaca relatos de racismo, xenofobia e tratamento discriminatório contra jogadores, árbitros e jornalistas durante o torneio.
5: Segundo Benedita da Silva, eventos esportivos internacionais devem ser marcados pelo respeito, pela inclusão e pela igualdade de tratamento entre os participantes. Ela acredita que a omissão da FIFA, entidade responsável pela organização da competição, contribui para a manutenção dessas práticas.
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4: Saúde.
11: A Câmara aprovou regras para proteger símbolos da Cruz Vermelha. A repórter Daniela Lessa acompanhou a votação.
13: A Câmara dos Deputados aprovou o projeto que protege o uso dos emblemas da Cruz Vermelha usados para identificar pessoas e transportes de saúde em situações de emergência e de conflito armado. O projeto busca adequar a legislação brasileira às convenções de Genebra e a protocolos internacionais já ratificados pelo Brasil. Pelo texto aprovado, os três símbolos da entidade passam a ter proteção legal. A imagem mais antiga é a da Cruz Vermelha. Outro símbolo reconhecido internacionalmente é o crescente vermelho, adotado em muitos países. O terceiro emblema é um losango vermelho em forma de cristal. Esses símbolos são usados para indicar proteção a equipes de saúde, hospitais, unidades sanitárias e meios de transporte para atendimento de feridos, doentes e náufragos. As denominações Cruz Vermelha, Crescente Vermelho e Cristal Vermelho também serão protegidas. A deputada Érica Cocai, do PT do Distrito Federal, defendeu a proposta, destacando o alcance mundial da Cruz Vermelha na defesa da vida.
14: É fundamental porque é uma instituição que trabalha com um princípio humanitário. É uma instituição que está em por volta de 190 países fazendo esta função. E muitas vezes em momentos de calamidade, em momentos de guerra, a Cruz Vermelha, ela tem uma possibilidade ou uma atuação para defender sempre a vida.
13: Ao defender a aprovação, a deputada Adriana Ventura, do Novo de São Paulo, argumentou que esses símbolos não devem ser usados de forma comercial para evitar enganos em situações de atendimento de emergência.
15: O que esse projeto faz é internalizar obrigações internacionais que já foram assumidas pelo Brasil, e isso também faz com que não tenha uso comercial indevido para que entidades humanitárias legítimas não tenham confusão.
13: O Serviço de Saúde das Forças Armadas poderá usar a Cruz Vermelha sobre fundo branco para identificar seu pessoal, suas unidades e seus transportes sanitários. Profissionais de saúde civis, hospitais e transportes civis também poderão usar o emblema, desde que tenham autorização. A proposta proíbe o registro de associações, empresas, marcas, desenhos ou modelos industriais que usem indevidamente os emblemas ou as denominações protegidas pela lei. Quem reproduzir ou imitar esses símbolos sem autorização poderá ser punido com detenção de 1 a 3 meses ou multa. O juiz também poderá determinar o recolhimento do material e a suspensão das atividades comerciais. O projeto que protege o uso dos emblemas da Cruz Vermelha, incluindo o crescente e o cristal vermelhos, será analisado em seguida pelo Senado. Da Rádio Câmara de Brasília, Daniele Lessa.
5: Marangoni, do Podemos de São Paulo, cobra uma investigação sobre denúncias de irregularidades na análise de pedidos de exames, cirurgias e outros procedimentos feitos pelos planos de saúde. Ele denuncia que uma empresa contratada pelas operadoras pode estar prejudicando pacientes de maneira deliberada.
11: Marangoni exige providências da Agência Nacional de Saúde Suplementar diante dessas denúncias. O parlamentar reforça que cabe à ANS fiscalizar irregularidades e proteger os beneficiários.
4: Relações Exteriores.
5: Bongás, do PT do Rio Grande do Sul, denuncia uma suposta ofensa à soberania nacional por parte de lideranças da oposição que teriam oferecido colocar uma equipe de transição à disposição de governos estrangeiros, caso vençam a próxima eleição presidencial.
11: Bongás ressalta que a proposta revelada por autoridades externas prevê o compartilhamento de informações estratégicas e diretrizes governamentais com uma potência internacional. O congressista avalia a possibilidade como o mais ultrajante golpe contra os 203 anos de independência do Brasil.
4: Eleições.
5: Aloysio Mendes, do Republicanos do Maranhão, denuncia o uso político do Judiciário Estadual para perseguir e barrar candidaturas de opositores, citando como exemplo casos de pré-candidatos de seu partido condenados em tempo recorde, apenas desproporcionais aos supostos crimes cometidos.
11: Aloysio Mendes afirma que lideranças do Republicanos estão reunindo provas para acionar o Conselho Nacional de Justiça contra os envolvidos nos casos e recorrer às instâncias superiores para reverter sentenças, garantindo as pré-candidaturas prejudicadas.
4: Presidência.
5: O presidente da Câmara reforçou o compromisso dos deputados com políticas voltadas ao agronegócio. O repórter Luiz Gustavo Xavier acompanhou o evento no Planalto.
16: O presidente da Câmara, Hugo Mota, reforçou o apoio dos parlamentares à agenda e às pautas de interesse do agronegócio no país. Ele participou do lançamento do Plano Safra 2026-2027 no Palácio do Planalto, que prevê o aporte de R$ 525 bilhões para o setor. O deputado afirmou que a Câmara está sempre de portas abertas a todas as propostas em defesa do agronegócio e nunca faltou aos projetos de interesse do setor.
17: É uma tarefa hercúlea de manter o equilíbrio fiscal tão necessário para o crescimento econômico, aliado à priorização de políticas como essa, que também são fundamentais para o país. Que esse é o grande fiel da balança que nós temos que perseguir. Nós do Congresso Nacional, o Poder Executivo, também o Poder Judiciário, que é termos a real noção de que precisamos sempre levar em consideração aquilo que deve ser priorizado como política pública para o nosso país.
16: Para Hugo Mota, todo o esforço do governo e do Ministério da Agricultura para renovar a política pública demonstra a importância do agronegócio para o nosso país. O presidente destacou a importância do setor na geração de emprego, de renda e na composição do Produto Interno Bruto brasileiro. Da Rádio Câmara de Brasília, Luiz Gustavo Xavier.
4: Economia.
11: Valmir Assunção, do PT da Bahia, destaca a importância do lançamento do Plano Safra da Agricultura Familiar para os pequenos agricultores, assentados, quilombolas, indígenas e povos tradicionais. Ele lembra que esses segmentos produzem grande parte dos alimentos que chegam à população.
5: Valmir Assunção aponta que o Plano Safra fortalece a reforma agrária e amplia as condições de produção no campo. Ele parabeniza o Ministério do Desenvolvimento Agrário pela construção do plano voltado para agricultores de todo o Brasil.
11: De acordo com Luiz Lima, do Novo do Rio de Janeiro, a inflação dos últimos meses reduziu o poder de compra da população. O parlamentar relata o caso de um casal de idosos que, segundo ele, precisou abrir mão de uma das refeições do dia por causa do alto custo dos alimentos.
5: Luiz Lima também cita dados sobre o patrimônio da população para sustentar que o Brasil enfrenta perda de renda e de capacidade econômica. Ele atribui esse cenário às políticas adotadas pelo governo federal.
4: Educação.
11: A Comissão de Educação discutiu uma proposta que estabelece a lotação máxima de salas de aula. O repórter Luiz Cláudio Canuto nos conta como foi.
18: Um projeto em discussão na Câmara estabelece limites para o número de estudantes por turma na educação básica. O assunto foi discutido pela Comissão de Educação em audiência pública com representantes do Ministério da Educação, de dirigentes municipais de educação e outros setores envolvidos no assunto. Segundo a coordenadora de formação do Ministério, Leda Regina Bittencourt, desde 2006 existem teses que mostram que a quantidade de estudantes influencia na qualidade da aprendizagem e há um estudo da OCDE, um fórum que reúne países ricos focados em promover políticas públicas de desenvolvimento, que aponta o número de 23 alunos por sala como a quantidade ideal. Uma resolução do Conselho Nacional de Educação de 2024 estabelece o número de crianças que deve haver por turma. Para bebês de 0 a 12 meses, são 5 por turma. De 12 a 24 meses, 8. De 25 a 36 meses, 12 crianças por sala. De 37 a 48 meses, 18 por turma. E 20 crianças de 4 e 5 anos de idade por sala de aula. Já o projeto de lei em discussão na Câmara estabelece o número máximo de 5 crianças por berçário, 10 no maternal, 15 por sala na pré-escola, 20 nos anos iniciais da educação fundamental, 25 nos anos finais e 30 no ensino médio. No ensino de jovens e adultos, o número de alunos por sala de aula no ensino fundamental seria de 20 e de 25 no ensino médio. Na educação especial, o limite máximo viria por regulamento. O debate atendeu ao pedido do deputado Tarcísio Mota, do PSOL do Rio de Janeiro, que é autor do projeto que estabelece parâmetros para a composição de turmas nas diferentes etapas e modalidades da educação básica. Ele presidiu o debate e deixou claro que o projeto deve se adequar às diretrizes estabelecidas pelo Conselho Nacional de Educação. Outros temas destacados por ele foram a criação de critérios de reduzir números de alunos por turma na educação especial e também a prioridade a turmas com professores com deficiência.
19: É claro que esse nível de aprimoramento a gente vai guardar aqui e apresentar tão logo o projeto tenha relatoria, para que o relator possa apresentar, quem sabe, inclusive no âmbito da Comissão de Educação, um primeiro parecer sobre isso.
18: O projeto acaba de ser apresentado e ainda deve ser juntado a outras propostas em análise na Câmara para votação em conjunto. Da Rádio Câmara de Brasília, Luiz Cláudio Canuto.
4: Desenvolvimento Regional.
5: Daniel Almeida, do PCdoB, destaca a agenda do governo federal na Bahia, com entregas e investimentos em saúde, infraestrutura e cultura. Ele reforça a importância da parceria com o Executivo Estadual e com os municípios na ampliação dos serviços públicos à população.
11: Daniel Almeida destaca a entrega do Hospital Regional de Alagoinhas, a retomada da obra da Ponte Salvador Itaparica e a recuperação do Teatro Castro Alves. Ele avalia que as iniciativas fortalecem o SUS, a mobilidade regional e a preservação do patrimônio cultural da Bahia.
5: Hildo Rocha, do MDB do Maranhão, destaca o início da construção de condomínio com 384 apartamentos para famílias de Açailândia, como parte do Minha Casa Minha Vida. Ele assinala que as unidades contam com infraestrutura de lazer, estacionamento e sistema de segurança.
11: Hildo Rocha também ressalta a autorização de R$ 59 milhões para conter erosões que atingem casas em Açailândia. Ele explica que a obra, executada pelo governo estadual, com recursos do PAC, prevê a recuperação das áreas degradadas para uso da população. El afirma que destinou cerca de R$ 1 milhão para apoiar a cultura junina no município de Estância. Que essas manifestações fortalecem a identidade cultural de Sergipe ao reunir arte, memória e participação popular.
5: Termina agora o jornal Câmara dos Deputados, produzido pela Rádio Câmara, com trabalhos técnicos de Everson Urani e apresentação de José Carlos Andrade e Paula Bittar. Boa noite.
11: Uma ótima noite. A Voz do Brasil volta amanhã.
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Gente, agora 20 horas pontualmente no ar, o nosso programa Igreja no Rádio. E a gente sabe, né? Nós sempre iniciamos a Igreja no Rádio com a Santa Missa. Tivemos esse período sem a missa, né? Em virtude também da ausência do Frei Sebastião. E agora que o Frei está de volta, ontem ele já rezou o Santo Terço conosco, né? A coroa de oração do Rosário. E hoje já vai estar celebrando a Santa Missa, daqui a pouquinho, direto do Oratório Imaculada Conceição e São Maximiliano Maria Kolbe. Então, boa noite a todos, sejam bem-vindos. Nossas emissoras próprias, TV, né, Imaculada Campo Grande, Rádio Imaculada em Atibaia 107.1, 92,3 FM em Maceió, Alagoas, e mais de 50 emissoras que retransmitem a nossa programação a partir de agora. Então, sejam todos bem-vindos, uma grande noite para todos vocês, tá certo? Eu sou o Gil Ortiz, começando agora a Igreja no Rádio, hoje, terça-feira, 1 de julho de 2026, 13ª semana do tempo comum. Então, como eu falei, daqui a pouco nós teremos a Santa Missa, diretamente do Oratório Imaculada Conceição e São Maximiliano Maria Kolbe, viu, gente? E nesse início de noite, praticamente, né, nós estamos aí no início de noite, vamos colocar, né, as nossas intenções no altar do Senhor e colocar também todas aquelas intenções que nós trazemos em nossos corações no dia de hoje. Então prepare o seu coração, que agora, daqui a pouquinho, né, dentro de alguns instantes, nós vamos rezar por você e com você na Santa Missa, tá certo? Então a gente aproveita também para colocar todas as intenções de todos os nossos ouvintes, tá bom? E depois, gente, depois da missa, a gente volta às 21 horas e damos, né, a gente dá sequência aí à Igreja no Rádio, tá bom? Então, a gente tem a missa agora, esse horário que é o costume, né, das 8 até as 9, e às 9 a gente volta com tudo também, com a Igreja no Rádio, e às 22 horas a gente reza a coroa de oração do Santo Rosário também. Então, vem com a gente, sintonize, né, compartilhe também, né, divulgue aí a nossa programação, reze conosco, porque está no ar o programa A Igreja no Rádio, nesse dia 1º do mês de julho de 2026, tá certo? Bom, a gente coloca em oração. Já vamos para lá? Então vamos para lá, vamos fazer o seguinte, gente. Vamos seguindo aqui, daqui a pouco a gente começa a missa, né? Hoje é, como eu falei, 1º de julho de 2026, 13ª semana do tempo comum. A liturgia de hoje, a primeira leitura de Amós, capítulo 5, versículo 14 e 15 e 21 ao 24, né? Do 21 ao 24. O Salmo é o 49, a todos que procedem retamente eu mostrarei a salvação que vem de Deus. O Evangelho é de Mateus, capítulo 8, versículos de 28 ao 34. Tu vieste aqui para nos atormentar antes do tempo. Esse é o Evangelho de hoje. Mas nós vamos lá agora então para o oratório, onde nós vamos acompanhar a partir de agora a Santa Missa.

0: Louvado seja nosso Senhor Jesus Cristo.
1: Para sempre seja louvado.
0: Salve Maria Imaculada.
1: Salve Maria Imaculada.
0: Paz e bem a todos.
1: Paz e bem.
0: Queremos acolher você, presente no oratório Imaculada São Maximiliano Maria Kolbe. E também você que nos acompanha através da rede Milícia de Comunicação. Quarta-feira, 1 de julho de 2026. Celebramos a 13ª semana do Tempo Comum. A liturgia nos recorda que Deus não se agrada aos cultos vazios. Ao libertar o ser humano do mal, Jesus revela a resistência de muitos de suas presenças transformadoras. Nesta Eucaristia, renovemos nosso compromisso de amar o bem e praticar a justiça. Celebra essa missa Frei Sebastião Benito Coalho, franciscano menor, conventual e guardião do carisma da Milícia Imaculada. Iniciemos a Santa Missa cantando.

0: Boa noite a todos.
1: Boa noite.
0: Sejam bem-vindos e vamos, portanto, celebrar a Eucaristia neste dia, dedicado muito a vocês, homem do terço, inclusive. Vamos lá, Antônio.
2: Presente.
0: Arnaldo.
3: Presente.
0: Giovanni. Leonilda. Silvia, Sibeli, Sérgio e Márcia, Lurdinha, Pedro, Zurati, Márcio,
4: aqui, presente.
0: João, Valdo, Silvânia, Almir, peraí, que tem aqui? Não. Alla, está mais escrito aqui. Bom, Helena, onde está? E Alaor, é o senhor?
4: Quer falar?
0: Ah, então tá bom.
5: É, ele já falou.
4: Já falou.
0: Benedita e Gilmar. Lucimara e Thaís, Vitória, Suelma, Fábio e Rocco. Alguém foi esquecido? Não, tá bom. Ainda bem que Deus nunca esquece ninguém, não é? Nós temos a intenção de 25 anos. De falecimento Iraci Bezerra, a mãe da Suelma. Sim. Falecimento 4 meses, Zacaria Bezerra, tio da Teoma. 7 meses de falecimento, Hulda Bezerra, tio Suelma. Isso. 7º dia, Maria Aparecida Angula. Tudo bem. Coloquemos a intenção de todos vocês que estão aqui. E vamos lembrar também as vítimas do terremoto de Venezuela, né?
4: Sim.
0: São muitos, viu? Quase 1.500, uns 50 mil desaparecidos. E quando se faz desaparecidos, dificilmente estão vivos, viu? Vamos rezar por todos que sofrem. Em nome do Pai, do Filho e do Espírito Santo.
1: Amém.
0: A graça de nosso Senhor Jesus Cristo, amor do Pai, a comunhão do Espírito Santo estejam com todos vocês.
6: Bendito seja Deus que nos reuniu no amor de Cristo.
0: Preparemos nosso coração a ouvir a palavra de Deus e receber Cristo no coração. Por isso, confessemos os nossos pecados. Confesso a Deus Todo-Poderoso e a vós, irmãos e irmãs, que pequei muitas vezes por pensamentos e palavras, atos e omissões, por minha tão grande culpa. E peço à Virgem Maria, aos anjos e santos, e a vós, irmãos e irmãs, que rogueis por mim, a Deus nosso Senhor. Deus Todo-Poderoso, tenha compaixão de nós, perdoe os nossos pecados e nos conduz à vida eterna.
1: Amém.
0: Senhor, tende piedade de nós.
6: Senhor, tende piedade de nós.
0: Cristo, tende piedade de nós.
6: Senhor, tende piedade de nós.
0: Senhor, tende piedade de nós.
6: Senhor, tende piedade de nós.
0: Oremos.

0: não o mal, para terdes mais vida. Só assim o Senhor Deus dos exércitos vos assistirá, como tendes afirmado. Odiai o mal, amai o bem, restabelecei a justiça no julgamento. Talvez o Senhor Deus dos exércitos se compadeça do resto da tribo de José. Aborreço, rejeito vossas festas, diz o Senhor. Não me agradam vossas assembleias de culto. Se me oferecerdes holocaustos, não aceitarei vossas oblações e não farei caso de vossos gordos animais de sacrifício. Livrai-me da balbúrdia dos teus cantos. Não quero ouvir a toada de tuas liras. Que a justiça seja abundante como água e a vida honesta como torrente perene. Palavra do Senhor.
1: Graças a Deus.

0: a todos que procedem retamente, eu mostrarei a salvação que vem de Deus.
1: A todos que procedem retamente, eu mostrarei a salvação que vem de Deus.
0: Escuta, ó meu povo, e vou falar. Ouve, Israel, eu testemunho contra ti. Eu, o Senhor, somente eu sou o teu Deus.
1: A todos que procedem retamente, eu mostrarei a salvação que vem de Deus.
0: Eu não venho censurar os teus sacrifícios, pois sempre estão perante mim teus holocaustos. Não preciso dos ovilhos de tua casa, nem dos carneiros que estão nos teus rebanhos.
1: A todos os que procedem retamente, eu mostrarei a salvação que vem de Deus.
0: Porque as feras das florestas me pertencem, e os animais que estão nos montes aos milhares. Conheço os pássaros que voam pelo céu, e os seres vivos que se movem pelos campos.
1: A todos os que procedem retamente, eu mostrarei a salvação que vem de Deus.
0: Não te diria se com fome estivesse, porque o meu universo é todo ser. Porventura comerei dos vossos touros? Beberei acaso o sangue dos carneiros?
1: A todos que procedem retamente, eu mostrarei a salvação que vem de Deus.
0: Como ousas repetir os meus preceitos e trazer minha aliança em tua boca? Tu que odiaste minhas leis e meus conselhos, e deste às costas as palavras dos meus lábios.
1: A todos que procedem retamente, eu mostrarei a salvação que vem de Deus.

0: Senhor esteja convosco.
1: Ele está no meio de nós.
0: Proclamação do Evangelho de Jesus Cristo segundo Mateus.
2: Glória a vós, Senhor.
0: Naquele tempo, quando Jesus chegou à outra margem do lago, na região dos Gadarenos, vieram ao seu encontro dois homens possuídos pelo demônio. Saindo dos túmulos, eram tão violentos que ninguém podia passar por aquele caminho.

0: Eles então gritaram: o que tens a ver conosco, filho de Deus? Tu vieste aqui para nos atormentar antes do tempo? Ora, a certa distância deles estava pastando uma grande manada de porcos. Os demônios suplicavam-lhe: se nos expulsas, manda-nos para a manada de porcos. Jesus disse: ide. Os demônios saíram, foram para os porcos. E logo toda a manada atirou-se monte abaixo, para dentro do mar, afogando-se nas águas. Os homens que guardavam os porcos fugiram, indo até a cidade e contaram tudo, inclusive o caso dos possuídos pelos demônios. Então a cidade toda saiu ao encontro de Jesus. Quando o viram, pediram-lhe que se retirasse da região deles. Palavra da salvação.
1: Glória a vós, Senhor.
0: Lendo o Evangelho de hoje, eu fiz uma reflexão assim. Quando Jesus chegou, o demônio se incomodou e sabia que Jesus ia expulsá-lo. Pediram de se retirar nos porcos. É um episódio bastante assim estranho, mas está descrito aí. O que eu queria dizer para vocês? Quem possui Jesus, o demônio se afasta. Isso que é básico. Fica com Jesus, o demônio não vai se aproximar. As tentações acontecem muitas vezes ser um demônio, entendeu? Coisa que você quer fazer de errado faz parte da nossa opção de fé. Não, não quero. Eu quero fazer o bem. Então eu queria dizer isso para você. Você que ama Jesus, se alguém me ama, eu e meu Pai iremos nele, faremos nele a nossa morada. Portanto, dizia São Paulo: agora não sou eu que vivo, é Cristo que vive em mim. Portanto, irmão, portanto, irmã, você optou para Jesus. Então fica sereno, fica tranquilo. O demônio não vai se aproximar de você. Acredita nisso. Será muita força. E Nossa Senhora está vendo debaixo dos pés, significa o quê? O demônio não tem nenhuma força contra aqueles que estão com ela. E vocês são homem do terço. Significa homem entregue a Nossa Senhora. E ela vai cuidar de vocês. Não tenha medo. Amém. Elevemos, irmãos e irmãs, as nossas orações a Deus Pai Todo-Poderoso, que quer levar a todos ao conhecimento da verdade.
2: A nossa resposta será: Senhor, vinde em nosso auxílio.
1: Senhor, vinde em nosso auxílio.
2: Para que os ministros da Igreja sejam comprometidos com a verdade do Reino de Deus e superem toda a forma de religiosidade vazia. Rezemos.
1: Senhor, vinde a nosso auxílio.
2: Para que os catequistas sejam fervorosos na missão de preparar crianças, jovens e adultos para receber o sacramento da iniciação cristã. Rezemos.
1: Senhor, vinde em nosso auxílio.
2: Para que em nossas famílias e comunidades sejamos testemunhas vivas da salvação de Deus, mediante constante busca do bem e a rejeição do mal. Rezemos.
1: Senhor, vinde em nosso auxílio.
2: Abençoe o grupo de homens do terço, para que sejam, mantenham unidos na fé, perseverantes na oração, na união, no amor a Cristo. Rezemos.
1: Senhor, vinde em nosso auxílio.
0: Isso vos pedimos, Senhor, pelo vosso Filho, Cristo Jesus, que convosco viverino para sempre.
3: Liturgia Eucarística. Ofertamos ao Pai o pão e o vinho, que serão transfigurados em corpo e sangue de nosso Jesus Cristo. Coloquemos também nossas alegrias e dificuldades, que o Senhor acolha este sacrifício para que o nosso bem é de toda a humanidade. Cantemos.

0: Senhor, Deusa do Universo, pelo pão que recebemos de vossa bondade, fruto da terra, do trabalho humano que agora vos apresentamos, e para nós vai tornar pão da vida.
1: Bendito seja Deus para sempre.
0: Bendito sejais, Senhor, Deus do Universo, pelo vinho que recebemos de vossa vontade, fruto da videira do trabalho humano que agora vos apresentamos, e para nós vai tornar vinho de salvação.
1: Bendito seja Deus

0: lembrai, irmãos e irmãs, para que esse nosso sacrifício seja aceito por Deus Pai Todo-Poderoso.
1: Receba, Senhor, por tuas mãos este sacrifício para o nosso bem, para o nosso bem e de toda a Santa Igreja.
0: Ó Deus, que nos segurais os frutos dos vossos mistérios, fazei que nosso serviço corresponda à santidade dos vossos dons, por Cristo nosso Senhor.
2: Amém.
0: O Senhor esteja convosco.
1: Ele está no meio de nós.
0: Corações ao alto.
1: O nosso coração está em Deus.
0: Demos graças ao Senhor, nosso Deus.
1: É nosso dever e nossa salvação.
0: Na verdade, é digno e justo, e nosso dever e salvação, dar-vos graças sempre, em todo lugar. Senhor e Pai Santo, por vosso amado Filho Jesus Cristo, Ele é a vossa palavra, pela qual tudo criastes. Ele é o nosso Salvador e Redentor, que se encarnou pelo Espírito Santo e nasceu da Virgem Maria. Ele, para cumprir a vossa vontade e adquirir para vós um povo santo, estendeu os braços na hora de sua paixão, a fim de vencer a morte e manifestar a ressurreição. Por isso, com os anjos e todos os santos, proclamamos a vossa glória, cantando a uma só voz.

0: verdade, ó Pai, vós sois santo, fonte de toda santidade. Santificai, pois, estes dons, derramando sobre eles o vosso Espírito, a fim de que se torne para nós o corpo e o sangue de nosso Senhor Jesus Cristo.
1: Enviai o vosso Espírito Santo,
0: estando para ser entregue e abraçando livremente a paixão. Ele tomou o pão, deu graças, o partiu e o deu aos seus discípulos, dizendo: tomai todos e comei, isto é o meu corpo, que será entregue por vós.

Do mesmo modo, ao fim da ceia, ele tomou cálice em suas mãos, deu graças novamente e o deu ao seu discípulo, dizendo: Tomai todos e bebei, este é o cálice do meu sangue, o sangue da nova e eterna aliança, que será derramado por vós e por todos, para a remissão dos pecados. Fazei isto em memória de mim.

0: Mistério da fé.
1: Anunciamos, Senhor, a vossa morte e proclamamos a vossa ressurreição. Vinde, Senhor Jesus.
0: Jesus está aqui conosco, com a sua nossa mãe. Com Cristo estamos no coração da igreja, que é o seu corpo, da humanidade e do universo. Tudo existe por ele. Celebrando, pois, o memorial da paixão e morte e ressurreição do vosso Filho, nós vos oferecemos, ó Pai, o pão da vida e o cálice da salvação, e vos agradecemos porque nos tornaste dignos de estar aqui na vossa presença, vos servir.
1: Aceitai, ó Senhor, a nossa oferta.
0: Suplicantes vos pedimos que, participando do corpo e sangue de Cristo, sejamos reunidos pelo Espírito Santo num só corpo.
1: O Espírito nos una num só corpo.
0: Lembrai-vos, ó Pai, da vossa Igreja, que se faz presente pelo mundo inteiro, que ela cresça na caridade e união com nosso Papa Leão XIV, nosso Bispo Pedro, os bispos do mundo inteiro, os presbíteros, os diáconos e todos os ministros do vosso povo.
1: Lembrai-vos, ó Pai, da vossa Igreja.
0: Lembrai-vos também dos nossos irmãos e irmãs que adormeceram na esperança da ressurreição e de todos que partiram desta vida. Nossos falecidos, homem do Terço, Caio, Osvaldir, Marco Antônio, Luiz, Maria de Fátima. Vamos lembrar também Iraci, Bezerra, Zacaria, Bezerra, Hilda, Bezerra, Marco Aparecido Ângelo, as vítimas da pandemia, da guerra, da violência, acidentes, suicídios, acolhei-os junto a vós, na luz da vossa face.
1: Concedei-lhes, ó Senhor, a luz eterna.
0: Enfim, nós vos pedimos, tende piedade de todos nós e dai-nos participar da vida eterna, com a Virgem Maria, Mãe de Deus, São José, seu Esposo, os Apóstolos, São Maximiliano Kolbe, São Francisco, Santo Antônio, Santa Clara, São Padre Pio, todos os santos que neste mundo vos serviram, a fim de vos louvarmos e glorificarmos por Jesus Cristo, vosso Filho. Por Cristo, com Cristo, em Cristo, a vós, Deus Pai Todo-Poderoso, na unidade do Espírito Santo, toda honra e toda glória por todos os séculos dos séculos.
2: Amém.
0: Vamos neste momento, ao redor de Jesus, dar amor a todos que sofrem, de maneira particular, as vítimas deste terremoto, da guerra, desempregos, enfim. Tudo que sofrem, obedientes à palavra do Salvador, formado por seu divino ensinamento, ousamos dizer: Pai nosso que estais nos céus, santificado seja o vosso nome, venha a nós o vosso reino, seja feita a vossa vontade, assim na terra como no céu. O pão nosso de cada dia nos dai hoje. Perdoai as nossas ofensas, assim como nós perdoamos a quem nos tem ofendido. E não nos deixeis cair em tentação, mas livrai-nos do mal. Livrai-nos de todos os males, ó Pai. E dai-nos hoje a vossa paz. Ajudados pela vossa misericórdia, sejamos sempre livres do pecado e protegidos de todos os perigos, enquanto vivendo a esperança, aguardamos a vinda do Cristo Salvador.
1: Vosso é o poder e a glória,
2: para sempre.
0: Senhor Jesus Cristo, dissestes aos vossos apóstolos: eu vos deixo a paz, eu vos dou minha paz. Não lheis os nossos pecados, mas a fé que anima a vossa igreja. Dá-lhe segundo o vosso desejo a paz e unidade. Vós que sois Deus com o Pai e o Espírito Santo.
1: Amém.
0: A paz do Senhor esteja sempre convosco.
1: O amor de Cristo nos uniu. Cordeiro de Deus, que tirais os pecados do mundo,
2: tem piedade de nós.
1: Cordeiro de Deus, que tirais o pecado do mundo,
2: tem piedade de nós.
1: Cordeiro de Deus, que tirais o pecado do mundo,
2: dai-nos a paz.
0: Senhor Jesus Cristo, vosso corpo, vosso sangue, que vamos receber, não se torna em causa de juízo ou condenação, mas por vossa bondade sejam sustento e remédio para a nossa vida. Felizes os convidados para a ceia do Senhor. Eis o Cordeiro de Deus que tira o pecado do mundo.
1: Senhor,
0: Senhor,
1: eu não sou digno do que entreis em minha morada,
0: mas dizei uma palavra e serei salvo. O corpo e o sangue de Cristo nos guardem para a vida eterna.
1: Amém. Comunhão. Aproximemo-nos da mesa do Senhor com o coração purificado e cheio de fé. Quem comunga o corpo e o sangue de Cristo, une-se a Ele e aos irmãos. Vamos ao encontro de Jesus, que vem nos alimentar. Canto de comunhão.

0: estamos com Cristo no coração. Portanto, não vamos ter medo. Vamos em frente com esta luz divina que Cristo coloca dentro de nós e esta força divina. Estamos aqui rezando a Eucaristia, celebrando a Eucaristia, que é o máximo que nós podemos fazer. Estamos aqui com vocês, homens do Terço, que dizer, filhos prediletos da Virgem Santíssima, que vocês escolheram e aceitaram por ser a mãe de cada um. Peço a Nossa Senhora que proteja cada um de vocês, vossa família e todos vocês que estão aqui nessa celebração. Sinto em Cristo uma presença divina que afasta de todos os males de nós. E vamos neste momento sentir esta força divina que está dentro de nós, nos tornando em Cristo parte da verdadeira unidade divina. Bendize a minha alma no Senhor. Pai, rogo por eles, para que sejam um em nós, a fim de que o mundo creia que tu me enviaste, diz o Senhor. Oremos. Ó Deus, o corpo e o sangue de Jesus Cristo, que oferecemos em sacrifício, recebemos em comunhão, nos transmita uma vida nova, para que, unidos a vós pela caridade que não passa, possamos produzir frutos que permaneçam por Cristo nosso Senhor.
1: Amém.
0: Com Cristo no coração, vamos entregar a nossa vida nas mãos dela, que cuide de nós como cuidou do seu Filho Jesus e cuida sempre com muito amor. Ela nos protege e o inimigo infernal tem pavor. Com Maria estaremos sempre com Jesus no caminho da luz, da vida, da vitória. Virgem Imaculada,
2: minha
0: Mãe Maria, eu renovo hoje e sempre a consagração de todo o meu ser, para que disponhais de mim para o bem de todos. Somente peço que eu possa, minha Rainha e Mãe da Igreja, cooperar fielmente com a vossa missão de construir o reino do vosso Filho Jesus no mundo. Para isso vos ofereço minhas orações, sacrifícios e ações. Ó Maria concebida sem pecado, rogai por nós que recorremos a vós, e por todos quantos não recorrem a vós, especialmente pelo inimigo da Santa Igreja, e por todos quantos são a vós recomendados. Ave Maria,
1: cheia de graça, o Senhor é convosco. Bendita sois vós entre as mulheres, e bendito é o fruto do vosso ventre, Jesus. Santa Maria, Mãe de Deus, rogai por nós, pecadores, agora e na hora de nossa morte. Amém.
0: O Senhor esteja convosco.
1: Ele está no meio de nós.
0: Pela intercessão da Virgem Imaculada, nossa Mãe, Deus derrame você a sua luz, iluminando vossos passos, a sua sabedoria, levando-os a acolher, abraçar o que é certo, rejeitar com firmeza o que não é. E derrame a sua força para que todos possam se tornar vitoriosos, vitoriosas. Abençoe-vos, o Deus Todo-Poderoso, Pai, Filho e Espírito Santo.
2: Amém.
0: Vamos sim cantar.

0: libera.
1: Sim, vamos em paz com Deus, Nossa Senhora. Tenha uma noite linda, maravilhosa. Mas antes venham todos aqui para receber uma gota de água benta, viu? Isso, e vocês que estão de longe, recebam a bênção de Deus, que ampare, proteja todos vocês, pela intercessão de Nossa Senhora, em nome do Pai, do Filho e do Espírito Santo. Amém. Salve. Bye.

0: Va. Super.
1: Olha, mas ela continua na tua casa, viu? Isso. Agora é a sua vez. A tua mulher nem te ajuda, né? Que coisa. Ajuda teu marido. Tá bom, vai.

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1: Eu sou um pobre e aflito, ó Deus, vem depressa até mim. Tu és meu auxílio e libertador, Senhor. Não tardes mais. Salmo 69.
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3: 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Deus nos ama primeiro. É esse amor que nos capacita a amar o outro. Não é por esforço próprio que conseguimos ser caridosos, mas pela graça recebida de Deus. Quando acolhemos esse amor divino, a caridade se torna espontânea e fecunda. Deixe-se amar por Deus e leve esse amor a quem mais precisa.
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5: Estamos vivendo o mês da amizade. Como é bonito sentir alguém que ama, alguém que se preocupa com você. Vamos hoje olhar mais com atenção as pessoas que ficam ao nosso redor. Vão perceber que todos precisam de amor. E nós aqui, com a Milícia Imaculada, queremos expandir no mundo a dimensão do verdadeiro amor que é Deus. Levar as pessoas a se identificar nesse Deus como filhos e filhas. Algo que Deus ama acima de tudo. Hoje quero dizer a você que a atenção de Deus é permanente em tua vida. E Ele te deu a mãe que ele mesmo escolheu para o seu filho, a Virgem Santíssima. Esta missão, a tua riqueza, é a plataforma da tua realização. Neste mês, queremos pedir a paz, o amor, a amizade. Eu quero te dizer uma coisa. Você é muito preciosa para a nossa milícia. Você é alguém que a carrega no coração. Ela vem em frente. Persevera nisso. Em nome do Pai, do Filho e do Espírito Santo, te abençoo com toda a tua família, com todo mundo que você carrega no coração. Obrigado por ser milite.
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6: Gente, agora 21 horas pontualmente, sejam bem-vindos, né? Seja bem-vinda, seja bem-vindo no ar, o nosso Igreja no Rádio, agradecendo muito a sua audiência. Obrigado você que acompanha por mais de 50 emissoras que retransmitem a nossa programação, além das nossas emissoras próprias, em Campo Grande, a nossa TV Imaculada, também em Atibaia, a Rádio Imaculada 107.1, em Maceió, Alagoas, a Rádio Imaculada na frequência 92,3 FM. Enfim, a todos que nos acompanham a partir de agora, o nosso grande abraço, sejam todos bem-vindos, tá certo? Estamos iniciando aqui pela Rede Imaculada, o Evangelho em primeiro lugar. Eu sou o Gil Ortiz e você continua acompanhando a Igreja no Rádio, sintonizando aí a Rede Imaculada, participando com a gente, interagindo, porque é aquilo que eu sempre digo, hein? A sua participação enriquece o nosso programa, deixa ele muito mais bonito, tá bom? Daqui a pouco eu vou ler, porque tem tantas mensagens chegando, né? Eu vou tentar ler todas, mas acho difícil, alguém não vai ter uma mensagem lida aí, é muita gente participando, viu? Hoje é quarta-feira, dia 1º de julho de 2026, 13ª semana do tempo comum. na sonoplastia, nosso grande amigo Renato Figueiredo, na técnica central, na técnica de som, lá na nossa central de atendimento, a Quitéria, sempre atendendo você com muito carinho, no 0 operadora 11 4397 6500. 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Liturgia do dia, primeira leitura de Amós, capítulo 5, versículo 14 e 15, e do 21 ao 24. O salmo de hoje é o 49. A todos que procedem retamente, eu mostrarei a salvação que vem de Deus. O evangelho de hoje é de Mateus, capítulo 8, versículos 28 ao 34. Tu vieste aqui para nos atormentar antes do tempo? Santos de hoje. Hoje é dia de São Júlio, mártir da Bretanha, São Arão, irmão de Moisés, sumo sacerdote do Antigo Testamento.